O que você está achando das pregações? Porque o nosso objetivo é evangelizar através dessas pregações mesmo, tá? Que bom que você está aí, filho. Que bom que você está. E o nosso programa tem um ritmo animado. Tanto é que o nome é Jovem Coragem.

0: Ô, oh, benção maravilhosa, com essas canções fortes, né, gente, de cura interior, a gente vai assim, nessa programação especial, tá? Padre Kleber, sou evangelista, mas não é só eu não, tem toda uma produção por detrás aqui do Jovem Coragem, são várias pessoas que preparam esse programa junto comigo, especialmente para você, onde a gente traz uma pregação excepcional que eu espero que você goste, que você possa se deliciar junto com a gente, porque a palavra de Deus, ela vem para transformar vidas. Você que ainda não acessou o site, o Face, não curtiu a página do Padre, olha, depois dessa pregação você vai ter coragem. Você vai ter a coragem ainda de continuar, filho, sem curtir a página para receber as pregações do Padre. Pelo amor de Deus, vá para lá, abençoada. Vá para lá, vá curtir a página do Padre, entre no Face, entre no YouTube e é Padre Kleber Evangelista para você ter contato com todas as pregações. Entre e compartilhe com as pessoas que você ama, tá? Mais uma pregação nesse Jovem Coragem que eu tenho certeza você vai amar. Roda lá para mim.
1: Pecado da soberba. Muitas pessoas já ouviram falar desse pecado, mas nem sequer imaginam o que significa o pecado da soberba. Uma pessoa soberba. O que significa do ponto de vista teológico? Eu já vou começando dizendo assim que para a igreja é um dos maiores pecados veniais. Pecado venial significa um pecado que não é mortal, mas é um pecado que está impregnado na nossa alma e pode nos levar, inclusive, à condenação eterna se nós não nos livrarmos. Tem tantos e tantos pecados que a gente comete. E esse pecado da soberba me chamou a atenção porque é um pecado, para mim, desconhecido. Um pecado que eu ainda não trabalhei aqui na paróquia Anjo da Guarda. E como eu sei que essas pregações são levadas ao conhecimento de muitas pessoas, de milhares de pessoas através das redes sociais, você que leva o nosso CD de pregação no final da missa pode evangelizar outras pessoas. Sabe que eu tenho muito medo de pessoas da própria comunidade, pessoas que participam das nossas missas terem esse tipo de pecado como o pecado da soberba e nem saberem. E nós corremos o risco de sermos soberbos sem saber, porque é um pecado leviano, é um pecado que ele vai se infiltrando na nossa alma, e quando a gente percebe, a gente já está vivendo isso. Talvez até você vai se espantar com o que o padre vai falar aqui sobre as características de uma pessoa soberba. Sabe que, pesquisando um pouco, inclusive nos meus cadernos de teologia, porque a gente estuda teologia e depois a gente no dia a dia vai até esquecendo de temas fortes como esse, eu procurei sobre a questão da soberba. E eu me lembro de uma aula de teologia moral onde o professor falava sobre esse pecado e de vários outros pecados que estão vinculados ao pecado da soberba, que são chamados sinônimos teológicos. O pecado da soberba, para vocês terem uma ideia, ele é vinculado a 7 outros pecados que praticamente são sinônimos da soberba. Uma pessoa soberba, ela é uma pessoa orgulhosa, uma pessoa pretensiosa, uma pessoa ambiciosa, uma pessoa convencida, uma pessoa petulante, uma pessoa insolente, uma pessoa ostensiva. O que significa ser uma pessoa orgulhosa? É aquela pessoa que se acha, por causa da sua posição social, do corpo que tem, da capacidade que ela exerce, até dos bens que ela possui, ela se acha superior às outras pessoas. Ela não quer se aproximar de pessoas que ela julga ser inferiores, porque ela se acha sempre maior do que os outros. Ela considera as pessoas à sua volta sempre inferiores, piores do que ela, como se o próprio corpo dela, como se nas veias corresse um sangue diferente do sangue dos outros. Deus que me perdoe falar, é como se ela não fosse, depois da morte, cheirar como qualquer outra pessoa. como se lá no sanitário, o que ela fizesse lá, que ela produzisse lá, não fosse a mesma coisa que nós produzimos. Ela sempre está acima. Isso é uma questão mental. A pessoa orgulhosa, uma pessoa soberba, ela é pretensiosa porque é uma pessoa interesseira. Ela tem a pretensão, a ganância de conquistar acima de aquilo que ela deseja alcançar, nem que seja pisando nas outras pessoas. Sabe aquela pessoa, por exemplo, que ela trabalhava com você lá na empresa, mas para subir de cargo, ela pisou em todo mundo, chegou a mentir, e depois que ela subiu de cargo, dá a impressão que ela nem te conhece mais. Até o jeito dela falar com você mudou. É uma pessoa pretensiosa. Ela é uma pessoa oportunista. Ela queria subir de cargo. E depois que ela alcançou o status dela, você parece que nem existe mais para ela. Essa é uma pessoa soberba. A pessoa soberba também é ambiciosa. Ela deseja poder, riqueza, deseja mais possuir do que qualquer outro tipo de valor. Ela quer possuir, ela quer ter, ela quer crescer acima de tudo. Por isso ela é ambiciosa. Ela só tem o objetivo dela em vista. É uma pessoa convencida. Ô, Jesus, hoje ainda, quando eu estava lá na academia, porque o padre também faz academia, eu estava vendo duas pessoas, eu fazendo lá exercício, duas pessoas convencidas conversando. Eu pensei comigo, Jesus já falou no meu coração para mim falar sobre esse pecado da soberba, e eu estou percebendo aqui duas pessoas assim. A pessoa convencida é aquela pessoa que julga ser superior às outras. Ela se diz superior, ela fala sempre de si mesma, dá a impressão que ela sempre é melhor que todo mundo. E duas pessoas soberbas conversando é triste, gente, porque um quer ser melhor do que a outra, ou do que o outro. Ah, mas eu faço natação, e eu tenho não sei o quê. Meu marido tem 2 carros na garagem, não sei o quê. A outra dizendo, nossa, que coincidência, meu marido também comprou mais um carro, nós temos casa na praia. Eu falei, ô, Jesus. E eu ali vendo as duas conversando. A pessoa soberba, ela é uma pessoa petulante. Só porque tem dinheiro, ocupa uma posição social, ela exerce um determinado poder, possui bens, ela acha que pode tratar as pessoas com indelicadeza. Sabe aquelas pessoas que, pelo status que ela possui, pelo dinheiro que ela tem, ela trata os outros como se fosse a bituca do cigarro que ela jogou no chão. Você é nada perto dela. São pessoas soberbas, porque são petulantes também. A pessoa soberba, ela é insolente, ela fala que quer, ela fala o que quer, desrespeitando pessoas de valores como idosos, religiosos, autoridades. Ela não respeita ninguém, ela fala o que quer, né? São pessoas insolentes que nós chamamos. As pessoas soberbas são ostensivas porque gostam de mostrar aquilo que possui a si mesma e aos outros. Sempre está contando vantagem. O que ela tem sempre é melhor do que o outro tem, mesmo que seja da mesma marca, ela comprou no mesmo lugar, mesmo que o curso que ela fez foi na mesma faculdade que você, o dela é melhor por algum motivo. Sabe por que, gente, que eu peguei esse tema hoje? Porque existe uma ciência dentro da teologia chamada demoniologia. Demoniologia é a ciência que trata sobre aspectos do próprio demônio, que estuda Satanás.
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0: Maravilha, maravilha. Você que está acompanhando as pregações aí do padre, né, gente? É mais uma pregação que eu tenho certeza que está mexendo, como tantas pregações que mexe mesmo. Essa pregação, eu digo para você que tem atingido centenas e centenas de acessos pelo YouTube, milhares de acessos pelo Facebook, milhares mesmo, viu, gente? Tem pregações que passam mais de 200 mil acessos através das nossas redes sociais. Eu espero que você possa também compartilhar com as pessoas pregações como essa, tá? Padre Cleberson, já voltando com você, com o Jovem Coragem, bem rapidinho, intervalo, já estou voltando.

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2: 21 horas e 11 minutos.
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0: Ô, povo amado de Deus, que alegria poder receber você aqui no nosso programa Jovem Coragem. Olha só as mensagens que vão chegando lá no site do padre, www.padreclebersevangelista.org.br. Adilson de Curitiba, pela minha família, eu peço, padre, nós perdemos o nosso pai, a tristeza ainda é grande, então peço a sua bênção. Tá bom, Adilson, vamos rezar. A Kelly de Balneário Camboriú, Santa Catarina, pedindo, ela assiste as pregações do padre, e ela falou que a pregação que mais tocou para ela foi sobre ataque espiritual. Ela disse que ela se identificou com o quarto nível da pregação. Ô, Kelly, que Deus abençoe. E você que ainda não acompanhou essa pregação, a Kelly está indicando, viu? De Camboriú, Santa Catarina, acompanhou a pregação. E está gostando dessa também, Kelly? Que o padre está passando hoje aqui no Jovem Coragem? Espero que sim, viu? A Rosemary de Umbá, Montenegro, é o país Montenegro. Olha, obrigado, padre Cleberson. Hoje eu ouvi uma pregação do Senhor e eu queria dizer que gosto muito de ouvir, viu, pregações como essa. Para mim, foi um bálsamo, diz ela. Ô, coisa gostosa, hein, filha? A Rosemary de Umbá. Também Aurilene de Fortaleza, parabéns, obrigado pelo seu sacerdote, obrigado pelas suas pregações. Ô, Aurilene, Deus abençoe. O povo de Fortaleza lá ligadinho com a gente, né, gente? É, povo de Fortaleza, Fortaleza é a terra onde o padre Reginaldo gravou o DVD, 1 milhão de vozes, né? E o povo lá ama essa programação. Gente, vamos para mais uma parte então da pregação. Tenho certeza que você vai amar as pregações, essas pregações que o padre traz, porque são selecionadas. Coragem, coragem. A gente fala jovem coragem porque não tem idade para ser jovem. E a palavra de Deus nos pede coragem, né? Vamos lá, vamos de pregação? Roda mais um trecho da pregação lá.
1: É uma das matérias mais pesadas da teologia. E me lembro quando eu estudei demoniologia. Meu Deus do céu, eu chegava da faculdade no seminário e chegava mal, porque a gente estuda como que Satanás age, o que ele faz e como ele é. É triste estudar sobre Satanás, mas o mais triste é a gente identificar características que são próprias nossas, que nasceu do coração de Satanás. E um dos pecados que nasceu do coração do demônio é esse pecado chamado soberba. Sabe que no capítulo 28 de Ezequiel, a palavra diz assim que Lúcifer, o anjo de luz, ele foi criado por Deus como anjo de referência. Se você chegasse lá no céu, na época que Deus criou Lúcifer, e perguntasse assim para Deus: Senhor, qual é o anjo que o Senhor tem de referência aqui? Depois do Senhor, qual é o anjo que possa se igualar a ti? Deus não indicaria São Miguel, nem São Rafael, nem São Gabriel. Deus iria indicar para você Lúcifer. Deus iria dizer para você: o anjo mais próximo de mim é o anjo de luz. Por isso chamado Lúcifer, que quer dizer anjo de luz. Porque Deus deu para Lúcifer a capacidade de criar junto com ele. Lúcifer era co-criador, ou seja, assim como Deus tinha a capacidade de criar, Lúcifer também criava. Mas só que Lúcifer começou a querer criar melhor do que Deus, mais perfeito do que Deus. Lúcifer começou a pensar no status que ele ia ter, começou a pensar no poder que ele ia ter, começou a pensar na grandeza que ele ia ter de ser melhor do que Deus. E aí nasceu o chamado pecado da soberba. E sabe o que mais me entristece, gente? É saber que tem muitas pessoas que vão se identificar com pecados como esse que o padre relacionou. Pessoas que são orgulhosas, pretensiosas, ambiciosas, convencidas, petulantes, insolentes e ostensivas. Eu vou dizer para você, como padre da igreja, filho, eu não estou aqui para apontar com o dedo para ninguém, porque eu sou tão pecador como você. Eu também estou correndo atrás da santidade. Mas eu digo para você, se você está muito próximo de ser como Satanás, se você se considera uma pessoa soberba, porque no fundo, no fundo, características como essa já fazem parte da tua vida, eu digo, você precisa de uma ajuda espiritual. Enquanto há tempo, você precisa de uma ajuda. Se você foi se tornando uma pessoa soberba com o tempo, talvez você não era assim, mas foi se tornando com o tempo uma pessoa soberba. Você gosta de mostrar aquilo que você tem? Por exemplo, você comprou um carro novo e você fez questão de visitar aquele amigo que nem carro tinha, para mostrar que você tinha e ele não tinha. Você comprou um sofá novo lá, filha, chamou a vizinha para tomar um chimarrão na tua casa, só para ela ver o sofá que você comprou. Você faz questão de dizer que você tem um diploma, estudou não sei aonde. Você faz questão de contar os títulos que você tem. Você gosta de dizer que é mais do que os outros. E às vezes até menospreza aquele que nem o português sabe falar, porque você estudou mais do que ele. Se você talvez subiu de cargo na tua empresa, e no fundo, no fundo, você é rígido demais com as pessoas que são subalternas a você, que são inferiores. Você é rocha mesmo. Talvez até já falou para o chefe daquela pessoa que antes de você subir de cargo era teu amigo, a tua amiga. Se você caiu nesse pecado da soberba, eu vou dizer para você, você precisa de ajuda, porque ele é um pecado satânico, assim como a inveja, por exemplo, que é um pecado que nasceu do coração de Satanás. A soberba é um pecado terrível, que nos leva às vezes até nos achar ser mais santo do que os outros. Sabe aquela pessoa que não vive a santidade, mas ele prega a santidade para os outros, e às vezes até denuncia, acusa, julga, afasta pessoas de um determinado ministério, porque aquela pessoa cometeu um determinado pecado, por exemplo. O pecado dele é pior, mas ele condena aquela pessoa, porque a pessoa soberba é quase que ela veste uma máscara e ela não consegue olhar para ela mesma, ela não consegue se olhar no espelho. Jesus tem uma palavra em Mateus 23:12 que diz assim: portanto, todo aquele que a si mesmo se exalta será humilhado. Eu tenho medo de algumas palavras bíblicas como essa. É por isso que eu digo assim: se vocês me conhecessem como ser humano que eu sou, talvez seria uma decepção, porque aqueles que estão mais próximos de mim sabem que o padre às vezes ele é intolerante. Quantas vezes eu falto com a caridade? Gente, eu mesmo como padre, para ser santo falta muito ainda, falta muito. Aquilo que eu prego para vocês, nem tudo que eu prego é aquilo que eu já estou vivendo, mas muitas coisas que eu prego é aquilo que eu preciso viver também. Eu tenho medo dessa palavra que diz assim: portanto, todo aquele que a si mesmo se exalta será humilhado. Todo aquele que a si mesmo se humilhar, esse sim será exaltado. Está lá em Mateus 23:12. Ah, gente, às vezes nas coisas tão simples a gente revela a soberba que a gente tem, porque a gente sempre tem a última palavra, sempre tem a última. Dá a impressão que a gente sempre está um degrauzinho acima daquela pessoa que a gente está conversando. Sabe que nós estamos para entrar na Semana Santa, e talvez você, filho, vai começar a fazer experiências maravilhosas do Senhor. Eu estava atendendo a confissão semana passada em Rio Branco do Sul, e no confessionário que eu estava, como lá em Rio Branco tem muita gente do interior, eu percebi que tinha muitas pessoas humildes que entravam no confessionário, e elas quase que diziam assim: padre, eu sou o tapete que o senhor está pisando, eu sou um nada.
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0: Maravilha, você que vai acompanhando essas pregações vai se deliciando com a palavra de Deus. O padre vai para mais um intervalinho bem rápido, que daqui a pouco já estou abrindo o site para ver quem está chegando lá. www.padreclebersevangelista.org.br, tá? Quer pedir oração? Quer compartilhar as pregações? Quer falar o que está achando das pregações do padre? Entra lá, abençoado, daqui a pouquinho o padre está voltando, bem rapidinho.

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3: 21 horas e 24 minutos.
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0: de Deus. Obrigado, Geralda. Deus abençoe. De Nazarezinho, ela. A Cristiane de Curitiba, peço oração por todos da minha família, que Deus abra as comportas do céu, eu confio em vós. Ô, Cristiane, que linda essa mensagem. É, tem uma passagem bíblica que fala isso, que Deus abre as comportas do céu para abençoar aqueles que são fiéis, né? Está no livro de Malaquias, se eu não me engano. A Silmara de Rio Branco do Sul, é por minha família, pela saúde da minha mãe, e por minha saúde, por meus filhos, que deixam o vídeo do Bebida. Reze por nós. No final do programa, o padre vai dar uma bênção especial, tá, Silmara? Padre, coloca a água aí, chave do carro e da casa, aproveite que o padre abençoa. A Valda de Juazeiro do Norte, Ceará. Acompanho sempre suas pregações pelo YouTube. Eu adoro, padre, seu programa. Deus abençoe. A Gisele de Curitiba, padre, quando acho que já escutei palavras suficientes, o senhor manda uma melhor ainda. Ô, Gisele, que bênção, filha. Que bom que você está gostando do programa Jovem Coragem. O padre está mandando aí para vocês. Essas pregações, tenho certeza que cura, que liberta mesmo. Porque é a palavra de Deus, né? Vamos de pregação, povo de Deus. Vamos de pregação. Não podemos perder tempo, que o tempo voa. Roda lá.
1: Pessoas, em Rio Branco do Sul, existe... Eu já trabalhei um ano lá. Existe, parece que uma divisão muito brusca entre aquelas pessoas que moram na cidade e as pessoas que moram no interior. Há uma diferença muito grande. Quando entra uma pessoa do interior, lá do interiorzão de Rio Branco, ela já chega contando dos pecados, das limitações, dizendo: ô padre, eu sou tão pecador, eu cometi isso e isso, aquilo, eu sou um miserável, não tenho nem comungado o corpo de Cristo. Ela se humilha e o padre dá aquela absolvição com gosto, sabendo que a misericórdia de Deus é grande ali. Agora, muitas pessoas, sobretudo aquelas pessoas mais do centro, pessoas às vezes até que ocupam um cargo político ou até uma pastoral na igreja, muitas delas, não todas, chegavam contando vantagem na confissão. É ridículo isso. Contar vantagem na confissão. Mas a pessoa soberba é assim. Nem no confessionário ela consegue ser humilde. Ela começava contando as coisas boas: padre, eu trabalho aqui em tal pastoral, sou coordenador não sei do que, graças a Deus participo da missa todo domingo, nunca fiz mal para ninguém, procuro ser isso, procuro ser aquilo. E o padre ficava esperando o pecado. Aí depois dela contar 10, 15 vantagens, ela contava 2 ou 3 pecadinhos. Sabe, gente, a gente tem que perdoar porque a gente foi ordenado para isso. Mas há uma diferença muito grande da pessoa humilde e da pessoa soberba. Sabe que o antônimo de soberbo é humilde. Ou seja, se você quer soberbo em algum aspecto desse que o padre citou, se você quer se converter, você vai se converter de soberbo para uma pessoa humilde. Você vai começar a relatar quem você é. Talvez você vai descer do trono, porque você vai reconhecer que o dinheiro que você recebe, o status que você ocupa, a pastoral que você assume, os estudos que você tem, isso não significa nada, nada, nada para você. Porque no fundo, no fundo, Satanás pode da noite para o dia nos derrubar. Da noite para o dia. Eu já vi muita gente que estava lá em cima, dava a impressão que era tanta coisa, mas do dia para a noite Satanás desmascarou e derrubou. Às vezes por causa de um pecado grave. Sabe que as pessoas soberbas são assim. Elas só demonstram ser, mas no fundo, no fundo, existem muitos pecados, muitas limitações que só você e Deus conhecem. Só você e Deus. Põe a mão no teu coração, deixa eu orar por você. Eu quero orar agora, Senhor, pelas pessoas que precisam sair da soberba, porque quando elas vão conversar uma com as outras, os assuntos sempre são elas mesmas. Elas não falam de mais nada a não ser delas mesmas. Elogiar a elas mesmas. Pessoas que são arrogantes têm uma necessidade de ficar sempre por cima, nunca está errado. Pessoas, Senhor, que tento criar uma atmosfera.

0: é que gira em torno de si mesmo, e quando alguém chama atenção, ficam bravas. Dá a impressão que são pessoas que sempre querem atingir, pessoas que sempre querem denegrir a sua imagem. Elas procuram controlar tudo, procuram sempre estar por cima. Eu quero, pela imposição das minhas mãos, o poder da tua graça, abençoar todos aqueles que precisam se livrar desse maldito pecado da soberba. Pessoas que querem deixar de ser como foi Satanás e querem viver como foi o Cristo, humilde, que morreu por cada um de nós. Diga comigo: livrai-me, Senhor.
1: Livrai-me, Senhor.
0: Do pecado da soberba.
1: Do pecado da soberba.
0: Por Cristo nosso Senhor.
1: Por Cristo nosso Senhor.
0: Amém.
1: Amém.
0: Tem uma pequena historinha que me veio na cabeça, de uma mulher que ela estava aguardando o ônibus, e quando ela percebeu, ela olhou no relógio, ela estava muito adiantada, o ônibus ia demorar uma meia hora para passar. Ela resolveu comprar então um pacote de salgadinha numa banquinha que tinha à frente do outro lado da rua. Ela comprou aquele pacote de salgado e deixou dentro da bolsa dela. E nisso chegou um rapaz, um senhor, na verdade, do interior. E sabe o povo do interior como que é, né? Já chegou ela toda delicada, com as unhas pintadas, sapato alto. Ele chegou, sentou do lado dela, já disse: boa tarde, bom. Ela disse: boa tarde. E de repente, quando ela percebe, o rapaz começou a comer o salgadinho. O rapaz abaixou, abriu o pacote de salgadinho e começou a comer. Ela olhou, ela pensou comigo: não acredito. Que ridículo, gente. Ele nem pediu o meu salgadinho, está comendo meu salgadinho. Ela não disse nada, mas começou a remoer com ela. E aí ela pensou: eu não vou deixar de comer também, eu que paguei. E ela então, e ele com o pacote de salgadinho na mão, disse: a senhora aceita um? Ela disse: é claro, aceito. Pegou um salgadinho. Cada salgadinho que ele pegava um, e ela pegava um, e foram comendo. Quando chegou no último salgadinho, ela pensou com ela: eu quero ver se esse miserável vai ser capaz de comer o último. Pois ele partiu o último salgadinho e disse: a senhora aceita metade? Ela diz: aceito. Comeu a metade do salgadinho. Aí disse que o ônibus chegou, encostou. Abriu a porta. O senhor disse: até mais, a senhora vai nesse ônibus? Ela falou: vou. Pegou a bolsa dela e saiu, sem se despedir daquele senhor, sem dizer um adeus, sem nada. Mas entrou naquele ônibus com tanta raiva daquele homem, pensando que esse tipo de gente do interior não tem noção, comeu a metade do meu salgadinho. Quando ela sentou no ônibus, ela pegou a bolsa dela. Quando ela abriu a bolsa, gente, para surpresa dela, o pacote de salgadinho que ela tinha comprado estava inteirinho ali, estava intacto. O salgadinho que ela comeu não era dela, era do homem. Pois o homem comprou um salgadinho igualzinho dela, ela pensou que era dela. Aí ela começou a refletir no ônibus, ela: meu Deus, ele repartiu o salgadinho dele comigo, e eu achando absurdo, pensando que era meu. Ela começou a refletir que ele partiu o último, e ainda ofereceu para mim, e ela disse: eu nem agradeci. Entrei no ônibus com raiva, e ele sorrindo até eu entrar no ônibus. Oh, gente, essa é a lição de moral que os humildes dão nos soberbos.
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3: E você que está participando aqui com o padre dessas pregações maravilhosas, o padre vai para mais um intervalinho, é bem rapidinho, e daqui a pouquinho o padre vai voltar com os melhores momentos de espiritualidade. O padre sempre gosta de colocar, porque nessas missas que o padre celebra, o padre traz aqui as pregações, mas depois também aqueles momentos de cura interior. Tenho certeza que você em casa vai sentir a presença de Deus nesse momento de cura interior, que o padre vai aqui colocar um trechinho para você. Daqui a pouquinho, e tem bênção também da água, carteira de trabalho, chave do carro e da casa, põe tudo aí, vai buscar, que dá tempo. No intervalo eu já volto.

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2: 21 horas e 36 minutos.
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0: E você que vai acompanhando o programa Jovem Coragem comigo, seja bem-vindo. Você que está agora começando, acabou de ligar o rádio, não tem problema. O padre Kleber, seu evangelista, que está aqui com você, aqui no programa Jovem Coragem. O padre está colocando uma pregação aqui que está tocando em muitos corações, viu? A Geralda, que está comigo, a Silmara, a Gisele, aí pedindo oração. E está chegando mais aqui. O padre já leu, eu acho que aquele lá, deixa eu ver aqui mais quem vai chegando. O Otávio Miranda, de Curitiba. Do centro de Curitiba, ele diz assim: Padre Clebson, gosto muito das suas pregações. O senhor é um padre massa. Olha só, o senhor é um padre massa. Gostei dessa, viu? Gostei, porque é o jeito do jovem cumprimentar, né? Também a Inês de Fortaleza: Padre Clebson, gostaria de pedir oração pelos meus irmãos que estão em tratamento. O Manuel Francisco, muito obrigado. Vamos colocar aqui o Manuel. A Silva de Lençóis Paulista, São Paulo. Sua bênção, padre, peço oração pela minha filha. Ela está passando por um momento de muita tribulação. Suas palavras nos edificam. Obrigado, Silvia. Obrigado pela audiência aí, querida. A Tereza, lá dos Estados Unidos. Olha onde que vai. Pelo site do padre Reginaldo Ligadinha. Padre Clébio Zapaz, meu nome é Maria Tereza. Encontrei uma pregação sua aqui no YouTube, depois entrei no seu site e agora, padre, não perco mais nenhuma das suas programações. Muito obrigado pelo carinho, tá? Tô vendo aqui que essa pregação também vai mexer muito comigo, com a minha história. Quero colocar em prática. Tereza dos Estados Unidos. Olha só que bênção viver. A Juscelia de Niterói, Rio de Janeiro, pedindo oração. A Ivete de Itapiruçu, eu estou escrevendo para agradecer esse programa maravilhoso e abençoado. Oi, Ivete, Deus abençoe, meu anjo. Confesso que me emocionei ao ouvir suas pregações. A Juscelia está dizendo do Rio de Janeiro. Era tudo o que eu precisava ouvir, padre. Crescer mais na fé. Obrigado mesmo pelas suas pregações e por mais essa pregação que hoje o senhor partilha com a gente. Juscelia de Niterói. Obrigado, meu anjo. Deus abençoe mesmo, tá? Gente, momentos de espiritualidade agora que o padre quer colocar para você, tenho certeza que vai te ajudar. Os melhores momentos de espiritualidade dessa missa, onde nós gravamos essa pregação que hoje estamos trazendo para você. Roda lá.
1: Eu quero pedir para que você cante não só com os lábios, filho, mas com a certeza de que você não enfrentou essa chuva por acaso. Talvez chegou até com os pés molhados aqui, mas veio como um apaixonado, como quem dissesse: eu não posso perder essa noite, essas bênçãos. Você que vai sentindo que o Espírito de Deus já está aqui, através da alegria, da brincadeira com essas crianças, através da unção que paira sobre esse lugar. Posso profetizar na tua vida? A tua vida não será mais a mesma depois dessa noite, depois daquilo que Jesus preparou para você nessa noite. Você não será mais o mesmo. Talvez vai continuar com tantos pecados, mas não será mais o mesmo. Em nome de Jesus.

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0: a glória permanece.
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0: Posso ouvir só isso? Onde o Espírito?
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0: Cante com fé.
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0: Oh, bênção. Onde o Espírito de Deus está?
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0: A glória permanece.
1: A glória permanece.
0: Eu quero ver só as mulheres cantando isso pra mim.
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0: Cante, filha.
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0: Diga assim: onde o Espírito de Deus está, a glória permanece.
2: 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A glória permanece.
0: Homens, solte a voz.
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0: Os homens comigo, onde o Espírito de Deus está?
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0: Deixa eu pedir para você agora, erga tuas mãos lá no alto. E você vai cantar assim: eu quero te ver, te conhecer, me apaixonar mais e mais. É muito forte isso. Eu quero te ver, te conhecer, me apaixonar mais e mais. Diga comigo: eu quero te ver.
3: Eu quero te ver.
0: Te conhecer.
3: Te conhecer.
0: Me apaixonar.
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0: Mais e mais.
3: Mais e mais.
0: Você que crê que é um momento de efusão do Espírito Santo, apenas erga teus braços lá no alto. Se quiser fechar teus olhos, não se preocupe com quem está do teu lado. Apenas se abandone, filho. Apenas se abandone para que Deus possa fazer a obra. Diga para o Senhor: eu quero te ver.
1: Quero te ver.
0: Te conhecer. Solte a voz.
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0: Me apaixonar.
1: Me apaixonar.
0: Mais e mais.

0: Deixa eu pedir para você, filho. Você que tá com essas mãos levantadas, eu não quero que você fique racionalizando esse momento. Não importa quanto tempo faz que você está dentro da igreja, que posição você exerce, quem é você, ou talvez é a primeira vez que você participa de uma missa de louvor. Eu quero que você solte tua voz. Você não está dizendo para o padre, não está dizendo para os servos, você está dizendo para Jesus que vai operar nessa noite. Eu quero te ver, eu quero te conhecer, eu quero me apaixonar. Filho, pode ser a decisão da sua vida. Você que precisa de uma graça fundamental hoje nessa noite, uma grande graça, uma grande bênção. Erga teus braços e apenas cante para Ele. Eu quero te ver, Senhor.
1: Quero te ver.
0: Eu quero te conhecer.
1: Te conhecer. Ah!

0: Coisa linda. Talvez você nunca fez isso para o Senhor. Talvez seja a primeira vez que você de fato canta com tanto entusiasmo para Jesus. Põe a mão no teu coração aí. Põe a mão no teu coração enquanto o Padre vai falando com você, filho. Hein, filha? Enquanto o Padre vai profetizando no nome do Senhor Jesus. Põe a mão no teu coração. O Senhor me dá uma imagem muito bonita de uma pessoa abraçada com Jesus. Uma imagem muito bonita de uma pessoa. Ela está até com o rosto colado no rosto de Jesus. Talvez você esteja precisando desse abraço de Jesus nessa noite. Eu sinto, é como se Jesus dissesse: que bom te ver, que bom te ver na minha casa, depois de tantas coisas que aconteceram.
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2: Ô, povo abençoado, que bom que você acompanhou. E é claro que dá vontade de a gente continuar, mas o programa está acabando, gente. O padre vai rezar, não quero deixar você não sem essa bênção especial nesse programa Jovem Coragem de hoje, tá bom? Olha o padre Clébio aqui, cheio de vontade de querer um dia abençoar a tua vida. Vamos lá, tem copinho com água, carteira de trabalho, chave do carro e da casa aí? Vamos abençoar?

Que Deus eterno, todo-poderoso, possa abençoar a sua vida. Porque a nossa proteção está no nome do Senhor. Senhor, eu vejo com os meus olhos espirituais, copo com água, carteira de trabalho, chave do carro e da casa, aí na frente, roupas de pessoas que precisam dessa bênção. Todos aqueles que estão enfermos, pessoas que foram tocadas pela palavra nesse programa de hoje, Senhor, que essa bênção permaneça, mas que teu filho possa vencer, no poder do teu nome. Eu abençoo, Pai, Filho e Espírito Santo. Amém. Fique na paz, que Deus abençoe você. Um abraço aqui do Padre Cleverson Evangelista para você. Deus abençoe.

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2: 22 horas, em ponto.

0: E hoje, 6 de agosto, festa da Transfiguração do Senhor. Uma quinta-feira de paz para você. Hoje tem festa na liturgia da igreja, é a festa da Transfiguração do Senhor. O convite de Jesus é para você também. Ele convidou 3 dos seus discípulos para subir com ele à montanha. Ele ia sempre à montanha para rezar. Dessa vez, ele quis companhia, chamou você também. No alto da montanha, você e os 3 discípulos o verão transfigurado, glorioso. Será um momento de grande alegria e consolo para você e para os discípulos que andavam meio desanimados e temerosos. Rezar é como subir a montanha. Na oração verdadeira, fazemos a experiência do encontro com o Senhor ressuscitado. Ao descer da montanha, voltamos com o coração cheio de alegria e de esperança. Então, é hora de subir a montanha. Estamos começando o nosso tempo de paz. E para iniciar bem o nosso encontro de hoje, busquemos as luzes do alto, peçamos a bênção de Deus e lhe consagremos esta quinta-feira. Reze comigo. Eu te adoro, meu Deus, e te amo de todo o coração. Agradeço-te por me teres criado, feito cristão e conservado até hoje. Ofereço-te as ações deste dia. Faz que sejam todas segundo a tua santa vontade, para a maior glória tua. Preserva-me do pecado e de todo o mal. Esteja tua graça sempre comigo e com todos os meus caros. Assim seja. Mensagem do Venerável Dom Antônio Lustosa. Disse Jesus: eu vos dou um mandamento novo, amai-vos uns aos outros. A caridade que Jesus ensinou era muito mais perfeita do que até então conhecida. O amor do próximo, ordenado por Jesus Cristo, é todo sobrenatural, pois devemos amar a nosso semelhante por amor de Deus. No Antigo Testamento havia certamente a obrigação de amar o próximo, mas muitos entendiam que os nossos inimigos não estavam inseridos na palavra próximo. Perguntaram a Jesus quem deveria ser considerado nosso próximo. Ele expôs a parábola do bom samaritano, que usou toda a caridade para com um homem que não era amigo dos samaritanos. Esse mandamento novo, que de certa maneira caracteriza a nova lei, leva a generosidade da natureza humana, vencida pela graça, ao ponto de se sacrificar, não pelos amigos apenas, mas também pelos inimigos. E esta é a palavra que está iluminando esta quinta-feira. E Jesus foi transfigurado diante deles. O seu rosto brilhou como o sol, e as suas roupas ficaram brancas como a luz. Mateus 17, versículo 2.
1: Meu nome é Charles Bredoff Santos, sou do extremo sul da Bahia, Itabela, e moro em Santos há aproximadamente um ano. E eu me encontrava em um momento muito delicado de minha vida, uma tristeza. E eu tenho fé, sempre clamei pela misericórdia do Senhor Jesus, sempre, sempre, sempre. E ele me apresentou o Padre João Carlos, essa pessoa maravilhosa, esse homem incrível, esse servo de Deus. E eu vim aqui especialmente para te agradecer, Padre João Carlos, por essa pessoa que você é. Tuas palavras são doces, tua voz é suave. Eu participo do seu programa Tempo de Paz pela rádio 96,3 Boa Nova de Praia Grande. Recebo a meditação do evangélico há menos de uma semana. A primeira meditação que eu recebi foi de Marta, Maria e Lázaro. Quando eu vou escutar, eu fecho os olhos, Padre João Carlos. Eu fecho os olhos e eu choro e eu ouço mais de uma vez. Cada vez que eu ouço, eu sinto uma coisa diferente. E eu compartilho com todas as pessoas que eu amo. Um abraço para ti, Padre João Carlos, e um beijo no coração de cada um que faz parte dessa corrente.
0: Você disse uma coisa muito interessante, Charles. Eu compartilho com todas as pessoas que eu amo. Essa é a raiz da evangelização. A gente anunciar Jesus porque a gente o ama e porque a gente quer ver outras pessoas que nós amamos felizes e abençoadas pelo Senhor. 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

0: Olá, como vai você? Parabéns, muitos anos de vida. Essas expressões referem-se a um desejo íntimo de todos nós, muita saúde. A saúde é tema de nossas conversas, de nossas preocupações diárias. A bênção da saúde. Ao formularmos votos de saúde para alguém, passamos a ideia de que a saúde não depende só do cuidado pessoal de cada um. A saúde para nós cristãos é um dom de Deus. E mais, resultado do trabalho da comunidade em defesa e promoção da vida. É um compromisso da fraternidade. A saúde não é uma preocupação exclusiva dos cristãos, ela interessa a toda a humanidade. É uma das questões mais ecumênicas em que todos estão envolvidos indistintamente. A saúde é um direito fundamental a que todo ser humano deve ter acesso. Condição fundamental para o desenvolvimento pessoal e coletivo é o direito de viver com dignidade. A pastoral da saúde é a ação evangelizadora de todo o povo de Deus, comprometido em promover, preservar, defender, cuidar e celebrar a vida, tornando presente no mundo de hoje a ação libertadora de Cristo na área da saúde. A tarefa da pastoral da saúde é promover, cuidar, defender, celebrar a vida, tornando presente na história o dom libertador e salvífico de Jesus, sendo humanizadora e evangelizadora, e deve tornar presente os gestos e as palavras de Jesus misericordioso e que infunde consolo e esperança aos que sofrem. A pastoral da saúde anuncia o Deus da vida e promove a justiça e a defesa dos direitos dos mais fracos e dos doentes. Quando Jesus enviou os apóstolos, mandou que curassem os doentes como sinal inequívoco da presença do reino, conforme o Evangelho. Em sua missão de pregar o reino e curar os doentes, Jesus reintegrava as pessoas à sociedade. A pastoral da saúde é uma ação solidária que ultrapassa os limites pessoais e familiares, pois deve se estender para a ação comunitária. Deve atingir a luta pelos direitos fundamentais no campo da saúde. Deve trabalhar a saúde integral e integrada. Semana Nacional da Saúde. Você está cuidando bem da sua saúde?
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2: Sou Padre Eugênio Pessato, trabalho na paróquia São Sebastião, da cidade de Novo Horizonte, Diocese de Catanduva. Eu conheço a AMA já há 10 anos, quando comecei a receber as mensagens, e assim fui me interessando, e há 5 anos me tornei sócio. Então, há 5 anos, né, participando desses 30 anos da AMA, também me associei e também agora estou colaborando como padrinho para podermos ter a nossa rádio. Então, assim, vai aqui meu agradecimento a todo o trabalho da AMA e também a minha colaboração em divulgar esse trabalho de evangelização através da mídia. Parabéns à AMA e a todos os seus associados e a toda a equipe que coordena este belo trabalho.
0: Nós ficamos contentes quando alguém se torna sócio da AMA. Nos sentimos fortalecidos. Ficamos edificados quando um padre se associa à AMA. Nos sentimos abençoados, confirmados na missão. Muito obrigado, Padre Eugênio. 1 milhão de visualizações. Foi a marca de Quem Me Tocou, com a participação de Elba Ramalho no Instagram.

0: Confira no meu Instagram, Padre João Carlos. 1 milhão de visualizações nessa música, com a participação de Elba Ramalho. E os parabéns hoje vão para o Bispo de Caruaru, que está hoje de aniversário, Dom José Rui Gonçalves Lopes. É o bispo de nossa Rádio Amanhecer FM, da cidade de Bezerros. E a Arquidiocese de Olinda e Recife celebra hoje São Salvador do Mundo, que é padroeiro da Catedral e também da cidade de Olinda. Hoje tem procissão às 17 horas, seguida de missa presidida pelo arcebispo Dom Paulo Jackson. O tema da festa de São Salvador do Mundo esse ano é Cristo Salvador do Mundo, há 350 anos, caminhando com a Igreja de Olinda e Recife, curando, reconciliando e renovando a esperança. E já vamos nos preparando para receber mais duas emissoras parceiras que iniciam a transmissão do nosso Tempo de Paz em conjunto a partir do dia 10 de agosto, a partir de segunda-feira. A Rádio Firminense FM 87,9, da cidade de Senador Firmino, em Minas Gerais, e a Rádio Cultura 104,9 FM, da cidade de Tiradentes, em Minas Gerais. Uma das atividades do mês de aniversário da AMA é a Semana de Espiritualidade Salesiana. Será de 10 a 14 de agosto, semana que vem, sempre à tarde, das 2 às 4 da tarde. E você pode participar presencialmente na sede da AMA, no Recife, ou remotamente, através da transmissão pelo YouTube. 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No final da semana, os participantes vão receber o certificado. 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Nesse mês de agosto, faço show na cidade de Teilha, em Sergipe, no dia 15, em Caetés, Abreu e Lima, no dia 22, e em Araripina, no dia 29. Em setembro, faço show em Manaus, no dia 5, em Fortaleza, no dia 11, e em Jaboatão, no dia 20.
1: Padre João Carlos, meu nome é Eli, moro no bairro da Embiribeira. E lhe escuto pela Rádio Recife FM, Recife, Pernambuco.
2: Padre João Carlos, quem está falando aqui é o Benor de Oliveira Xavier, da cidade de Fortim. Eu estou ouvindo pela Rádio FM Canoa de Aracati, 96.9.
3: 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Assisto a sua rádio todos os dias na FM 96,1.
4: Pai João Carlos, meu nome é Socorro Castro, moro na Costa Mendes, 475, Fortaleza, Ceará, e te assisto pela Rádio Dom Bosco, sua benção.
5: Padre João Carlos, eu sou aqui de Fortaleza, meu nome é Rocilene de Alcântara Fernandes Melo, escuto pela Rádio Dom Bosco, FM 96.1.
6: Sou Eliane de Carvalho Nascimento, daqui de Juazeiro do Norte, escuto do Senhor todos os dias pela Rádio FM Padre Cícero.
7: Aqui é a Raíssa, da cidade de Águaboa, Minas Gerais. Queria passar aqui para agradecer pelo brinde que ganhei num dia em seu programa, que eu escuto pela rádio Liberdade FM 98.3.
8: Sou de São Paulo, meu nome é Aparecida de Lourdes Raimundo, escuto pela 9 de julho.
0: 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Semana Nacional da Saúde. Você está cuidando bem da sua saúde? Enquanto você providencia sua participação, a gente vai para um breve intervalo, mas volta já.
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15: 22 horas e 22 minutos.
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0: Semana Nacional da Saúde. Em vários estados, campanhas de vacinação, exames e atendimento a comunidades. Em todo o país, atenção à saúde da pessoa idosa, neurodivergências, saúde da mulher e saúde mental infantil. Para a pergunta de hoje para a nossa conversa, você está cuidando bem da sua saúde?
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0: Você está cuidando bem da sua saúde? A nossa conversa de hoje começa com Hilda, de São Paulo, capital. Hilda, seja bem-vinda.
17: Padre João Carlos, tenho 68 anos, professora aposentada. E uma das minhas prioridades realmente é cuidar da minha saúde física e mental. Faço atividades 5 vezes na semana. Tenho um momento fora de espiritualidade também todos os dias. E eu sei que tudo isso é um ponto de equilíbrio, né, que me ajuda a manter uma vida firme e forte, tanto fisicamente, quanto espiritualmente e mentalmente.
0: Uma ideia muito precisa sobre a saúde, professora. Saúde física e a saúde mental. Por isso, o momento de espiritualidade até me chamou a atenção. Contribui, com certeza, para o equilíbrio emocional.
17: Porque temos que buscar esse ponto de equilíbrio. E também o cuidado com a alimentação. Nada de excessos, nada de exagero. E assim, de equilíbrio. E também o cuidado com a alimentação. Nada de excesso.

0: Eu tenho que me cuidar, porque eu amo a vida e a gente tem que testemunhar esse amor.
1: Pois é isso, a vida e a saúde são dons de Deus. A vida Ele já nos deu, cuidemos da saúde, essa é a nossa parte. Professora Hilda Rodrigues, muito obrigado por sua participação. Deus a abençoe. E nessa Semana Nacional da Saúde, nós estamos conversando aqui sobre a responsabilidade de cada um e como é que você está cuidando da sua saúde. Quem está chegando é Sulema. A cidade dela é Tupanciretã, no Rio Grande do Sul. Sulema, seja bem-vinda.
2: 5 de agosto, estou completando 70 anos.
1: Parabéns para você, Sulema. Então, ontem, dia 5, você completou 70 anos. Deus a abençoe.
2: E quero agradecer a Deus por eu ter essa sabedoria divina de cuidar da minha saúde. Só tomo medicação natural, extraído direto das ervas e as técnicas usando os produtos, usando a natureza. Para fazer técnicas com barro, com outras coisas direto da natureza. E graças a Deus tenho uma boa saúde. Não preciso tomar remédio de farmácia.
1: Ah, que coisa boa.
2: E a principal medicação é a oração, é esse contato direto com Deus. Tento, pelo menos, porque às vezes a cruz da gente não é fácil, mas a de Jesus também não foi fácil. Às vezes a gente fica um pouco fraca na fé. Mas a gente faz um esforço, retorna à oração, intensifica mais e levanta a cabeça e vamos indo, porque Jesus é o caminho, a verdade e a vida, é o médico dos médicos, é o remédio dos remédios.
1: A medicina natural, Sulema, é muito interessante e muito importante porque usa elementos da natureza, consciência, claro, com as plantas medicinais, a água, alimentação saudável, hábitos de vida equilibrada, né? Tudo isso previne doenças e trata também doenças. Inclusive, o próprio Ministério da Saúde apoia práticas chamadas integrativas e complementares. Mas é claro, pode chegar uma hora em que é preciso também recorrer à medicina convencional, que usa também remédios químicos de laboratório e usa outras tecnologias para tratar doenças. Muito boa a nossa conversa, Zulema. Muito obrigado. Deus a abençoe.
2: Gratidão por tudo, a sua bênção, Padre.
1: Deus a abençoe e saúde para você. Semana Nacional da Saúde. Quem está chegando é a Helena de Pacatas, em Aquirás, no Ceará. Helena, bem-vinda. Está cuidando da saúde?
3: Padre João Carlos, escuto o senhor pela rádio FM Dom Bosco, aqui de Fortaleza. Eu quero dizer assim, que eu, graças a Deus, eu estou cuidando da minha saúde, apesar que eu estou com um colesterol alto. Mas a única coisa que eu sei que eu não cuido muito é de dormir. Vou dormir 11 horas e acordo 4h30, mas por uma boa razão. É assistir o Rosário da Madrugada com as irmãzinhas do Instituto Reza.
1: Ô Helena, havendo algum prejuízo para sua saúde, eu lembro aquele ditado: primeiro a obrigação é cuidar da saúde, depois a devoção, que é o rosário. Quem já está na linha é a Zilda, de São Paulo, capital. Oi, Zilda, bem-vinda.
4: Padre, se é uma coisa que eu mais cuido é da minha saúde, minha alimentação, eu faço caminhada, faço alongamento, durmo cedo e acordo cedo. Durmo 8h30, 9 horas da noite, entre 8h30 e 9 horas. E acordo 4h30 da manhã todos os dias. E não paro, já pego vassoura, varro casa, varro quintal, molho planta. Depois eu saio, vou fazer minha caminhada. Da minha casa até a estação de trem é uns 4 quarteirões. Ando de boa, mais do que isso, ando 10 quilômetros. Aos domingos.
1: E já estou com inveja de você, Zilda.
4: E é isso, é minha alimentação, que é saudável, como muita verdura, como muita fruta, sem excesso de gordura. 1 litro de óleo para mim dura 4, 5 meses, então é bem pouquinho, 3 pinguinhos no máximo, e é isso.
1: E você, Zilda?

0: Sabe se cuidar bem.
1: Se é uma coisa que eu mais cuido, é a minha saúde. Faço alongamento também. O grande meu problema é a coluna, ombro, joelho, mas isso eu tiro de letra. Dói, mas estou ter 65 anos em cima.
0: Muito obrigado por sua participação, Zilda. Foi uma participação muito inspiradora.
1: É isso aí. Um abraço. Fique com Deus, sua bênção.
0: Deus a abençoe com muita saúde. Semana Nacional da Saúde e a gente conversando aqui. Você está cuidando bem da sua saúde? Bom, quem chega para responder é a Leodete, que nos acompanha em Caraguatatuba, São Paulo. Bem-vinda, Leodete.
2: Olá, Padre João Carlos, sua bênção.
0: Deus a abençoe.
2: Padre, sobre a sua pergunta, eu tento cuidar o máximo da minha saúde. Não fumo, não bebo, faço meus exercícios diários, tomo suplementos, não como muita besteira. Tento fazer o máximo que eu posso para minha saúde ser boa. Bebo água, não bebo. Tem dia que eu não bebo o suficiente, mas eu lembro, vou lá e vou beber. Com a correria do dia a dia, eu tento manter o possível minha saúde em dia. Faço meus exames, né? Todo ano faço exames, faço tudo possível para minha saúde ser perfeita.
0: Interessante, não é, Leodete? Mesmo cuidar da saúde exige disciplina, esforço, compromisso. E nisso você está tirando de letra. Parabéns, Leodete. E obrigado pela participação.
2: Um abraço. Ouço o senhor pela Rádio Amanhecer.
0: Deus a abençoe com saúde. E você, Socorro de Parnamirim, no Rio Grande do Norte. Como é? Você está cuidando bem da sua saúde?
3: Padre João Carlos, eu cuido bem da minha saúde, graças a Deus. Não tomo remédio para nada, graças a Deus. Mas faço meus exames de rotina, sempre, sempre. E sempre como comida saudável, não como todo tipo de comida. Tomo muito suco, como muita fruta, como muitas raízes, como macaxeira, batata, inhame. E graças a Deus eu sou uma pessoa muito saudável. Não tomo remédio para nada, nem para dor de cabeça.
0: Uma coisa boa que você disse é que faz os exames de rotina. Isso é muito importante. Socorro, muito obrigado por sua participação.
3: E que Deus lhe abençoe e lhe dê muita saúde para continuar sua caminhada.
0: Amém. Saúde para você também. Muito obrigado. Agora é a vez de Zilma, que está em Petrolina, Pernambuco. Zilma, está cuidando bem da saúde?
4: Padre João Carlos, eu cuido sim de minha saúde. Todos os anos, em 6 meses, eu vou ao psiquiatra, vou ao cardiologista. Tomo remédio para o coração às 9 horas da manhã, 4 horas da tarde, e tomo outros medicamentos 8 horas da manhã, 6 horas da manhã, e faço educação física, vou à academia 2 vezes na semana.
0: Eita, Zilma, remédio é que não está faltando por aí. Mas é importante seguir a receita médica, isso é bom. Zilma, obrigado. Saúde para você. E esta é a semana da vocação dos ministros ordenados. Hora de cantar Cidadão do Infinito.

0: Estamos todos a caminho do reino definitivo. Aqui é muito importante, precisamos nos cuidar. Mas lá é definitivo, então precisamos nos preparar bem. 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E Jesus foi transfigurado diante deles. O seu rosto brilhou como o sol e as suas roupas ficaram brancas como a luz. Mateus 17, versículo 2. Palavra que vamos meditar no próximo bloco. Por favor, prepare algo para a bênção. A gente volta já.
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4: 22 horas e 39 minutos.
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0: E Jesus foi transfigurado diante deles. O seu rosto brilhou como o sol e as suas roupas ficaram brancas como a luz. Vamos abrir o livro da Palavra de Deus, hoje em Mateus capítulo 17. Naquele tempo, Jesus tomou consigo Pedro, Tiago e João, seu irmão, e os levou a um lugar à parte, sobre uma alta montanha, e foi transfigurado diante deles. Nisto apareceram-lhe Moisés e Elias conversando com Jesus. Palavra da Salvação. E Jesus foi transfigurado diante deles. O seu rosto brilhou como o sol e as suas roupas ficaram brancas como a luz. Mateus 17, versículo 2. Talvez você já tenha passado por isso. Você viajou com aquela pessoa ou a encontrou em algum lugar, mas não se deu conta quem realmente era. Ou melhor, quão especial e socialmente importante era aquela pessoa. Já lhe aconteceu algo parecido? Podemos falar isso de pessoas prestigiadas, mas também de pessoas com quem a gente convive no dia a dia. Nem sempre nos damos conta da grandeza moral daquele colega de trabalho, daquela liderança com quem convivemos, ou até daquele pai ou mãe que temos. Um dia mais tarde, ou já tarde, podemos com surpresa descobrir quão grande era aquela pessoa. Os discípulos de Jesus andavam com ele, conversavam, comiam, rezavam com ele. e naquele momento estavam sentindo o clima tenso ao redor dele. E ele mesmo falando em sofrimento, em morte, eles estavam ficando tristes e apreensivos. Não estamos entendendo as coisas. Quem realmente é ele? O que ele quer? Um dia, alguns deles fizeram uma experiência muito especial. Foram rezar com Jesus na montanha e o viram transfigurado, iluminado. Ficaram maravilhados. Foi como se de repente o véu caísse e eles vissem quem realmente era o mestre que eles seguiam. Foi um momento de revelação, de alegria e de júbilo. O evangelho de hoje nos leva à montanha para estarmos em oração com Jesus. E contando a cena da transfiguração, quer que também nós nos maravilhemos com a revelação de quem é Jesus. Nós o seguimos, nos batizamos em seu nome, nós o invocamos na oração, comungamos com ele. Ele é alguém com quem convivemos, a quem queremos bem, mas talvez estejamos precisando dessa experiência da oração da montanha para contemplá-lo em toda a sua grandeza, em toda a sua glória. A narração do evangelista de hoje, São Mateus, está construída sobre as histórias da revelação de Deus no Monte Sinai. Lá no livro do Êxodo, capítulo 19, Moisés sobe à montanha do Sinai, acompanhado de algumas lideranças. Vai encontrar Deus e receber dele a lei para o seu povo. Como Moisés, Jesus sobe à montanha com três discípulos. É a primeira revelação. Jesus é o novo Moisés, o legislador do reino de Deus. Na história do Sinai, quando Moisés desceu da montanha, estava com o rosto todo iluminado. O povo nem conseguia fitá-lo. Os discípulos veem Jesus transfigurado, o rosto com o sol, as roupas iluminadas, e ele conversando com Moisés e Elias. Esses dois homens de Deus de séculos passados eram tidos como representantes das escrituras do antigo povo de Deus, que as descreviam como a lei e os profetas. A palavra de Deus ilumina a pessoa de Jesus, nos diz quem é ele. É a segunda revelação. Jesus é o enviado de Deus, o prometido nas escrituras. No Sinai, Deus falava a Moisés do meio de uma nuvem. Os discípulos viram-se no meio de uma nuvem e ouviram a voz de Deus: "Este é o meu filho amado, escutem-no." Deus mesmo lhes diz quem é Jesus. É a terceira revelação. Jesus é o filho amado de Deus. Ele o deu para nossa salvação. O povo antigo recebeu a lei de Deus na montanha do Sinai. Todo dia, na oração em que recitavam os 10 mandamentos, o povo de Deus começava com as palavras Shema Israel, ouve Israel. Deus diz aos discípulos que ouçam Jesus, escutem-no. É a quarta revelação. Jesus não é só portador de uma mensagem de Deus, ele é a própria palavra de Deus. Precisamos escutá-lo. São João escreveu no seu evangelho que ele era o verbo, a palavra que se fez carne. Vamos guardar a mensagem. Na montanha, em oração, os três discípulos receberam uma revelação sobre quem é Jesus. Ele é o novo Moisés que nos trouxe a lei de Deus. Ele é o enviado, o prometido das Escrituras. Ele é o Filho amado de Deus. Ele é a própria palavra do Senhor, a comunicação perfeita de Deus a nós. Diante dessa revelação divina sobre quem é Jesus, aos discípulos cabe acolhê-lo, ouvi-lo, segui-lo. Esse momento de céu foi uma força para os discípulos que estavam apreensivos com o clima que precedeu a paixão de Jesus. A orientação que receberam foi de não contar nada a ninguém até que ele ressuscitasse dos mortos. A ressurreição é a condição divina, gloriosa, vitoriosa de Jesus, o Filho de Deus, sobre o pecado, o mal e a morte. E Jesus foi transfigurado diante deles. O seu rosto brilhou como o sol, e as suas roupas ficaram brancas como a luz. Mateus 17, versículo 2. Cinco segundos para você falar com Deus. Senhor Jesus, hoje temos a oportunidade de tomar contato com esse belo testemunho sobre a tua pessoa. Tu és o novo Moisés. Como ele, edificas o povo de Deus sobre o Evangelho do Reino. Tu és o Messias, o enviado, a realização das promessas de Deus nas Escrituras. Tu, Senhor Jesus, és o Filho de Deus, Filho amado que o Pai enviou ao mundo para nossa salvação. Tu és a própria comunicação de Deus às suas criaturas e aos seus filhos. Dá-nos, Senhor, a graça de verdadeiramente nos deixar maravilhar por esta revelação de Tua pessoa. Que pela graça do Teu Santo Espírito, esse conhecimento da fé encha nossa vida de sentido e de alegria para enfrentarmos o dia a dia com novo olhar, com nova disposição. Seja bendito o Teu Santo Nome, hoje e sempre. Amém. Por favor, incline a sua cabeça, pois vou invocar a bênção de Deus sobre você. O Senhor te abençoe e te guarde. Diga amém. O Senhor tenha misericórdia de ti. Amém. O Senhor te dê saúde e paz. Amém. E te abençoe o Deus Todo-Poderoso, Pai e Filho e Espírito Santo. Amém. Vamos viver a palavra. Jesus pode ser uma pessoa com quem você fala todo dia e não se dá conta de sua grandeza, de sua identidade divina. Contemple Jesus na cruz e fique imaginando essa cena da transfiguração. E chegou o momento de abençoarmos a sua água. Apresente-a, por favor.
8: Eu te peço desta água que tu tens. És água viva, meu Senhor.
0: Senhor misericordioso, no batismo nós fomos lavados pela água e pelo Espírito Santo. Começamos ali a viver a vida nova da graça, da comunhão contigo, do grande dom de sermos teus filhos e teus irmãos. Nós te pedimos, Senhor, que esta água, pela bênção do Espírito Santo, nos ajude a fazer memória do nosso batismo e de todos os bens com que nos cumulas. Abençoa, Senhor, esta água, em nome do Pai, e do Filho, e do Espírito Santo. Amém.

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4: Foi anunciado ontem, dia 5, no Vaticano, a viagem apostólica do Santo Padre, o Papa Leão XIV, à América Latina. Ele vai visitar o Uruguai, Argentina e Peru, de 6 a 17 de novembro desse ano. Foi divulgado o hino oficial da Jornada Mundial da Juventude de Seul, na Coreia do Sul, que será em 2027. A canção deve acompanhar a preparação dos jovens e as celebrações do evento, que reunirá participantes de diferentes países em uma grande experiência de fé e comunhão. A Arquidiocese de Maceió iniciou um ano sacerdotal dedicado à vocação, à espiritualidade e à missão dos padres. A proposta é fortalecer a formação, a comunhão e o cuidado com os sacerdotes, além de incentivar a comunidade a rezar pelas vocações e pelo serviço evangelizador. E todo mundo já está informado. No YouTube nos encontramos semanalmente na Segunda Bíblica, às 8:30 da noite, estudando o livro dos Atos dos Apóstolos. Quinta-feira, dia eucarístico, tem a Santa Missa às 11 horas pelo rádio e pelo YouTube, celebrada na Basílica Salesiana do Sagrado Coração de Jesus, no Recife. E todos os dias o Terço Mariano em rede com diversas emissoras às 18 horas. E agora você tem à sua disposição também a programação religiosa Noite de Paz, das 10 às 6 da manhã, acontecendo também em rede todos os dias. E aqui no programa, toda sexta-feira, tem presentes e brindes para os ouvintes. Bendigamos a Deus pelo encontro de hoje. Obrigado, Senhor, pois Teu é o reino, o poder e a glória para sempre. Até amanhã, se Deus quiser.
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7: 23 horas, em ponto.
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14: Deus abençoe você e toda a sua família. Que alegria estar aqui com você, começando mais um programa Eu Seguirei. Eu tenho certeza de que Deus vai falar muito ao seu coração através deste programa. Olha, se você pode, eu já quero convidar você a pegar a sua Bíblia, porque hoje nós vamos meditar a palavra de Deus. A palavra de Deus é o nosso alimento, a palavra de Deus que é o nosso sustento. Eu tenho certeza que essa palavra vai mover seu coração. Olha, aqui você vai ouvir a palavra de Deus, aqui você vai poder cantar. São minutos que ficaremos juntos, onde você vai fazer uma experiência com Deus. Lembrando que tudo que você ouvir aqui, depois fica registrado no meu canal do YouTube, Frei Gilson / Som do Monte, no meu Instagram, no meu Facebook, todos com o mesmo nome, Frei Gilson / Som do Monte, para que você possa também compartilhar essa palavra com os seus amigos, tá bom? Então, vamos escutar a palavra de Deus.
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14: Eu pergunto para você se você gostaria de chegar na glória. Eu pergunto para você se você gostaria de chegar no céu. E é claro que você está me dizendo. Claro que eu quero, Frei, chegar no céu. Claro que eu quero chegar na glória. Só que às vezes a gente esquece que para chegar à glória, eu preciso perseverar. Perseverar. Diante da cruz, diante dos sofrimentos desta terra. Hoje nós vamos meditar o evangelho que fala da transfiguração. Interessante, antes de Jesus morrer na cruz, antes de ter aquele grande sofrimento que todos os apóstolos iriam passar, ele chama três para estarem com ele, Pedro, Tiago e João, e os leva para o Monte das Transfigurações. Lá ele se transfigura, lá ele mostra a glória, a sua glória, a ponto de Pedro dizer, é bom estarmos aqui. E quando Pedro tem a vontade de permanecer ali, Jesus fala para ele, não, é preciso que a gente volte, é preciso que a gente retorne à perseverança nas tribulações. Então, isso nos dá um ensinamento grandioso. Eu quero chegar à glória, mas eu não tenho como chegar à glória se eu não perseverar no caminho da cruz que hoje me é proposto. Sobre isso que a gente vai meditar, fique conosco até o final. Em nome do Pai, do Filho e do Espírito Santo, amém. Antes eu gostaria de falar para você o seguinte, daqui a pouco, dia 15 de agosto, nós vamos começar uma grande campanha de oração e você é convidado a estar conosco. Nas minhas redes sociais, nós vamos rezar de segunda a sábado, do dia 15 de agosto a 29 de setembro, 15 de agosto a 29 de setembro, nós vamos rezar os 40 dias com São Miguel Arcanjo. 40 dias acordando na madrugada, 40 dias de muito sacrifício, de muita penitência, de muita oração. Você já pode estar perguntando assim, mas será que eu dou conta? Eu tenho que trabalhar, eu tenho que estudar, eu tenho que fazer tanta coisa, acordar de madrugada. Olha, muitas pessoas têm feito este sacrifício. Não é fácil, mas o retorno espiritual é muito grande. Escuta o que eu estou te falando. O retorno espiritual é muito grande. E acaba que vale muito a pena. Então, as pessoas que fazem, é sacrifício? É difícil? É. Mas por causa do retorno espiritual que essa pessoa recebe, ela cresce espiritualmente, ela se aproxima mais do Senhor. Então as pessoas dizem, vale a pena. Então milhares de pessoas já se comprometeram. Se você ainda não se comprometeu, ainda dá tempo. tá bom? De 15 de agosto a 29 de setembro nós estaremos juntos, de segunda a sábado, 4 horas da manhã, eu espero por você. Mateus capítulo 17, versículo de 1 a 9. Naquele tempo Jesus tomou consigo Pedro, Tiago, João e seu irmão e os levou a um lugar à parte sobre uma alta montanha. E foi transfigurado diante deles. O seu rosto brilhou como o sol e suas roupas ficaram brancas como a luz. Nisto apareceram-lhes Moisés e Elias, conversando com Jesus. Então Pedro tomou a palavra e disse: Senhor, é bom ficarmos aqui. Se queres, vou fazer aqui 3 tendas, uma para ti, outra para Moisés e outra para Elias. Veja, Pedro estava maravilhado com aquela glória e já não queria mais voltar para a situação de antes, as tribulações da vida. Não, ele queria permanecer na glória. Pedro ainda estava falando quando uma nuvem luminosa os cobriu com sua sombra e da nuvem uma voz dizia: Este é o meu filho amado, no qual eu pus todo o meu agrado, escutai-o. Quando ouviram isto, os discípulos ficaram muito assustados e caíram com o rosto em terra. Jesus se aproximou, tocou neles e disse: Levantai-vos e não tenhais medo. Os discípulos ergueram os olhos e não viram mais ninguém, a não ser somente Jesus. Quando desciam da montanha, Jesus ordenou-lhes: Não conteis a ninguém esta visão até que o Filho do Homem tenha ressuscitado dos mortos. Palavra da salvação. São Leão Magno, sobre essa passagem, diz assim: Animado, portanto, por estas revelações de realidades secretas, o apóstolo Pedro, desprezando o mundo e detestando as coisas terrenas, foi arrebatado por certo excesso de paixão em direção a um anseio pelas coisas eternas. Ele desejou as coisas eternas. Tomado pela alegria de toda a visão, desejou habitar ali com Jesus, onde se deleitava na glória manifestada de Cristo. Pedro desejou habitar para sempre ali com Jesus. Assim Pedro disse: Senhor, é bom estarmos aqui. Se quiseres, vamos fazer aqui 3 tendas, uma para ti, outra para Moisés e outra para Elias. Mas o Senhor não respondeu a essa sugestão, pois não era má. A sugestão não era má, mas inapropriada. Visto que o mundo não poderia ser salvo senão pela morte de Cristo. E no alerta do Senhor, a fé dos que creem é levada em consideração. Entre as tentações desta vida, devemos entender que devemos pedir perseverança antes da glória. Boa sorte em reinar não pode vir antes do tempo de suportar provações. Que texto bonito, São Leão Magno. Jesus, ele não aceita o convite de permanecer na glória sem antes passar pela cruz. E com isso ele nos dá um ensinamento: não queira chegar à glória, Pedro, sem antes passar pela cruz. Não queira chegar à glória, Pedro, sem antes passar pela cruz. Então, por hora, você tem que perseverar. Nas tribulações, nas dificuldades, nos sofrimentos, persevera. E se você perseverar até o fim, como diz a palavra, né? Aquele que perseverar até o fim será salvo. Para chegar à glória, preciso antes perseverar. Para chegar na glória, preciso antes perseverar. Pai, Filho e Espírito Santo. Amém.
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14: Resposta a essa palavra, eu quero convidar você agora a cantar comigo.
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2: O programa de hoje está bom demais e eu quero lembrar você, se você quiser ouvir mais pregações, mais meditação da palavra, basta você me acompanhar no meu canal do YouTube, Frei Gilson / Som do Monte, no meu Instagram, no meu Facebook, no meu TikTok, e lá você vai encontrar muito mais palavra de Deus para você.
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2: Nós vamos terminar este programa rezando. Eu quero clamar agora por você, quero clamar pela sua família. Senhor Deus, libera agora o Teu Espírito Santo sobre cada pessoa que acompanha este programa. Vem, Espírito Santo, enche todos os que estão acompanhando este programa agora. Libera, Senhor, para esta pessoa o que ela mais precisa, para o corpo e para a alma. Libera, Senhor, curas e libertações em nome de Jesus para esta pessoa que assiste, que acompanha, que escuta e para toda a sua família. Eu clamo a Tua poderosa bênção. Visita agora com bênção de proteção. A bênção que só o Senhor pode dar. Abençoe-vos o Deus Todo-Poderoso, Pai e Filho e Espírito Santo. Amém.
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Eu quero convidar você a rezar comigo em cima desta canção. Porque ela diz coisas profundas para nós. Eu me abro ao teu querer, Senhor. Eu me rendo à tua voz. Eu quero conhecer teus planos. Porque os planos de Deus são melhores do que os meus. Os teus planos são melhores do que os meus, Senhor. Ai, essa música diz algo tão forte. Eu me arrependo dos meus planos. Porque todas as vezes que eu quis fazer a minha vontade, eu só fraquejei. Quantas vezes você fraquejou? Quantas vezes fraquejamos? Porque quisemos fazer a nossa vontade. Quisemos fazer as coisas do nosso jeito. E precisamos entender que se não for do teu jeito, não vale a pena ir. Se não for do teu jeito, não vale a pena ir. Por isso eu quero convidar você agora a colocar a sua vida em Jesus.

Talvez até hoje você fraquejou, você se entristeceu. Está faltando talvez da sua parte você dizer: Senhor, a partir de hoje não é mais do meu jeito. A partir de hoje não

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0: E antes de a gente prosseguir, eu queria ler para você essa passagem. Eu sou a videira e meu pai é o agricultor. Todo ramo que não der fruto em mim, ele o cortará, e podará todo o que der fruto para que produza mais fruto. Permanecei em mim e eu permanecerei em vós. Gente, preste atenção nessa palavra: permanecei em mim e eu permanecerei em vós. O ramo não pode dar fruto por si mesmo. O ramo não pode dar fruto por si mesmo se não permanecer na videira. Se você não permanecer na videira, você não pode dar fruto. O ramo não pode dar fruto por si mesmo se não permanecer na videira. Assim também vós não podeis tampouco dar fruto se não permanecerdes em mim. Eu sou a videira, vós os ramos. Quem permanecer em mim e eu nele, esse dá muito fruto, porque sem mim nada podeis fazer. É Juninho Casimiro. Muitas coisas na nossa vida não dão certo porque nós não estamos permanecendo nele, porque nós não estamos em Jesus. Esse é o segredo da vida espiritual. Se você estiver em Jesus, se você estiver unido a Ele, como essa música diz, eu fecho os olhos e confio em Ti, eu dou minha mão para Ti, se você der a mão para Ele, se você confiar nele, se você se unir a Ele, se você der a mão para Ele, se você confiar nele, se você se unir a Ele,

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Sem ti nada posso fazer, Jesus. Vamos cantar isso. Eu quero convidar você a cantar comigo. Sem ti nada posso fazer.

Nesta noite de quinta-feira, iniciamos mais um programa Boa Noite, meu Jesus, e eu lhe faço um convite: não se esqueça de se inscrever no canal do YouTube Padre Alex Nogueira e acompanhar o nosso programa no canal do YouTube todos os dias, divulgá-lo, e assim você nos ajuda nesta obra de apostolado e nós poderemos continuar sempre unidos com você e por você em oração. Rezemos no Salmo 56. Lanço um grito ao Senhor Deus Altíssimo, a este Deus que me dá todo o bem, que me envie do céu sua ajuda e confunda os meus opressores. Deus, me envie sua graça e verdade. Nós confiamos em Deus e pedimos dele a sua graça e sua verdade para que sejamos nós protegidos por ele e continuemos firmes no caminho de nossa fé. Iniciemos esta oração

oração da noite, em nome do Pai, e do Filho, e do Espírito Santo. Amém. Anjo da guarda, minha doce companhia, não me desampare nem de noite nem de dia, até que me entregues nos braços da Virgem Maria. Sob a proteção de nosso anjo da guarda, ao encerrar esta quinta-feira, ouçamos a palavra de Deus. Leitura da segunda carta de São Pedro, capítulo 3, versículos de 4 a 7. Eles dizem: onde ficou a promessa da sua vinda? Desde a morte de nossos pais, tudo permanece como no princípio da criação. De propósito, desconhecem que desde antigamente existia o céu e que a palavra de Deus fez surgir da água a terra e por meio da água, e que pelos mesmos elementos o mundo de então pereceu, afogado pela água. Pela mesma palavra, o céu e a terra de hoje são conservados, reservados ao fogo para o dia do juízo e da perdição dos ímpios. Palavra do Senhor. Graças a Deus. Os falsos mestres questionam a comunidade cristã. Este Senhor Jesus não vai voltar? Ele está demorando? E aqui nós devemos lembrar o que o próprio Jesus disse, que nem os anjos do céu, nem os homens da terra sabem o dia e o horário em que Cristo há de voltar na sua segunda vinda. Isto é uma verdade de fé. No creio nós rezamos: há de vir para julgar os vivos e os mortos. Por isso, nós vivemos este tempo em vigilância e esperando a vinda de Cristo. A justificativa dos falsos profetas de que não haveria mais uma vinda de Cristo no final dos tempos é de que tudo permanece como está desde a criação. E então São Pedro dá a resposta dizendo que não, as coisas não permanecem como foram criadas. Nós tivemos o dilúvio, e pelo dilúvio houve como que uma nova perspectiva da criação, porque muitos ali morreram. E assim, São Pedro apresenta uma resposta clara e sincera a estes opositores, mostrando que é a palavra de Deus que sustenta o mundo. E esta mesma palavra de Deus é quem nos dá a certeza de que Cristo há de vir uma segunda vez e será então o fim dos tempos. Que Deus nos ajude a vivermos estes últimos tempos da nossa história, da nossa vida, sem saber, é claro, qual é o dia e a hora que o Senhor voltará, mas sempre com a atitude cristã da vigilância, porque não sabemos quando Ele virá, mas que devemos estar preparados na sua graça e na vivência da caridade, do amor. Façamos agora, ao final deste dia, um exame de consciência de como foi o transcurso deste dia. Disse Jesus: amai-vos uns aos outros como eu vos amei. Tenho amado meus irmãos como Jesus nos ensinou? Tenho amado meus inimigos? Peço a virtude do amor em minhas orações?

Nesta quinta-feira, unidos na paz e inspirados na promessa de Nossa Senhora, a Santa Matilde, rezemos as três Ave-Marias pedindo a perseverança final até o último dia de nossas vidas e que Maria, nossa mãe, nos livre de cair em pecado mortal. Pelo poder que o Pai Eterno te concedeu, ó Maria, rezemos. Ave Maria, cheia de graça, o Senhor é convosco. Bendita sois vós entre as mulheres, e bendito é o fruto do vosso ventre, Jesus. Santa Maria, Mãe de Deus, rogai por nós, pecadores, agora e na hora de nossa morte. Amém. Pela sabedoria que Deus Filho te concedeu, rezemos. Ave Maria, cheia de graça, o Senhor é convosco. Bendita sois vós entre as mulheres, e bendito é o fruto do vosso ventre, Jesus. Santa Maria, Mãe de Deus, rogai por nós, pecadores, agora e na hora de nossa morte. Amém. Pelo amor que o Espírito Santo te concedeu, rezemos. Ave Maria, cheia de graça, o Senhor é convosco. Bendita sois vós entre as mulheres, e bendito é o fruto do vosso ventre, Jesus. Santa Maria, Mãe de Deus, rogai por nós, pecadores, agora e na hora de nossa morte. Amém. Por vossa conceição imaculada, ó Maria, purificai nosso corpo e santificai nossa alma. Oremos. Ó Deus, que iluminais a noite e fazeis brilhar a luz depois das trevas, concedei-nos passar esta noite livres do tentador e, ao raiar um novo dia, dar-vos graças em vossa presença. Isto vos pedimos por Cristo nosso Senhor. Amém. O Senhor esteja convosco. Ele está no meio de nós. A nossa proteção está no nome do Senhor, que fez o céu e a terra. O Senhor Jesus Cristo esteja contigo para te proteger. Esteja à tua frente para te conduzir e atrás de ti para te guardar. Olhe por ti, te conserve e te abençoe nesta noite. Amém. E a bênção de Deus Todo-Poderoso, Pai e Filho e Espírito Santo, desça sobre vós e permaneça para sempre. Amém. Com Deus me deito, com Deus me levanto, com a graça divina do Espírito Santo. Abençoada noite a você e sua família.

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1: Em nome do Pai, do Filho e do Espírito Santo.
2: Amém.
1: Pai nosso, que estais nos céus, santificado seja o vosso nome. Venha a nós o vosso reino. Seja feita a vossa vontade, assim na terra como no céu. O pão nosso de cada dia nos dai hoje. Perdoai-nos as nossas ofensas, assim como nós perdoamos a quem nos tem ofendido. E não nos deixeis cair em tentação, mas livrai-nos do mal. Amém.
3: Ave Maria, cheia de graça, o Senhor é convosco. Bendita sois vós entre as mulheres. Bendito é o fruto do vosso ventre, Jesus. Santa Maria, Mãe de Deus, rogai por nós, pecadores, agora e na hora de nossa morte. Amém.
4: Professemos a nossa fé.
5: Creio em Deus, Pai Todo-Poderoso, Criador do céu e da terra, e em Jesus Cristo, seu único Filho, nosso Senhor, que foi concebido pelo poder do Espírito Santo, nasceu da Virgem Maria, padeceu sob Pôncio Pilatos, foi crucificado, morto e sepultado, desceu à mansão dos mortos, ressuscitou ao terceiro dia, subiu aos céus, está sentada à direita de Deus Pai Todo-Poderoso, donde há de vir a julgar os vivos e os mortos. Creio no Espírito Santo, na Santa Igreja Católica, na comunhão dos santos, na remissão dos pecados, na ressurreição da carne, na vida eterna. Amém.
6: Nesta primeira dezena, nós colocamos aos pés de Jesus misericordioso a sua vida, suas intenções, suas necessidades mais profundas do íntimo do seu coração. Nos unimos às almas do purgatório, rezamos pela conversão dos pecadores do mundo inteiro, pela conversão da nossa família. Eterno Pai,
7: eu vos ofereço o corpo e o sangue, a alma e a divindade de vosso diletíssimo Filho, nosso Senhor Jesus Cristo, em expiação dos nossos pecados e os do mundo inteiro.
6: Pela sua dolorosa paixão,
8: tende misericórdia de nós e do mundo inteiro.
6: Pela sua dolorosa paixão,
8: tende misericórdia de nós e do mundo inteiro.
6: Pela sua dolorosa paixão,
8: tende misericórdia de nós e do mundo inteiro.
6: Pela sua dolorosa paixão,
8: tende misericórdia de nós e do mundo inteiro.
6: Pela sua dolorosa paixão,
8: tende misericórdia de nós e do mundo inteiro.
6: Pela sua dolorosa paixão,
8: tende misericórdia de nós e do mundo inteiro.
6: Pela sua dolorosa paixão,
8: tende misericórdia de nós e do mundo inteiro.
6: Pela sua dolorosa paixão,
8: tende misericórdia de nós e do mundo inteiro.
6: Pela sua dolorosa paixão,
8: tende misericórdia de nós e do mundo inteiro.
6: Pela sua dolorosa paixão,
8: tende misericórdia de nós e do mundo inteiro.
4: Nesta segunda dezena, nós rezamos por você que está doente, por você no leito do hospital, por você que traz uma doença incurável, e com você dizemos: Jesus, eu confio em vós. Convidamos você agora a abandonar-se inteiramente na misericórdia de Jesus que o envolve agora. Nós colocamos aos pés de Jesus todos os enfermos, aqueles que nós conhecemos e amamos, e especialmente rezamos por aqueles enfermos esquecidos, pelos quais ninguém mais reza, e por isso rezamos com imensa confiança. Eterno Pai,
5: eu vos ofereço o corpo e o sangue, a alma e a divindade de vosso diletíssimo Filho, nosso Senhor Jesus Cristo, em expiação dos nossos pecados e os do mundo inteiro.
4: Pela sua dolorosa paixão,
6: tende misericórdia de nós e do mundo inteiro.
4: Pela sua dolorosa paixão,
6: tende misericórdia de nós e do mundo inteiro.
4: Pela sua dolorosa paixão,
6: tende misericórdia de nós e do mundo inteiro.
4: Pela sua dolorosa paixão,
6: tende misericórdia de nós e do mundo inteiro.
4: Pela sua dolorosa paixão,
6: tende misericórdia de nós e do mundo inteiro.
4: Pela sua dolorosa paixão,
6: tende misericórdia de nós e do mundo inteiro.
4: Pela sua dolorosa paixão,
6: tende misericórdia de nós e do mundo inteiro.
4: Pela sua dolorosa paixão,
6: tende misericórdia de nós e do mundo inteiro.
4: Pela sua dolorosa paixão,
6: tende misericórdia de nós e do mundo inteiro.
4: Pela sua dolorosa paixão,
6: tende misericórdia de nós e do mundo inteiro. Nesta terceira dezena, nós apresentamos a Jesus misericordioso toda e qualquer forma de desespero. Nós pedimos que o sangue e água que jorram do diletíssimo coração de Jesus envolva agora, na paz que vem do Senhor, toda e qualquer pessoa que se sente em desespero, as famílias, os doentes, os agonizantes deste dia, os endividados, que recebam agora, no nome de Jesus, do coração misericordioso de Jesus, a paz que o mundo não conhece. Rezemos agora com imensa confiança. É Jesus misericordioso quem nos visita. Eterno Pai,
5: eu vos ofereço o corpo e o sangue, a alma e a divindade de vosso diletíssimo Filho, nosso Senhor Jesus Cristo, em expiação dos nossos pecados e os do mundo inteiro.
6: Pela sua dolorosa paixão,
4: tende misericórdia de nós e do mundo inteiro.
6: Pela sua dolorosa paixão,
4: tende misericórdia de nós e do mundo inteiro.
6: Pela sua dolorosa paixão,
4: tende misericórdia de nós e do mundo inteiro.
6: Pela sua dolorosa paixão,
4: tende misericórdia de nós e do mundo inteiro.
6: Pela sua dolorosa paixão,
4: tende misericórdia de nós e do mundo inteiro.
6: Pela sua dolorosa paixão,
4: tende misericórdia de nós e do mundo inteiro.
6: Pela sua dolorosa paixão,
4: tende misericórdia de nós e do mundo inteiro.
6: Pela sua dolorosa paixão,
4: tende misericórdia de nós e do mundo inteiro.
6: Pela sua dolorosa paixão,
4: tende misericórdia de nós e do mundo inteiro.
6: Pela sua dolorosa paixão,
4: tende misericórdia de nós e do mundo inteiro. Nesta quarta dezena, nós apresentamos a Jesus as necessidades mais íntimas de cada um de nós. E por isso agora você apresenta a sua necessidade. Fale com Jesus agora, que ouve-nos em oração. Porque Jesus tudo pode, nós queremos também nesta dezena pedir por nossas famílias e em especial por todos aqueles que precisam de um trabalho. Jesus, nós pedimos por todo pai de família, por toda mãe de família, por todo jovem que precisa trabalhar. Nós pedimos, Senhor, que tua divina misericórdia, unida à tua divina providência, abra os caminhos para todos os trabalhadores que precisam hoje de um emprego. Rezemos com imensa confiança. Eterno Pai,
5: eu vos ofereço o corpo e o sangue, a alma e a divindade de vosso diletíssimo Filho, nosso Senhor Jesus Cristo, em expiação dos nossos pecados e os do mundo inteiro.
4: Pela sua dolorosa paixão,
6: tende misericórdia de nós e do mundo inteiro.
4: Pela sua dolorosa paixão,
6: tende misericórdia de nós e do mundo inteiro.
4: Pela sua dolorosa paixão,
6: tende misericórdia de nós e do mundo inteiro.
4: Pela sua dolorosa paixão,
6: tende misericórdia de nós e do mundo inteiro.
4: Pela sua dolorosa paixão,
6: tende misericórdia de nós e do mundo inteiro.
4: Pela sua dolorosa paixão,
6: tende misericórdia de nós e do mundo inteiro.
4: Pela sua dolorosa paixão,
8: paixão.
6: Tende misericórdia de nós e do mundo inteiro.
8: Pela sua dolorosa paixão.
6: Tende misericórdia de nós e do mundo inteiro.
8: Pela sua dolorosa paixão.
6: Tende misericórdia de nós e do mundo inteiro.
8: Pela sua dolorosa paixão.
6: Tende misericórdia de nós e do mundo inteiro. Nesta quinta dezena, nós apresentamos a Jesus tudo aquilo que para nós não tem solução aos olhos humanos. Nesta dezena nós rezamos por aquilo que é impossível aos nossos olhos, mas não é para Jesus. Pedimos a Jesus pelas curas físicas, por todas aquelas enfermidades que diante da medicina não há cura, por todos os desenganados, por todos aqueles que passam nesse exato momento por muitas aflições e provações na própria carne. Nós pedimos, Jesus, cura, libertação, restauração, pelo poder da tua infinita misericórdia. Jesus, tu és a nossa solução. Nós pedimos por todas as causas impossíveis, pedimos a tua presença, pedimos a tua fortaleza e nós convidamos nesse instante você que reza conosco, que de maneira especial recorra à intercessão de Santa Faustina, aquela que foi e é a secretária da Divina Misericórdia. Jesus disse a Santa Faustina: peçam muito, muito mesmo, porque o meu desejo é dar muito. Faça seu pedido e reze com o coração feliz e repleto de confiança. Eterno Pai,
5: eu vos ofereço o corpo e o sangue, a alma e a divindade de vosso diletíssimo Filho, nosso Senhor Jesus Cristo, em expiação dos nossos pecados e os do mundo inteiro.
6: Pela sua dolorosa paixão,
8: tende misericórdia de nós e do mundo inteiro.
6: Pela sua dolorosa paixão,
8: tende misericórdia de nós e do mundo inteiro.
6: Pela sua dolorosa paixão,
8: tende misericórdia de nós e do mundo inteiro.
6: Pela sua dolorosa paixão,
8: tende misericórdia de nós e do mundo inteiro.
6: Pela sua dolorosa paixão,
8: tende misericórdia de nós e do mundo inteiro.
6: Pela sua dolorosa paixão,
8: tende misericórdia de nós e do mundo inteiro.
6: Pela sua dolorosa paixão,
8: tende misericórdia de nós e do mundo inteiro.
6: Pela sua dolorosa paixão,
8: tende misericórdia de nós e do mundo inteiro.
6: Pela sua dolorosa paixão,
8: tende misericórdia de nós e do mundo inteiro.
6: Pela sua dolorosa paixão,
8: tende misericórdia de nós e do mundo inteiro.
5: Deus Santo, Deus Forte, Deus Imortal, tende piedade de nós e do mundo inteiro. Deus Santo, Deus Forte, Deus Imortal, tende piedade de nós e do mundo inteiro. Deus Santo, Deus Forte, Deus Imortal, tende piedade de nós e do mundo inteiro.
8: Em nome do Pai, do Filho e do Espírito Santo.
6: Amém.

nesse momento de graça e de bênção, nesse momento de paz na nossa vida, nesse momento nós vamos insistir por essa bênção. E nosso Deus, que é fiel, há de nos dar, há de nos trazer esta graça. Senhor Deus, nós te pedimos mais uma vez, nós te suplicamos mais um dia, nós te pedimos, Senhor, abençoa, abençoa nesse momento o nosso caminho. Ilumina, Senhor, onde haveremos de passar. Dá-nos sabedoria para as nossas decisões nesse dia de hoje. Fica conosco, Senhor, e permanece junto do nosso coração. Hoje queremos sentir, Senhor, bem perto de nós, a Tua presença e a Tua graça. Porque esta presença e esta graça que nos fortalece, nos faz erguer a nossa cabeça e nos faz caminhar. Nós vos pedimos, Senhor, e te pedimos agora, abençoa, Senhor, todos os nossos projetos, todos os nossos sonhos, todos os nossos empreendimentos. Dá, Senhor, que possamos realizar tudo aquilo que sonhamos, porque aquilo que queremos, Senhor, aquilo que te pedimos, Senhor, não é um sonho que não pode ser realizado. É algo que pode se concretizar, porque Tu és um Deus fiel, Tu és um Deus de bondade, Tu és um Deus de amor. Te pedimos neste momento, Senhor, a Tua bênção. Te pedimos neste momento a Tua bênção sobre os enfermos, sobre aqueles que estão tristes, sobre aqueles que estão, Senhor, passando neste momento por um exame, por aqueles que estão passando neste momento, Senhor, por um tratamento. Te pedimos agora, Senhor Deus de bondade, te pedimos neste momento por aqueles que sentem medo, para que possam ser fortalecidos em Ti, Senhor. Por aqueles, Senhor, que não conseguem mais acreditar em Ti, que possam sentir, que possam experimentar o Teu amor. Agora, Senhor, mostra o Teu poder, mostra a Tua graça, envia do céu esta bênção e abençoa, Senhor, esta água, abençoa, Senhor, esta fotografia, abençoa, Senhor, esta família, abençoa, Senhor, tudo aquilo que colocamos diante de Ti. Abençoa, Senhor, em nome do Pai, do Filho e do Espírito Santo. Amém.

neste momento, a Rádio Barroso Mix está finalizando mais um dia de trabalho. Durante 24 horas seguidas, louvamos o nome do Senhor Jesus Cristo. Como foi bom! Nós rezamos juntos muitas orações, novenas, terços e missas. Nós nos divertimos, nos emocionamos e cantamos centenas de músicas que louvam ao Senhor. Agora é hora de agradecer a você pela sua audiência e, sobretudo, a Deus pela oportunidade de estarmos aqui trabalhando na missão de levar o Evangelho a toda criatura. Obrigado, Senhor. Boa noite, meu Pai.

0: meu pai.
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2: Meia-noite, em ponto.
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5: Bom dia, minha amiga. Bom dia, meu amigo. Comece o dia feliz nesta sexta-feira, 7 de agosto. Desejo um dia maravilhoso. Primeira sexta do mês. Temos este olhar carinhoso para o Sagrado Coração de Jesus. Então, que você participe, que você cumpra o seu preceito de hoje. De celebrar na intenção de acolher aquilo que o Jesus e o seu Sacratíssimo Coração nos propõem. Hoje damos, vamos dizer assim, atenção maior à intenção do Santo Padre o Papa para este mês, a intenção do apostolado da oração, e diz assim: rezemos para que nas grandes cidades, muitas vezes marcadas pelo anonimato e pela solidão, encontremos novas formas de anunciar o Evangelho, descobrindo caminhos criativos para construir comunidade. De fato, como nós precisamos ter atividades, criatividades para evangelizar no mundo secularizado, principalmente nas grandes cidades, nos grandes centros. Vamos fazer nossa oração. Inspirai-nos, ó Deus, para que em vós comece e termine tudo o que fizemos. Amém. O Evangelho de hoje está em Mateus, capítulo 16, versículos de 24 a 28. Naquele tempo, Jesus disse aos discípulos: se alguém quer me seguir, renuncie a si mesmo, tome sua cruz e me siga. Pois quem quiser salvar a sua vida vai perdê-la, e quem perder a sua vida por causa de mim vai encontrá-la. De fato, que adianta o homem ganhar o mundo inteiro, mas perder a sua vida? O que poderá alguém dar em troca de sua vida? Porque o Filho do Homem virá na glória de seu Pai, com seus anjos, e então retribuirá a cada um de acordo com a sua conduta. Em verdade vos digo, alguns daqueles que estão aqui não morrerão antes de verem o Filho do Homem vindo com seu reino. Minha amiga, meu amigo, o chamamento de Jesus é um chamamento vocacional, forte, intenso, e que realmente traz a todos nós uma realidade verdadeiramente transformadora. E o chamamento de hoje estabelece para nós critérios para que realmente estejamos dispostos. Eu sempre falo na comunidade: quem tem disposição encontra disponibilidade. Quem não tem disposição para algo não vai encontrar tempo, força, capacidade. Então é preciso que estejamos dispostos. Dispostos à renúncia, ao despojamento, ao comprometimento, a uma mudança de conduta, de vida, de procedimento. Por isso que há uma exigência no seguimento do Reino de Deus. Não podemos simplesmente dizer que nós participamos, que nós cumprimos tais preceitos. É muito mais do que isso. É um comprometimento com a vida. E a vida está acima de qualquer instituição. Não se esqueça disso. Por isso, repito, a exigência que o chamamento de Jesus nos dá. Mas é o caminho que nos leva à plenitude da vida. Reze comigo.
6: Pai nosso que estás nos céus, santificado seja o vosso nome. Venha a nós o vosso reino, seja feita a vossa vontade, assim na terra como no céu. O pão nosso de cada dia nos dai hoje, perdoai-nos as nossas ofensas, assim como nós perdoamos a quem nos tem ofendido. E não nos deixeis cair em tentação, mas livrai-nos do mal. Amém. Ave Maria, cheia de graça, o Senhor é convosco. Bendita sois vós entre as mulheres, bendito é o fruto do vosso ventre, Jesus. Santa Maria, Mãe de Deus, rogai por nós, pecadores, agora e na hora de nossa morte. Amém. Glória ao Pai, ao Filho e ao Espírito Santo.
0: Como era no princípio, agora e sempre. Amém.
6: Pedir a benção da água, Deus eterno e todo-poderoso, que tendo escolhido a água, fonte de vida e pureza, para nos dar a graça batismal, quisestes também aparecer no rio Paraíba a imagem da Virgem Imaculada. Abençoai esta água e fazei que ela nos recorde o nosso batismo, para que, purificados de nossas faltas, vivamos como cristãos, membros da vossa igreja, e cheguemos um dia à vida eterna, por Cristo Senhor nosso. Amém. Um grande abraço do Padre Sandro Henrique, diretamente da casa do glorioso mártir São Sebastião, na Ventania, em Alpinópolis, Minas Gerais. E que Deus nos abençoe em nome do Pai, do Filho e do Espírito Santo. Amém! Um beijo no seu coração!
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2: Quantos caminhos podemos escolher em nossa vida? O que nos assusta não são as muitas alternativas que temos, mas sim a obrigatoriedade de optarmos por uma delas. E poderão haver momentos em que entramos em um impasse. Todas as opções parecem válidas. Todas as saídas parecem arriscadas demais. Ficamos perdidos, confusos, sem saber o que é certo ou errado. No entanto, o segredo do nosso sucesso não está centrado na decisão de qual percurso a escolher. O êxito está em focarmos os nossos objetivos e em não tirarmos os olhos de nossas metas. Quando conseguimos fazer verdadeiramente, por mais obstáculos que se atravessem nosso caminho, por muitas vezes que tenhamos de mudar nossa rota, acabamos por chegar ao que pretendíamos. Meu amigo, minha amiga, fale então com seu coração. Escute o que lhe tem a dizer e vista a pele de guerreiro, de guerreira. Os seus sonhos poderão andar vagando por esse mundo e você precisa encontrá-los. Seja persistente e não desvie seu olhar deles até os conseguir alcançar.
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4: Maravilha! Estamos chegando com mais um Adoração Católica. Como você está? Espero que esteja bem e que o nosso Deus esteja sempre com você. O Adoração Católica já está no ar. Sejam bem-vindos.
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A força da fé nos ajuda a prosseguir com certeza pelos caminhos que temos que ir. Nos ajuda, com certeza.

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1: Voltamos daqui a pouco com mais Adoração Católica. A Adoração Católica volta depois do intervalo.
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3: Meia-noite e 29 minutos.
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Olá, ouvinte, você é especial. Muita paz para o seu coração. Não meça o tamanho da montanha. Fale com aquele que pode removê-la. Em vez de carregar o mundo nos ombros, fale com aquele que sustenta o universo. Provérbios 8 diz: desde a eternidade fui estabelecida, desde o princípio, antes do começo da terra. Antes de haver abismos, eu nasci, e antes ainda de haver fontes carregadas de águas, antes que os montes fossem firmados, antes de haver outeiros, eu nasci. Ainda ele não tinha feito a terra, nem as amplidões, nem sequer o princípio do pó do mundo. O rei Salomão, amplamente considerado como o homem mais sábio da terra, escreveu este provérbio na primeira pessoa como a própria sabedoria. Agora, o que é o princípio do pó do mundo que Salomão escreveu? Bem, no momento em que isso foi escrito, a ciência ainda não tinha descoberto a estrutura atômica de tudo o que compõe o universo. Sabemos agora que tudo o que é tangível que vemos ao nosso redor

0: é composto de átomos, um sistema de elétrons, prótons e nêutrons. Mas isso não era possível até a década de 1980, antes que pudéssemos realmente criar a tecnologia para visualizar os minúsculos átomos. E, de fato, o princípio da poeira da Terra é bastante impressionante. Uma única gota de água contém cerca de 6 sextilhões de átomos. Isso é 2 sextilhões de átomos de oxigênio e 4 sextilhões de átomos de hidrogênio. Sabe o que isso significa? Um 6 com 21 zeros depois dele. A Bíblia já dizia, antes de qualquer cientista, e o rei Salomão falou sobre as partículas que compõem este mundo muito antes de a ciência encontrar-se com a verdade bíblica. Como isso foi possível? Aos olhos da fé, é mais uma confirmação de que a palavra de Deus é o Criador falando conosco.
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2: Os céus declaram a glória de Deus e o firmamento anuncia a obra das suas mãos.
0: Amado Deus, nosso Criador, o Senhor que colocou Jesus Cristo neste mundo para experimentar todas as agruras que cada ser humano experimenta, vive e sente. A dor, a tristeza, a alegria, os sentimentos felizes e também os sentimentos do medo, os sentimentos que todo ser humano experimenta ao longo de sua vida. Cristo, o Filho de Deus, que aqui esteve nesta terra, experimentou também. Pai, milhares de ouvintes conectados agora com você através deste momento no rádio. Nós, juntos, nos unimos do nosso jeito simples de pecadores. Nós queremos entregar nossas vidas a Ti e pedir que o Senhor esteja conosco. Abrimos as portas do nosso coração, Pai, pedindo em nome de Teu Filho Jesus, para que o Seu Espírito invada nossos corações, nossa mente e nossas vidas, trazendo-nos muita paz, harmonia e o sentimento de amor, o amor indescritível que só um grande Criador como és Tu pode nos oferecer. Em nome de Jesus, levamos nossos pensamentos a Ti, Pai, dizendo: quão grande és Tu, nosso Criador.
2: Que privilégio ter a mesma mão que fez o universo e espalhou as estrelas, escrevendo seu nome no livro da vida. Louve a Deus por isso e declare agora Cristo como seu Senhor e Salvador, buscando a partir daqui o perdão e uma vida correta. Deus alegra-se por todo aquele que assim desejar de todo o coração.

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2: Estamos de volta com o Adoração Católica. Aumente o som e venha adorar.
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0: Obrigada, gente.
1: Gabi Lutar!
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3: Damos um ponto final na edição de hoje do Adoração Católica. Obrigado pelo seu carinho, pela a sua audiência. Voltaremos na próxima edição.
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5: Uma hora e dois minutos.
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7: Olá, ouvintes, deixa eu te fazer uma pergunta bem básica aqui. Você já foi enganado alguma vez? Deus mandou eu te gravar esse áudio agora e usou alguém para enviar até você para dizer o seguinte para você. Você foi enganado, enganaram você. Isso mesmo, enganaram você. Enganaram você quando disseram que você não ia conseguir. Te enganaram quando disseram que você é fracassado, é fracassada. Te enganaram quando disseram que a sua empresa ia quebrar, ia falir. Enganaram você quando disseram que você não ia conseguir passar naquela prova. Enganaram você quando disseram que a sua bênção não ia chegar. Te enganaram, mentiram para você. Porque o que Deus manda te dizer é que Ele é contigo. O que ele manda te dizer está lá em Isaías 41, versículo 10. Não temas, eu estou contigo. Não te assombres, eu sou o teu Deus. Ouça, o Senhor é contigo para te abençoar. E se Deus é contigo, pouco importa o que as pessoas falam sobre você. Não deixe ninguém mais te enganar. Vai pela palavra, porque a palavra tem bênção para você. Que Deus te abençoe. Até o nosso próximo momento.
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1: Olha o Conexão Católica aí, gente. Prazer, J. Luna Comunicação por cá e você daí com o melhor programa católico, Conexão Católica. As melhores mensagens que, claro, vai te trazer paz, muita harmonia e as melhores músicas aqui, ó, Conexão Católica. Chegamos, pessoal, bem-vindos.
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1: Mais um bloco show no seu super programa Conexão Católica. Já já a Jota Lu traz mais músicas pra você. Fiquem com a gente, só um cafezinho e tô voltando.
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0: 1:24.
1: Bem-vindo à nossa mensagem de esperança e encorajamento Pão Diário. Hoje vou ler o texto de Kirsten Holmberg, com o título Achegue-se, baseado no texto bíblico de Levítico, capítulo 16, entre os versículos 1 e 5. Na esteira do coronavírus, recuperar algo do meu cofre exigiu o cumprimento de novos protocolos. Tive de marcar uma visita ao banco, ligar ao chegar para ser permitida a minha entrada, mostrar identificação e assinatura e ser escoltada até o cofre por um funcionário. Uma vez lá dentro, as portas pesadas foram trancadas até eu encontrar o que precisava dentro da caixa de metal. Sem seguir as instruções, não entraria. No Antigo Testamento, havia protocolos específicos para entrar na parte do tabernáculo chamada Lugar Santíssimo, de acordo com Êxodo, capítulo 26, versículo 33. Atrás da cortina especial, que separava o lugar santo do lugar santíssimo, apenas o sumo sacerdote podia entrar uma vez por ano. Arão e os seus sacerdotes, que viriam atrás dele, deveriam trazer oferendas, banhar-se e vestir roupas sagradas antes de entrar. As instruções de Deus foram dadas para ensinar os israelitas sobre a santidade de Deus e nossa necessidade de perdão. Quando Jesus morreu, essa cortina especial se rasgou simbolicamente, mostrando que todas as pessoas que acreditam em seu sacrifício pelo perdão de seus pecados podem entrar na presença de Deus. A cortina do tabernáculo, ter sido rasgada, é motivo de nossa interminável alegria. Jesus nos deu o direito de nos achegarmos sempre a Deus. Querido amigo, de que forma você foi atraído para perto de Deus? Isso o encoraja? Pense nisso. Eu sou Clarice Fogaça e essa foi a nossa mensagem do dia.
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1: Fechou esse bloco, hein? Daqui a pouquinho tô de volta com mais Conexão Católica. Fique com a gente aí. Daqui a pouquinho eu volto com muito mais som bacana pra você.
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3: 1:44.
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5: Meu amigo, minha amiga, que Deus possa estar com você no dia de hoje e sempre. Tenho um versículo para você. Pense, reflita, sinta a presença de Deus no versículo do dia. E estas palavras que hoje te ordeno estarão no teu coração, e as intimarás a teus filhos, e delas falarás assentado em tua casa, e andando pelo caminho, e deitando-te, e levantando-te. Deuteronômio 6:6-7.
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3: Versículo do dia.
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1: Esse é o seu Conexão Católica, de volta com o melhor da música pra você. Voltamos.
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0: Obrigado, Guilherme Santiago. Que bom. Deus te abençoe, meu querido. Deus
1: obrigado,
0: te abençoe.
1: Padre.
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1: Fechamos mais um Conexão Católica de hoje. Voltamos amanhã esperando a sua companhia por aqui como sempre, viu? Obrigado pela audiência e pelo seu carinho. Gente, valeu, fé em Deus e vamos juntos. Até amanhã.
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3: 2 horas e 1 minuto.
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5: Chegou o momento de alimentar sua fé. Assim diz a Bíblia. Lâmpada para os meus pés é a tua palavra, e luz para o meu caminho. Salmo 119, verso 105. Em breve, mais uma palavra direto do coração de Deus.
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9: Oi, povo de Deus. Estamos chegando com mais uma edição do programa Unção Católica. As mais tocadas no segmento católico irão passar por aqui. Sejam bem-vindos. Está no ar Unção Católica.
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1: Uma melhor que a outra, aqui no Unção Católica. Não mude de frequência. Já já, voltaremos com mais Unção Católica.
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3: 2:15.
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5: Tem misericórdia de mim, ó Deus. Salmo 51:1. Quando o Dr. Carey estava sofrendo de uma perigosa doença, um questionamento lhe foi feito. Se esta doença for fatal, qual passagem você escolheria como texto para o sermão de seu funeral? Ele respondeu, abre aspas, ó, eu sinto que uma tão pobre e pecadora criatura é indigna de ter alguma coisa a ser dita sobre ela, mas se um sermão for pregado, que seja a partir das palavras, tem misericórdia de mim, ó Deus, segundo a tua benignidade. Apaga as minhas transgressões, segundo a multidão das tuas misericórdias. Fecha aspas. No mesmo espírito de humildade, ele redigiu em seu testamento a seguinte inscrição, e que nada mais deveria ser escrito em sua lápide. Abre aspas. William Carey, nascido em 17 de agosto de 1761. Morreu, um miserável, pobre e indefeso verme. Em teus amáveis braços eu descanso. Fecha aspas. Apenas fundado na livre graça, é possível ao mais experiente e honrado dos santos aproximar-se do seu Deus. Os melhores homens estão conscientes que são apenas homens. Barcos vazios flutuam alto, porém embarcações pesadas afundam na água. Meros professores podem se vangloriar, mas verdadeiros filhos de Deus choram por misericórdia em razão de sua inutilidade. Necessitamos que o Senhor tenha misericórdia de nossas boas obras, de nossas orações, de nossas pregações, de nossas ofertas e de nossas coisas mais sagradas. O sangue não foi aspergido apenas sobre os umbrais das habitações de Israel, mas sobre o santuário, sobre o propiciatório e sobre o altar, pois uma vez que o pecado se intromete em nossas coisas mais sagradas, o sangue de Jesus é necessário para purificá-las da contaminação. Se a misericórdia é necessária aos nossos deveres, o quanto não será aos nossos pecados? Quão doce é a lembrança que a inesgotável misericórdia está aguardando para nos ser graciosa, para restaurar nossas rebeldias e fazer com que nossos ossos quebrados se alegrem.
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1: De volta com Unção Católica. Muitas canções católicas agora nesse bloco. Aumente o som.
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1: Uma melhor que a outra, aqui no Unção Católica. Não mude de frequência. Já já, voltaremos com mais Unção Católica.
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3: 2:34.
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5: Coração e boca. Visto que com o coração se crê para a justiça e com a boca se faz confissão para a salvação. Romanos capítulo 10, versículo 10. É sempre com o coração que o homem crê e com a boca confessa. Quando você crê em alguma coisa com seu coração e a confessa com a sua boca, ela se torna real. As confissões da fé criam realidades. Por exemplo, Hebreus 9:12 declara: nem por sangue de bodes e bezerros, mas por seu próprio sangue, entrou uma vez no santuário, havendo efetuado uma eterna redenção. Jesus nunca mais terá de fazer isso, pois já o fez uma vez. Romanos 10:10 nos informa como obtemos a realidade da salvação, crendo com o coração, com o homem interior e confessando com a boca. Quando você lê em textos bíblicos as seguintes expressões: em Cristo, nele, em quem, talvez não pareça que você realmente possui aquilo que os textos afirmam, mas se começar a confessar, porque você realmente crê de coração na palavra de Deus, isso é meu, é isso quem sou, é isso que possuo. Então, tudo se tornará real para você. Já é real na dimensão espiritual. No entanto, você almeja que se torne realidade na dimensão física. Agora, possuo aquilo que Deus declara ser meu. Agora.
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1: De volta com Unção Católica. Muitas canções católicas agora nesse bloco. 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
1: Ponto final na edição de hoje do Unção Católica. Valeu, gente, pelo carinho, pela sintonia. Voltaremos na próxima com mais Unção Católica. Beijos e até lá!
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0: O período anterior ao casamento pode ser maravilhoso para o casal. Também é, no entanto, o mais crítico para a definição das questões que podem ser problemas conjugais em potencial. Daqui a instantes, mais ideias sobre esse assunto na edição de hoje de Valor para a Família. Meu nome é Rosa Maria, trazendo até você Valor para a Família, um programa de conselhos práticos com o psicólogo e conselheiro familiar, Dr. Dobson. Doutor, o que o senhor acha de aconselhamento pré-matrimonial?
1: Sabe, Rosa Maria, eu penso que todo casal de noivos, mesmo aqueles que parecem feitos exatamente um para o outro, deveria passar por algumas sessões de aconselhamento, pelo menos de 6 a 10. Com um conselheiro profissional ou um pastor capaz de prepará-los para o ministério. O propósito principal desses encontros é identificar as convicções e expectativas básicas de cada futuro cônjuge e investigar possíveis áreas de conflito. Coisas como: onde vocês vão morar depois de casados? Já fizeram planejamento familiar? Quantos filhos planejam ter? Que igreja vocês vão frequentar? Como vocês vão decidir questões
0: É,
1: financeiras?
0: com certeza a lista é infindável, não é, doutor?
1: E vai haver muitas surpresas durante o aconselhamento.
0: Claro.
1: Alguns casais subitamente descobrem problemas sérios que não haviam aparecido até então e concordam em adiar ou até mesmo cancelar o casamento. Outros conseguem entender e superar os problemas, dando sequência aos seus planos de casamento com maior confiança. Todo mundo se beneficia com experiências assim. Há um famoso conselheiro matrimonial e escritor, Norman Wright, que é provavelmente o guru do aconselhamento pré-matrimonial. Ele fez várias observações importantes sobre esse assunto.
0: É, quais, por exemplo?
1: Os casais não deveriam anunciar o noivado ou escolher a data do casamento antes de completarem pelo menos metade das sessões de aconselhamento. Assim, podem romper seu compromisso discretamente. Se problemas ou conflitos insolúveis aparecerem.
0: Bem, no próximo programa nós vamos continuar com outras observações sobre aconselhamento pré-matrimonial. Até lá, se você está pensando em se casar em breve, pode começar a pensar sobre uma série de encontros com seu futuro cônjuge e um conselheiro matrimonial de sua confiança. Talvez os seus pais possam lhe dar essa série de encontros como um presente de noivado. Seria um investimento sábio no seu futuro. Os comentários do Dr. Dobson no programa de hoje foram extraídos do livro Love for a Lifetime, Amor para a Vida Inteira, publicado por Multnomah Press. Francisco Borges interpretou a voz do Dr. Dobson. Meu nome é Rosa Maria e convido você a estar conosco para a continuação desta série sobre a necessidade de aconselhamento pré-matrimonial na próxima edição de Valor para a Família.
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3: Meu amigo, minha amiga, que Deus possa estar com você no dia de hoje e sempre. Tenho um versículo para você. Pense, reflita, sinta a presença de Deus no versículo do dia. E estas palavras que hoje te ordeno estarão no teu coração, e as intimarás a teus filhos, e delas falarás assentado em tua casa, e andando pelo caminho, e deitando-te, e levantando-te. Deuteronômio 6, 6, 7.
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4: Duas horas e 55 minutos.
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7: Há momentos em que você faz tudo o que pode e mesmo assim os resultados demoram. Nessas horas, não permita que a ansiedade enfraqueça sua confiança. Deus continua trabalhando mesmo quando você não consegue perceber. Cada dia vivido com fé fortalece seu coração para o que está por vir. continue caminhando sem perder a esperança. O cuidado de Deus acompanha você em cada passo da jornada. Quem continua confiando durante a espera, descobre que Deus nunca deixou de agir.
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1: 3 horas em ponto.
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3: Na presença das Santas Chagas de Jesus, convido você e sua família para este momento abençoado na nossa programação. Vamos juntos colocar nas Santas Chagas de Jesus o nosso pedido de oração, a nossa intenção. Prepare o seu ambiente de oração com as fotos, as roupas de família e, de modo particular, lembrando dos enfermos. Traga os nomes por quem vamos interceder e pedir cura e libertação de todos os sofrimentos e dores.
4: Chagas, Senhor, fomos curados.
5: Queridos irmãos e irmãs, é sexta-feira e a devoção das Santas Chagas começa na Sexta-feira Santa e se confirma no Domingo da Ressurreição. Portanto, hoje, por excelência, contemplemos os últimos atos de nosso Senhor Jesus Cristo, nosso Redentor, contemplando a sua paixão e redenção. Em nome do Pai e do Filho e do Espírito Santo. Amém. Creio em Deus Pai Todo-Poderoso, Criador do céu e da terra, e em Jesus Cristo, seu único Filho, nosso Senhor, que foi concebido pelo poder do Espírito Santo, nasceu da Virgem Maria, padeceu sob Pôncio Pilatos, foi crucificado, morto e sepultado, desceu à mansão dos mortos, ressuscitou ao terceiro dia, subiu aos céus, está sentado à direita de Deus Pai Todo-Poderoso, de onde há de vir julgar os vivos e os mortos. Creio no Espírito Santo, na Santa Igreja Católica, na comunhão dos santos, na remissão dos pecados, na ressurreição da carne, na vida eterna. Amém. Ó Jesus, Divino Redentor, tende misericórdia de nós e do mundo inteiro. Deus Santo, Deus Forte, Deus Imortal, tende piedade de nós e do mundo inteiro. Graça, misericórdia, meu Jesus, nos perigos presentes, cobri-nos com vosso preciosíssimo sangue. Pai Eterno, tende misericórdia de nós, pelo sangue de Jesus Cristo, vosso Filho unigênito. Tende misericórdia de nós, vos suplicamos. Amém. Neste primeiro mistério do Terço das Santas Chagas, na sexta-feira, contemplamos a tristeza mortal e a agonia de Jesus no Getsêmani. Como fruto desta oração, peçamos por todas as pessoas que sofrem com a depressão, que sejam curadas nas santas chagas de nosso Senhor Jesus Cristo. Rezemos. Eterno Pai, eu vos ofereço as santas chagas de nosso Senhor Jesus Cristo, para curar as de nossas almas.
3: Meu Jesus, perdão e misericórdia.
6: Pelos méritos de vossas santas chagas.
3: Meu Jesus, perdão e misericórdia.
6: Pelos méritos de vossas santas chagas.
3: Meu Jesus, perdão e misericórdia.
6: Pelos méritos de vossas santas chagas.
3: Meu Jesus, perdão e misericórdia.
6: Pelos méritos de vossas santas chagas.
3: Meu Jesus, perdão e misericórdia.
6: Pelos méritos de vossas santas chagas.
3: Meu Jesus, perdão e misericórdia.
6: Pelos méritos de vossas santas chagas.
3: Meu Jesus, perdão e misericórdia.
6: Pelos méritos de vossas santas chagas.
3: Meu Jesus, perdão e misericórdia.
6: Pelos méritos de vossas santas chagas.
3: Meu Jesus, perdão e misericórdia.
6: Pelos méritos de vossas santas chagas.
3: Meu Jesus, perdão e misericórdia.
6: Pelos méritos de vossas santas chagas.
5: Neste segundo mistério do Terço das Santas Chagas, contemplamos Jesus carrega a cruz. Rezemos por todos aqueles que estão carregando a cruz do vício do alcoolismo. Senhor, pelas tuas santas chagas, curai os alcoolistas e curai as famílias que sofrem com o peso do alcoolismo. Eterno Pai, eu vos ofereço as santas chagas de nosso Senhor Jesus Cristo, para curar as de nossas almas.
3: Meu Jesus, perdão e misericórdia.
1: Pelos méritos de vossas santas chagas.
3: Meu Jesus, perdão e misericórdia.
1: Pelos méritos de vossas santas chagas.
3: Meu Jesus, perdão e misericórdia.
1: Pelos méritos de vossas santas chagas.
3: Meu Jesus, perdão e misericórdia.
1: Pelos méritos de vossas santas chagas.
3: Meu Jesus, perdão e misericórdia.
1: Pelos méritos de vossas santas chagas.
3: Meu Jesus, perdão e misericórdia.
1: Pelos méritos de vossas santas chagas.
3: Meu Jesus, perdão e misericórdia.
1: Pelos méritos de vossas santas chagas.
3: Meu Jesus, perdão e misericórdia.
1: Pelos méritos de vossas santas chagas.
3: Meu Jesus, perdão e misericórdia.
1: Pelos méritos de vossas santas chagas.
3: Meu Jesus, perdão e misericórdia.
1: Pelos méritos de vossas santas chagas.
5: No terceiro mistério do terço das santas chagas, contemplamos a crucificação de Jesus. Como fruto desta devoção e desta contemplação e oração, rezemos por todos os presos e seus familiares, amigos, que sofrem com esta situação. Eterno Pai, eu vos ofereço as santas chagas de nosso Senhor Jesus Cristo, para curar as de nossas almas.
3: Meu Jesus, perdão e misericórdia.
6: Pelos méritos de vossas santas chagas.
3: Meu Jesus, perdão e misericórdia.
6: Pelos méritos de vossas santas chagas.
3: Meu Jesus, perdão e misericórdia.
6: Pelos méritos de vossas santas chagas.
3: Meu Jesus, perdão e misericórdia.
6: Pelos méritos de vossas santas chagas.
3: Meu Jesus, perdão e misericórdia.
6: Pelos méritos de vossas santas chagas.
3: Meu Jesus, perdão e misericórdia.
6: Pelos méritos de vossas santas chagas.
3: Meu Jesus, perdão e misericórdia.
6: Pelos méritos de vossas santas chagas.
3: Meu Jesus, perdão e misericórdia.
6: Pelos méritos de vossas santas chagas.
3: Meu Jesus, perdão e misericórdia.
6: Pelos méritos de vossas santas chagas.
3: Meu Jesus, perdão e misericórdia.
6: Pelos méritos de vossas santas chagas.
5: No quarto mistério do terço das santas chagas, contemplamos Jesus nos dá a sua mãe como nossa mãe. Como fruto desta devoção e oração, vamos pedir por todas as mães, para que, tendo gerado para a vida, gerem para a graça. E por todas as mulheres que desejam o dom da maternidade, rezemos. Eterno Pai, eu vos ofereço as santas chagas de nosso Senhor Jesus Cristo, para curar as de nossas almas.
3: Meu Jesus, perdão e misericórdia.
1: Pelos méritos de vossas santas chagas.
3: Meu Jesus, perdão e misericórdia.
1: Pelos méritos de vossas santas chagas.
3: Meu Jesus, perdão e misericórdia.
1: Pelos méritos de vossas santas chagas.
3: Meu Jesus, perdão e misericórdia.
1: Pelos méritos de vossas santas chagas.
3: Meu Jesus, perdão e misericórdia.
1: Pelos méritos de vossas santas chagas.
3: Meu Jesus, perdão e misericórdia.
1: Pelos méritos de vossas santas chagas.
3: Meu Jesus, perdão e misericórdia.
1: Pelos méritos de vossas santas chagas.
3: Meu Jesus, perdão e misericórdia.
1: Pelos méritos de vossas santas chagas.
3: Meu Jesus, perdão e misericórdia.
1: Pelos méritos de vossas santas chagas.
3: Meu Jesus, perdão e misericórdia.
1: Pelos méritos de vossas santas chagas.
5: Nesse quinto mistério do terço das santas chagas, contemplamos a morte de Jesus na cruz. Como fruto desta devoção, rezemos por todos os que perderam seus entes queridos, que estão vivendo um luto e uma saudade, mas de modo particular pelas mães que perderam seus filhos. Eterno Pai, eu vos ofereço as santas chagas de nosso Senhor Jesus Cristo, para curar as de nossas almas.
3: Meu Jesus, perdão e misericórdia.
6: Pelos méritos de vossas santas chagas.
3: Meu Jesus, perdão e misericórdia.
6: Pelos méritos de vossas santas chagas.
3: Meu Jesus, perdão e misericórdia.
6: Pelos méritos de vossas santas chagas.
3: Meu Jesus, perdão e misericórdia.
6: Pelos méritos de vossas santas chagas.
3: Meu Jesus, perdão e misericórdia.
6: Pelos méritos de vossas santas chagas.
3: Meu Jesus, perdão e misericórdia.
6: Pelos méritos de vossas santas chagas.
3: Meu Jesus, perdão e misericórdia.
6: Pelos méritos de vossas santas chagas.
3: Meu Jesus, perdão e misericórdia.
6: Pelos méritos de vossas santas chagas.
3: Meu Jesus, perdão e misericórdia.
6: Pelos méritos de vossas santas chagas.
3: Meu Jesus, perdão e misericórdia.
6: Pelos méritos de vossas santas chagas.
5: Rezemos três vezes. Eterno Pai, eu vos ofereço as santas chagas de nosso Senhor Jesus Cristo para curar as de nossas almas. Eterno Pai, eu vos ofereço as santas chagas de nosso Senhor Jesus Cristo para curar as de nossas almas. Eterno Pai, eu vos ofereço as santas chagas de nosso Senhor Jesus Cristo para curar as de nossas almas. Amém. Queridos filhos e filhas, tendo rezado o terço das santas chagas, vamos agora fazer a oração de todos os dias, que é a novena das santas chagas de nosso Senhor Jesus Cristo. Rezemos. Por suas santas chagas, suas chagas gloriosas, o Cristo Senhor me proteja e me guarde. Senhor Jesus, foste levado na cruz para que por vossas santas chagas sejam curadas as de nossas almas. Eu vos louvo e agradeço pelo vosso ato redentor. Carregaste em vosso próprio corpo os meus pecados e de toda a humanidade. Nas vossas santas chagas, coloco minhas intenções, minhas preocupações, ansiedades e angústias, minhas enfermidades físicas e psíquicas, meus sofrimentos, dores, alegrias e necessidades. Em vossas santas chagas, Senhor, coloco minha família. Envolvei, Senhor, a mim e meus familiares, protegendo-nos do mal. Coloque a sua intenção. Senhor, ao mostrar vossas santas chagas gloriosas a Tomé e o mandando tocar em vosso lado aberto, o curaste da incredulidade. Eu vos peço, Senhor, permita-me refugiar em vossas santas chagas e, por mérito desses sinais de vosso amor, curai a minha falta de fé. Ó Jesus, pelos méritos de vossa paixão, morte e ressurreição, dai-me a graça de viver os frutos da nossa redenção. Amém.

0: filhos e filhas, nesta hora da misericórdia. Você que rezou comigo a primeira parte, já disse: Eterno Pai, eu vos ofereço as santas chagas de nosso Senhor Jesus Cristo para curar as de nossas almas. Vamos continuar nesse espírito dizendo: Sagrado Coração de Jesus, eu confio e espero em vós. Repita comigo: Sagrado Coração de Jesus, eu confio e espero em vós. Sagrado Coração de Jesus, eu confio e espero em vós. Hoje é a primeira sexta-feira do mês de agosto. E você sabe que toda primeira sexta-feira do mês, nesta hora da misericórdia, eu faço a bênção da casa, a bênção da água. E depois você é convidado, escute bem, você é convidado a aspergir água benta na sua casa. Toda primeira sexta-feira do mês você é convidado a benzer a sua casa com água benta. Mas isso na hora certa. Agora, Bíblia aberta, cartilha de oração.
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0: O Senhor esteja convosco. Ele está no meio de nós. Proclamação do Evangelho de Jesus Cristo segundo São Mateus. Glória a vós, Senhor. Em seguida, Jesus disse a seus discípulos: Se alguém quiser vir comigo, renuncie a si mesmo, tome a sua cruz e me siga. Porque aquele que quiser salvar a sua vida, perdê-la-á. Mas aquele que tiver sacrificado a sua vida por minha causa, recobrá-la-á. Que servirá um homem ganhar o mundo inteiro, se prejudicar a sua própria vida? O que dará um homem em troca de sua vida? Porque o Filho do Homem há de vir na glória de seu Pai com os seus anjos. Então recompensará cada um segundo as suas obras. Em verdade eu vos declaro, muitos destes que aqui estão não verão a morte sem que tenham visto o Filho do Homem voltar na majestade de seu reino. Palavra da salvação. Glória a vós, Senhor. De fato, aqui fala de tomar a cruz. E tão perto do dia dos pais, eu diria que ser pai hoje é uma cruz. Cada vez eu me dou mais conta que as pessoas estão tendo que lutar para viver, sobreviver. É manter o que tem. Você, pai, sabe o que eu estou falando. Adquirir hoje uma casa está muito difícil. Você tem que manter o que você tem. Louvar a Deus pelo que você tem. Trabalho está difícil, emprego complicado, salário é uma ninharia, estabilidade cada vez menos. Por que eu estou dizendo isso? Porque apesar do apelo ser tomar sua cruz e me seguir, apesar do corre-corre da vida desesperado para se manter, para pagar conta, para cuidar de filho, para ter... Porque um pai hoje, gente, eu fico pensando o desespero quando chega. Um filho pedindo um tênis, um filho pedindo... E não estou falando tênis caro, não. Um filho que pede... Que quer escola, que quer sair com os amigos, quer comer um lanche. E o pai não ter. Um pai, uma mãe que hoje... Passa horrores. Eu queria rezar por você, pai. Por você, mãe. Quero rezar por vocês e com vocês. Hoje ser pai não é fácil.
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0: Jesus, é primeira sexta-feira do mês. E nós temos o costume, Senhor, de sempre consagrar nossa família ao teu Sagrado Coração. Mas hoje mais do que nunca, começando esse mês de agosto das vocações, consagrando os padres, os pais, os religiosos, os leigos. Mas Senhor, nós queremos consagrar no teu coração o mundo, a humanidade. Porque, Senhor, eu não sei o que está acontecendo, mas Há males que estão surgindo, que podem dizimar

0: E o que nos espera, Senhor? E bem sabeis, Jesus, que são e sempre foram os mais fracos no dinheiro, que mais sofrem. Cuida deles, Jesus. E, Senhor, nós queremos também te consagrar os pais, às vésperas do Dia dos Pais. Jesus, é bem verdade que às vezes os pais não são responsáveis, mas eles sofrem. Cuida deles, proteja-os. Proteja a família, Jesus.
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0: Vamos fazer a consagração ao Sagrado Coração de Jesus? Ó Sagrado Coração de Jesus, eu ofereço e consagro a minha casa. Eu ofereço e consagro o meu lar. Ei! Filho de Deus, sacristão, toca o sino aí, vai. Senhor Deus, eu consagro meu lar, Sagrado Coração de Jesus. Na minha casa sois o único rei, Sagrado Coração de Jesus. Na minha casa sois o único Senhor, Sagrado Coração de Jesus. Eu entrego a minha família, eu entrego o meu lar. Sagrado Coração de Jesus, abençoai todos os lares, o quarto do esposo, dos filhos. Levanta tua mão. Abençoai a cozinha. Abençoai cada cômodo da casa. Abençoai o terreiro, a criação. Abençoai a agricultura. Abençoai o carro, a moto. Abençoai a bicicleta das crianças. Abençoai, Senhor, que esta casa seja guardada no teu imenso e amado coração. Senhor Jesus, mandai teus arcanjos guardar a porta de entrada, a porta da saída, de assalto, violência, peste, enfermidade. Senhor Deus, mandai o vosso Espírito Santo e abençoai esta água que será aspergida, essa água que será aspergida com fé sobre toda a casa. E que nesta casa reine a harmonia e a paz. Sagrado Coração de Jesus, tende misericórdia de nós. Sagrado Coração de Jesus, nós te consagramos esse mês de agosto. Pai, Filho, Espírito Santo.

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2: 3:22.
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Em nome do Pai, do Filho e do Espírito Santo. Amém. São José, valei-nos. Hoje celebramos a dedicação da Basílica de Santa Maria Maior. Uma igreja muito bonita e muito significativa para a história da nossa Santa Igreja em Roma. Quero cumprimentar você que despertou para rezar comigo. Você que ainda está tomando café, você que já saiu, está nos rezando conosco no trânsito, você que ainda está descansando. Que bom estarmos juntos através dessa emissora de rádio e do nosso canal no YouTube. Que a paz do Deus vivo esteja em seu coração, em sua família, e nós vamos iniciar esse novo dia confiando nossa vida ao bom Deus e pedindo a intercessão de São José, da bem-aventurada Virgem Maria, a graça de uma fé firme, perseverante, cheia de esperança, que nada nesse dia tira sua paz. Você que está rezando comigo pode até encontrar alguns desafios hoje, mas a paz não lhe será tirada, porque você começou o dia pensando em Deus, colocando a sua vida sob o olhar de São José e de Nossa Senhora. Seguindo o método deste mês de trazer pensamentos de Santo Afonso para a nossa meditação, hoje ele nos conduz à escola da confiança. Em sua belíssima obra, As Glórias de Maria, Santo Afonso escreve: Sua belíssima obra, As Glórias de Maria, Santo Afonso escreve:

mesma obra, ele afirma: Maria deseja fazer-nos bem muito mais do que nós desejamos receber as suas graças. Ou seja, aquilo que nós nos dispomos para Nossa Senhora é bem pequeno em relação aos desejos que Nossa Senhora tem para conosco. Mas existe uma condição importante para que essas intercessões de Nossa Senhora alcancem verazmente o nosso coração. É preciso ter presente o verbo perseverar. Nem sempre as respostas de Deus chegam no momento que esperamos. Há graças que amadurecem lentamente. Deus trabalha no tempo oportuno. Às vezes nós queremos a bênção, a graça para hoje, para agora, mas Deus vai conceder lá na frente, porque não estamos ainda adequadamente preparados para receber os dons de Deus. É preciso ter esta consciência. Saber esperar, portanto, perseverar sempre. Muitas pessoas que, às vezes até afastadas da igreja, quando entram nos furdúncios de problemas, procuram o sacerdote. O padre reza, implora a Deus e às vezes a pessoa recebe a graça, mas ela nem volta para agradecer a graça. Ela volta à vida de antes, aquela vida fútil, aquela vida embaçada, porque não soube nem agradecer a graça concedida de Deus. Esses pontos a gente precisa estar sempre retomando na nossa vida, porque a tendência da ingratidão é muito grande no nosso coração. A gente, às vezes, pede muito e agradece pouco a Deus. E pedimos com aquela insistência radical de querer que Deus nos atenda de imediato. Espera, persevere, tenha paciência, que a graça chega. Não é que Deus quer ver a gente sofrendo, mas às vezes Deus permite certas provações para que nós sejamos melhores. Eu sempre pergunto para as pessoas que tiveram câncer, que passaram apuros e que foram curadas, se a vida delas melhorou depois dessa experiência. E elas afirmam que sim. A mesma coisa uma mãe, um pai, depois do nascimento do primeiro filho, muita coisa muda. E você tem que levantar de madrugada, você tem que ter atenção redobrada com a criança. Isso é tão bonito e tão profundo que vai curando tantas misérias no coração do casal. Eu vejo na igreja, catedral, esses pais tão jovens, ainda com seus filhos nos braços, as mães, essas famílias que têm vários filhos, jovens. Como a vida dessa gente muda por causa dos filhos, porque é o pastoreio dos filhos, é o cuidado, é o zelo que entra, né? Nós vamos celebrar agora, no domingo, o Dia dos Pais, né? O pai que zela, a mãe que zela dos filhos. Isso não tem preço. Você vê um pai que acaricia o filho ali na missa para que a criança não chore, para que a criança já vá entendendo o mistério da Eucaristia. Aquela mãe que está ali também solícita com a outra criança, engambelando, cuidando para que a criança não perca a compostura dentro da igreja. E é bom lembrar que muitas pessoas deixam de rezar porque acreditam que Deus está demorando a atender. Ah, não vou rezar mais. Eu peço as coisas a Deus e Deus não me concede. Então é melhor mudar o estilo, comece a louvar a Deus. Inclusive louvá-lo pelo sofrimento. Porque a perseverança, ela é uma demonstração de confiança que o crente deposita em Deus. Quem continua rezando afirma com a própria vida que acredita no amor de Deus, que tem paciência para esperar, que não está com a sangria desatada e sem aquela paciência de aguardar o momento adequado que o Senhor fala. Hoje também lembramos
a dedicação da Basílica

Basílica de Santa Maria Maior, em Roma, que é um dos mais antigos santuários marianos da cristandade. É um belo convite para renovar nossa decisão de devoção à Nossa Senhora Santíssima Virgem e aprender com ela a confiar plenamente na vontade de Deus. E aqui é bom lembrar que nós somos católicos, nós não somos protestantes. O protestante não gosta de Nossa Senhora. Alguns até, para contestar os católicos, dizem até palavrões acerca de Nossa Senhora. Para você, evangélico protestante que acompanha o nosso programa, pense nisso. Não despreze a mãe de Jesus. A gente sabe que tem muitos pastores evangélicos que pregam sobre as virtudes de Nossa Senhora. É um grande erro você, por causa de religião, desprezar a Santíssima Virgem. E aos católicos que deixaram a Igreja Católica e que estão em outras denominações e que escuta aqui o nosso programa, um convite, volta ao seu banco. Seu lugar continua lá na sua paróquia, de onde você saiu. Não tenha vergonha de voltar para a igreja. Venha confessar, receber a Eucaristia, receber o amor de Deus. Não precisa guardar esses orgulhos no coração. A gente não precisa disso. O católico deve ser fiel à igreja. É claro que muitos que deixaram a Igreja Católica, entre aspas, porque não participava de nada, era um católico nominal. Aí depois entra para uma denominação e lá começa a falar mal dos católicos, dá testemunho que adorava santo, que adorava imagem, que era isso, que era aquilo, que vivia na obscuridade e no pecado, porque não conheceu a doutrina católica. Então, se sente no direito de xingar a igreja, de falar mal da igreja. Isso é muito ruim para uma alma. Uma alma que quer Deus não faz isso. Peçamos, portanto, que a Santíssima Virgem nos ajude com a sua intercessão a não desanimar. Quem persevera na fé descobre que Deus jamais abandona aqueles que nele esperam. O Santo Evangelho de hoje, bonito Evangelho, Mateus 15, 21 a 28, nos apresenta a mulher cananeia, que suplica a Jesus pela cura de sua filha. Mesmo diante do silêncio do Senhor, ela não desiste. Continua acreditando e permanece diante de Jesus. No final, escuta uma das mais belas palavras do Evangelho. Mulher, grande é a tua fé. Seja feito como tu queres. Porque Jesus não dá muita atenção àquela mulher, porque ela era uma cananeia, ela era pagã, ela não era do povo de Israel. Então, antes disso, antes de receber a notícia da cura, ela havia respondido com humildade. Quando Jesus diz que não, ele veio para o povo de Israel. E ela disse: Senhor, também os cachorrinhos comem das migalhas que caem da mesa dos seus donos. Porque geralmente, me parece que naquele tempo, era comum os judeus chamar esses pagãos de cachorros. E a mulher, com toda a humildade, insiste. A sua insistência, a sua perseverança em pedir, fez com que Nosso Senhor concedesse-lhe a graça e o milagre. Então, essa mulher cananeia ensina que a fé verdadeira é perseverante. Ela não exige, não reclama, não abandona Jesus. Ela confia, ela fica ali, como pagã, esperando, sentindo que vai ter uma resposta, porque ela tinha fé que Jesus era o Filho de Deus vindo a esse mundo. É exatamente isso que Santo Afonso nos ensina na reflexão de hoje. A oração perseverante, unida à confiança na intercessão de Nossa Senhora, abre nosso coração para acolher a graça de Deus.
Quando parecer que o Senhor está em silêncio, não desanime. Continue rezando. A resposta de Deus sempre chega no tempo certo, assim seja. Pensemos nesse ponto importante de meditação da oração da manhã desta quarta-feira. Te convido à oração costumeira de todos os dias. Em espírito unidos, vamos orar. Senhor Jesus, aumenta nossa fé. E eu peço agora a cura para você que está desanimado e sem fé. Concedei-nos um coração perseverante que saiba esperar com confiança o tempo da vossa graça. Pela intercessão da Virgem Maria, de Santo Afonso Maria de Ligório e de São José, fortalecei nossas famílias. Consolai os que sofrem, sustentai os enfermos e fazei-nos permanecer firmes na oração. São José, guardião da Sagrada Família, protegei nossos lares e conduzi-nos sempre para mais perto de Cristo. Senhor da Messe, neste mês vocacional, fazei florescer em vossa Igreja santas vocações. Abençoai nossos sacerdotes, diáconos, religiosos e religiosas, e fortalecei os seminaristas e concedei aos jovens generosidade para responder ao vosso chamado. Maria, Mãe das Vocações, rogai por nós. Santo Afonso Maria de Ligório, rogai por nós. Amém. O Senhor esteja convosco, Ele está no meio de nós. Abençoe-vos Deus Todo-Poderoso, Pai, Filho e Espírito Santo. Amém. Abençoada quarta-feira para todos, fiquem em paz.

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1: 3:41.
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3: Bom dia, ouvintes da Rádio Barroso Mix. Estamos iniciando os 15 minutos com Deus, nos colocando na presença do Senhor. Eu sou o Altair Show e te convido a rezar comigo.
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3: Ó Deus, em meu auxílio, socorrei-me sem demora. Glória ao Pai, ao Filho e ao Espírito Santo, como era no princípio, agora e sempre. Amém. Abri os meus lábios, ó Senhor, e minha boca anunciará vosso louvor. Vinde, exultemos de alegria no Senhor, aclamemos o rochedo que nos salva. Ao seu encontro caminhemos com louvores e com cantos de alegria os celebremos. Na verdade, o Senhor é o grande Deus, o grande Rei, muito maior que os deuses todos. Tem nas mãos as profundezas dos abismos e as alturas das montanhas lhe pertencem. O mar é dele, pois foi ele quem o fez, e a terra firme suas mãos a modelaram. Vinde, adoremos e prostemo-nos por terra, e ajoelhemos ante o Deus que nos criou. Porque Ele é o nosso Deus, nosso pastor, e nós somos o seu povo e seu rebanho, as ovelhas que conduz com sua mão. Oxalá ouvisseis hoje a sua voz, não fecheis os corações como em Meriba, como em Massa no deserto aquele dia em que outrora vossos pais me provocaram, apesar de terem visto as minhas obras. 40 anos desgostou-me aquela raça, e eu disse: eis um povo transviado. Seu coração não conheceu os meus caminhos, e por isso lhe jurei na minha ira: não entrarão no meu repouso prometido. Glória ao Pai, ao Filho e ao Espírito Santo, como era no princípio, agora e sempre. Amém. Pelo sinal da Santa Cruz, livrai-nos, Senhor nosso Deus, dos nossos inimigos. Em nome do Pai, do Filho e do Espírito Santo. Amém. O Senhor que encaminha os nossos corações para o amor de Deus e a constância de Cristo esteja conosco. Bendito seja Deus que nos reuniu no amor de Cristo.
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0: Espírito Santo. Vinde, Espírito Santo, enchei os corações dos vossos fiéis e acendei neles o fogo do vosso amor. Enviai o vosso Espírito e tudo será criado. Renovareis a face da terra. Oremos, ó Deus, que instruíste os corações dos vossos fiéis com a luz do Espírito Santo. Fazei que apreciemos retamente todas as coisas segundo o mesmo Espírito e gozemos da sua consolação. Por Cristo Senhor nosso. Amém. Santo anjo do Senhor, meu zeloso e guardador, se a ti me confiou a piedade divina, sempre me rege, me guarda, me governa, ilumina. Amém. Oração do Ângelus. O anjo do Senhor anunciou a Maria e ela concebeu do Espírito Santo. Eis aqui a serva do Senhor, faça-se em mim segundo a vossa palavra. E o Verbo se fez carne e habitou entre nós. Ave Maria, cheia de graça, o Senhor é convosco. Bendita sois vós dentre as mulheres e bendito é o fruto do vosso ventre, Jesus. Santa Maria, Mãe de Deus, rogai por nós, pecadores, agora e na hora de nossa morte. Amém. Oremos, infundi, Senhor, vos rogamos a graça em nossos corações, para que nós, conhecendo pela anunciação do anjo a encarnação de Jesus Cristo, vosso Filho, por sua paixão e morte de cruz, cheguemos à glória da ressurreição. Pelo mesmo Cristo, nosso Senhor. Amém.
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0: oração do Creio. Creio em Deus Pai Todo-Poderoso, Criador do céu e da terra, e em Jesus Cristo, seu único Filho, nosso Senhor, que foi concebido pelo poder do Espírito Santo, nasceu da Virgem Maria, padeceu sob Pôncio Pilatos, foi crucificado, morto e sepultado, desceu à mansão dos mortos, ressuscitou ao terceiro dia, subiu aos céus, está sentado à direita de Deus Pai Todo-Poderoso, donde há de vir julgar os vivos e os mortos. Creio no Espírito Santo, na Santa Igreja Católica, na comunhão dos santos, na remissão dos pecados, na ressurreição da carne, na vida eterna. Amém. Rezemos a oração que Jesus Cristo nos ensinou. Pai nosso que estais no céu, santificado seja o vosso nome. Venha a nós o vosso reino, seja feita a vossa vontade, assim na terra como no céu. O pão nosso de cada dia nos dai hoje. Perdoai as nossas ofensas, assim como nós perdoamos a quem nos tem ofendido. E não nos deixeis cair em tentação, mas livrai-nos do mal. Amém. Oferecimento de si mesmo. Recebei, Senhor, minha liberdade inteira. Recebei minha memória, minha inteligência e toda a minha vontade. Tudo que tenho ou possuo de vós me veio. Tudo vos devolvo e entrego sem reservas, para que a vossa vontade tudo governe. Dai-me somente vosso amor e vossa graça, e nada mais vos peço, pois já serei bastante rico. Amém. Oração dos sete passos para a vida. Senhor, eu te agradeço por ter nascido para ser feliz. Eu busco em minha vida a felicidade que vem de ti. Senhor, eu te agradeço por ter a família como a base da vida e vivamos nos doando uns aos outros a cada momento. Senhor, eu te agradeço por minha vida estar em minhas mãos, que eu saiba cuidar, valorizando esse precioso dom. Senhor, eu te agradeço por me dar o sentido da vida e o caminho iluminado pela graça da tua presença. Senhor, eu te agradeço por eu poder decidir a minha vida e as escolhas que eu fizer seja segundo a tua vontade. Senhor, eu te agradeço por ter me feito uma pessoa capaz, que eu tenha fé para superar todos os obstáculos. Senhor, eu te agradeço por ser livre para viver, que eu viva acolhendo, amando e cuidando de toda a vida. Amém. Consagração a Nossa Senhora Aparecida. Ó Maria Santíssima, pelos méritos de nosso Senhor Jesus Cristo, em vossa querida imagem de Aparecida, espalhais inúmeros benefícios sobre todo o Brasil. Eu, embora indigno de pertencer ao número de vossos filhos e filhas, mas cheio do desejo de participar dos benefícios de vossa misericórdia, prostrado a vossos pés, consagro-vos o meu entendimento para que sempre pense no amor que mereceis. Consagro-vos a minha língua para que sempre vos louve e propague a vossa devoção. Consagro-vos o meu coração para que, depois de Deus, vos ame sobre todas as coisas. Recebei-me, ó incomparável, vós que o Cristo crucificado deu-nos por mãe, no ditoso número de vossos filhos e filhas. Acolhei-me debaixo de vossa proteção. Socorrei-me em todas as minhas necessidades espirituais e temporais, sobretudo na hora da minha morte. Abençoai-me, ó celestial cooperadora, e com vossa poderosa intercessão fortalecei-me em minha fraqueza, a fim de que, servindo-vos fielmente nesta vida, possa louvar-vos, amar-vos, dar-vos graças no céu por toda a eternidade. Assim seja. Oração da Salve Rainha. Salve Rainha, Mãe de Misericórdia, vida, doçura e esperança, nosso salve. A vós bradamos, degredados filhos de Eva, a vós suspiramos, gemendo e chorando neste vale de lágrimas. Eia, pois, advogada nossa, esses vossos olhos misericordiosos a nós volvei, e depois desse desterro nos mostrai Jesus. Bendito o fruto do vosso ventre, ó clemente, ó piedosa, ó doce sempre Virgem Maria. Rogai por nós, Santa Mãe de Deus, para que sejamos dignos das promessas de Cristo. Novena Perpétua das Santas Chagas. Por suas santas chagas, suas chagas gloriosas, o Cristo Senhor me proteja e me guarde. Senhor Jesus, foste levado na cruz para que por vossas santas chagas sejam curadas as de nossas almas. Eu vos louvo e agradeço pelo vosso ato redentor. Carregastes em vosso próprio corpo os meus pecados de toda a humanidade. Nas vossas santas chagas coloco as minhas intenções, minhas preocupações, ansiedades e angústias, minhas enfermidades físicas e psíquicas, meus sofrimentos, dores, alegrias e necessidades. Em vossas santas chagas, Senhor, coloco a minha família. Envolvei, Senhor, a mim e as meus familiares, protegendo-nos do mal. Senhor, ao mostrar vossas santas chagas gloriosas a Tomé e o mandaste tocar em vosso lado aberto, o curaste da incredulidade. Eu vos peço, Senhor, permita-me refugiar em vossas santas chagas e, por mérito desses sinais de amor, curai a minha falta de fé. Ó Jesus, pelos méritos de vossa paixão, morte e ressurreição, dai-me a graça de viver os frutos da nossa redenção. Amém.
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0: Maria,
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0: através do Magnificat.
2: Cântico de Maria. A minha alma engrandece o Senhor e se alegrou meu espírito em Deus, meu Salvador, pois ele viu a pequenez de sua serva. Desde agora as gerações hão de chamar-me de bendita. O Poderoso fez em mim maravilhas e santo é o seu nome. Seu amor de geração em geração chega a todos os que o respeitam. Demonstrou o poder de seu braço, dispersou os orgulhosos. Derrubou os poderosos de seus tronos e os humildes exaltou. De bem saciou os famintos e despediu sem nada os ricos. Acolheu Israel, seu servidor, fiel ao seu amor, como havia prometido aos nossos pais, em favor de Abraão e de seus filhos para sempre. Glória ao Pai, ao Filho e ao Espírito Santo, como era no princípio, agora e sempre. Amém. O Senhor esteja conosco, Ele está no meio de nós. E por intercessão de Nossa Mãe Maria Santíssima, abençoe-nos o Deus Todo-Poderoso, em nome do Pai, do Filho e do Espírito Santo. Amém. A alegria do Senhor seja a nossa força. Vamos em paz e que o Senhor nos acompanhe. Graças a Deus.
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2: Bom dia, meu amigo, bom dia, minha amiga. É muito bom estar com você aqui na Rádio Barroso Mix, na devoção à Mãezinha do Céu. Como está sendo bom o nosso rosário nessas madrugadas. E você está gostando? Manda sua mensagem para nós. Você está gostando da Turma da Alegria rezando com a gente? É aqui o professor Altair Show, juntinho com você, todas as madrugadas. Sexta-feira chegou e continuamos aqui na fidelidade ao Senhor.
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6: Irmãs, vocês já me conhecem, vocês sabem que eu sou o mais bonito aqui do rádio. Eu sou o Caipirinha. Mais belíssima mesmo é Nossa Mãe Maria. Nossa Mãe que esteve junto com Jesus aos pés da cruz e naquele momento Jesus disse: eis aí a tua mãe. Ou seja, Jesus deu por Mãe Maria a todos nós, a humanidade, lá naquele momento da cruz. Vamos rezar por todas as pessoas que estão sofrendo nesse dia, sofrendo nesse momento. Manda sua mensagem, qual o seu momento de dor que você está passando. Mas também dê glórias também a Deus, porque a gente também tem que agradecer muito, não é mesmo, meu filho pervertido? My brother, eu tenho que ser grato a Deus, porque Deus é maravilhoso em minha vida, mesmo eu sendo assim, meio pervertido, mas eu estou aí na fidelidade ao Santo Rosário. Fala, convertido!
2: Meus irmãos, minhas irmãs, a gente tem que sempre agradecer a Mãezinha do Céu. Mãezinha do Céu é maravilhosa e ela tá sempre lá no céu intercedendo por cada um de nós.
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2: É isso aí, meu amigo e minha amiga, sexta-feira chegou, final de semana está aí se aproximando e nós aí continuamos na nossa fidelidade ao Santo Rosário. Muito obrigado a você que está aí nos acompanhando. Já está com o seu rosário na mão? O meu está aqui, dentro de alguns segundos a gente começa a rezar, tá bom? Conto com você nessa madrugada orante. Música.

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2: 3 horas e 59 minutos.

Santo Rosário, vamos contemplar os mistérios gozosos, a alegria de Jesus e Maria, este grande sim que transformou a humanidade. Nos mistérios luminosos contemplaremos a vida de Jesus que caminhou no meio de nós, realizando milagres. Esse Jesus que se tornou o pão vivo na Eucaristia para nos alimentar a cada momento, a cada dia. Nos mistérios dolorosos, junto com Nossa Senhora, vamos contemplar este Cristo que padece numa cruz, se entrega totalmente para nos salvar. Nos mistérios gloriosos contemplaremos a vitória de Jesus sobre a cruz. Esse Jesus que vive e reina, caminha no meio de nós. E com Nossa Senhora, com o Santo Terço na mão, também vamos vencer todos os momentos de dificuldade que vierem em nossa vida. Seja bem-vindo, meu amigo e minha amiga, a esse momento especial de contemplação dos santos mistérios de Jesus e Maria, através desse Santo Rosário, que a partir de agora iremos rezar com muita fé e com muita devoção. Porque através de Maria chegaremos ao seu Filho Jesus. Rezemos com muita fé

em Deus Pai Todo-Poderoso, Criador do céu e da terra, e em Jesus Cristo, seu único Filho, nosso Senhor, que foi concebido pelo poder do Espírito Santo, nasceu da Virgem Maria, padeceu sob Pôncio Pilatos, foi crucificado, morto e sepultado, desceu à mansão dos mortos, ressuscitou ao terceiro dia, subiu aos céus, está sentada à direita de Deus Pai Todo-Poderoso, donde há de vir a julgar os vivos e os mortos. Creio no Espírito Santo, na Santa Igreja Católica, na comunhão dos santos, na remissão dos pecados, na ressurreição da carne,

Pai nosso que estais no céu, santificado seja o vosso nome. Venha a nós o vosso reino, seja feita a vossa vontade, assim na terra como no céu. O pão nosso de cada dia nos dai hoje. Perdoai as nossas ofensas, assim como nós perdoamos a quem nos tem ofendido. E não nos deixeis cair em tentação, mas livrai-nos.

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1: Mistérios gozosos ou da alegria, a alegria da manifestação da nova vida. Esses mistérios contemplam o evento da vinda de Jesus, a encarnação do Espírito Crístico e a sua passagem pela terra.
0: Contemplemos o primeiro mistério gozoso.
1: No primeiro mistério gozoso, contemplamos a anunciação do Arcanjo São Gabriel à Nossa Senhora.

Pai nosso que estais no céu, santificado seja o vosso nome. Venha a nós o vosso reino, seja feita a vossa vontade, assim na terra como no céu. O pão nosso de cada dia nos dai hoje, perdoai as nossas ofensas, assim como nós perdoamos a quem nos tem ofendido. E não nos deixeis cair em tentação, mas livrai-nos do mal. Amém. Ave Maria, cheia de graça, o Senhor é convosco. Bendita sois vós dentre as mulheres, e bendito é o fruto do vosso ventre, Jesus. Santa Maria, Mãe de Deus, rogai por nós, pecadores, agora e na hora de nossa morte. Amém. Ave Maria, cheia de graça, o Senhor é convosco. Bendita sois vós dentre as mulheres, e bendito é o fruto do vosso ventre, Jesus. Santa Maria, Mãe de Deus, rogai por nós, pecadores, agora e na hora de nossa morte. Amém. Ave Maria, cheia de graça, o Senhor é convosco. Bendita sois vós dentre as mulheres, e bendito é o fruto do vosso ventre, Jesus. Santa Maria, Mãe de Deus, rogai por nós, pecadores, agora e na hora de nossa morte. Amém. Ave Maria, cheia de graça, o Senhor é convosco. Bendita sois vós dentre as mulheres, e bendito é o fruto do vosso ventre, Jesus. Santa Maria, Mãe de Deus, rogai por nós, pecadores, agora e na hora de nossa morte. Amém. Ave Maria, cheia de graça, o Senhor é convosco. Bendita sois vós dentre as mulheres, e bendito é o fruto do vosso ventre, Jesus. Santa Maria, Mãe de Deus, rogai por nós, pecadores, agora e na hora de nossa morte. Amém. Ave Maria, cheia de graça, o Senhor é convosco. Bendita sois vós dentre as mulheres, e bendito é o fruto do vosso ventre, Jesus. Santa Maria, Mãe de Deus, rogai por nós, pecadores, agora e na hora de nossa morte. Amém. Ave Maria, cheia de graça, o Senhor é convosco. Bendita sois vós dentre as mulheres, e bendito é o fruto do vosso ventre, Jesus. Santa Maria, Mãe de Deus, rogai por nós, pecadores, agora e na hora de nossa morte. Amém. Ave Maria, cheia de graça, o Senhor é convosco. Bendita sois vós entre as mulheres, e bendito é o fruto do vosso ventre, Jesus. Santa Maria, Mãe de Deus, rogai por nós, pecadores, agora e na hora de nossa morte. Amém. Ave Maria, cheia de graça, o Senhor é convosco. Bendita sois vós dentre as mulheres, e bendito é o fruto do vosso ventre, Jesus. Santa Maria, Mãe de Deus, rogai por nós, pecadores, agora e na hora de nossa morte. Amém. Ave Maria, cheia de graça, o Senhor é convosco. Bendita sois vós dentre as mulheres, e bendito é o fruto do vosso ventre, Jesus. Santa Maria, Mãe de Deus, rogai por nós, pecadores, agora e na hora de nossa morte. Amém. Glória ao Pai, ao Filho e ao Espírito Santo, como era no princípio, agora e sempre. Amém. Ó meu Jesus, perdoai-nos e livrai-nos do fogo do inferno, levai as almas todas para o céu e socorrei principalmente aquelas que mais precisarem da vossa misericórdia. Sagrada Família, rogai por nós. Nossa Senhora Aparecida, rogai por nós. Enchei-vos do Espírito Santo de Deus.

No segundo mistério gozoso, contemplamos a visitação de Nossa Senhora, a sua prima Santa Isabel.

Pai nosso que estais no céu, santificado seja o vosso nome. Venha a nós o vosso reino, seja feita a vossa vontade, assim na terra como no céu. O pão nosso de cada dia nos dai hoje, perdoai as nossas ofensas, assim como nós perdoamos a quem nos tem ofendido. E não nos deixeis cair em tentação, mas livrai-nos do mal. Amém. Ave Maria, cheia de graça, o Senhor é convosco. Bendita sois vós dentre as mulheres, e bendito é o fruto do vosso ventre, Jesus. Santa Maria, Mãe de Deus, rogai por nós, pecadores, agora e na hora de nossa morte. Amém. Ave Maria, cheia de graça, o Senhor é convosco. Bendita sois vós dentre as mulheres, e bendito é o fruto do vosso ventre, Jesus. Santa Maria, Mãe de Deus, rogai por nós, pecadores, agora e na hora de nossa morte. Amém. Ave Maria, cheia de graça, o Senhor é convosco. Bendita sois vós dentre as mulheres, e bendito é o fruto do vosso ventre, Jesus. Santa Maria, Mãe de Deus, rogai por nós, pecadores, agora e na hora de nossa morte. Amém. Ave Maria, cheia de graça, o Senhor é convosco. Bendita sois vós dentre as mulheres, e bendito é o fruto do vosso ventre, Jesus. Santa Maria, Mãe de Deus, rogai por nós, pecadores, agora e na hora de nossa morte. Amém. Ave Maria, cheia de graça, o Senhor é convosco. Bendita sois vós dentre as mulheres, e bendito é o fruto do vosso ventre, Jesus. Santa Maria, Mãe de Deus, rogai por nós, pecadores, agora e na hora de nossa morte. Amém. Ave Maria, cheia de graça, o Senhor é convosco. Bendita sois vós dentre as mulheres, e bendito é o fruto do vosso ventre, Jesus. Santa Maria, Mãe de Deus, rogai por nós, pecadores, agora e na hora de nossa morte. Amém. Ave Maria, cheia de graça, o Senhor é convosco. Bendita sois vós dentre as mulheres, e bendito é o fruto do vosso ventre, Jesus. Santa Maria, Mãe de Deus, rogai por nós, pecadores, agora e na hora de nossa morte. Amém. Ave Maria, cheia de graça, o Senhor é convosco. Bendita sois vós entre as mulheres, e bendito é o fruto do vosso ventre, Jesus. Santa Maria, Mãe de Deus, rogai por nós, pecadores, agora e na hora de nossa morte. Amém. Ave Maria, cheia de graça, o Senhor é convosco. Bendita sois vós dentre as mulheres, e bendito é o fruto do vosso ventre, Jesus. Santa Maria, Mãe de Deus, rogai por nós, pecadores, agora e na hora de nossa morte. Amém. Ave Maria, cheia de graça, o Senhor é convosco. Bendita sois vós dentre as mulheres, e bendito é o fruto do vosso ventre, Jesus. Santa Maria, Mãe de Deus, rogai por nós, pecadores, agora e na hora de nossa morte. Amém. Glória ao Pai, ao Filho e ao Espírito Santo, como era no princípio, agora e sempre. Amém. Ó meu Jesus, perdoai-nos e livrai-nos do fogo do inferno. Levai as almas todas para o céu e socorrei principalmente aquelas que mais precisarem da vossa misericórdia. Sagrada Família, rogai por nós. Nossa Senhora Aparecida, rogai por nós. Enchei-vos do Espírito Santo de Deus.

Pai nosso que estais no céu, santificado seja o vosso nome. Venha a nós o vosso reino, seja feita a vossa vontade, assim na terra como no céu. O pão nosso de cada dia nos dai hoje, perdoai as nossas ofensas, assim como nós perdoamos a quem nos tem ofendido. E não nos deixeis cair em tentação, mas livrai-nos do mal. Amém. Ave Maria, cheia de graça, o Senhor é convosco. Bendita sois vós dentre as mulheres, e bendito é o fruto do vosso ventre, Jesus. Santa Maria, Mãe de Deus, rogai por nós, pecadores, agora e na hora de nossa morte. Amém. Ave Maria, cheia de graça, o Senhor é convosco. Bendita sois vós dentre as mulheres, e bendito é o fruto do vosso ventre, Jesus. Santa Maria, Mãe de Deus, rogai por nós, pecadores, agora e na hora de nossa morte. Amém. Ave Maria, cheia de graça, o Senhor é convosco. Bendita sois vós dentre as mulheres, e bendito é o fruto do vosso ventre, Jesus. Santa Maria, Mãe de Deus, rogai por nós, pecadores, agora e na hora de nossa morte. Amém. Ave Maria, cheia de graça, o Senhor é convosco. Bendita sois vós dentre as mulheres, e bendito é o fruto do vosso ventre, Jesus. Santa Maria, Mãe de Deus, rogai por nós, pecadores, agora e na hora de nossa morte. Amém. Ave Maria, cheia de graça, o Senhor é convosco. Bendita sois vós dentre as mulheres, e bendito é o fruto do vosso ventre, Jesus. Santa Maria, Mãe de Deus, rogai por nós, pecadores, agora e na hora de nossa morte. Amém. Ave Maria, cheia de graça, o Senhor é convosco. Bendita sois vós dentre as mulheres, e bendito é o fruto do vosso ventre, Jesus. Santa Maria, Mãe de Deus, rogai por nós, pecadores, agora e na hora de nossa morte. Amém. Ave Maria, cheia de graça, o Senhor é convosco. Bendita sois vós dentre as mulheres, e bendito é o fruto do vosso ventre, Jesus. Santa Maria, Mãe de Deus, rogai por nós, pecadores, agora e na hora de nossa morte. Amém. Ave Maria, cheia de graça, o Senhor é convosco. Bendita sois vós entre as mulheres, e bendito é o fruto do vosso ventre, Jesus. Santa Maria, Mãe de Deus, rogai por nós, pecadores, agora e na hora de nossa morte. Amém. Ave Maria, cheia de graça, o Senhor é convosco. Bendita sois vós dentre as mulheres, e bendito é o fruto do vosso ventre, Jesus. Santa Maria, Mãe de Deus, rogai por nós, pecadores, agora e na hora de nossa morte. Amém. Ave Maria, cheia de graça, o Senhor é convosco. Bendita sois vós dentre as mulheres, e bendito é o fruto do vosso ventre, Jesus. Santa Maria, Mãe de Deus, rogai por nós, pecadores, agora e na hora de nossa morte. Amém. Glória ao Pai, ao Filho e ao Espírito Santo, como era no princípio, agora e sempre. Amém. Ó meu Jesus, perdoai-nos e livrai-nos do fogo do inferno. Levai as almas todas para o céu e socorrei principalmente aquelas que mais precisarem da vossa misericórdia. Sagrada Família, rogai por nós. Nossa Senhora Aparecida, rogai por nós. Enchei-vos do Espírito Santo de Deus.

mistério gozoso contemplamos a apresentação de Jesus no templo. Pai nosso que estais no céu, santificado seja o vosso nome. Venha a nós o vosso reino, seja feita a vossa vontade, assim na terra como no céu. O pão nosso de cada dia nos dai hoje, perdoai as nossas ofensas, assim como nós perdoamos a quem nos tem ofendido. E não nos deixeis cair em tentação, mas livrai-nos do mal. Amém. Ave Maria, cheia de graça, o Senhor é convosco. Bendito sois vós dentre as mulheres, e bendito é o fruto do vosso ventre, Jesus. Santa Maria, Mãe de Deus, rogai por nós, pecadores, agora e na hora de nossa morte. Amém. Ave Maria, cheia de graça, o Senhor é convosco. Bendita sois vós dentre as mulheres, e bendito é o fruto do vosso ventre, Jesus. Santa Maria, Mãe de Deus, rogai por nós, pecadores, agora e na hora de nossa morte. Amém. Ave Maria, cheia de graça, o Senhor é convosco. Bendita sois vós dentre as mulheres, e bendito é o fruto do vosso ventre, Jesus. Santa Maria, Mãe de Deus, rogai por nós, pecadores, agora e na hora de nossa morte. Amém. Ave Maria, cheia de graça, o Senhor é convosco. Bendita sois vós dentre as mulheres, e bendito é o fruto do vosso ventre, Jesus. Santa Maria, Mãe de Deus, rogai por nós, pecadores, agora e na hora de nossa morte. Amém. Ave Maria, cheia de graça, o Senhor é convosco. Bendita sois vós dentre as mulheres, e bendito é o fruto do vosso ventre, Jesus. Santa Maria, Mãe de Deus, rogai por nós, pecadores, agora e na hora de nossa morte. Amém. Ave Maria, cheia de graça, o Senhor é convosco. Bendita sois vós dentre as mulheres, e bendito é o fruto do vosso ventre, Jesus. Santa Maria, Mãe de Deus, rogai por nós, pecadores, agora e na hora de nossa morte. Amém. Ave Maria, cheia de graça, o Senhor é convosco. Bendita sois vós dentre as mulheres, e bendito é o fruto do vosso ventre, Jesus. Santa Maria, Mãe de Deus, rogai por nós, pecadores, agora e na hora de nossa morte. Amém. Ave Maria, cheia de graça, o Senhor é convosco. Bendita sois vós entre as mulheres, e bendito é o fruto do vosso ventre, Jesus. Santa Maria, Mãe de Deus, rogai por nós, pecadores, agora e na hora de nossa morte. Amém. Ave Maria, cheia de graça, o Senhor é convosco. Bendita sois vós dentre as mulheres, e bendito é o fruto do vosso ventre, Jesus. Santa Maria, Mãe de Deus, rogai por nós, pecadores, agora e na hora de nossa morte. Amém. Ave Maria, cheia de graça, o Senhor é convosco. Bendita sois vós dentre as mulheres, e bendito é o fruto do vosso ventre, Jesus. Santa Maria, Mãe de Deus, rogai por nós, pecadores, agora e na hora de nossa morte. Amém. Glória ao Pai, ao Filho e ao Espírito Santo, como era no princípio, agora e sempre. Amém. Ó meu Jesus, perdoai-nos e livrai-nos do fogo do inferno, levai as almas todas para o céu e socorrei principalmente aquelas que mais precisarem da vossa misericórdia. Sagrada Família, rogai por nós. Nossa Senhora Aparecida, rogai por nós. Enchei-vos do Espírito Santo de Deus.

0: contemplaremos o quinto mistério gozoso.
1: No quinto mistério gozoso, contemplamos o encontro de Jesus no templo, falando e escutando sobre as coisas de seu Pai.

Pai nosso que estais no céu, santificado seja o vosso nome. Venha a nós o vosso reino, seja feita a vossa vontade, assim na terra como no céu. O pão nosso de cada dia nos dai hoje, perdoai as nossas ofensas, assim como nós perdoamos a quem nos tem ofendido. E não nos deixeis cair em tentação, mas livrai-nos do mal. Amém. Ave Maria, cheia de graça, o Senhor é convosco. Bendita sois vós dentre as mulheres, e bendito é o fruto do vosso ventre, Jesus. Santa Maria, Mãe de Deus, rogai por nós, pecadores, agora e na hora de nossa morte. Amém. Ave Maria, cheia de graça, o Senhor é convosco. Bendita sois vós dentre as mulheres, e bendito é o fruto do vosso ventre, Jesus. Santa Maria, Mãe de Deus, rogai por nós, pecadores, agora e na hora de nossa morte. Amém. Ave Maria, cheia de graça, o Senhor é convosco. Bendita sois vós dentre as mulheres, e bendito é o fruto do vosso ventre, Jesus. Santa Maria, Mãe de Deus, rogai por nós, pecadores, agora e na hora de nossa morte. Amém. Ave Maria, cheia de graça, o Senhor é convosco. Bendita sois vós dentre as mulheres, e bendito é o fruto do vosso ventre, Jesus. Santa Maria, Mãe de Deus, rogai por nós, pecadores, agora e na hora de nossa morte. Amém. Ave Maria, cheia de graça, o Senhor é convosco. Bendita sois vós dentre as mulheres, e bendito é o fruto do vosso ventre, Jesus. Santa Maria, Mãe de Deus, rogai por nós, pecadores, agora e na hora de nossa morte. Amém. Ave Maria, cheia de graça, o Senhor é convosco. Bendita sois vós dentre as mulheres, e bendito é o fruto do vosso ventre. Ave Maria, cheia de graça, o Senhor é convosco. Bendita sois vós dentre as mulheres,

Sois vós entre as mulheres, bendito é o fruto do vosso ventre, Jesus. Santa Maria, Mãe de Deus, rogai por nós, pecadores, agora e na hora de nossa morte. Amém. Ave Maria, cheia de graça, o Senhor é convosco. Bendita sois vós dentre as mulheres, e bendito é o fruto do vosso ventre, Jesus. Santa Maria, Mãe de Deus, rogai por nós, pecadores, agora e na hora de nossa morte. Amém. Ave Maria, cheia de graça, o Senhor é convosco. Bendita sois vós dentre as mulheres, e bendito é o fruto do vosso ventre, Jesus. Santa Maria, Mãe de Deus, rogai por nós, pecadores, agora e na hora de nossa morte. Amém. Glória ao Pai, ao Filho e ao Espírito Santo, como era no princípio, agora e sempre. Amém. Ó meu Jesus, perdoai-nos e livrai-nos do fogo do inferno. Levai as almas todas para o céu e socorrei principalmente aquelas que mais precisarem da vossa misericórdia. Sagrada Família, rogai por nós. Nossa Senhora Aparecida, rogai por nós. Enchei-vos do Espírito Santo de Deus.

mistérios luminosos ou da luz, a vida que manifesta a luz. 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

Pai nosso que estais no céu, santificado seja o vosso nome. Venha a nós o vosso reino, seja feita a vossa vontade, assim na terra como no céu. O pão nosso de cada dia nos dai hoje, perdoai as nossas ofensas, assim como nós perdoamos a quem nos tem ofendido. E não nos deixeis cair em tentação, mas livrai-nos do mal. Amém. Ave Maria, cheia de graça, o Senhor é convosco. Bendita sois vós dentre as mulheres, e bendito é o fruto do vosso ventre, Jesus. Santa Maria, Mãe de Deus, rogai por nós, pecadores, agora e na hora de nossa morte. Amém. Ave Maria, cheia de graça, o Senhor é convosco. Bendita sois vós dentre as mulheres, e bendito é o fruto do vosso ventre, Jesus. Santa Maria, Mãe de Deus, rogai por nós, pecadores, agora e na hora de nossa morte. Amém. Ave Maria, cheia de graça, o Senhor é convosco. Bendita sois vós dentre as mulheres, e bendito é o fruto do vosso ventre, Jesus. Santa Maria, Mãe de

Deus, rogai por nós, pecadores, agora e na hora de nossa morte. Amém. Ave Maria, cheia de graça, o Senhor é convosco. Bendita sois vós dentre as mulheres, e bendito é o fruto do vosso ventre, Jesus. Santa Maria, Mãe de Deus, rogai por nós, pecadores, agora e na hora de nossa morte. Amém. Ave Maria, cheia de graça, o Senhor é convosco. Bendita sois vós dentre as mulheres, e bendito é o fruto do vosso ventre, Jesus. Santa Maria, Mãe de Deus, rogai por nós, pecadores, agora e na hora de nossa morte. Amém. Ave Maria, cheia de graça, o Senhor é convosco. Bendita sois vós dentre as mulheres, e bendito é o fruto do vosso ventre, Jesus. Santa Maria, Mãe de Deus, rogai por nós, pecadores, agora e na hora de nossa morte. Amém. Ave Maria, cheia de graça, o Senhor é convosco. Bendita sois vós dentre as mulheres, e bendito é o fruto do vosso ventre, Jesus. Santa Maria, Mãe de Deus, rogai por nós, pecadores, agora e na hora de nossa morte. Amém. Ave Maria, cheia de graça, o Senhor é convosco. Bendita sois vós entre as mulheres, e bendito é o fruto do vosso ventre, Jesus. Santa Maria, Mãe de Deus, rogai por nós, pecadores, agora e na hora de nossa morte. Amém. Ave Maria, cheia de graça, o Senhor é convosco. Bendita sois vós dentre as mulheres, e bendito é o fruto do vosso ventre, Jesus. Santa Maria, Mãe de Deus, rogai por nós, pecadores, agora e na hora de nossa morte. Amém. Ave Maria, cheia de graça, o Senhor é convosco. Bendita sois vós dentre as mulheres, e bendito é o fruto do vosso ventre, Jesus. Santa Maria, Mãe de Deus, rogai por nós, pecadores, agora e na hora de nossa morte. Amém. Glória ao Pai, ao Filho e ao Espírito Santo, como era no princípio, agora e sempre. Amém. Ó meu Jesus, perdoai-nos e livrai-nos do fogo do inferno. Levai as almas todas para o céu e socorrei principalmente aquelas que mais precisarem da vossa misericórdia. Sagrada Família, rogai por nós. Nossa Senhora Aparecida, rogai por nós. Enchei-vos do Espírito Santo de Deus.

Pai nosso que estais no céu, santificado seja o vosso nome. Venha a nós o vosso reino, seja feita a vossa vontade, assim na terra como no céu. O pão nosso de cada dia nos dai hoje, perdoai as nossas ofensas, assim como nós perdoamos a quem nos tem ofendido. E não nos deixeis cair em tentação, mas livrai-nos do mal. Amém. Ave Maria, cheia de graça, o Senhor é convosco. Bendito sois vós dentre as mulheres, e bendito é o fruto do vosso ventre, Jesus. Santa Maria, Mãe de Deus, rogai por nós, pecadores, agora e na hora de nossa morte. Amém. Ave Maria, cheia de graça, o Senhor é convosco. Bendito sois vós dentre as mulheres, e bendito é o fruto do vosso ventre, Jesus. Santa Maria, Mãe de Deus, rogai por nós, pecadores, agora e na hora de nossa morte. Amém. Ave Maria, cheia de graça, o Senhor é convosco. Bendita sois vós dentre as mulheres, e bendito é o fruto do vosso ventre, Jesus. Santa Maria, Mãe de Deus, rogai por nós, pecadores, agora e na hora de nossa morte. Amém. Ave Maria, cheia de graça, o Senhor é convosco. Bendita sois vós dentre as mulheres, e bendito é o fruto do vosso ventre, Jesus. Santa Maria, Mãe de Deus, rogai por nós, pecadores, agora e na hora de nossa morte. Amém. Ave Maria, cheia de graça, o Senhor é convosco. Bendita sois vós dentre as mulheres, e bendito é o fruto do vosso ventre, Jesus. Santa Maria, Mãe de Deus, rogai por nós, pecadores, agora e na hora de nossa morte. Amém. Ave Maria, cheia de graça, o Senhor é convosco. Bendita sois vós dentre as mulheres, e bendito é o fruto do vosso ventre, Jesus. Santa Maria, Mãe de Deus, rogai por nós, pecadores, agora e na hora de nossa morte. Amém. Ave Maria, cheia de graça, o Senhor é convosco. Bendita sois vós dentre as mulheres, e bendito é o fruto do vosso ventre, Jesus. Santa Maria, Mãe de Deus, rogai por nós, pecadores, agora e na hora de nossa morte. Amém. Ave Maria, cheia de graça, o Senhor é convosco. Bendita sois vós entre as mulheres, e bendito é o fruto do vosso ventre, Jesus. Santa Maria, Mãe de Deus, rogai por nós, pecadores, agora e na hora de nossa morte. Amém. Ave Maria, cheia de graça, o Senhor é convosco. Bendita sois vós dentre as mulheres, e bendito é o fruto do vosso ventre, Jesus. Santa Maria, Mãe de Deus, rogai por nós, pecadores, agora e na hora de nossa morte. Amém. Ave Maria, cheia de graça, o Senhor é convosco. Bendita sois vós dentre as mulheres, e bendito é o fruto do vosso ventre, Jesus. Santa Maria, Mãe de Deus, rogai por nós, pecadores, agora e na hora de nossa morte. Amém. Glória ao Pai, ao Filho e ao Espírito Santo, como era no princípio, agora e sempre. Amém. Ó meu Jesus, perdoai-nos e livrai-nos do fogo do inferno. Levai as almas todas para o céu e socorrei principalmente aquelas que mais precisarem da vossa misericórdia. Sagrada Família, rogai por nós. Nossa Senhora Aparecida, rogai por nós. Enchei-vos do Espírito Santo de Deus.

Pai nosso que estais no céu, santificado seja o vosso nome. Venha a nós o vosso reino, seja feita a vossa vontade, assim na terra como no céu. O pão nosso de cada dia nos dai hoje, perdoai as nossas ofensas, assim como nós perdoamos a quem nos tem ofendido. E não nos deixeis cair em tentação, mas livrai-nos do mal. Amém. Ave Maria, cheia de graça, o Senhor é convosco. Bendito sois vós dentre as mulheres, e bendito é o fruto do vosso ventre, Jesus. Santa Maria, Mãe de Deus, rogai por nós, pecadores, agora e na hora de nossa morte. Amém. Ave Maria, cheia de graça, o Senhor é convosco. Bendita sois vós dentre as mulheres, e bendito é o fruto do vosso ventre, Jesus. Santa Maria, Mãe de Deus, rogai por nós, pecadores, agora e na hora de nossa morte. Amém. Ave Maria, cheia de graça, o Senhor é convosco. Bendita sois vós dentre as mulheres, e bendito é o fruto do vosso ventre, Jesus. Santa Maria, Mãe de Deus, rogai por nós, pecadores, agora e na hora de nossa morte. Amém. Ave Maria, cheia de graça, o Senhor é convosco. Bendita sois vós dentre as mulheres, e bendito é o fruto do vosso ventre, Jesus. Santa Maria, Mãe de Deus, rogai por nós, pecadores, agora e na hora de nossa morte. Amém. Ave Maria, cheia de graça, o Senhor é convosco. Bendita sois vós dentre as mulheres, e bendito é o fruto do vosso ventre, Jesus. Santa Maria, Mãe de Deus, rogai por nós, pecadores, agora e na hora de nossa morte. Amém. Ave Maria, cheia de graça, o Senhor é convosco. Bendita sois vós dentre as mulheres, e bendito é o fruto do vosso ventre, Jesus. Santa Maria, Mãe de Deus, rogai por nós, pecadores, agora e na hora de nossa morte. Amém. Ave Maria, cheia de graça, o Senhor é convosco. Bendita sois vós dentre as mulheres, e bendito é o fruto do vosso ventre, Jesus. Santa Maria, Mãe de Deus, rogai por nós, pecadores, agora e na hora de nossa morte. Amém. Ave Maria, cheia de graça, o Senhor é convosco. Bendita sois vós entre as mulheres, e bendito é o fruto do vosso ventre, Jesus. Santa Maria, Mãe de Deus, rogai por nós, pecadores, agora e na hora de nossa morte. Amém. Ave Maria, cheia de graça, o Senhor é convosco. Bendita sois vós dentre as mulheres, e bendito é o fruto do vosso ventre, Jesus. Santa Maria, Mãe de Deus, rogai por nós, pecadores, agora e na hora de nossa morte. Amém. Ave Maria, cheia de graça, o Senhor é convosco. Bendita sois vós dentre as mulheres, e bendito é o fruto do vosso ventre, Jesus. Santa Maria, Mãe de Deus, rogai por nós, pecadores, agora e na hora de nossa morte. Amém. Glória ao Pai, ao Filho e ao Espírito Santo, como era no princípio, agora e sempre. Amém. Ó meu Jesus, perdoai-nos e livrai-nos do fogo do inferno, levai as almas todas para o céu e socorrei principalmente aquelas que mais precisarem da vossa misericórdia. Sagrada Família, rogai por nós. Nossa Senhora Aparecida, rogai por nós. Enchei-vos do Espírito Santo de Deus.

Pai nosso que estais no céu, santificado seja o vosso nome. Venha a nós o vosso reino, seja feita a vossa vontade, assim na terra como no céu. O pão nosso de cada dia nos dai hoje, perdoai as nossas ofensas, assim como nós perdoamos a quem nos tem ofendido. E não nos deixeis cair em tentação, mas livrai-nos do mal. Amém. Ave Maria, cheia de graça, o Senhor é convosco. Bendita sois vós dentre as mulheres, e bendito é o fruto do vosso ventre, Jesus. Santa Maria, Mãe de Deus, rogai por nós, pecadores, agora e na hora de nossa morte. Amém. Ave Maria, cheia de graça, o Senhor é convosco. Bendita sois vós dentre as mulheres, e bendito é o fruto do vosso ventre, Jesus. Santa Maria, Mãe de Deus, rogai por nós, pecadores, agora e na hora de nossa morte. Amém. Ave Maria, cheia de graça, o Senhor é convosco. Bendita sois vós dentre as mulheres, e bendito é o fruto do vosso ventre, Jesus. Santa Maria, Mãe de Deus, rogai por nós, pecadores, agora e na hora de nossa morte. Amém. Ave Maria, cheia de graça, o Senhor é convosco. Bendita sois vós dentre as mulheres, e bendito é o fruto do vosso ventre, Jesus. Santa Maria, Mãe de Deus, rogai por nós, pecadores, agora e na hora de nossa morte. Amém. Ave Maria, cheia de graça, o Senhor é convosco. Bendita sois vós dentre as mulheres, e bendito é o fruto do vosso ventre, Jesus. Santa Maria, Mãe de Deus, rogai por nós, pecadores, agora e na hora de nossa morte. Amém. Ave Maria, cheia de graça, o Senhor é convosco. Bendita sois vós dentre as mulheres, e bendito é o fruto do vosso ventre, Jesus. Santa Maria, Mãe de Deus, rogai por nós, pecadores, agora e na hora de nossa morte. Amém. Ave Maria, cheia de graça, o Senhor é convosco. Bendita sois vós dentre as mulheres, e bendito é o fruto do vosso ventre, Jesus. Santa Maria, Mãe de Deus, rogai por nós, pecadores, agora e na hora de nossa morte. Amém. Ave Maria, cheia de graça, o Senhor é convosco. Bendita sois vós entre as mulheres, e bendito é o fruto do vosso ventre, Jesus. Santa Maria, Mãe de Deus, rogai por nós, pecadores, agora e na hora de nossa morte. Amém. Ave Maria, cheia de graça, o Senhor é convosco. Bendita sois vós dentre as mulheres, e bendito é o fruto do vosso ventre, Jesus. Santa Maria, Mãe de Deus, rogai por nós, pecadores, agora e na hora de nossa morte. Amém. Ave Maria, cheia de graça, o Senhor é convosco. Bendita sois vós dentre as mulheres, e bendito é o fruto do vosso ventre, Jesus. Santa Maria, Mãe de Deus, rogai por nós, pecadores, agora e na hora de nossa morte. Amém. Glória ao Pai, ao Filho e ao Espírito Santo, como era no princípio, agora e sempre. Amém. Ó meu Jesus, perdoai-nos e livrai-nos do fogo do inferno, levai as almas todas para o céu e socorrei principalmente aquelas que mais precisarem da vossa misericórdia. Sagrada Família, rogai por nós. Nossa Senhora Aparecida, rogai por nós. Enchei-vos do Espírito Santo de Deus.

Pai nosso que estais no céu, santificado seja o vosso nome. Venha a nós o vosso reino, seja feita a vossa vontade, assim na terra como no céu. O pão nosso de cada dia nos dai hoje, perdoai as nossas ofensas, assim como nós perdoamos a quem nos tem ofendido. E não nos deixeis cair em tentação, mas livrai-nos do mal. Amém. Ave Maria, cheia de graça, o Senhor é convosco. Bendito sois vós dentre as mulheres, e bendito é o fruto do vosso ventre, Jesus. Santa Maria, Mãe de Deus, rogai por nós, pecadores, agora e na hora de nossa morte. Amém. Ave Maria, cheia de graça, o Senhor é convosco. Bendito sois vós dentre as mulheres, e bendito é o fruto do vosso ventre, Jesus. Santa Maria, Mãe de Deus, rogai por nós, pecadores, agora e na hora de nossa morte. Amém. Ave Maria, cheia de graça, o Senhor é convosco. Bendita sois vós dentre as mulheres, e bendito é o fruto do vosso ventre, Jesus. Santa Maria, Mãe de Deus, rogai por nós, pecadores, agora e na hora de nossa morte. Amém. Ave Maria, cheia de graça, o Senhor é convosco. Bendita sois vós dentre as mulheres, e bendito é o fruto do vosso ventre, Jesus. Santa Maria, Mãe de Deus, rogai por nós, pecadores, agora e na hora de nossa morte. Amém. Ave Maria, cheia de graça, o Senhor é convosco. Bendita sois vós dentre as mulheres, e bendito é o fruto do vosso ventre, Jesus. Santa Maria, Mãe de Deus, rogai por nós, pecadores, agora e na hora de nossa morte. Amém. Ave Maria, cheia de graça, o Senhor é convosco. Bendita sois vós dentre as mulheres, e bendito é o fruto do vosso ventre, Jesus. Santa Maria, Mãe de Deus, rogai por nós, pecadores, agora e na hora de nossa morte. Amém. Ave Maria, cheia de graça, o Senhor é convosco. Bendita sois vós dentre as mulheres, e bendito é o fruto do vosso ventre, Jesus. Santa Maria, Mãe de Deus, rogai por nós, pecadores, agora e na hora de nossa morte. Amém. Ave Maria, cheia de graça, o Senhor é convosco. Bendita sois vós entre as mulheres, e bendito é o fruto do vosso ventre, Jesus. Santa Maria, Mãe de Deus, rogai por nós, pecadores, agora e na hora de nossa morte. Amém. Ave Maria, cheia de graça, o Senhor é convosco. Bendita sois vós dentre as mulheres, e bendito é o fruto do vosso ventre, Jesus. Santa Maria, Mãe de Deus, rogai por nós, pecadores, agora e na hora de nossa morte. Amém. Ave Maria, cheia de graça, o Senhor é convosco. Bendita sois vós dentre as mulheres, e bendito é o fruto do vosso ventre, Jesus. Santa Maria, Mãe de Deus, rogai por nós, pecadores, agora e na hora de nossa morte. Amém. Glória ao Pai, ao Filho e ao Espírito Santo, como era no princípio, agora e sempre. Amém. Ó meu Jesus, perdoai-nos e livrai-nos do fogo do inferno, levai as almas todas para o céu e socorrei principalmente aquelas que mais precisarem da vossa misericórdia. Sagrada Família, rogai por nós. Nossa Senhora Aparecida, rogai por nós. Enchei-vos do Espírito Santo de Deus.

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Pai nosso que estais no céu, santificado seja o vosso nome. Venha a nós o vosso reino, seja feita a vossa vontade, assim na terra como no céu. O pão nosso de cada dia nos dai hoje, perdoai as nossas ofensas, assim como nós perdoamos a quem nos tem ofendido. E não nos deixeis cair em tentação, mas livrai-nos do mal. Amém. Ave Maria, cheia de graça, o Senhor é convosco. Bendito sois vós dentre as mulheres, e bendito é o fruto do vosso ventre, Jesus. Santa Maria, Mãe de Deus, rogai por nós, pecadores, agora e na hora de nossa morte. Amém. Ave Maria, cheia de graça, o Senhor é convosco. Bendito sois vós dentre as mulheres, e bendito é o fruto do vosso ventre, Jesus. Santa Maria, Mãe de Deus, rogai por nós, pecadores, agora e na hora de nossa morte. Amém. Ave Maria, cheia de graça, o Senhor é convosco. Bendita sois vós dentre as mulheres, e bendito é o fruto do vosso ventre, Jesus. Santa Maria, Mãe de Deus, rogai por nós, pecadores, agora e na hora de nossa morte. Amém. Ave Maria, cheia de graça, o Senhor é convosco. Bendita sois vós dentre as mulheres, e bendito é o fruto do vosso ventre, Jesus. Santa Maria, Mãe de Deus, rogai por nós, pecadores, agora e na hora de nossa morte. Amém. Ave Maria, cheia de graça, o Senhor é convosco. Bendita sois vós dentre as mulheres, e bendito é o fruto do vosso ventre, Jesus. Santa Maria, Mãe de Deus, rogai por nós, pecadores, agora e na hora de nossa morte. Amém. Ave Maria, cheia de graça, o Senhor é convosco. Bendita sois vós dentre as mulheres, e bendito é o fruto do vosso ventre, Jesus. Santa Maria, Mãe de Deus, rogai por nós, pecadores, agora e na hora de nossa morte. Amém. Ave Maria, cheia de graça, o Senhor é convosco. Bendita sois vós dentre as mulheres, e bendito é o fruto do vosso ventre, Jesus. Santa Maria, Mãe de Deus, rogai por nós, pecadores, agora e na hora de nossa morte. Amém. Ave Maria, cheia de graça, o Senhor é convosco. Bendita sois vós entre as mulheres, e bendito é o fruto do vosso ventre, Jesus. Santa Maria, Mãe de Deus, rogai por nós, pecadores, agora e na hora de nossa morte. Amém. Ave Maria, cheia de graça, o Senhor é convosco. Bendita sois vós dentre as mulheres, e bendito é o fruto do vosso ventre, Jesus. Santa Maria, Mãe de Deus, rogai por nós, pecadores, agora e na hora de nossa morte. Amém. Ave Maria, cheia de graça, o Senhor é convosco. Bendita sois vós dentre as mulheres, e bendito é o fruto do vosso ventre, Jesus. Santa Maria, Mãe de Deus, rogai por nós, pecadores, agora e na hora de nossa morte. Amém. Glória ao Pai, ao Filho e ao Espírito Santo, como era no princípio, agora e sempre. Amém. Ó meu Jesus, perdoai-nos e livrai-nos do fogo do inferno, levai as almas todas para o céu e socorrei principalmente aquelas que mais precisarem da vossa misericórdia. Sagrada Família, rogai por nós. Nossa Senhora Aparecida, rogai por nós. Enchei-vos do Espírito Santo de Deus.

Pai nosso que estais no céu, santificado seja o vosso nome. Venha a nós o vosso reino, seja feita a vossa vontade, assim na terra como no céu. O pão nosso de cada dia nos dai hoje, perdoai as nossas ofensas, assim como nós perdoamos a quem nos tem ofendido. E não nos deixeis cair em tentação, mas livrai-nos do mal. Amém. Ave Maria, cheia de graça, o Senhor é convosco. Bendita sois vós dentre as mulheres, e bendito é o fruto do vosso ventre, Jesus. Santa Maria, Mãe de Deus, rogai por nós, pecadores, agora e na hora de nossa morte. Amém. Ave Maria, cheia de graça, o Senhor é convosco. Bendita sois vós dentre as mulheres, e bendito é o fruto do vosso ventre, Jesus. Santa Maria, Mãe de Deus, rogai por nós, pecadores, agora e na hora de nossa morte. Amém. Ave Maria, cheia de graça, o Senhor é convosco. Bendita sois vós dentre as mulheres, e bendito é o fruto do vosso ventre, Jesus. Santa Maria, Mãe de Deus, rogai por nós, pecadores, agora e na hora de nossa morte. Amém. Ave Maria, cheia de graça, o Senhor é convosco. Bendita sois vós dentre as mulheres, e bendito é o fruto do vosso ventre, Jesus. Santa Maria, Mãe de Deus, rogai por nós, pecadores, agora e na hora de nossa morte. Amém. Ave Maria, cheia de graça, o Senhor é convosco. Bendita sois vós dentre as mulheres, e bendito é o fruto do vosso ventre, Jesus. Santa Maria, Mãe de Deus, rogai por nós, pecadores, agora e na hora de nossa morte. Amém. Ave Maria, cheia de graça, o Senhor é convosco. Bendita sois vós dentre as mulheres, e bendito é o fruto do vosso ventre, Jesus. Santa Maria, Mãe de Deus, rogai por nós, pecadores, agora e na hora de nossa morte. Amém. Ave Maria, cheia de graça, o Senhor é convosco. Bendita sois vós dentre as mulheres, e bendito é o fruto do vosso ventre, Jesus. Santa Maria, Mãe de Deus, rogai por nós, pecadores, agora e na hora de nossa morte. Amém. Ave Maria, cheia de graça, o Senhor é convosco. Bendita sois vós entre as mulheres, e bendito é o fruto do vosso ventre, Jesus. Santa Maria, Mãe de Deus, rogai por nós, pecadores, agora e na hora de nossa morte. Amém. Ave Maria, cheia de graça, o Senhor é convosco. Bendita sois vós dentre as mulheres, e bendito é o fruto do vosso ventre, Jesus. Santa Maria, Mãe de Deus, rogai por nós, pecadores, agora e na hora de nossa morte. Amém. Ave Maria, cheia de graça, o Senhor é convosco. Bendita sois vós dentre as mulheres, e bendito é o fruto do vosso ventre, Jesus. Santa Maria, Mãe de Deus, rogai por nós, pecadores, agora e na hora de nossa morte. Amém. Glória ao Pai, ao Filho e ao Espírito Santo, como era no princípio, agora e sempre. Amém. Ó meu Jesus, perdoai-nos e livrai-nos do fogo do inferno. Levai as almas todas para o céu e socorrei principalmente aquelas que mais precisarem da vossa misericórdia. Sagrada Família, rogai por nós. Nossa Senhora Aparecida, rogai por nós. Enchei-vos do Espírito Santo de Deus.

Pai nosso que estais no céu, santificado seja o vosso nome. Venha a nós o vosso reino, seja feita a vossa vontade, assim na terra como no céu. O pão nosso de cada dia nos dai hoje, perdoai as nossas ofensas, assim como nós perdoamos a quem nos tem ofendido. E não nos deixeis cair em tentação, mas livrai-nos do mal. Amém. Ave Maria, cheia de graça, o Senhor é convosco. Bendita sois vós dentre as mulheres, e bendito é o fruto do vosso ventre, Jesus. Santa Maria, Mãe de Deus, rogai por nós, pecadores, agora e na hora de nossa morte. Amém. Ave Maria, cheia de graça, o Senhor é convosco. Bendita sois vós dentre as mulheres, e bendito é o fruto do vosso ventre, Jesus. Santa Maria, Mãe de Deus, rogai por nós, pecadores, agora e na hora de nossa morte. Amém. Ave Maria, cheia de graça, o Senhor é convosco. Bendita sois vós dentre as mulheres, e bendito é o fruto do vosso ventre, Jesus. Santa Maria, Mãe de Deus, rogai por nós, pecadores, agora e na hora de nossa morte. Amém. Ave Maria, cheia de graça, o Senhor é convosco. Bendita sois vós dentre as mulheres, e bendito é o fruto do vosso ventre, Jesus. Santa Maria, Mãe de Deus, rogai por nós, pecadores, agora e na hora de nossa morte. Amém. Ave Maria, cheia de graça, o Senhor é convosco. Bendita sois vós dentre as mulheres, e bendito é o fruto do vosso ventre, Jesus. Santa Maria, Mãe de Deus, rogai por nós, pecadores, agora e na hora de nossa morte. Amém. Ave Maria, cheia de graça, o Senhor é convosco. Bendita sois vós dentre as mulheres, e bendito é o fruto do vosso ventre, Jesus. Santa Maria, Mãe de Deus, rogai por nós, pecadores, agora e na hora de nossa morte. Amém. Ave Maria, cheia de graça, o Senhor é convosco. Bendita sois vós dentre as mulheres, e bendito é o fruto do vosso ventre, Jesus. Santa Maria, Mãe de Deus, rogai por nós, pecadores, agora e na hora de nossa morte. Amém. Ave Maria, cheia de graça, o Senhor é convosco. Bendita sois vós entre as mulheres, e bendito é o fruto do vosso ventre, Jesus. Santa Maria, Mãe de Deus, rogai por nós, pecadores, agora e na hora de nossa morte. Amém. Ave Maria, cheia de graça, o Senhor é convosco. Bendita sois vós dentre as mulheres, e bendito é o fruto do vosso ventre, Jesus. Santa Maria, Mãe de Deus, rogai por nós, pecadores, agora e na hora de nossa morte. Amém. Ave Maria, cheia de graça, o Senhor é convosco. Bendita sois vós dentre as mulheres, e bendito é o fruto do vosso ventre, Jesus. Santa Maria, Mãe de Deus, rogai por nós, pecadores, agora e na hora de nossa morte. Amém. Glória ao Pai, ao Filho e ao Espírito Santo, como era no princípio, agora e sempre. Amém. Ó meu Jesus, perdoai-nos e livrai-nos do fogo do inferno. Levai as almas todas para o céu e socorrei principalmente aquelas que mais precisarem da vossa misericórdia. Sagrada Família, rogai por nós. Nossa Senhora Aparecida, rogai por nós. Enchei-vos do Espírito Santo de Deus.

Pai nosso que estais no céu, santificado seja o vosso nome. Venha a nós o vosso reino, seja feita a vossa vontade, assim na terra como no céu. O pão nosso de cada dia nos dai hoje, perdoai as nossas ofensas, assim como nós perdoamos a quem nos tem ofendido. E não nos deixeis cair em tentação, mas livrai-nos do mal. Amém. Ave Maria, cheia de graça, o Senhor é convosco. Bendita sois vós dentre as mulheres, e bendito é o fruto do vosso ventre, Jesus. Santa Maria, Mãe de Deus, rogai por nós, pecadores, agora e na hora de nossa morte. Amém. Ave Maria, cheia de graça, o Senhor é convosco. Bendita sois vós dentre as mulheres, e bendito é o fruto do vosso ventre, Jesus. Santa Maria, Mãe de Deus, rogai por nós, pecadores, agora e na hora de nossa morte. Amém. Ave Maria, cheia de graça, o Senhor é convosco. Bendita sois vós dentre as mulheres, e bendito é o fruto do vosso ventre, Jesus. Santa Maria, Mãe de Deus, rogai por nós, pecadores, agora e na hora de nossa morte. Amém. Ave Maria, cheia de graça, o Senhor é convosco. Bendita sois vós dentre as mulheres, e bendito é o fruto do vosso ventre, Jesus. Santa Maria, Mãe de Deus, rogai por nós, pecadores, agora e na hora de nossa morte. Amém. Ave Maria, cheia de graça, o Senhor é convosco. Bendita sois vós dentre as mulheres, e bendito é o fruto do vosso ventre, Jesus. Santa Maria, Mãe de Deus, rogai por nós, pecadores, agora e na hora de nossa morte. Amém. Ave Maria, cheia de graça, o Senhor é convosco. Bendita sois vós dentre as mulheres, e bendito é o fruto do vosso ventre, Jesus. Santa Maria, Mãe de Deus, rogai por nós, pecadores, agora e na hora de nossa morte. Amém. Ave Maria, cheia de graça, o Senhor é convosco. Bendita sois vós dentre as mulheres, e bendito é o fruto do vosso ventre, Jesus. Santa Maria, Mãe de Deus, rogai por nós, pecadores, agora e na hora de nossa morte. Amém. Ave Maria, cheia de graça, o Senhor é convosco. Bendita sois vós entre as mulheres, e bendito é o fruto do vosso ventre, Jesus. Santa Maria, Mãe de Deus, rogai por nós, pecadores, agora e na hora de nossa morte. Amém. Ave Maria, cheia de graça, o Senhor é convosco. Bendita sois vós dentre as mulheres, e bendito é o fruto do vosso ventre, Jesus. Santa Maria, Mãe de Deus, rogai por nós, pecadores, agora e na hora de nossa morte. Amém. Ave Maria, cheia de graça, o Senhor é convosco. Bendita sois vós dentre as mulheres, e bendito é o fruto do vosso ventre, Jesus. Santa Maria, Mãe de Deus, rogai por nós, pecadores, agora e na hora de nossa morte. Amém. Glória ao Pai, ao Filho e ao Espírito Santo, como era no princípio, agora e sempre. Amém. Ó meu Jesus, perdoai-nos e livrai-nos do fogo do inferno. Levai as almas todas para o céu e socorrei principalmente aquelas que mais precisarem da vossa misericórdia. Sagrada Família, rogai por nós. Nossa Senhora Aparecida, rogai por nós. Enchei-vos do Espírito Santo de Deus.

Pai nosso que estais no céu, santificado seja o vosso nome. Venha a nós o vosso reino, seja feita a vossa vontade, assim na terra como no céu. O pão nosso de cada dia nos dai hoje, perdoai as nossas ofensas, assim como nós perdoamos a quem nos tem ofendido. E não nos deixeis cair em tentação, mas livrai-nos do mal. Amém. Ave Maria, cheia de graça, o Senhor é convosco. Bendita sois vós dentre as mulheres, e bendito é o fruto do vosso ventre, Jesus. Santa Maria, Mãe de Deus, rogai por nós, pecadores, agora e na hora de nossa morte. Amém. Ave Maria, cheia de graça, o Senhor é convosco. Bendita sois vós dentre as mulheres, e bendito é o fruto do vosso ventre, Jesus. Santa Maria, Mãe de Deus, rogai por nós, pecadores, agora e na hora de nossa morte. Amém. Ave Maria, cheia de graça, o Senhor é convosco. Bendita sois vós dentre as mulheres, e bendito é o fruto do vosso ventre, Jesus. Santa Maria, Mãe de Deus, rogai por nós, pecadores, agora e na hora de nossa morte. Amém. Ave Maria, cheia de graça, o Senhor é convosco. Bendita sois vós dentre as mulheres, e bendito é o fruto do vosso ventre, Jesus. Santa Maria, Mãe de Deus, rogai por nós, pecadores, agora e na hora de nossa morte. Amém. Ave Maria, cheia de graça, o Senhor é convosco. Bendita sois vós dentre as mulheres, e bendito é o fruto do vosso ventre, Jesus. Santa Maria, Mãe de Deus, rogai por nós, pecadores, agora e na hora de nossa morte. Amém. Ave Maria, cheia de graça, o Senhor é convosco. Bendita sois vós dentre as mulheres, e bendito é o fruto do vosso ventre, Jesus. Santa Maria, Mãe de Deus, rogai por nós, pecadores, agora e na hora de nossa morte. Amém. Ave Maria, cheia de graça, o Senhor é convosco. Bendita sois vós dentre as mulheres, e bendito é o fruto do vosso ventre, Jesus. Santa Maria, Mãe de Deus, rogai por nós, pecadores, agora e na hora de nossa morte. Amém. Ave Maria, cheia de graça, o Senhor é convosco. Bendita sois vós entre as mulheres, e bendito é o fruto do vosso ventre, Jesus. Santa Maria, Mãe de Deus, rogai por nós, pecadores, agora e na hora de nossa morte. Amém. Ave Maria, cheia de graça, o Senhor é convosco. Bendita sois vós dentre as mulheres, e bendito é o fruto do vosso ventre, Jesus. Santa Maria, Mãe de Deus, rogai por nós, pecadores, agora e na hora de nossa morte. Amém. Ave Maria, cheia de graça, o Senhor é convosco. Bendita sois vós dentre as mulheres, e bendito é o fruto do vosso ventre, Jesus. Santa Maria, Mãe de Deus, rogai por nós, pecadores, agora e na hora de nossa morte. Amém. Glória ao Pai, ao Filho e ao Espírito Santo, como era no princípio, agora e sempre. Amém. Ó meu Jesus, perdoai-nos e livrai-nos do fogo do inferno. Levai as almas todas para o céu e socorrei principalmente aquelas que mais precisarem da vossa misericórdia. Sagrada Família, rogai por nós. Nossa Senhora Aparecida, rogai por nós. Enchei-vos do Espírito Santo de Deus.

mistérios gloriosos ou da glória. A glória de cumprir integralmente o propósito de Deus. Esses mistérios contemplam a glorificação, a vida eterna de Jesus e de Maria no reino de Deus.

Pai nosso que estais no céu, santificado seja o vosso nome. Venha a nós o vosso reino, seja feita a vossa vontade, assim na terra como no céu. O pão nosso de cada dia nos dai hoje, perdoai as nossas ofensas, assim como nós perdoamos a quem nos tem ofendido. E não nos deixeis cair em tentação, mas livrai-nos do mal. Amém. Ave Maria, cheia de graça, o Senhor é convosco. Bendita sois vós dentre as mulheres, e bendito é o fruto do vosso ventre, Jesus. Santa Maria, Mãe de Deus, rogai por nós, pecadores, agora e na hora de nossa morte. Amém. Ave Maria, cheia de graça, o Senhor é convosco. Bendita sois vós dentre as mulheres, e bendito é o fruto do vosso ventre, Jesus. Santa Maria, Mãe de Deus, rogai por nós, pecadores, agora e na hora de nossa morte. Amém. Ave Maria, cheia de graça, o Senhor é convosco. Bendita sois vós dentre as mulheres, e bendito é o fruto do vosso ventre, Jesus. Santa Maria, Mãe de Deus, rogai por nós, pecadores, agora e na hora de nossa morte. Amém. Ave Maria, cheia de graça, o Senhor é convosco. Bendita sois vós dentre as mulheres, e bendito é o fruto do vosso ventre, Jesus. Santa Maria, Mãe de Deus, rogai por nós, pecadores, agora e na hora de nossa morte. Amém. Ave Maria, cheia de graça, o Senhor é convosco. Bendita sois vós dentre as mulheres, e bendito é o fruto do vosso ventre, Jesus. Santa Maria, Mãe de Deus, rogai por nós, pecadores, agora e na hora de nossa morte. Amém. Ave Maria, cheia de graça, o Senhor é convosco. Bendita sois vós dentre as mulheres, e bendito é o fruto do vosso ventre, Jesus. Santa Maria, Mãe de Deus, rogai por nós, pecadores, agora e na hora de nossa morte. Amém. Ave Maria, cheia de graça, o Senhor é convosco. Bendita sois vós dentre as mulheres, e bendito é o fruto do vosso ventre, Jesus. Santa Maria, Mãe de Deus, rogai por nós, pecadores, agora e na hora de nossa morte. Amém. Ave Maria, cheia de graça, o Senhor é convosco. Bendita sois vós entre as mulheres, e bendito é o fruto do vosso ventre, Jesus. Santa Maria, Mãe de Deus, rogai por nós, pecadores, agora e na hora de nossa morte. Amém. Ave Maria, cheia de graça, o Senhor é convosco. Bendita sois vós dentre as mulheres, e bendito é o fruto do vosso ventre, Jesus. Santa Maria, Mãe de Deus, bendita sois vós dentre as mulheres, e bendito é o fruto do vosso ventre, Jesus.

Nos livrai-nos do fogo do inferno, levai as almas todas para o céu e socorrei principalmente aquelas que mais precisarem da vossa misericórdia. Sagrada Família, rogai por nós. Nossa Senhora Aparecida, rogai por nós. Enchei-vos do Espírito Santo de Deus.

Pai nosso que estais no céu, santificado seja o vosso nome. Venha a nós o vosso reino, seja feita a vossa vontade, assim na terra como no céu. O pão nosso de cada dia nos dai hoje, perdoai as nossas ofensas, assim como nós perdoamos a quem nos tem ofendido. E não nos deixeis cair em tentação, mas livrai-nos do mal. Amém. Ave Maria, cheia de graça, o Senhor é convosco. Bendita sois vós dentre as mulheres, e bendito é o fruto do vosso ventre, Jesus. Santa Maria, Mãe de Deus, rogai por nós, pecadores, agora e na hora de nossa morte. Amém. Ave Maria, cheia de graça, o Senhor é convosco. Bendita sois vós dentre as mulheres, e bendito é o fruto do vosso ventre, Jesus. Santa Maria, Mãe de Deus, rogai por nós, pecadores, agora e na hora de nossa morte. Amém. Ave Maria, cheia de graça, o Senhor é convosco. Bendita sois vós dentre as mulheres, e bendito é o fruto do vosso ventre, Jesus. Santa Maria, Mãe de Deus, rogai por nós, pecadores, agora e na hora de nossa morte. Amém. Ave Maria, cheia de graça, o Senhor é convosco. Bendita sois vós dentre as mulheres, e bendito é o fruto do vosso ventre, Jesus. Santa Maria, Mãe de Deus, rogai por nós, pecadores, agora e na hora de nossa morte. Amém. Ave Maria, cheia de graça, o Senhor é convosco. Bendita sois vós dentre as mulheres, e bendito é o fruto do vosso ventre, Jesus. Santa Maria, Mãe de Deus, rogai por nós, pecadores, agora e na hora de nossa morte. Amém. Ave Maria, cheia de graça, o Senhor é convosco. Bendita sois vós dentre as mulheres, e bendito é o fruto do vosso ventre, Jesus. Santa Maria, Mãe de Deus, rogai por nós, pecadores, agora e na hora de nossa morte. Amém. Ave Maria, cheia de graça, o Senhor é convosco. Bendita sois vós dentre as mulheres, e bendito é o fruto do vosso ventre, Jesus. Santa Maria, Mãe de Deus, rogai por nós, pecadores, agora e na hora de nossa morte. Amém. Ave Maria, cheia de graça, o Senhor é convosco. Bendita sois vós entre as mulheres, e bendito é o fruto do vosso ventre, Jesus. Santa Maria, Mãe de Deus, rogai por nós, pecadores, agora e na hora de nossa morte. Amém. Ave Maria, cheia de graça, o Senhor é convosco. Bendita sois vós dentre as mulheres, e bendito é o fruto do vosso ventre, Jesus. Santa Maria, Mãe de Deus, rogai por nós, pecadores, agora e na hora de nossa morte. Amém. Ave Maria, cheia de graça, o Senhor é convosco. Bendita sois vós dentre as mulheres, e bendito é o fruto do vosso ventre, Jesus. Santa Maria, Mãe de Deus, rogai por nós, pecadores, agora e na hora de nossa morte. Amém. Glória ao Pai, ao Filho e ao Espírito Santo, como era no princípio.

sempre. Amém. Ó meu Jesus, perdoai-nos e livrai-nos do fogo do inferno. Levai as almas todas para o céu e socorrei principalmente aquelas que mais precisarem da vossa misericórdia. Sagrada Família, rogai por nós. Nossa Senhora Aparecida, rogai por nós. Enchei-vos do Espírito Santo de Deus.

Pai nosso que estais no céu, santificado seja o vosso nome. Venha a nós o vosso reino, seja feita a vossa vontade, assim na terra como no céu. O pão nosso de cada dia nos dai hoje, perdoai as nossas ofensas, assim como nós perdoamos a quem nos tem ofendido. E não nos deixeis cair em tentação, mas livrai-nos do mal. Amém. Ave Maria, cheia de graça, o Senhor é convosco. Bendita sois vós dentre as mulheres, e bendito é o fruto do vosso ventre, Jesus. Santa Maria, Mãe de Deus, rogai por nós, pecadores, agora e na hora de nossa morte. Amém. Ave Maria, cheia de graça, o Senhor é convosco. Bendita sois vós dentre as mulheres, e bendito é o fruto do vosso ventre, Jesus. Santa Maria, Mãe de Deus, rogai por nós, pecadores, agora e na hora de nossa morte. Amém. Ave Maria, cheia de graça, o Senhor é convosco. Bendita sois vós dentre as mulheres, e bendito é o fruto do vosso ventre, Jesus. Santa Maria, Mãe de Deus, rogai por nós, pecadores, agora e na hora de nossa morte. Amém. Ave Maria, cheia de graça, o Senhor é convosco. Bendita sois vós dentre as mulheres, e bendito é o fruto do vosso ventre, Jesus. Santa Maria, Mãe de Deus, rogai por nós, pecadores, agora e na hora de nossa morte. Amém. Ave Maria, cheia de graça, o Senhor é convosco. Bendita sois vós dentre as mulheres, e bendito é o fruto do vosso ventre, Jesus. Santa Maria, Mãe de Deus, rogai por nós, pecadores, agora e na hora de nossa morte. Amém. Ave Maria, cheia de graça, o Senhor é convosco. Bendita sois vós dentre as mulheres, e bendito é o fruto do vosso ventre, Jesus. Santa Maria, Mãe de Deus, rogai por nós, pecadores, agora e na hora de nossa morte. Amém. Ave Maria, cheia de graça, o Senhor é convosco. Bendita sois vós dentre as mulheres, e bendito é o fruto do vosso ventre, Jesus. Santa Maria, Mãe de Deus, rogai por nós, pecadores, agora e na hora de nossa morte. Amém. Ave Maria, cheia de graça, o Senhor é convosco. Bendita sois vós entre as mulheres, e bendito é o fruto do vosso ventre, Jesus. Santa Maria, Mãe de Deus, rogai por nós, pecadores, agora e na hora de nossa morte. Amém. Ave Maria, cheia de graça, o Senhor é convosco. Bendita sois vós dentre as mulheres, e bendito é o fruto do vosso ventre, Jesus. Santa Maria, Mãe de Deus, rogai por nós, pecadores, agora e na hora de nossa morte. Amém. Ave Maria, cheia de graça, o Senhor é convosco. Bendita sois vós dentre as mulheres, e bendito é o fruto do vosso ventre, Jesus. Santa Maria, Mãe de Deus, rogai por nós, pecadores, agora e na hora de nossa morte. Amém. Glória ao Pai, ao Filho e ao Espírito Santo, como era no princípio, agora e sempre. Amém. Ó meu Jesus, perdoai-nos e livrai-nos do fogo do inferno, levai as almas todas para o céu e socorrei principalmente aquelas que mais precisarem da vossa misericórdia. Sagrada Família, rogai por nós. Nossa Senhora Aparecida, rogai por nós. Enchei-vos do Espírito Santo de Deus.

Pai nosso que estais no céu, santificado seja o vosso nome. Venha a nós o vosso reino, seja feita a vossa vontade, assim na terra como no céu. O pão nosso de cada dia nos dai hoje, perdoai as nossas ofensas, assim como nós perdoamos a quem nos tem ofendido. E não nos deixeis cair em tentação, mas livrai-nos do mal. Amém. Ave Maria, cheia de graça, o Senhor é convosco. Bendita sois vós dentre as mulheres, e bendito é o fruto do vosso ventre, Jesus. Santa Maria, Mãe de Deus, rogai por nós, pecadores, agora e na hora de nossa morte. Amém. Ave Maria, cheia de graça, o Senhor é convosco. Bendita sois vós dentre as mulheres, e bendito é o fruto do vosso ventre, Jesus. Santa Maria, Mãe de Deus, rogai por nós, pecadores, agora e na hora de nossa morte. Amém. Ave Maria, cheia de graça, o Senhor é convosco. Bendita sois vós dentre as mulheres, e bendito é o fruto do vosso ventre, Jesus. Santa Maria, Mãe de Deus, rogai por nós, pecadores, agora e na hora de nossa morte. Amém. Ave Maria, cheia de graça, o Senhor é convosco. Bendita sois vós dentre as mulheres, e bendito é o fruto do vosso ventre, Jesus. Santa Maria, Mãe de Deus, rogai por nós, pecadores, agora e na hora de nossa morte. Amém. Ave Maria, cheia de graça, o Senhor é convosco. Bendita sois vós dentre as mulheres, e bendito é o fruto do vosso ventre, Jesus. Santa Maria, Mãe de Deus, rogai por nós, pecadores, agora e na hora de nossa morte. Amém. Ave Maria, cheia de graça, o Senhor é convosco. Bendita sois vós dentre as mulheres, e bendito é o fruto do vosso ventre, Jesus. Santa Maria, Mãe de Deus, rogai por nós, pecadores, agora e na hora de nossa morte. Amém. Ave Maria, cheia de graça, o Senhor é convosco. Bendita sois vós dentre as mulheres, e bendito é o fruto do vosso ventre, Jesus. Santa Maria, Mãe de Deus, rogai por nós, pecadores, agora e na hora de nossa morte. Amém. Ave Maria, cheia de graça, o Senhor é convosco. Bendita sois vós entre as mulheres, e bendito é o fruto do vosso ventre, Jesus. Santa Maria, Mãe de Deus, rogai por nós, pecadores, agora e na hora de nossa morte. Amém. Ave Maria, cheia de graça, o Senhor é convosco. Bendita sois vós dentre as mulheres, e bendito é o fruto do vosso ventre, Jesus. Santa Maria, Mãe de Deus, rogai por nós, pecadores, agora e na hora de nossa morte. Amém. Ave Maria, cheia de graça, o Senhor é convosco. Bendita sois vós dentre as mulheres, e bendito é o fruto do vosso ventre, Jesus. Santa Maria, Mãe de Deus, rogai por nós, pecadores, agora e na hora de nossa morte. Amém. Glória ao Pai, ao Filho e ao Espírito Santo, como era no princípio, agora e sempre. Amém. Ó meu Jesus, perdoai-nos e livrai-nos do fogo do inferno. Levai as almas todas para o céu e socorrei principalmente aquelas que mais precisarem da vossa misericórdia. Sagrada Família, rogai por nós. Nossa Senhora Aparecida, rogai por nós. Enchei-vos do Espírito Santo de Deus.

Pai nosso que estais no céu, santificado seja o vosso nome. Venha a nós o vosso reino, seja feita a vossa vontade, assim na terra como no céu. O pão nosso de cada dia nos dai hoje, perdoai as nossas ofensas, assim como nós perdoamos a quem nos tem ofendido. E não nos deixeis cair em tentação, mas livrai-nos do mal. Amém. Ave Maria, cheia de graça, o Senhor é convosco. Bendito sois vós dentre as mulheres, e bendito é o fruto do vosso ventre, Jesus. Santa Maria, Mãe de Deus, rogai por nós, pecadores, agora e na hora de nossa morte. Amém. Ave Maria, cheia de graça, o Senhor é convosco. Bendita sois vós dentre as mulheres, e bendito é o fruto do vosso ventre, Jesus. Santa Maria, Mãe de Deus, rogai por nós, pecadores, agora e na hora de nossa morte. Amém. Ave Maria, cheia de graça, o Senhor é convosco. Bendita sois vós dentre as mulheres, e bendito é o fruto do vosso ventre, Jesus. Santa Maria, Mãe de Deus, rogai por nós, pecadores, agora e na hora de nossa morte. Amém. Ave Maria, cheia de graça, o Senhor é convosco. Bendita sois vós dentre as mulheres, e bendito é o fruto do vosso ventre, Jesus. Santa Maria, Mãe de Deus, rogai por nós, pecadores, agora e na hora de nossa morte. Amém. Ave Maria, cheia de graça, o Senhor é convosco. Bendita sois vós dentre as mulheres, e bendito é o fruto do vosso ventre, Jesus. Santa Maria, Mãe de Deus, rogai por nós, pecadores, agora e na hora de nossa morte. Amém. Ave Maria, cheia de graça, o Senhor é convosco. Bendita sois vós dentre as mulheres, e bendito é o fruto do vosso ventre, Jesus. Santa Maria, Mãe de Deus, rogai por nós, pecadores, agora e na hora de nossa morte. Amém. Ave Maria, cheia de graça, o Senhor é convosco. Bendita sois vós dentre as mulheres, e bendito é o fruto do vosso ventre, Jesus. Santa Maria, Mãe de Deus, rogai por nós, pecadores, agora e na hora de nossa morte. Amém. Ave Maria, cheia de graça, o Senhor é convosco. Bendita sois vós entre as mulheres, e bendito é o fruto do vosso ventre, Jesus. Santa Maria, Mãe de Deus, rogai por nós, pecadores, agora e na hora de nossa morte. Amém. Ave Maria, cheia de graça, o Senhor é convosco. Bendita sois vós dentre as mulheres, e bendito é o fruto do vosso ventre, Jesus. Santa Maria, Mãe de Deus, rogai por nós, pecadores, agora e na hora de nossa morte. Amém. Ave Maria, cheia de graça, o Senhor é convosco. Bendita sois vós dentre as mulheres, e bendito é o fruto do vosso ventre, Jesus. Santa Maria, Mãe de Deus, rogai por nós, pecadores, agora e na hora de nossa morte. Amém. Glória ao Pai, ao Filho, ao Espírito Santo, como era no princípio, agora e sempre. Amém. Ó meu Jesus, perdoai-nos e livrai-nos do fogo do inferno. Levai as almas todas para o céu e socorrei principalmente aquelas que mais precisarem da vossa misericórdia. Sagrada Família, rogai por nós. Nossa Senhora Aparecida, rogai por nós. Enchei-vos do Espírito Santo de Deus.

0: Vamos agora louvar a nossa mãe. Infinitas graças vos damos, soberana rainha, pelos benefícios que todos os dias recebemos de vossas mãos liberais. Dignai-vos agora e para sempre tomarmos debaixo de vosso poderoso amparo. Para mais vos obrigar, vos saudamos com uma salve, rainha.
1: Salve, rainha.
2: Salve Rainha, Mãe de Misericórdia, vida, doçura, esperança nossa, salve. A vós bradamos, degredados filhos de Eva, a vós suspiramos, gemendo e chorando neste vale de lágrimas. Eia, pois, advogada nossa, esses vossos olhos misericordiosa nós volvei. E depois desse desterro, mostrai-nos Jesus. Bendito é o fruto do vosso ventre. Ó clemente, ó piedosa, ó doce sempre Virgem Maria, rogai por nós, Santa Mãe de Deus, para que sejamos dignos das promessas de Cristo.

0: Meu amigo, minha amiga, estamos chegando ao final do nosso Santo Rosário. Deus abençoe a sua vida, a sua família. Que por intercessão de Nossa Senhora, possa o Deus da vida te abençoar. Em nome do Pai, do Filho e do Espírito Santo. Amém.
1: Como foi bom, meu amigo, como foi bom, minha amiga, rezar com você nessa madrugada. Fizemos aí esse caminho de oração juntinho com a Mãezinha do Céu e seu Filho Jesus. Passamos aí pelos principais mistérios da vida de Jesus e Maria. É isso aí, meu amigo e minha amiga. Desejo a você um dia abençoado na graça de Deus. Que Nossa Senhora e seu Filho Jesus possa continuar iluminando a sua vida. E vamos se manter fiel, hein? Vamos se manter fiéis aí à madrugada de oração com Altair Show, Santo Rosário, todos os dias. Eu e a turma da alegria aqui, como você ouviu, tá bom? Reze, reze o Santo Rosário todos os dias. Tem essa devoção especial, nossa Mãezinha do Céu. Um bom dia pra você.

0: 5:55.
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2: Vivemos cercados de opiniões, pressa e distrações. Mas Deus também fala nos momentos de silêncio. Reserve um tempo para ouvir mais e falar menos. Muitas respostas chegam quando o coração desacelera e busca a direção de Deus. Nem toda solução aparece imediatamente. Algumas precisam de calma, oração e confiança. Permita que Deus conduza seus pensamentos. Quem aprende a ouvir a voz de Deus encontra direção mesmo nos dias de dúvida.
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4: Bom dia. 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
3: Rádio Barroso Mix informa a hora certa.
4: 6 horas, em ponto.
5: Bom dia!

Momento da Ave Maria. Olá, ouvinte do Momento da Ave Maria. Onde quer que você esteja agora, no trânsito, no aconchego do lar ou no posto de trabalho, pare por um instante, vamos elevar o pensamento. A vida, muitas vezes, se parece com o mar. Há dias de calmaria e dias de tempestades agitadas. Mas lembre-se de que Maria é a estrela guia que nunca deixa o nosso barco perder o rumo. Olhar para a mãe é aprender que depois de toda noite escura, a aurora da fé sempre volta a brilhar. Ela nos convida a acolher os ensinamentos de Jesus, fazendo do nosso dia a dia um solo fértil para o amor. Neste momento de luz, queremos colocar sob o manto protetor da Mãe Santíssima todas as intenções do seu coração. Rezemos de modo especial por todos os doentes nos hospitais e em suas casas, pelas famílias que enfrentam momentos de crise, por nossos trabalhadores que buscam o pão de cada dia e por todas as causas sociais que clamam por justiça e dignidade. Unamos nossas vozes e corações. Silencie o seu interior, amigo ouvinte, e rezemos juntos.

Ave Maria, cheia de graça, o Senhor é convosco, bendita sois vós entre as mulheres, e bendito é o fruto do vosso ventre, Jesus. Santa Maria, Mãe de Deus, rogai por nós, pecadores, agora e na hora de nossa morte. Amém.

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1: Bom dia, povo de Deus! Como é que está a sua sexta-feira? Começando bem? Claro, rezando pelos pais, domingo, dia dos pais, rezando pela família, diga para você mesmo, tribulações, vencerei, as aflições superarei, porque Deus me ajuda a vencer as tribulações. Mande o nome do seu pai para que missa seja celebrada em favor dele, www.padrereginaldomanzotti.com.br, em nome do Pai, do Filho, do Espírito Santo. Amém. Sagrada Família de Nazaré, nesta manhã me coloco em oração por todas as famílias. Ó Sagrada Família de Nazaré, que as famílias aqui na terra tenham o discernimento necessário para fugir de todas as ciladas que o mundo oferece. Jesus, Maria e José, eu coloco como intenção especial os pais aqui na terra. Que Deus, o Pai do Céu, nos concedeu como pai biológico ou pais do coração. Diga o nome do seu pai. Senhor, aos pais falecidos, peço descanso eterno e a luz perpétua. Aos pais vivos, saúde, prosperidade e paz. Senhor, abençoai e santificai as famílias, de modo especial os casais. Aperfeiçoai o amor dentro do matrimônio. Fazei com que sempre lembrem o pacto nupcial e que possam a cada dia, no perdão, no diálogo, na fidelidade, reavivar o amor que os une. Senhor, nesta manhã, eu venho pedir que o perdão seja abundante na família, que o amor seja constante e o diálogo uma ponte de recomeço. Afaste para longe das famílias brigas, discórdias, desavenças, infidelidade e enfermidade. Nesta manhã peço, Senhor, afastai para longe todos os ataques do inimigo contra a família. E de modo particular, por estas pessoas que nem minha família precisam de oração. Sagrada Família de Nazaré, santificai e protegei a minha família. Rezo, Senhor, pelos pais, pais biológicos, pais adotivos, que vivam verdadeiramente a missão da paternidade. Pai nosso, que estais no céu, santificado seja o vosso nome. Venha a nós o vosso reino, seja feita a vossa vontade, assim na terra como no céu. O pão nosso de cada dia nos dai hoje. Perdoai-nos nas nossas ofensas, assim como nós perdoamos a quem nos tem ofendido. E não nos deixeis cair em tentação, mas livrai-nos do mal. Amém. O Senhor esteja convosco, Ele está no meio de nós. Que a bênção de Deus Todo-Poderoso recaia sobre a água, a roupa dos enfermos, principalmente a família e os pais. Em nome do Pai, do Filho e do Espírito Santo. Amém. Sagrada Família de Nazaré, santificai e protegei a minha família. Amém.

0: filhos e filhas, nesta hora da misericórdia. Você que rezou comigo a primeira parte, já disse: Eterno Pai, eu vos ofereço as santas chagas de nosso Senhor Jesus Cristo para curar as de nossas almas. Vamos continuar nesse espírito dizendo: Sagrado Coração de Jesus, eu confio e espero em vós. Repita comigo: Sagrado Coração de Jesus, eu confio e espero em vós. Sagrado Coração de Jesus, eu confio e espero em vós. Hoje é a primeira sexta-feira do mês de agosto. E você sabe que toda primeira sexta-feira do mês, nesta hora da misericórdia, eu faço a bênção da casa, a bênção da água. E depois você é convidado, escute bem, você é convidado a aspergir água benta na sua casa. Toda primeira sexta-feira do mês você é convidado a benzer a sua casa com água benta. Mas isso na hora certa. Agora, Bíblia aberta, cartilha de oração.
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0: O Senhor esteja convosco. Ele está no meio de nós. Proclamação do Evangelho de Jesus Cristo segundo São Mateus. Glória a vós, Senhor. Em seguida, Jesus disse a seus discípulos: Se alguém quiser vir comigo, renuncie a si mesmo, tome a sua cruz e me siga. Porque aquele que quiser salvar a sua vida, perdê-la-á. Mas aquele que tiver sacrificado a sua vida por minha causa, recobrá-la-á. Que servirá um homem ganhar o mundo inteiro, se prejudicar a sua própria vida? O que dará um homem em troca de sua vida? Porque o Filho do Homem há de vir na glória de seu Pai com os seus anjos. Então recompensará cada um segundo as suas obras. Em verdade eu vos declaro, muitos destes que aqui estão não verão a morte sem que tenham visto o Filho do Homem voltar na majestade de seu reino. Palavra da salvação. Glória a vós, Senhor. De fato, aqui fala de tomar a cruz. E tão perto do Dia dos Pais, eu diria que ser pai hoje é uma cruz. Cada vez eu me dou mais conta que as pessoas estão tendo que lutar para viver, sobreviver. É manter o que tem. Você, pai, sabe o que eu estou falando. Adquirir hoje uma casa está muito difícil. Você tem que manter o que você tem. Louvar a Deus pelo que você tem. Trabalho está difícil. Emprego complicado. Salário é uma ninharia. Estabilidade cada vez menos. Por que eu estou dizendo isso? Porque apesar do apelo ser tomar sua cruz e me seguir, apesar do corre-corre da vida desesperado para se manter, para pagar conta, para cuidar de filho, para ter... Porque um pai hoje, gente, eu fico pensando o desespero quando chega. Um filho pedindo um tênis, um filho pedindo... E não estou falando tênis caro, não. Um filho que pede... Que quer escola, que quer sair com os amigos, quer comer um lanche. E o pai não ter... Um pai, uma mãe que hoje passa horrores. Eu queria rezar por você, pai. Por você, mãe. Quero rezar por vocês e com vocês. Hoje ser pai não é fácil.
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0: Jesus... É primeira sexta-feira do mês. E nós temos o costume, Senhor, de sempre consagrar nossa família ao Teu Sagrado Coração. Mas hoje mais do que nunca, começando esse mês de agosto das vocações, consagrando os padres, os pais, os religiosos, os leigos. Mas Senhor, nós queremos consagrar no Teu coração o mundo, a humanidade. Porque, Senhor, eu não sei o que está acontecendo, mas há males que estão surgindo, que podem dizimar,

0: E o que nos espera, Senhor? E bem sabeis, Jesus, que são e sempre foram os mais fracos no dinheiro, que mais sofrem. Cuida deles, Jesus. E, Senhor, nós queremos também te consagrar os pais, às vésperas do Dia dos Pais. Jesus, é bem verdade que às vezes os pais não são responsáveis, mas eles sofrem. Cuida deles, proteja-os. Proteja a família, Jesus.
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0: Vamos fazer a consagração ao Sagrado Coração de Jesus? Ó Sagrado Coração de Jesus, eu ofereço e consagro a minha casa. Eu ofereço e consagro o meu lar. Ei! Filho de Deus, sacristão, toca o sino aí, vai. Senhor Deus, eu consagro meu lar, Sagrado Coração de Jesus. Na minha casa sois o único rei. Sagrado Coração de Jesus, na minha casa sois o único Senhor. Sagrado Coração de Jesus, eu entrego a minha família. Eu entrego o meu lar. Sagrado Coração de Jesus, abençoai todos os lares, o quarto do esposo, dos filhos. Levanta tua mão. Abençoai a cozinha. Abençoai cada cômodo da casa. Abençoai o terreiro, a criação. Abençoai a agricultura. Abençoai o carro, a moto. Abençoai a bicicleta das crianças. Abençoai, Senhor. Que esta casa seja guardada no teu imenso e amado coração. Senhor Jesus, mandai teus arcanjos guardar a porta de entrada, a porta da saída, de assalto, violência, peste, enfermidade. Senhor Deus, mandai o vosso Espírito Santo e abençoai esta água que será aspergida. Essa água que será aspergida com fé sobre toda a casa. E que nesta casa reine a harmonia e a paz. Sagrado Coração de Jesus, tende misericórdia de nós. Sagrado Coração de Jesus, nós te consagramos esse mês de agosto. Pai, Filho, Espírito Santo.

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0: E vamos juntos rezar com fé, com fervor, profunda confiança, o quinto dia da novena perpétua de Jesus das Santas Chagas. E eu convido você a mandar as suas intenções, 41-3221-6060. Rezemos. Por suas santas chagas, suas chagas gloriosas, o Cristo Senhor me proteja e me guarde. Senhor Jesus, foste levado na cruz, para que por vossas santas chagas sejam curadas as de nossas almas. Eu vos louvo e agradeço pelo vosso ato redentor. Carregaste em vosso próprio corpo os meus pecados e de toda a humanidade. Nas vossas santas chagas coloco as minhas intenções, minhas preocupações, ansiedades e angústias, minhas enfermidades físicas e psíquicas, meus sofrimentos, dores, alegrias e necessidades. Em vossas santas chagas, Senhor, coloco minha família. Envolvei, Senhor, a mim e meus familiares, protegendo-nos do mal. Senhor, ao mostrar vossas santas chagas gloriosas a Tomé e o mandando tocar em vosso lado aberto, curaste da incredulidade. Eu vos peço, Senhor, permita-me refugiar em vossas santas chagas e, por mérito desses sinais de vosso amor, curai a minha falta de fé. Ó Jesus, pelos méritos de vossa paixão, morte e ressurreição, dai-me a graça de viver os frutos da nossa redenção. Queridos filhos e filhas, vamos agora escutar este testemunho e deixar que Deus nos fortaleça na fé e na confiança de que Deus é o Deus dos milagres. Acompanhe.
1: Geraldo Nivaldo da Cruz, moro em Itaúna, Minas Gerais, 65 anos, estou aqui com motivo de muita alegria para dar o meu testemunho que o ano passado, numa época dessa, um dia desse, eu estava no CTI com câncer de pâncreas. E minhas irmãs que vieram aqui rezando por mim, pedindo as Santas Chagas, minha cura, e estou aqui dando meu testemunho. Cheguei numa cadeira de roda, emagreci 30 quilos, mas as graças de Deus é maior. Estou dando esse testemunho para que muitos, às vezes, qualquer enfermidade, qualquer coisa, desanima da vida. Meu irmão, minha irmã, não desanime. Deus é maior. Deus cura. Deus dá vida. E através das orações, através de tantas coisas boas, né, que eu estou sentindo hoje, foi a graça de Deus e de Nossa Senhora. Muito obrigado, Jesus. Muito obrigado, Santas Chagas. Graça alcançada, graça testemunhada. Toca o sino, São Cristão!
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0: 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E vamos à bênção da casa. Que a vossa divina bênção os acompanhe. Que o Espírito Santo ilumine os seus pensamentos e que seu poder haja por eles em toda parte. Tudo que se encontra nesta casa, os que nela entram, os que dela saem, que Jesus, nas suas santas chagas, nos abençoe e vos preserve do mal, para que nenhuma desgraça se aproxime de vós. O Senhor vos abençoe e vos guarde, que Ele faça seu rosto brilhar sobre vós, que Ele se compadeça de vós e vos dê a paz. Em nome do Pai, do Filho e do Espírito Santo. Amém.

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1: 6 horas e 27 minutos. Bom!

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Olha, gente, a conversão, sabe o que é conversão? Conversão não é simplesmente mudar de religião, mudar de opinião, não. Conversão que a gente tá falando é você se voltar para Deus. É, se voltar para Deus. Às vezes a gente pensa, às vezes a gente faz tanta coisa no dia, às vezes a gente faz tanta coisa na nossa vida, que a gente vira as costas para Deus. É, a gente fica mais olhando pro dinheiro, mais olhando pro trabalho, para as coisas, e fica meio de costas virada para Deus. Então, é importante, mas muito importante mesmo, que eu possa me voltar para Deus. É, isso é conversão. Voltar-se para Deus é conversão. E a conversão se faz de forma imediata. Imediata significa o seguinte: não ficar esperando muito. Sabe aquela coisa do regime que começa na segunda-feira? Ah, eu vou começar o regime na segunda-feira? Assim a gente não pode fazer com a conversão, não. A conversão é imediata. Agora, nesse momento você tá me escutando aqui, ó. É, nessa manhãzinha aqui que você tá me escutando, é hora, é tempo de converter, é tempo de voltar para Deus. Então, não perca o seu tempo. Volte-se agora, o seu olhar, o seu coração para Deus. Tá bom?

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fit souffrir. Interceda por mim, minha mãe.

Era uma vez uma tartaruga que vivia num lago com dois patos, muito seus amigos. Ela adorava a companhia deles e conversava até cansar. A tartaruga, na verdade, gostava de falar muito. Era uma tartaruga tagarela, viu? Tinha sempre algo a dizer e gostava de se ouvir dizendo qualquer coisa. Passaram muitos anos nessa feliz convivência, a tartaruga e seus dois amigos patos. Mas uma longa seca acabou por esvaziar o lago. Os dois patos viram que não podia continuar morando ali e resolveram voar para outra região mais úmida. E foram dizer adeus à tartaruga. Oh, não me deixem, suplicou a tartaruga. Leve-me com vocês, senão eu morro. Mas você não sabe voar, disseram os patos. Como é que vamos levá-la? Leve-me com vocês, eu quero ir com vocês, gritava a tartaruga. Os patos ficaram com tanta pena que por fim tiveram uma ideia. Pensamos no jeito que deve dar certo, disseram. Se você conseguir ficar quieta um longo tempo, cada um de nós vai morder uma das pontas de uma vara e você morde no meio. Isso. Assim poderemos voar bem alto levando você conosco. Mas cuidado. Lembre-se de que você não pode falar. Se você abrir a boca, você está perdida, porque você vai despencar lá de cima. A tartaruga prometeu de não dizer palavra nem mexer a boca e estava agradecidíssima. Os patos, então, trouxeram uma vara curta, bem forte, e morderam as pontas. A tartaruga abocanhou bem firme no meio. Então os patos alçaram voo. Suavemente foram-se embora, levando consigo a silenciosa carga. Tartaruga quietinha lá. Quando passaram por cima das árvores, a tartaruga quis dizer, como estamos alto, mas lembrou de ficar quieta, né? Quando passaram pelo campanário da igreja, ela quis perguntar, que é aquilo que brilha tanto? Mas logo lembrou de ficar de bico calado, senão ela caía. Quando passaram sobre a praça da aldeia, as pessoas olharam para cima muito espantadas. Olha os patos carregando uma tartaruga, todos gritavam lá embaixo. E todos correram para ver. A tartaruga bem quis dizer, e o que é que vocês têm a ver com isso? Mas não disse nada, nada. Ela escutou as pessoas dizendo, não é engraçado? Não é esquisito? Olhem, vejam. E começou a ficar zangada, mas ficou de boca fechada. Depois as pessoas começaram a rir. Vocês já viram coisa mais ridícula? Todos zombavam, né? E aí a tartaruga não aguentou. Não aguentou, abriu a boca e gritou. Fique quieto, seus bobalhões. Mas antes que terminasse a frase, já estava caída no chão. E acabou-se a tartaruga tagarela. Quer saber o que significa isso? Vou te contar. Há momentos na vida que é melhor ficar de boca fechada.

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1: Vamos pedir agora a bênção de Deus, suplicar o seu amor, a sua graça. Senhor, nós vos pedimos neste momento a vossa bênção e a bênção sobre nossa família, sobre tudo o que fazemos, sobre tudo o que temos. Vos pedimos, Senhor, iluminai-nos com vosso Santo Espírito para agirmos conforme o vosso coração. Nós queremos vos pedir, Senhor, que a vossa bênção venha sobre nossa casa e expulse todo o mal. Queremos vos pedir também que a vossa bênção venha sobre o nosso local de trabalho e expulse, Senhor, toda incompreensão, toda inveja e todo o sofrimento. Nós vos pedimos, Senhor, que a vossa bênção venha sobre os vossos filhos que estão doentes e enfermos, que possam ser curados por vós. Nós vos pedimos e suplicamos que a vossa bênção venha sobre aqueles que sofrem, para que possam encontrar em vós alívio em suas dores. Nós vos pedimos agora a vossa bênção, Senhor, para todos os vossos filhos e filhas que querem ter mais fé, acreditar, confiar no vosso amor. Vos pedimos, Senhor, abençoai-nos, dando-nos força e vigor para vencer todos os desafios, para vencermos todas as dificuldades. Queremos vos pedir a bênção, Senhor, para que a nossa vida seja uma vida na esperança, na fé e no amor. Abençoai-nos agora, em nome do Pai, do Filho e do Espírito Santo. Amém.
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0: Rádio Barroso Mix informa a hora certa.
1: 6:45.
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1: Deus abençoe você e toda a sua família. Que alegria estar aqui com você, começando mais um programa Eu Seguirei. Eu tenho certeza de que Deus vai falar muito ao seu coração através deste programa. Olha, se você pode, eu já quero convidar você a pegar a sua Bíblia, porque hoje nós vamos meditar a palavra de Deus. A palavra de Deus é o nosso alimento, a palavra de Deus que é o nosso sustento. Eu tenho certeza que essa palavra vai mover seu coração. Olha, aqui você vai ouvir a palavra de Deus, aqui você vai poder cantar. São minutos que ficaremos juntos, onde você vai fazer uma experiência com Deus. Lembrando que tudo que você ouvir aqui, depois fica registrado no meu canal do YouTube, Frei Gilson / Som do Monte, no meu Instagram, no meu Facebook, todos com o mesmo nome, Frei Gilson / Som do Monte. Para que você possa também compartilhar essa palavra com os seus amigos, tá bom? Então, vamos escutar a palavra de Deus.
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1: Só existe amor se tem liberdade. Não existe amor sem liberdade. Não existe amor onde o outro é obrigado a alguma coisa. É por isso que no casamento a primeira pergunta que o padre tem que fazer para aqueles noivos que querem se casar é de livre e espontânea vontade que vocês querem? O amor, ele é livre. Então, é bonito, por quê? Se Deus nos ama, Deus precisa então nos deixar livres. E se a gente abrir, peço que você abra aí sua Bíblia em Gálatas. Gálatas. Capítulo 5, versículo 1, Gálatas, capítulo 5, versículo 1, é para que sejamos homens livres que Cristo nos libertou. Ora, se tem algo que Deus preza, é pela nossa liberdade. Deus nos fez livres. E veja, sendo Deus, Ele poderia nos obrigar? Foi Ele que nos criou, foi Ele quem nos fez. Ele poderia não nos deixar na liberdade, mas o amor só é amor se tem liberdade. Então, Deus não te obriga a amá-lo, Deus não te obriga a servi-lo, Deus, Ele te chama, Deus, Ele te convida. E por mais que seja difícil, Ele vai aceitar a sua resposta. Se for positiva, alegria para você, alegria para o Senhor. Se for negativa, o Senhor dói com a sua decisão, mas respeita. Respeita. Tudo com Deus é dentro da nossa liberdade. Sobre isso que a gente vai meditar. Gostaria que você ficasse até o final desse vídeo. Em nome do Pai, do Filho e do Espírito Santo. Amém. Mateus capítulo 16, versículo de 24 a 28. Naquele tempo, Jesus disse aos discípulos: se alguém quer me seguir, renuncie-se a si mesmo, tome a sua cruz e me siga. Pois quem quiser salvar a sua vida vai perdê-la, e quem perder a sua vida por causa de mim vai encontrá-la. De fato, que adianta o homem ganhar o mundo inteiro, mas perder a sua vida? O que poderá alguém dar em troca de sua vida? Porque o Filho do Homem virá na glória do seu Pai com os seus anjos e então retribuirá a cada um de acordo com a sua conduta. Em verdade vos digo, alguns daqueles que estão aqui não morrerão antes de verem o Filho do Homem vindo com o seu reino. palavra da salvação. Veja que interessante, se alguém quer, é bonito isso, né? Então Jesus não está dizendo, vocês precisam fazer isso, vocês são obrigados a me seguirem, vocês são obrigados a renunciarem a vocês mesmos. Não, não tem obrigação. Você não é obrigado a seguir Jesus, você não é obrigado a ser cristão, se você quiser. Se você quiser. Se alguém quer. Agora, a partir do momento que você quer, aí já não é mais do jeito que você quer também. É isso que a gente precisa entender. A partir do momento que você quer, o segundo passo não pode ser do jeito que você quer. Então, por exemplo, ah, você quer seguir Jesus? Quero. Ok. Ele não te obrigou. Só que agora ele começa a dizer, se alguém quer me seguir, renuncie-se a si mesmo. Não, mas eu quero seguir o Jesus sem renunciar a mim, sem renunciar às minhas vontades, sem renunciar ao que eu quero. Não. Porque quem te pediu para seguir foi ele. Ele é o Senhor, ele é Deus, é ele que dá as normas, é ele que dá as regras, é ele que diz como que deve ser esse caminho. Veja, não é ele seguindo a gente, é você seguindo ele, sou eu seguindo ele. Então, se alguém quer me seguir, renuncie-se a si mesmo. Tome a sua cruz. Não, eu quero seguir Jesus, mas não quero cruz. Não, não tem como. Se você quiser segui-lo, se você quiser, é porque você quer. Então tem que ser do jeito que ele quer. São João Crisóstomo diz assim, notai que ele não diz, deveis sofrer, quer queirais, quer não. Ele não está dizendo, você tem que passar pela cruz, quer você queira, quer você não queira. Ao contrário, ele diz, se alguém quiser vir após mim, renuncie a si mesmo, tome sua cruz e siga-me. É como se dissesse, não forço ninguém, não obrigo ninguém, mas torno cada um senhor da sua própria escolha. Então digo, se alguém quiser, que bonito, esse texto de São João Crisóstomo, eu te faço senhor da sua própria escolha. Abra sua Bíblia em Eclesiástico, capítulo 15, versículo 14. No princípio, Deus criou o homem e o entregou ao seu próprio juízo. Está vendo aqui? Já no começo, Deus entrega para nós o poder da decisão. Deus nos dá a liberdade, o livre-arbítrio. Entregou o homem ao seu próprio juízo. É você quem decide. Então você não é obrigado a seguir Jesus. Eu quis seguir Jesus e olha, eu digo para você, vale a pena. Ah, tem que renunciar a si mesmo? Tem, mas vale a pena. Tem que carregar a cruz? Tem, mas vale a pena. Eu decidi por seguir Jesus, não obrigado, livremente. Apocalipse capítulo 3, versículo 20. Eis que estou à porta e bato. Se alguém ouvir a minha voz e me abrir a porta. Olha que gentileza, se você me abrir a porta. Entrarei em sua casa e cearemos eu com ele e ele comigo, se você me abrir a porta. A decisão é sua. Livremente, eu quero seguir Jesus. Livremente, eu quero seguir Jesus. E se você toma essa escolha hoje, você está fazendo a melhor escolha da sua vida. Pai, Filho, Espírito Santo. Amém.
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1: Resposta a essa palavra, eu quero convidar você agora a cantar comigo.
2: 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Cante conosco esse hino.

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2: O programa de hoje está bom demais e eu quero lembrar você, se você quiser ouvir mais pregações, mais meditação da palavra, basta você me acompanhar no meu canal do YouTube, Frei Gilson / Som do Monte, no meu Instagram, no meu Facebook, no meu TikTok, e lá você vai encontrar muito mais palavra de Deus para você.
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2: Nós vamos terminar este programa rezando. Eu quero clamar agora por você, quero clamar pela sua família. Senhor Deus, libera agora o teu Espírito Santo sobre cada pessoa que acompanha este programa. Vem, Espírito Santo, enche todos os que estão acompanhando este programa agora. Libera, Senhor, para esta pessoa o que ela mais precisa, para o corpo e para a alma. Libera, Senhor, curas e libertações em nome de Jesus para esta pessoa que assiste, que acompanha, que escuta e para toda a sua família. Eu clamo a tua poderosa bênção. Visita agora com bênção de proteção. A bênção que só o Senhor pode dar. Abençoe-vos o Deus Todo-Poderoso, Pai e Filho e Espírito Santo. Amém.
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5: Rádio Barroso Mix informa a hora certa.
6: 7 horas, em ponto.
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1: Alô, povo de Deus. Alô, cowboys de Cristo. A paz de Jesus, o amor de Maria e a alegria do Espírito Santo esteja conosco. Eu sou Gilson Fernandes, o DJ Cowboy de Cristo. Que alegria ter a sua companhia, que alegria saber que você está ligadinho aqui no nosso programa. Mas eu não estou sozinho, gente. Sempre bem acompanhado do Pai, do Filho e do Espírito Santo. E com ela, a rainha do sertanejo católico, Adriana Gil.
2: Salve, salve, cowboys de Cristo! Nosso coração está em festa porque a porteira está aberta para mais um programa Mensagem Sertaneja, recheado de coisas boas. E já começou a Mensagem Sertaneja, um programa que é diferenciado.
1: Onde o importante é sair evangelizado. E no programa de hoje, que tá chique na graça, teremos a nossa charadinha bíblica.
2: Não pode faltar a nossa história para pensar. E o tema de hoje é o farmacêutico.
1: Teremos o nosso mascotinho Pé de Pano trazendo abraços.
2: O nosso zap zap mensagem sertaneja.
1: Muita música sertaneja católica e sertaneja mensagem, além do nosso momento de oração e reflexão.
2: E nossa comitiva já chegou e por isso vamos passando os nossos contatos.
1: Você pode nos encontrar no Instagram, no Facebook, no YouTube, é só procurar arroba mensagem sertaneja.
2: Nós também temos e-mail, anote aí, mensagensertaneja@gmail.com.
1: E no nosso zap zap mensagem sertaneja, você pode mandar aí a sua mensagem, o seu áudio, e vai ser uma alegria receber esse carinho. Anote aí.
2: 12 992416448. Repetindo, 12 992416448.
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0: Nem tudo que sai da boca do outro deve ser abraçado como verdade. Muitas vezes deixamos sonhos para trás porque alguma pessoa colocou no nosso coração a semente da dúvida. Escute o seu coração. Saiba que a vida é curta demais para deixar que tomem a rédea das nossas vidas. Erramos quando deixamos a solução nas mãos dos outros. O que você tem, todo mundo pode ter. O que você é, ninguém pode ser. Seja o seu melhor todos os dias e aproveite a sua vida.
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2: WhatsApp! E olha o nosso zap zap chegando! E a mensagem é da Izzy Silva, lá de Cruz das Almas, na Bahia.
0: E ela diz o seguinte: sou Izzy Silva, de Cruz das Almas, na Bahia. Trabalho na rádio Excélsio Recôncavo 105.1. É um prazer poder me comunicar com você. Amo seu programa e tenho aprendido muito.
2: Oi, Izzy Silva, um abraço para você. Obrigado pelo carinho. Obrigado aí pela sua parceria.
0: Que Deus te abençoe e abençoe todo o pessoal aí de Cruz das Almas, que faz parte da família Mensagem Sertaneja. É um número grande de pessoas. Nosso coração fica muito agradecido.
2: Um abraço também para todos da rádio Excélsio Recôncavo 105.1. Essa rádio parceira aqui do Mensagem Sertaneja. E para todo mundo ligadinho aqui no Mensagem Sertaneja, vai a próxima canção. Vamos ouvir Frei Zeca, Falante Resmungão.
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Olha aí, homem chorão e resmungão, ô meu amigo. Mas agora eu vou cantar pra mulher, aliás, pras mulheres.

0: brincadeira, viu? Mas que tem mulher que para demais, isso eu falo.
1: 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A vida é um dom precioso de Deus. Viva cada dia com gratidão e propósito. Você ouviu aqui no Mensagem Sertaneja, Frei Zeca, falante resmungão. What's up? E agora o nosso zap zap é de áudio, vamos ouvir.
2: Bom dia, Adriana, muito obrigada, ouvi meu áudio, alegria de estar sempre juntinho com vocês, vocês longe de mim e perto do meu coração, dentro do meu coração, essa é a verdade. Estou sua ouvinte, viu? Estou sempre ouvindo, estou sempre ligadinha. Deus abençoe vocês, que dê muita saúde para vocês, sempre transmitir essa alegria para todos. Beijo. Eu quero ouvir a sua música, Adriana. Clame e não reclame. Eu amo as suas músicas, viu? Tá bom, Adriana? Deus abençoe você, o Gilson e todos.
3: Iraci, minha querida amiga, que Deus te abençoe, abençoe toda a sua família, é isso aí, clame, não reclame. Muito obrigada pelo carinho da sua mensagem, nós ficamos muito felizes. E a próxima música, com certeza, vai para você, toda a sua família e o pessoal aí de Guarujá, São Paulo.
1: Vamos ouvir Clame, não reclame, com Adriana Gil.
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2: 7:14.
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7: Deus nos deu dons e talentos únicos. Use-os para glorificar a Deus e servir aos outros. Vamos em frente com texto na mão e fé no coração. Está de volta o nosso programa Mensagem Sertaneja, com o melhor da música sertaneja católica e também do sertanejo Mensagem.
8: Eu gostaria de aproveitar esse espaço para falar com você que está me ouvindo aí, ó. Quer levar Adriana Gil aí na sua cidade, na sua paróquia? Pois é, você pode fazer isso. Entre em contato conosco no nosso WhatsApp 12992416448, que explicaremos direitinho como proceder para que você possa ter o Evangeliza Show da Adriana Gil aí na sua festa da paróquia, na sua festa da cidade. E vai ser uma alegria muito grande poder estar juntinho pessoalmente aí com você.
7: Segura, pé de pano, cavalinho chucro! Quando o nosso mascotinho pé de pano chega na área, é hora de mandar abraço!
8: E o abraço vai para o Jamilson de Arapuá, Minas Gerais.
7: Para Maria Celeste de Andorinhas, na Bahia.
8: Para o Thales Tavares de Bom Despacho, Minas Gerais.
7: Para Cíntia Navarro de Vargem Grande do Sul, São Paulo.
8: Para Raída Antunes de Manaus, Amazonas.
7: Para Sumara Stephanie, de Campinas, São Paulo.
8: Para Vando Gonçalves, do Rio de Janeiro.
7: Para Aparecida de Fátima, lá de Birigui, São Paulo.
8: Para Juliane, de Olinda, Pernambuco.
7: Para Betânia Leite, de Nova Canaã, Bahia.
8: Para o Márcio André, de Camboriú, Santa Catarina.
7: Para Maria de Lourdes, de Ipatinga, Minas Gerais.
8: Para Ana Francisca, de Londrina, no Paraná.
7: Para Flávia Santos, lá em Londres, na Inglaterra.
8: E para o Anderson, na Filadélfia, Estados Unidos.
7: E o programa Mensagem Sertaneja Internacional. Para esse povo abençoado, vai a próxima canção. Vamos ouvir Luan Santana, de lá do interior.
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1: Qualquer um pode amar uma rosa, mas é preciso um grande coração para incluir os espinhos. Tchê, tchê, tchê, tchê, você ouviu? Luan Santana, de lá do interior.
2: O ser humano vive tentando explicar a existência de Deus. É ou não é? Quem nunca perguntou, já passou por isso, ou situações que as pessoas vêm e perguntam para você, você acredita em Deus? Você tem certeza que Deus existe? Pois é sobre isso que nós vamos falar hoje na nossa História para Pensar. Então preste muita atenção.
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1: Um homem era dono de uma bem-sucedida farmácia numa cidade do interior. Era um homem bastante inteligente, mas não acreditava na existência de Deus, ou de qualquer outra coisa além do seu mundo material. Certo dia, estava ele fechando a farmácia quando chegou uma criança aos prantos, dizendo que sua mãe estava mal e que se ela não tomasse o remédio logo, iria morrer. Muito nervoso e após a insistência da criança, resolveu reabrir a farmácia para pegar o remédio. Sua insensibilidade perante aquele momento era tão grande que acabou pegando o remédio mesmo no escuro. Entregou à criança, que agradeceu e saiu dali às pressas. Minutos depois, percebeu que havia entregado o remédio errado. E se aquela mãe o tomasse, seria morte instantânea. Desesperado, tentou alcançar a criança, mas não teve êxito. Sem saber o que fazer e com a consciência pesada, ajoelhou-se e começou a chorar e dizer que se realmente existia um Deus, que o ajudasse. O tempo passava e ele de joelho ficava pensando que aquela mulher poderia estar morta e certamente ele teria de pagar por isso. Refletiu sobre a sua falta de paciência, sobre o seu mau humor, principalmente sobre a sua insensatez. De repente, sentiu uma mão tocar-lhe o ombro esquerdo e, ao virar, deparou-se com a criança em prantos. E logo perguntou ao menino o que lhe havia acontecido. Então aquela criança começou a dizer: "Senhor, por favor, não brigue comigo, mas é que eu caí e quebrei o vidro de remédio. Dá para o senhor me dar outro?" Naquele momento, o homem ficou aliviado. Mas tinha uma certeza: Deus de fato existia. Vamos pensar?
2: Deus existe e te conhece pelo teu nome. Ele sempre tem o melhor para você, por mais que as circunstâncias mostrem o contrário. Creia neste amor que é maior do que qualquer um dos seus problemas, mesmo que esses sejam grandes e de difícil solução. Creia na vida melhor que Ele tem preparado para você. Creia neste amor. Creia em todos os instantes deste dia como se fossem milagres realizados só para você, pois você é, com toda certeza, um dos milagres de Deus aqui na Terra.
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1: E aqui no Mensagem Sertaneja, a música não para. Mas antes quero mandar um abraço para Rosilene, lá de Jaboatão dos Guararapes, Pernambuco, e seu pai José Firmino, que mora na cidade de São José da Cora Grande, Pernambuco. Vamos ouvir Fernanda Silva, Quero Ser de Deus.
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2: Voltamos já.
3: 7:28.
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7: Você nasceu pra quê? Você tá vivendo pra quê? Duas coisas essenciais, o resto tudo é depois disso. Primeiro, para salvar a sua alma, para que depois que você morrer, você possa ir para o reino eterno e não para o inferno. Porque hoje eu não sei porque alguém achou que alguém apagou o inferno. Alguém aposentou o diabo na cabeça deles. Porque na Bíblia e para Deus não é assim que funciona. Ah, padre, eu não acredito no diabo, não. Não, meu filho, você tem que acreditar em Deus. O diabo não precisa da sua fé, não. Você crendo no creno, se precisar, ele vai te levar. Você tem que crer em Deus, tem que crer no diabo, não. Se você crer ou não crer, se merecer, vai acabar lá. E a Bíblia é muito clara quando Jesus fala sobre aqueles que vão se perder. Primeira coisa, eu tenho que salvar a minha alma, eu tenho que viver uma vida que agrade a Deus. Segunda coisa, construir uma felicidade de verdade. Tudo que a gente faz é para agradar a Deus e para construir uma felicidade verdadeira, com pessoas, com trabalho, com lugares, com viagens, com oração. Tudo aquilo que é vida humana é para você construir uma felicidade de verdade. Tudo aquilo que é espiritual é para você salvar a tua alma.

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4: 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Estamos de volta com o nosso programa Mensagem Sertaneja. 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
6: E chegou o momento da nossa charadinha bíblica. É hora de enriquecer o nosso conhecimento sobre a palavra de Deus. Então vamos à nossa charadinha de hoje. Qual é a expressão matemática do perdão? Fácil demais, hein, gente? Mas eu vou... Qual é a expressão matemática do perdão? Fácil demais.

0: E que Deus abençoe vocês sempre, com muita saúde e paz.
1: Ô, Rosa Maria, muito obrigada pelo carinho da sua mensagem. A gente fica muito feliz de receber esse amor de vocês, viu? Muito obrigada mesmo. Que Deus te abençoe e abençoe toda a sua família. Agradecemos pela sua companhia no programa Mensagem Sertaneja e dedicamos a você, Rosa Maria, e a todo o povo aí de Goiânia e Goiás, a próxima canção.
0: Vamos ouvir de Lucas e Lucian. Eu vim aqui te louvar.
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1: Por vezes precisamos sofrer uma derrota, sentir o gosto amargo de um fracasso, para percebermos que precisamos mudar o rumo da nossa vida. Tchê, tchê, tchê, tchê! Você ouviu? De Lucas e Lucian, eu vim aqui te louvar.
2: E aqui no Mensagem Sertaneja a música não para, mas queremos oferecer a próxima canção para Maria Lúcia, de Cruz das Almas, na Bahia.
1: E ela pediu para mandar um abraço para o seu marido, seu filho Reinaldo, para as netas Larissa e Laura.
2: Seu pedido é uma ordem, minha amiga Maria Lúcia. Um abraço para o seu filho Reinaldo, para o seu marido e para suas netas Larissa e Laura.
1: E para vocês vai a próxima canção. Vamos ouvir Banda Louvaneirão. Louvaneirão chegou!
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0: Tchê, você ouviu? Banda Louvaneirão! Louvaneirão chegou! E agora a gente vai para a resposta da nossa charadinha bíblica!
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2: Antes da resposta, vamos relembrar a nossa charadinha de hoje. Qual é a expressão matemática do perdão? A resposta certa é 70 vezes 7. A referência bíblica é Mateus, capítulo 18, versículo 21 e 22. Quem ama, perdoa, e quem perdoa, ama. Perdoar sempre é o resultado exato e perfeito que Jesus aconselhou e experimentou ao perdoar todas as ofensas e contrariedades durante todo o caminho que percorreu até o momento de sua morte de cruz. Perdoe a si mesmo, perdoe seus amigos e inimigos. Peça a graça da humildade para aceitar a vontade de Deus em sua vida e de também pedir perdão ao próximo pelos seus erros. Faça um exame de consciência e peça ao Espírito Santo que o transforme em um verdadeiro instrumento de paz, amor e reconciliação.
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0: E a próxima canção vamos oferecer para Vanete Lima, lá de Praia Grande, São Paulo. Vamos ouvir Gian Giovanni, Milagre da Flecha.
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3: 7:43.
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5: O estado da graça dá alegria. O estado da graça nos entusiasma. O estado de graça, uma confissão, nos alivia um fardo tremendo. O fardo existencial. Você percebe que o fardo do pecado nos faz viver sob a vontade dos nossos desejos. E isso escraviza, isso cansa. Você pode ver uma pessoa que ela está carregando um pecado. Você pode perceber, geralmente ela é triste, perde a paz interior, ela perde a vontade de viver. O pecado destrói, corrói a graça de Deus em nós.
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1: Que sejamos como o sol que não usa nenhuma recompensa, não espera lucros, nem elogios, nenhuma fama, simplesmente brilha. Segura Cristão, que estamos de volta com o nosso programa Mensagem Sertaneja, com o melhor da música sertaneja católica e também do sertanejo mensagem.
2: What's up? E olha, mais uma mensagem no nosso Zap Zap Mensagem Sertaneja.
1: A mensagem é da Lorizete de Ascurra, Santa Catarina.
2: E ela diz o seguinte: sou Lorizete de Ascurra, Santa Catarina. Quero oferecer uma música para minha irmã Isolete Fátima e meu sobrinho Luiz Otávio. O programa é uma benção. Ô Lorizete, muito obrigada pelo seu carinho, pela sua mensagem, pela sua participação. Deus abençoe você, a sua irmã Isolete, o seu sobrinho Luiz Otávio, toda a sua família. E continue ligadinha no Mensagem Sertaneja.
1: Vamos ouvir Elia Júnior, Chique Zerado.
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0: A vida não oferece promessas nem garantias, apenas possibilidades e oportunidades. Tchê, tchê, tchê, tchê. Você ouviu? Elia Júnior, Chique Zerado.
1: E olha ele aí, o nosso mascotinho Pé de Pano. É hora de mandar abraço.
0: E o abraço vai para Antônia Pedroso, de Macapá, Amapá.
1: Para o Fábio, de São Gonçalo, Rio de Janeiro.
0: Para Maria Aparecida, de Cachoeiro, de Itapemirim, Espírito Santo.
1: Para Daniela, de Caicó, Rio Grande do Norte.
0: Para Roseni, da Zona Rural de Guaçuí, Espírito Santo.
1: Para Marileuza, de Apiúna, Santa Catarina.
0: E para o Gleison Souza, de Itatira, Ceará. Para esse povo abençoado, vai a próxima canção. Vamos ouvir Padre Reginaldo Manzotti, Nossa Senhora.
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0: Cristo.
1: Salve, salve Maria Imaculada! Você ouviu aqui no Mensagem Sertaneja? Padre Reginaldo Mazotti, Nossa Senhora!
2: O coração já tá entristecido, Gilson Fernandes, porque o nosso programa chegou ao fim. Com a bênção de Nossa Senhora, porque é sempre muito bom ter essa canção de Nossa Senhora quando a gente tá quase indo embora.
1: Com certeza, Adriana Gil, mas o programa de hoje com certeza foi chique na graça. E logo, logo nós temos um encontro no próximo programa.
2: Agradecemos a Deus, agradecemos a toda a equipe da rádio que nos ajuda a levar o programa Mensagem Sertaneja aos corações. E agradecemos a você, ligadinho aqui no Mensagem Sertaneja.
1: E agora aquele momento especial, é o nosso momento de oração.

0: Querido e amado Pai, nós te louvamos e te bendizemos por tudo que temos, tudo que somos, por mais este programa, por cada ouvinte do programa Mensagem Sertaneja, pelas suas famílias. Colocamos todos no teu coração. O Senhor conhece a necessidade de cada um. Visita, Senhor, os doentes, os necessitados, os desanimados, as nossas crianças, os nossos jovens. Restaura as famílias e cuida, Pai, do nosso coração. Nós te pedimos que o Senhor nos dê a graça de ter uma fé inocente, mas consciente de que sem o Senhor nós não somos nada. Por essas bênçãos nós te pedimos e agradecemos em nome do teu Filho Jesus Cristo e por intercessão da Virgem Maria.
1: Ave Maria, cheia de graça, o Senhor é convosco. Bendita sois vós entre as mulheres, e bendito é o fruto do vosso ventre, Jesus.
0: Santa Maria, Mãe de Deus, rogai por nós, os pecadores, agora e na hora de nossa morte. Amém.
1: E agora vamos receber a bênção que vem de Deus através do Padre Tiago Dias, da Diocese de São José dos Campos, São Paulo.
2: Aos ouvintes do programa Mensagem Sertaneja, a bênção que vem de Deus. O Senhor esteja convosco. Ele está no meio de nós. Que a estrada se abra à tua frente. Que o vento sopre leve às tuas costas. Que a chuva caia mansa sobre o solo onde pisa os seus pés. Que o sorriso volte a iluminar o teu rosto. Se uma lágrima cair, seja uma mão amiga enxugá-la. E até que nos encontraremos novamente, Deus os mantenha na palma de suas mãos. Abençoe-vos o Deus Todo-Poderoso, Pai, Filho e o Espírito Santo. Amém.

0: Alô, Cowboys de Cristo, muito obrigada pela sua companhia. Que Deus abençoe, que Nossa Senhora proteja cada um de vocês.
1: Obrigado a você que esteve ligadinho aqui no Mensagem Sertaneja. Até o próximo programa, se Deus quiser. Salve Maria!
0: Salve Maria!

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2: Ah, se todos os ateus prestassem atenção nessa letra. 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
1: E essa música vai em homenagem a todos os pais, vivos e na glória de Deus como o meu.
2: Saudade, sim. Ah, São Antônio, que saudade. Saudade é sadia, tristeza não. Te amo, Deus.
3: Te amo, Deus.
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0: Até mais, Pai. Isso aqui é uma passagem. Te amo.
1: Filho, que ele derrame sobre você as bênçãos. Cada vez mais os dons cheguem para você e você transfira para as pessoas esse dom maravilhoso que você tem, essa unção. Que cresça cada vez mais. Parabéns.

0: Mate, parabéns, papai Mário, parabéns, papai Evandro Doug.
1: Tá. Parabéns, Padre parabéns, Marcelo
2: parabéns,
1: Rossi.
2: Parabéns, papai Padre Marcelo Rossi, nosso pai espiritual, nosso avô já, né,
1: Pandinha?
2: Nosso
1: biso.
0: Não, biso aí também não, tá chegando. Bom, mas vamos lá, pilas e fé e sabedoria. Oh, fala conosco. Fala conosco, Senhor. Pandinha.
1: Tem momentos que parece que estou num deserto. Por que será? Então me lembro de Oséias 2,16. Por isso atrairei, a conduzirei ao deserto e lhe falarei ao coração. Quando estamos no deserto, é tempo de escutar a voz de Deus que quer falar conosco para nos guiar e nos restaurar. Abra mais a sua Bíblia e deixe Deus falar com você.
0: Saúde emocional, pilas de fé e sabedoria, 2. Inteligência emocional, aliás.
2: Pílula 120. Nós temos um anjo da guarda. Isso não é uma historinha para criança, é verdade. Salmo 33, versículo 8 diz: o anjo do Senhor acampa em redor dos que o temem e os salva. Aqueles que são de Deus, o seu anjo tem poder para o salvar e proteger. Reze com confiança a oração que a igreja nos ensina. Santo anjo do Senhor, meu zeloso guardador, se a ti me confiou a piedade divina, sempre me rege, me guarda, me governa e me ilumina.
0: E palavra de Deus, acabou, né?
3: E abençoa.
0: Presta atenção na palavra.

Sardinha, palavra de Deus. Pílulas 1, pílulas 2, tudo baseado na palavra. E fala com o nosso Senhor, que passagem. Provérbios capítulo 4. É o Pai falando. Esse versículo tem muito impacto na minha vida. Filho. Provérbios 4, versículo 20. Filho, preste atenção no que eu digo. Escute as minhas palavras. Nunca deixe que elas se afastem de você. Lembre delas e ame-as. Elas darão vida longa e saúde a quem entendê-las. 23. Tenha cuidado com o que você pensa, pois a sua vida é dirigida pelos seus pensamentos. Pense bem no que você vai fazer e todos os seus planos darão certo. Evite o mal e caminhe sempre em frente, e não se desvie nem um só passo do caminho

0: Sugestão, quem está me ouvindo pela rádio, mande um WhatsApp para alguém que você conhece, grupo de amigos. Quem está no aplicativo, compartilhe esse aplicativo.
1: Eu estou pronto.
0: O programa de hoje.
1: Pai.
0: Já voltamos.
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4: Vamos lá, Pandinha, semana aqui, semana especial, né? Sempre quando a gente chega nessas datas comemorativas, né? Dia dos pais, dia das mães, a gente sempre acaba mexendo com emoções, as emoções ficam mais afloradas.
5: Afloradas, né,
4: Mário? Isso, a gente, seja pelo lado, algumas pessoas até pelo lado que não é tão bom, não tem tantas lembranças, mas Deus pode transformar tudo. Por quê? Palavra de Deus, Lucas capítulo 11. Qual pai no meio de vocês, se o filho pedir um peixe, lhe dará uma cobra, ou se pedir um ovo, lhe dará um escorpião? Se vocês, apesar de serem maus, sabem dar coisas boas aos seus filhos, quanto mais o Pai que está no céu dará o Espírito Santo a quem o pedir. Então, meus irmãos, todos nós temos o nosso Pai do céu, nosso Deus Pai Todo-Poderoso, e Ele pode tudo, pode transformar tudo. Então, se a sua lembrança é boa, glória a Deus, glorifique, louve, agradeça. Se você tem sentimentos que às vezes te deixam meio para baixo, saiba, entregue tudo nas mãos de Deus, pois Ele pode transformar tudo, Pandinha.
5: E é o que Ele quer da gente, né, Mário? A nossa transformação. Jesus Cristo, na verdade, quando Ele se fez homem, Ele se transformou exemplo para nós.
4: Exato. O padre fala muito legal isso daí, Pandinha. Ele fala, imagina o Todo-Poderoso, o Rei do Universo.
5: É de arrepiar, tô arrepiado.
4: Se fazer a humildade do Rei do Universo, se fazer um de nós, com os nossos sentimentos, com tudo que a gente sente, que a gente passa. Incrível, Pandinha.
5: E a inteligência que ele tinha, né, Mário? Que ele teve, a inteligência emocional para lidar com os problemas que nós, muitas vezes, não conseguimos lidar.
4: Não sabemos lidar, não sabemos. E aí ele vem, transforma, toca e nos mostra uma outra saída, uma outra forma de enxergar as coisas, Pandinha.
5: Que sigamos os exemplos do Pai.
4: Amém.
5: Como você leu em Lucas aí, Mário. Que
4: Amém.
5: Sigamos os exemplos do Pai, não dos seres humanos. Porque nós, seres humanos, somos falhos.
4: Boa, Pandinha. É isso aí, gente.
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0: E atenção para um convite especial. Hoje, geralmente eu tenho a coroa de São Miguel, e ontem, você chegou a acompanhar a missa, Mário?
4: Cheguei, padre, cheguei sim.
0: Chegou, nossa, foi lindo, foi, que missa, que benção. Né? Nossa, eu consegui, fazia tempo, eu tô, graças a Deus. Não é fácil você caminhar com Jesus, segurar o Senhor e com o microfone na mão, porque eu poderia ter alguém com o microfone me segurando para mim. Mas o perigo da pessoa errar e eu bater e quebrar um dente é enorme.
5: Claro,
0: né? Claro. Não, é enorme também, né? Porque sim, você. Então eu tive que achar. Imagina, eu pensei, meu Deus, entrar não dava, porque você viu, né? Não tinha condições. Então sim, eu dei a volta, eu fiz como um cerco de Jericó. E quanta cura, Mário. Nossa, o senhor fez um milagre. Eu vou, ainda vou escutar esse milagre, tá? Tem alguém que estava desenganado. Não sei se está, era. Apesar que várias pessoas me mostraram fotografia. Padre, eu estava rezando por tal pessoa. É, não sei se é essa pessoa, mas que nós vamos ter esse testemunho. Mas era tão forte.
4: Amém.
0: Quantas curas, como Deus está operando maravilhas e vai me usar agora, já na oração. Como também no momento que começou o meu aniversário. E cada dia eu percebo a importância dessa conversa. O chat, né, que eu estou fazendo com a coroa de São Miguel.
4: Coroa de São Miguel.
0: Então vai se preparando, porque dia 15 começa os 40 dias com o São Miguel, hein? Né? A famosa quaresma. A gente fala que quaresma confunde as pessoas. Então, 40 dias que São Francisco fazia no Monte Alverne. Então, dia 15 de agosto, prepara-se, vai chegar, mas hoje será às 9h30, tá? Então preparem-se, especial pro pai. Nossa, maravilhas. Pandinha, derrama. Ah, não, antes. Pandinha, como que eu faço para acompanhar?
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4: E é só ficar atento a esses detalhes. O Pandinha falou uma ótima aí do selo azul. Gente, outro dia eu recebi uma mensagem, a pessoa perguntando, esse daqui é o canal do padre? Tinha a foto do padre todo, mas num rostinho, no pequenininho, era um rostinho do Homem-Aranha.
5: Meu Deus.
4: Eu falei, não, olha só, é só prestar atenção, tá vendo? Ali tem um Homem-Aranha ali, não é? Não tem nada a ver com o padre.
0: A Ângela que dá uma aula na gente, né? Primeiro eu dei o horário errado, você viu? Eu falei 7h da manhã. Aí já padre, 9h30.
4: 9h30.
0: Aí ela ia saindo, volta aqui, Ângela. E aí ela lembrou uma outra coisa importante, né? Ela deu um toque. Pessoal, é bom lembrar. Eu alguma vez já pedi dinheiro para vocês?
4: Não.
0: Então, ó, qualquer lugar que você entrar, somente falar em QR Code, ainda foi que ela falou que usa até QR Code.
4: Usam, exatamente, tá? Padre. Colocam então, uns QR Code falso aí, não vai pra conta dessa pessoa.
0: Então, por favor, gente, cuidado, tá? Então, a gente vai rezar. Não vou falar, né? Tem umas coisas que eles colocam até. Não sei se você percebeu, a pessoa vê umas coisas com 5 reais, sei lá, desse.
4: Sim.
0: Eu não dou nem atenção. Fazer, é lógico que eu leio, mas não é porque ela tá me fazendo, não sei o porquê isso aí, mas eu tô aqui para evangelizar, eu tô compartilhando para salvar almas. Essa é a minha missão, enquanto eu viver. Então, fiquem espertos, tá? Fiquem atentos e tenha certeza, com muito carinho, depois eu vou celebrar a Santa Missa, vai ser muito especial. Mas esse alerta fica dado, porque infelizmente, o que eu posso fazer? Deus, a misericórdia dessas pessoas, só isso, né? Não posso julgá-las, Deus, julgamento pertence ao Senhor. Mas eu posso pedir, Senhor, misericórdia dessas pessoas. Isso eu posso. E derrama, Pandinha, derrama.
5: Derrama,
0: Senhor. O Mário falou que hoje tem um testemunho que é demais. É
4: hoje esse? Tem um testemunho especial para o Dia dos Pais sobre o amor de Jesus que transforma tudo. E as palavras do padre têm muito a ver com esse testemunho, padre.
0: Então, por favor, só posso dar uma sugestão?
4: Claro.
0: Pegue um lençol. Ok, eu ia falar um lenço. Pegue um lençol. Tá? Não, é sério. O Mário falou que, padre, a coisa é forte.
4: É lindo.
0: Ou você pega vários lenços. por sinal, o meu já tá aqui. Pode, eu tô preparado. Vamos lá.
6: Padre, peço a sua bênção. Eu queria agradecer, Padre, por Deus ser meu melhor amigo e meu paizinho, meu protetor. Eu queria agradecer por vocês, pelo senhor, Padre Marcelo, pelo Mário Duarte, pelo Pandinha, que são essas formiguinhas de Deus que nos ajudam a nos guiar para o caminho de Deus. Queria agradecer pela minha mãezinha, que ela já está nas bênçãos na face de Cristo. Foi ela que me ensinou o caminho de oração de missa. Ela tinha um cartão que ela escrevia para tudo que ela tinha que rezar, pelas almas, pelas pessoas que ela tinha prometido oração, pelas aquelas pessoas que ela tinha obrigação de rezar. E aí lá no finalzinho do cartão, já com a letra bem pequenininha, ela pedia para ela. E eu brincava: mãe, por que dessa forma? Ela dizia: porque eu tenho certeza que tem gente que precisa mais que eu. E assim ela deixava para rezar por ela, por último. E foi o senhor, Padre Marcelo, lá no programa do Gugu, que uma vez lá nesse programa o senhor falou que era muito importante a gente dizer para as pessoas que a gente amava que a gente as amava, porque um dia a gente poderia ficar sem essas pessoas e não ter dito. A gente tinha que dizer que para elas o que a gente sentia, que isso era muito importante. E aí nesse dia eu estava assistindo esse programa com a minha mãe e eu olhei para ela e disse: mãe, eu te amo. E a partir daquele dia, todos os dias eu dizia que eu a amava. Quando eu perdi minha mãe, foi muito doloroso. Eu era muito nova, imatura, e ela era minha melhor amiga, meu tudo. Mas não ficou nada a ser dito, não houve arrependimento, só a falta, só a saudade. E devido a essa morte da mamãe, eu rezava e chorava e perguntava a Deus: Deus, eu não estou pedindo a morte do meu pai, mas eu só queria entender por que é que o Senhor levou a minha mãe. E aí um dia, lá no seu programa, eu senti uma voz bem forte no meu coração, me dizendo assim, que ele tinha feito isso para eu aprender a amar meu pai. E aí nesse dia, quando eu cheguei em casa, me emocionou até hoje, quando eu lembro disso. Nesse dia, quando eu cheguei em casa, eu disse: pai, eu te amo. Mesmo sem sentir, mas eu sabia que Deus tinha me mandado fazer isso. Já que Deus tinha me mandado, eu ia conseguir desenvolver esse amor pelo meu pai. A gente não tinha relação, a gente morava na mesma casa, meus pais não eram separados, mas meu pai era só uma pessoa que morava lá na minha casa. Eu não tinha amor pelo meu pai. E aí nesse dia, quando eu disse isso, ele só fez olhar para mim e dizer: por favor, licença que eu tô assistindo televisão. E eu entendo, naquele dia não existia ainda o amor, mas Deus tinha me mandado desenvolver o amor pelo meu pai. Eu procurei ser carinhosa com meu pai, procurei dar atenção a ele, conversar com ele e desenvolver sentimentos por ele. Com o tempo a gente passou a se entender. Ele me explicava os pensamentos dele, as experiências de vida, me ensinava como deveria ser minha vida. E com o tempo ele foi envelhecendo e eu cuidando dele. Um dia eu estava cuidando dele, tinha dado banho, estava sentada no chão enxugando os pés dele para passar remédio. E ele olhou para mim e disse que não estava certo. E eu perguntei: o que é, pai, que não está certo? Aí a resposta dele foi: minha filha, tá errado, porque você é uma moça bonita, inteligente, formada, cheia de amigos, e tá aqui, sentada no chão, enxugando meus pés. E aí então eu disse: pai, está certo isso sim, porque eu estou aqui cuidando do que é mais importante para mim. O senhor é tudo para mim. Então ele disse a coisa mais importante para mim, padre, mesmo sendo ateu. Ele disse: pois minha filha, Deus te abençoe e te dê em dobro o que você está fazendo por esse pobre velho pai. Um dia foi descoberto um nódulo no meu pai. Os médicos disseram que iam fazer a biópsia para poder identificar o tipo do tratamento do câncer, mas os médicos já sabiam que era um câncer. Então nesse dia, quando a gente saiu do consultório do médico, eu perguntei: pai, o senhor aceita beber água benta? Ele olhou para mim como um ateu e disse: vai fazer bem para você? Vai lhe deixar tranquila? Vai lhe deixar em paz? E eu disse: vai, pai, claro que vai. Então ele disse: tá bom, eu bebo, não vai fazer mal algum para mim. Eu quero lhe deixar em paz e tranquila. Eu podia muito bem ter dado água benta sem ele saber, mas a forma que eu e meu pai a gente convivia não seria respeitoso com ele. Meu pai admirava minha fé, meu pai respeitava minha fé. Nos domingos ele já sabia qual era o horário da minha missa, então ele não me atrapalhava a minha ida à minha missa. Ele dizia que queria ter a fé que eu tinha, que era a minha fé era muito bonita. Aí no dia 8 de dezembro, no dia de Nossa Senhora da Conceição, recebemos o resultado final da biópsia e deu negativo. Então nesse momento que eu disse: pai, não é câncer, vai dar tudo certo, aí ele disse: minha filha, Eu sei que isso aqui é um câncer, mas se tá dando que não é, isso aqui foi Deus. Foi Deus que me curou, porque o que eu vi você rezando pela minha saúde só pode ter sido Deus. Nesse mesmo dia eu perguntei, pai, o senhor quer se confessar? E ele disse que sim, então eu procurei um padre. Ele se confessou e recebeu a comunhão. No dia 12/12, no dia de Nossa Senhora de Guadalupe, ele fez a cirurgia. Deu tudo certo, mas com o tempo ele teve infecção hospitalar e veio a óbito. Mas, mesmo assim, eu sei que Deus não fez a obra pela metade. Ele fez a obra completa. Eu sabia que um dia ele ia embora. Deus fez o mais importante, salvar a alma dele. Naquele ano, eu chorava muito e agradecia a Deus por ter acontecido o meu milagre de Natal. Era assim que eu rezava, era assim que eu agradecia. A época do ano que eu mais amo, que é o Natal, que é o nascimento de Cristo, Deus tinha me dado o meu maior presente, a salvação da alma do meu pai.
4: É, padre, essa foi a Débora. Fiquei emocionado, bom dia também. Essa foi a Débora Pontes, de Fortaleza, Ceará, trazendo esse testemunho, né? Ela não tinha relacionamento. O pai dela só era uma pessoa que morava na casa dela. E a forma como ela foi construindo esse relacionamento, a forma como aos poucos eles foram se conhecendo, foi uma coisa realmente, como o padre fala, de regar uma plantinha, regar todo dia. Aquilo foi crescendo, foi fortalecendo. E a forma do respeito, o pai mesmo sendo ateu naquela época e respeitando muito a fé da filha, e ela, contrapartida, não querendo fazer nada pelas costas dele, perguntando se ele tomaria água benta, perguntando se ele gostaria de se confessar. E a alegria dela de saber que antes de partir, antes de ir para a glória eterna, ele se voltou a Jesus, ele se confessou, ele recebeu a comunhão e ele teve a alma salva, como disse a própria Débora, eu achei a coisa mais linda. Muito bonito.
7: Eu tô me equilibrando aqui, tá? Eu só, enquanto ela falava, Deus me mostrava certas coisas, e eu vou ser assertivo com vocês. Olha o amor de Deus. Ele teve esse nódulo, ele sabia, e o pai tinha toda essa consciência, que era um câncer. Ele já sabia que era negativo, era um câncer agressivo. Por isso, quando ele veio a resposta, foi o momento que Deus tocou no coração dele. Você vai, alguns vão falar, mas meu Deus, o homem, que graça que ele recebeu. O homem recebeu a cura, sabia que não era o câncer, então ele podia fazer a cirurgia, que não era nada maligno, e acaba morrendo com uma infecção hospitalar, no hospital. Mas e aí? Mas ela entendeu, a Débora. O mais importante não era o corpo, era a alma. Se fosse o tratamento, ele ia fazer químio, rádio, não sei, também os planos de Deus, mas Deus usou daquela enfermidade, que não era enfermidade, para prepará-lo para o momento do preparo, porque isso aqui é uma passagem. É, Padinha!
5: Chorei aqui junto com o Mário.
7: Você viu que eu parei, né? Até o pessoal falou, acho que caiu a linha, não caiu a linha não, caiu, não dava para falar.
5: E ela mostrou, né, Mário, igual o Mário falou aqui, padre, o que é o verdadeiro amor, né? Ela deixou tudo o que o pai tinha feito por ela de mal.
4: Sim.
5: E transformou em bem, né, Mário?
4: Exatamente. Gênesis 50.
7: E você viu que o pai falou pra ela, né? Eu prestei muita atenção. Filha, você é tão linda. Você tem tantos amigos. E a filha lá cuidando, né? Mas porque a filha fazia com amor. Foi esse amor que foi transformando. E termino aqui. Você que está me acompanhando, nós vamos para a oração. Não sei se seu pai está vivo. Aproveite enquanto o pai está em vida. Diga, eu te amo. Você viu que no início ele não queria nem ouvir, mas água mole em pedra dura,
4: tanto bate até que fura.
7: Só que isso aqui não é água mole. Nós estamos, rezo a Deus para que não haja muito estrago. Vocês viram que vai ter um tal de ciclone bomba, é o termo chamado, tá? A força de um vento ou a força de uma água destrói, mas o poder de Deus é muito maior. Então, se não tem noção do que faz uma oração. Obrigado, Senhor, como nós
4: que os três aqui
0: prepararam o lençol. E eu fui sem querer, fui brincar, que não é brincar no bom sentido, eu sabia. Pega um lençol. Deus tem planos maravilhosos. Prepare-se. Ele vai me usar. Está me usando. Aliás, nos usando.

0: Bora, Rodrigo.
1: Tá vendo?
0: Tô ouvindo, vamos lá.
1: Então, amanhã tem o momento de fé, né? Então, vai pela Rede Vida. É, não dá pra colocar a voz da pessoa porque fica estranho, né? Na TV não fica legal. Melhor é lido.
0: Pode deixar, padre. Pode
1: posso deixar. Dar um trabalho você?
0: Não, claro.
1: Porque, não é fácil. Nem que fique grande.
0: Com todo prazer, padre. Com todo prazer. Com todo prazer.
1: Faz uma transcrição desse testemunho.
0: Pode deixar.
1: Nossa, esse testemunho aqui vai. Eu quero ver a Cíntia ter. Cíntia, aí não é a Ângela. Quero ver você ter. Já se prepare, respira fundo, que você vai ler esse testemunho. E, meu Deus, vai impactar muito. Nossa, mas me veio fortemente.
0: Legal.
1: Esse testemunho amanhã.
0: Ótimo, ótimo, padre. Muito bom, muito boa ideia. Ótima ideia.
1: Vou abrir com esse programa. Nossa Senhora. Bom, já voltamos.
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1: Já voltamos.

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0: Vamos lá, gente, vamos em frente, Pandinha. Palavras movem, testemunhos arrastam. Ontem, Pandinha, a gente teve o testemunho da Maria Santana, que falou que a irmã dela conseguiu quebrar o ciclo, que eles também não falavam, eu te amo, não tinham aquele relacionamento carinhoso com o pai. A irmã quebrou o ciclo e as coisas seguiram em frente. Depois, ontem também teve a Monique, que falou que ela teve dois, ela não teve o pai biológico, mas teve dois pais por falta de um, os dois padrastos, um tá no céu e o outro tá com eles, que foram pais incríveis para ela. Tivemos também o Kleber, falando aí da importância da manutenção do relacionamento, dizer que te amo. E agora a Débora Pontes de Fortaleza trazendo esse testemunho fantástico, Pandinha.
1: A Débora mostrou no testemunho dela, Mário, o que é o propósito de Deus na vida de cada um. E quando nós entendemos que o propósito de Deus é que nós salvemos almas, porque ela salvou a alma do pai dela.
0: Boa.
1: Entendeu? Esse é o nosso propósito aqui na terra, nessa terra aqui, de sermos bons e de passar o amor para as pessoas que nós achamos que não conseguem mudar. Mas o poder de Deus muda tudo.
0: Exatamente, tudo, tudo. Pandinha. E aquela frase, né, que a gente fala bastante aqui no programa, que o padre nos trouxe: se não é bênção, é lição. É lição.
1: E a lição é uma bênção.
0: É uma bênção. Então, pessoal, não importa, não importa. Se você tem alguma coisa no seu coração que te pesa, que te machuca, que te incomoda, alguma lembrança ruim, coloca tudo nas mãos de Jesus, pois ele vai transformar esse sentimento em algo positivo e você vai aprender a tirar proveito cada coisa. Se você teve uma relação boa, teve ótimas lembranças, replica isso, replica no seu filho, replica no seu convívio, nas pessoas que você convive. E se não teve, você já aprendeu o que não fazer com o próximo que pode ter te machucado lá atrás. E assim a gente vai melhorando como ser humano a cada dia.
1: E fala por orgulho, tchau. Fica aí, eu vou seguir o propósito de Deus, que é só amor.
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0: 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O padre sempre fala isso. É pra ler, é pra reler, é pra aprender acima de tudo. E vai ganhar também o chaveiro, a Bíblia e uma imagem de Nossa Senhora Aparecida.
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5: Nossa, veio tão forte. É, a música que nós temos colocado ali.
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uma vez do início. Presta atenção nessa letra e reparamos. Primeiro, quem muitas vezes precisa de alívio. Alívio mental, alívio emocional, alívio psicológico, não é a mesma coisa. Alívio de saúde, quantas pessoas não estão bem de saúde, fisicamente falando. E vai com certeza alívio espiritual. Por isso, mais uma vez, escute e saboreie. Eu vou convidar você a mastigar essa letra.

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0: nome do Pai, e do Filho, e do Espírito Santo. Amém. Nossa, nunca aconteceu isso, é diferente. Hoje é algo inédito para mim. Como assim? O Senhor mostra a imagem, eu, você, nós, na corte celeste, cercados pelos coros celestiais. Por sinal, mas daqui a pouquinho vamos rezar juntos no YouTube. Serafins. Agora vocês entendem porque eu sei decoro os 9 coros celestiais. O resto todo dia. Serafins, querubins, tronos, dominações, potestades, virtudes, principados, arcanjos e o coro celeste, todos os anjos, nosso anjo da guarda. E a imagem é assim, nós somos uma formiguinha mesmo. Por quê, padre? Eles são enormes. Enormes. Seu querido, vocês têm quase 2 metros. Imagina os nossos anjos. Eu estou chutando para os 4,5 para mais. E o de vocês também. Eles são enormes. Com as asas, e todos nesse momento estão, olha que lindo, o que é ser batizado. Eles estão a nosso serviço. Padre, é palavra de Deus, não é minha? Hebreus capítulo 1, os anjos estão a nosso serviço. E nesse momento eles têm uma missão, de um modo especial. No comando do arcanjo Miguel, mas é o arcanjo Rafael, que vem sobre você, sobre mim, através do anjo da guarda de vocês e meu também, lançar um bálsamo. Essa palavra, bálsamo, sobre nossa cabeça. E agora os anjos não podem fazer isso. Essa é a parte, até aí eles podem. O que vai acontecer agora? Só Deus. O que, padre? Só Deus. O Espírito Santo de Deus que está em você, que está em mim pelo batismo. Portanto, é só Deus que pode. Só Deus pode nos sondar. E ele vai na nossa alma. Veja, não estou nem falando coração aqui agora, hein? Nem pedi para você colocar a mão na fronte, nem no coração, no peito. Não. Eu peço só que você abra suas mãos. Abra as mãos. Esse gesto de abrir as mãos é permitir que o Espírito Santo que está em nós, preste bem atenção, ele já está em nós. Você é templo, eu sou templo, nós somos igreja viva. Muitas vezes igreja maltratada. Como é que é? Exatamente. Nosso templo é maltratado. Quantas pessoas que eu conheço que maltratam o seu templo? Nós somos comprados por alto preço. Primeira carta de Coríntios, capítulo 6. Leia o finalzinho do último versículo. Primeira carta de Coríntios, capítulo 6, São Paulo aos Coríntios. Eu tenho aqui, mas eu vou deixar vocês serem curiosos. Leia o versículo. Nós somos comprados por um alto preço. Nós não pertencemos mais a nós mesmos. Jesus pagou esse preço. E nos deu como selo de garantia o Espírito Santo, que está em mim, que está em você. É por isso a certeza do poder dessa oração. Preste bem atenção no poder dessa oração, porque é o poder do Espírito Santo, não sou eu. O Senhor nesse momento vai na nossa fragilidade. Ok, enquanto eu caminhava com Jesus ontem, e segurando o microfone, Jesus, teve um momento, eu estava dando a volta, eu fiz como se fosse um cerco de Jericó, deu uma volta. Teve um momento que o Senhor fez eu falar, mãos ao alto. Por que que um bandido, um assaltante, ele usa esse termo, mãos ao alto? Ou deitado, né? Porque é um modo que nos fragiliza. Quando você está com a mão para o alto, eles estão atentos. Então você está num momento frágil. Qualquer reação que você tiver, dá tempo dele fazer qualquer coisa errada. Por isso, mãos ao alto. Eles querem que a sua mão esteja ao alto. Mostra a sua fragilidade. Nesse momento eu convido você a, se for possível onde você está agora, erga as suas mãos. Não, não é um assalto. Mas você e eu precisamos reconhecer nossa fragilidade. E nesse momento eu estou tocando em feridas. Mas, ai que lindo, o Senhor está curando com bálsamo, com o sangue de Jesus. Senhor, eu te entrego vários. Nós acabamos de escutar a Débora dando testemunho. O carinho e o amor que ela tinha à mãe, que foi a que a evangelizou. E com o pai, era muito difícil. Mas ela tinha uma missão. Ainda tem, né? Mas uma dessas missões foi realizada, que foi a conversão do pai. Através do amor, o pai que era teu, se dizia teu, vocês escutaram, se converteu. Quando eu digo para vocês que o poder dessas três palavras, eu te amo. E agora fala com os filhos. Eu tive a oportunidade de dizer em vida para o meu pai, eu te amo. E quebrou ciclos. Está aí o Dia dos Pais. Não sei se você comprou presente para o seu pai, mas tem um presente que não custa nada. Aliás, custa sim. Custa você quebrar toda a sua soberba, orgulho, e dizer ao seu pai, eu te amo. Dá um abraço no seu pai. Senhor, eu agradeço por todos aqueles que vão ter a oportunidade de abraçar o pai. Dá um beijo no seu pai. Eu te amo, pai. Mas ao mesmo tempo, enquanto eu estou falando isso, várias pessoas não têm mais essa oportunidade. Padre, eu não consegui. Ele foi embora. Aliás, eu nem conheci meu pai. Obrigado, Jesus, pela profundidade. Aqui eu vou fazer um convite muito especial. Eu não tenho tempo, eu tenho que respeitar o tempo, mas o Senhor vai nos usar poderosamente na coroa de São Miguel Arcanjo. Vocês não têm noção, principalmente você, que seu pai faleceu e você não foi o que você poderia ter sido. Como é que é? São 8:52, nós temos um horário, nós temos uma rede, e eu tenho que respeitar. Mas aqui eu faço um convite, que não vai terminar aqui. Hoje, a coroa de São Miguel Arcanjo, eu quero orar pelas pessoas que não tiveram a oportunidade de se despedir dos seus pais. Não teve chance. A morte veio de surpresa. Quando a pessoa fica enferma, você tem a chance de se preparar. Mas quantos a morte pegou de surpresa? Exemplo, Covid. Quantos pegaram a Covid e foram? Não tiveram chance. Um acidente de carro. A morte, ela não avisa. Nós somos tão frágeis. E você que não pôde dar um abraço no seu pai. Há uma pessoa que está me acompanhando agora que ela, na verdade, ela precisava ter pedido perdão para o pai. E muitas que precisavam perdoar, ainda precisam perdoar o pai. Mais uma vez, espero vocês às 9:30. Desculpa, aqui é um momento que vai ficar até no Spotify, mas fica esse convite. E se por acaso você não puder estar ao vivo, você não vai poder interagir comigo, mas vai estar depois no YouTube, vai ficar lá. Ó. Não deixe de fazer hoje para seu pai. Deus vai me usar, estou profetizando, para curar o que ninguém pode ir. Repito, você que não conseguiu se despedir do seu pai. Você que não disse, eu te amo, pai. Ou por um motivo ou outro, vocês morreram. Aliás, ele morreu. E vocês estavam brigados. Ou você nem... Seu pai... Nem conheceu seu pai. Toda ferida. Toda carência. O Senhor vem sobre ele. Agora coloque sua mão na fronte. E repitam comigo. Eu sou vitorioso pelo sangue de Jesus.
1: Eu sou vitorioso pelo sangue de Jesus.
0: E eu convido você... O intervalo é a inspirar e expirar. Esse é o termo técnico. Primeira coisa que a gente aprende na educação física. Inspirar, expirar. O que é inspirar? Respirar pelo nariz. E expirar é soltar o ar pela boca. Por 3 vezes, para o dia e Mário, vocês fazem isso, inspira o máximo que puder e expira. Senhor, tudo aquilo que não é teu, que está guardado nesse coração, de novo, assim como o oxigênio vai e vai realmente oxigenando a todas as áreas do nosso corpo, e tudo que não presta, gás carbônico vai saindo pela boca, enche esses pulmões e enche esse coração de esperança e perdão. Tem uma pessoa que tem uma culpa tão enorme e o Senhor dando o perdão. Em nome do Pai, do Filho e do Espírito Santo.

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1: E a todos os pais, eu termino com o coração de Jesus bate forte por vocês. E queridos, quebremos ciclos. E os espero 9:30 no YouTube. Abençoai em nome do Pai, água, remédios e do Filho e do Espírito Santo. Amém. Pai!
2: Filho, que ele derrame sobre você as bênçãos, cada vez mais os dons cheguem para você e você transfira para a pessoa esse dom maravilhoso que você tem, essa unção, que cresça cada vez mais. Parabéns!
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4: Oi, bom dia, povo de Deus! Uma ótima sexta-feira!

0: Sou eu, ao vivo e falando a esse coração que bate forte. Bom dia, minha gente querida e abençoada. Está no ar o programa Bom Dia Galera, aqui na Rádio Barroso Mix, na sintonia que abraça o seu coração e faz a sua sexta-feira muito mais feliz. Eu sou Rafael Henrique, sou catequista e vai começar então mais uma edição do nosso programa com muita música católica de qualidade, muita oração, novenas, tem também estudo bíblico, desafio bíblico para testar seu conhecimento, tem também reflexão do Evangelho, terço mariano, programa católico completo para você na melhor manhã do rádio. Aqui comigo ele, meu amigo Jesus. Bom dia, Jesus.
1: Bom dia.
0: Bom dia, Maria.
2: Bom dia, galera.
0: Bom dia, Petrina.
3: Bom dia, meu querido esposo. E bom dia, queridos ouvintes da Rádio Barroso Mix.
0: E eu desejo pra você um dia feliz. Oh, happy day. Olha ao seu redor e respira fundo. Mais uma semana vencida. Mais uma jornada. Hoje é sexta-feira, dia de celebrar a vida, de agradecer pela semana, de abrir o coração para as bênçãos que Deus preparou para nós. Aqui na nossa rádio, você não é apenas um ouvinte, você é parte da família dessa rádio, que nós acolhemos com todo respeito, com todo carinho do mundo. Então eu desejo que hoje você tenha um dia feliz, que seja o melhor dia da sua vida, com boas notícias. Que seu final de semana comece coberto de paz, de proteção, de saúde. Um abraço bem apertado em cada um de vocês. Aumenta o volume do rádio. Avisa pra todo mundo. Nós estamos chegando!

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1: Olha a hora, 9:15, bom dia!

Bela canção, Marcos Antônio, Pai. Teve também Padre Marcelo Rossi com Bruno Marrone, Nossa Senhora do Brasil. E começamos com Eros Biondini, Chuva de Graça, abrindo nosso programa. E eu desejo para você na sua vida uma chuva de graça mesmo, chuva de bênçãos, que tudo de bom caia sobre você nessa sexta-feira, nesse final de semana abençoado. Agora 9h21, hoje dia 7 de agosto, estamos ao vivo na Rádio Barroso Mix, a Rádio Católica da Família Brasileira.

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2: Vai começar agora o Super Quiz para testar seu conhecimento sobre o Evangelho do Dia, sobre a Bíblia. E aí, você já acompanhou o Evangelho hoje? Já acompanhou a liturgia lá no nosso site? Se não, acessa aí, ó, radiocatolica.com.br para você acompanhar a liturgia com a minha reflexão do dia, com imagens, tudo para você entender o Evangelho, tá bom? A pergunta de hoje é a seguinte. No Evangelho de hoje, que está em Mateus 16, 24, 28, Jesus faz uma pergunta poderosa sobre o valor real da vida. O que ele diz que adianta ao homem ganhar o mundo inteiro? O que ele diz que adianta ao homem ganhar o mundo inteiro? Alternativa A, nada. Se ele perder a própria vida, pois nada se pode dar em troca dela. Alternativa B, adianta muito, desde que ele use as riquezas para ajudar os pobres depois. Alternativa C, só adianta se ele conseguir manter a fé, mesmo tendo o mundo inteiro. Qual é a resposta da pergunta de hoje?
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3: Aquele abraço.
2: Quero mandar abraço pra Josélia, lá em Guaíra, São Paulo. Acertou a pergunta. Muito bem, amiga. Uma ótima sexta-feira, Josélia. Quero mandar um abraço especial também para minha amiga Cibel, também acertou a pergunta de hoje. Um abraço, Cibel, toda a família, Deus abençoe muito. E ainda um abraço para Josileide, em linda França, Sergipe, para Tânia, na cidade de Tabuleiro. Bom dia, Tânia, um final de semana abençoado. A Maria de Fátima de Sena, lá do Rio, bom dia com Jesus, Maria. Um abraço para Alessandra também. Pra Raquel, da cidade de Salto. Bom dia, Raquel. Um abraço pra você, minha amiga. A Tânia, aqui em Barroso, também ouvindo o programa. Quero ainda saudar meu amigo Ademar Vasconcelos, também ouvindo lá em Brasília, junto com sua esposa Leí. Um abraço, Ademar. Um abraço, Leí. Edenilma, em Salvador, também tá ouvindo. Quero ainda mandar um grande abraço aqui para a Roseilda. Deus abençoe, Roseilda. O Ailson, lá em Guarapuava. E também vejo aqui a Eliana participando também. A Rosângela, lá em Florianópolis. A Érica Mendes, lá em Bonanza. Um abraço, amiga. Deus abençoe. Vejo aqui ainda a participação do Silvinho. Ele também participando lá em Barbacena. Obrigado pela audiência.
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Vamos agora para a resposta da nossa perguntinha de hoje. No Evangelho, Jesus faz uma pergunta poderosa sobre o valor real da vida. O que ele diz que adianta ao homem ganhar o mundo inteiro? A resposta correta é a letra A. Nada! Se ele perder a própria vida, pois nada se pode dar em troca dela. Né? Jesus não está falando, né, contra o trabalho ou contra ter uma vida digna. Não, ele está expondo aqui uma troca desastrosa que muita gente faz, né, sem perceber. Trocar o que é eterno pelo que é passageiro. Né, dinheiro, sucesso, poder, fama, tudo isso pode ser conquistado, né? E ainda assim a pessoa perder o que mais importa. O que mais importa é a própria alma, é o sentido verdadeiro da existência. Parabéns, então, para você que disse letra A.

agora 9h27. Bom dia. Chegando o Padre Zezinho, minha vida tem sentido.

9h42 e Frei Gilson, Deixa Deus Sonhar em Ti. Teve ainda a Celina Borges com Derrama o Teu Amor Aqui. E ainda Padre Zezinho, Minha Vida Tem Sentido. Abriu a sequência, 9h42. Daqui a pouco tem novena Maria Passa na Frente. Hoje é o terceiro dia. Meus irmãos e minhas irmãs, terceiro dia a gente reza pelos nossos filhos. O maior tesouro que Deus coloca nos nossos braços. É, meus irmãos, hoje vamos rezar pelos nossos filhos, né? Eu sei que tem coração de pai e de mãe apertado agora me ouvindo. Tem mãe que não dorme direito esperando o filho chegar em casa. Tem pai preocupado com o caminho que o filho está seguindo. Tem gente sofrendo porque o filho se afastou de Deus. Mas também tem aquele que olha para o filho, né, e transborda de orgulho. O filho trabalhador, filho de fé, filho que dá alegria. E esse também precisa de oração para continuar firme, continuar protegido. Então hoje vamos rezar pelos nossos filhos. Diga o nome do seu filho aí para mim, da sua filha também, que nós iremos colocá-los nas orações. Vou ler aqui no ar e a gente vai entregar cada filho, cada filha no colo de Nossa Senhora. A minha filha chama Mariana, tem 2 aninhos e meio. E aí, como chama o seu? Diga para mim, tá bom? 32 9 9 7 7 4 4

hoje é aniversário da Mara, Mara Fernandes, fazendo hoje 45 anos. Parabéns também a Yasmin Santos, fazendo 24. Quero parabenizar também o Edgar, hoje fazendo 41. Vejo aqui o Silvério Santana, fazendo 54. Quero parabenizar também o Diogo Trindade, 34 anos hoje. Parabéns! Vamos ver os aniversariantes de amanhã, sabadão, dia 8. Parabéns para Michael Silva, Samuel Vale, Bianca Grazielli, Renan Umbelino. Parabéns também Eduardo Pinto, Geraldo Tadeu, Leonilda. Que benção! Vamos agora para domingo, dia 9. Parabéns para Felipe Oliveira, parabéns Isabelle Alvim, parabéns Malu Helena, Guilherme Mendonça, Caroline Souza, parabéns, tudo de bom, muita saúde, muita paz, muita felicidade, né? Então, dia 9 é domingo, né, Jesus? Tá certo, né? É isso mesmo. Amanhã, dia 8, sabadão, domingo, dia 9. Isso, então tá certo. Parabéns aí pra todos os aniversariantes.

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1: Bom dia, Petrina!
2: Bom dia, meu amor, Rafael. E bom dia, caros ouvintes da Rádio Barroso Mix.
1: Vamos agora com a oração da Petrina, mas primeiro quero falar do programa dela. É o Sintonia da Fé, de segunda a sexta, 1:30 da tarde.

0: primeiro lugar.
1: 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Vamos agora com a oração dela.
2: Oração para afastar pensamentos negativos. Senhor Deus, refúgio em momentos de angústia. Venho a Ti agora pedindo ajuda para afastar os pensamentos negativos que às vezes tomam conta de minha mente. Esses pensamentos criam sombras onde deveria haver luz e me impedem de ver as bênçãos que Tu tens colocado em minha vida. Peço, Pai, que purifiques minha mente e meu coração, enchendo-os com Tua paz e Tua verdade. Que eu possa concentrar-me nas coisas boas e verdadeiras, nas coisas nobres e justas. Ajuda-me a substituir cada pensamento de medo e dúvida por confiança e fé em Ti. Dá-me a força para resistir à tentação de me entregar ao pessimismo e ao desespero. Que eu possa usar Tua palavra como um escudo contra as mentiras que tentam me derrubar. Que os salmos e as promessas da Bíblia sejam a minha fonte de conforto e renovação. Inspira-me a buscar atividades e pensamentos que elevem meu espírito. Que eu possa passar tempo na natureza, em comunhão contigo, ou em atividades que me alegrem o coração e revigorem minha alma. Ajuda-me a cultivar relacionamentos que me encorajem e me apoiem em minha jornada. Senhor, peço também que me ajudes a ser uma fonte de positividade para os outros, que eu possa compartilhar a esperança e a alegria que encontro em Ti, ajudando aqueles ao meu redor a verem a Tua luz mesmo nos dias mais sombrios. Agradeço-te, Pai, por sempre escutares minhas orações e por me ofereceres Tua paz inabalável. Com Tua ajuda, sei que posso superar qualquer negatividade e viver a vida plena que planejaste para mim. Amém.
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hora da novena! Terceiro dia da novena, Maria passa na frente! Rezando hoje pelos nossos filhos.

0: quero ir direto aqui pro nosso zap pra dar conta aqui de dizer todos os nomes. Então vou rezar pela minha filha Mariana. Quero rezar também pra todos que estão participando aqui. Vamos ver quem é que tá participando. A Cris, lá de Ervalha. Deus abençoe, minha amiga. Um abraço pra você. Obrigado pela audiência, pela companhia. A Jaqueline Neri, quero agradecer ela pela sua ajuda na Rifa Solidária. Quero rezar pelo seu filho, tá bom, Jaque? Se eu não me engano, o nome dele é Lucas, né? Depois confirma aí pra mim, viu? Confirma pra mim, eu acho que é Lucas o nome dele, do seu filho. Deus abençoe, Jaque. Obrigado pela audiência, pela companhia. Quero também colocar nas orações... Ah, é Lucas mesmo, ó. Do Lucas Pires, ela já mandou aqui pra mim. Obrigado, Jaque. A Eleni, da cidade de Lavras, pede oração para a Ellen, para Wesley, Amanda e também a Nora, né? Também para Carlos Daniel, seu genro. Quero colocar nas orações também a Rosália, lá em Santa Maria de Jetibá. E ela está pedindo orações para seu filho, o Davi Lucas, na novena Maria Passa na Frente. Rezando também pela Lenise, que disse: bom dia, Rafael, Deus abençoe todos vocês dessa rádio abençoada. Quero pedir oração para minhas filhas, Ellen e Claudenice. E para mim, Lenise, que estou cuidando do meu pai, que sofreu um AVC, não está fácil, que Deus me ajude. Vamos rezar, tá bom, Lenise? Deus abençoe você, minha amiga. Rezando também pela Raquel, lá de Salto, em São Paulo. Quero agradecer ela pela contribuição na rifa também. Muito obrigado, amiga. Deus abençoe muito. A Rosimeire, em Guaíra. Vamos ouvir o áudio dela. Mandou um áudio aqui. Alô, bom dia.
1: Bom dia, Rafael. Aqui é a Rosimeire de Guaíra. Mando as orações para meus filhos, meu marido Cláudio, meus filhos Jonathan, Michael, meus netos Felipe, Vitor e Vitória. E para todos os ouvintes da Barroso Mix, essa rádio maravilhosa. Ah, Rafael, amanhã a minha irmã Rosângela Sorati faz aniversário também, viu? Coloca ela aí nas orações e na lista dos aniversariantes.
0: Ok, parabéns então para sua irmã Rosângela Sorati, vai fazer aniversário amanhã. Tem mais uma ouvinte lá da cidade de Guaíra. Vamos ouvir agora o áudio da Josélia. Bom dia, Josélia.
2: Rafael Henrique, bom dia. Coloca meus filhos, João Henrique, Pedro Henrique, meu esposo, nas suas orações aí. Bom dia.
0: Bom dia, quero agradecer a todos lá na cidade de Guaíra, uma grande audiência lá. Obrigado de coração a todos. Lá em Guaíra, fica aí em São Paulo. Vamos ver quem mais participando. A Ângela do Rio de Janeiro também está com a gente. A Ângela está pedindo orações também para a família. Quero agradecer você pela contribuição também, viu, Ângela? Obrigado. A paz de Jesus, o amor de Maria, São José. Ela escreveu aqui. Amém. Mais participações, Rosilene, de Jaboatão dos Guararapes, Pernambuco, pede oração por Nair Campos. Ela está internada, precisando muito de oração. Vamos rezar, tá bom? Mais alguém na linha? Alô, bom dia, Marilene. Marilene, fala comigo.
3: Bom dia, Rafael, tudo bem? Paz, Senhor Jesus, amor de Maria. E meus filhos, ora pelos meus filhos, a minha filha Richelle, Cristelle e meu filho Elson. E por todos os meus três netos.
0: Ok, quero agradecer também o Nelson. Vou dar um abraço pro Nelson lá em Campina Grande, na Paraíba. É, vejo aqui o Manuel Borges. Deus abençoe, Manuel. Obrigado pela mensagem. Nossa chave, tá perguntando a chave Pix. É o mesmo contato aqui do telefone, viu, Manuel? 329-9977-4486. Quero mandar um bom dia também aqui para Fátima Mota. Que Deus abençoe sua família, tá bom, amiga? Seus filhos, o Develis, Daiane, os netinhos também, todos os netinhos. Vejo aqui a mensagem da Nina Maciel também. Pedi ela lá de Palestina, Alagoas. Também participando, pedindo oração para os filhos, Júnior, Gabriel, os dois netinhos também. E aí, Deus abençoe. Deixa eu tentar ler mais mensagens aqui, será que dá tempo? Não dá, né, Jesus? Já vai começar o programa do Padre Reginaldo. Olha, não vai dar tempo de ler todas as mensagens, mas sintam-se todos acolhidos. Reze conosco! O terceiro dia da novena, Maria passa na frente!
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5: Maria passa na frente e vai abrindo estradas e caminhos, abrindo portas e portões, abrindo casas e corações. A mãe indo na frente, os filhos estão protegidos e seguem seus passos. Ela leva todos os filhos sob sua proteção. Maria passa na frente e resolve aquilo que somos incapazes de resolver. Mãe, cuida de tudo que não está ao nosso alcance. Tu tens poderes para isso. Vai, mãe, vai acalmando, serenando e amansando os corações. Vai acabando com o ódio, rancores, mágoas e maldições. Vai terminando com dificuldades, tristezas e tentações. Vai tirando os teus filhos das perdições. Maria, passa na frente e cuida de todos os detalhes. Cuida, ajuda e proteja a todos os teus filhos. Maria, tu és a mãe e também a porteira. Vai abrindo o coração das pessoas e as portas nos caminhos. Maria, eu te peço, passa na frente e vai conduzindo, levando, ajudando e curando os filhos que precisam de ti. Ninguém pode dizer que foi decepcionado por ti depois de ter chamado ou invocado. Só tu, com o poder de teu filho, pode resolver as coisas difíceis e impossíveis. Nossa Senhora, faço essa oração pedindo a tua proteção. Ave Maria, cheia de graça, o Senhor é convosco. Bendita sois vós entre as mulheres, e bendito é o fruto do vosso ventre, Jesus. Santa Maria, Mãe de Deus, rogai por nós, pecadores, agora e na hora de nossa morte. Amém. Se você orou comigo nesta manhã, pegue seu copo com água e seja abençoado.
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7: Louvado seja nosso Senhor Jesus Cristo, para sempre seja louvado, queridos irmãos e irmãs. Desejo verdadeiramente que a paz de nosso Senhor Jesus Cristo esteja com todos vocês. Filhos amados, estamos começando um programa que não é um programa musical, não é um programa de entretenimento, mas sim um programa de profunda oração. E quero saudar a todos em plena novena que estamos fazendo, e colocarmos o nosso coração em Deus, juntos, fazermos esta hora um encontro, um diálogo amoroso com Deus. Saúdo a todos, saúdo a partir da Rádio Evangelizar, de onde tudo começa, as rádios irmãs, cujos nomes cito neste momento. Saúdo a você pela TV Evangelizar, sinal digital em todo o país, em várias cidades, canal aberto, pelo YouTube, Padre Manzotti Oficial, isso mesmo, Padre Manzotti Oficial, aproveite e se inscreva no YouTube, pelo aplicativo da Associação Evangelizar é Preciso, e todas as plataformas digitais. Filhos queridos, filhas amadas, vamos juntos rezar. E nosso Senhor foi muito claro: onde dois ou três estiverem reunidos em seu nome, Ele estaria em nosso meio. E nós estamos reunidos em nome da Trindade. Então, faça comigo o sinal da cruz, para juntos mergulharmos neste Deus unitrino, em nome do Pai, do Filho e do Espírito Santo. Amém. Antes de mais nada, eu quero conduzi-lo a um momento de você levar seu pensamento a Deus, seu coração em Deus. Se possível, dê uma pausa no que você está fazendo. Se não for, continue. Mas coloque seu pensamento em Deus e peça: Divino Espírito Santo, ajudai-me a rezar bem. Divino Espírito Santo, age em mim e que as minhas orações sejam fruto da tua ação em minha alma. Senhor Jesus das Santas Chagas, eu me coloco hoje diante de ti com profunda humildade e confiança. Tu conheces o meu coração, sabes bem das minhas alegrias, mas também das minhas preocupações, minhas lutas e de tudo aquilo que eu nem mesmo consigo expressar em palavras. Senhor, neste momento de oração, entrego a ti a minha vida por inteiro. Nas tuas santas chagas dolorosas e gloriosas, entrego minha família, meu trabalho, meus sonhos. Entrego também as minhas fragilidades. Coloco em tuas mãos tudo aquilo que está pesando nos meus ombros. E tenho a certeza, Senhor, que nada escapa ao teu olhar misericordioso. Eu creio, Senhor. Eu confio, Senhor. E sei que milagres podem acontecer. Senhor Jesus, nas santas chagas, pelas marcas gloriosas do teu amor, fortalece a minha fé. Fortaleça, Senhor. E se eu vacilar mais ainda, fortaleça a minha fé. Dá-me coragem para enfrentar os desafios de cada dia. Peço, Senhor, porque eu creio em milagres. Dá-me serenidade nas provações. E quando o desânimo vier, acolha-me no seu coração. Peço-te, Senhor, que toques com teu poder. Vem, Espírito Santo de Deus. Vem, Espírito Santo de Deus. E coloque em mim uma nova canção. Essa canção que vem do teu Espírito, que é uma canção que é um gemido inefável, como diz a Sagrada Escritura. E dai-me esta nova unção em todas as áreas da minha vida. peço também, Senhor, porque eu sei que os milagres vão surgir na vida dos enfermos. Conforte, consola os que sofrem.
8: Os milagres vão surgir.
7: Colocamos também em oração aqueles que estão sem esperança, que perderam a esperança. Fortalece, Senhor. Sustenta aqueles que caminham em meio às dificuldades. Senhor, pelo teu santo nome, pela ação do Espírito Santo, nesta presença de Deus unitrino, eu coloco que ninguém se sinta sozinho, porque cremos que sois um Deus que caminha conosco em todos os momentos. Senhor, os que estão lutando contra o câncer, os que estão lutando contra a depressão, algum vício, seja ele o tabagismo, seja ele as drogas, o alcoolismo, famílias que estão desestruturadas, estão percebendo que o relacionamento está sendo desgastado. Peço acima de tudo um coração renovado. Jesus das santas chagas, dolorosas e gloriosas, fica conosco nesta hora, Senhor, e acolha todos os pedidos, todas as partilhas. Senhor, fica conosco, Senhor. Fica conosco, Senhor. Filhos e filhas, nós só começamos o programa. Eu vou para um rápido intervalo e eu volto com Partilha de Vida, Leitura Orante. Voltamos já.
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0: Escute filho e filho, falava que os milagres acontecem, o maior milagre é a nossa conversão. Mas há tantas pessoas que dizem assim, padre, como eu queria dar meu testemunho. E de fato, se você tem esse testemunho para dar, ligue e grave um áudio no 41-3221-6060. Escute este.
1: Oi, padre Reginaldo.
0: Oi.
1: A sua bênção.
0: Deus abençoe.
1: Aqui quem fala é a Simone, de Itaúna, Minas Gerais.
0: Pois não.
1: Padre, eu queria dar um testemunho pela intercessão de Nossa Senhora do Carmo. Há 20 anos atrás, eu era prostituta, eu era usuária de cocaína. Até hoje. Aí saí da prostituição, mas infelizmente continuei nas drogas.
0: Sim.
1: Entendeu? Aí
0: Entendo.
1: Teve um dia, o meu companheiro, ele saiu para comprar cocaína para mim. Só que Nossa Senhora tocou no
0: Escute
1: coração
0: isso.
1: dele, padre. Ele chegou aqui na minha casa com uma imagem de Nossa Senhora do Carmo. Porque
0: Nossa,
1: eu já era devota dela. Padre, o senhor não há de acreditar que
0: Acredito.
1: A partir desse momento eu nunca mais usei droga. Faz 15 anos que eu estou liberta da
0: Meu
1: droga
0: Deus.
1: E faz 20 anos que eu estou liberta da prostituição. Um abraço para o senhor, fica com Deus. Toca o sino, seu cristão.
0: Meu Deus, que forte! Que forte, Nossa Senhora do Carmo! A quem chamamos de madrinha, de dinda. Gente, você escutou, eu fiquei arrepiado com esse testemunho. Prostituição, usuária de drogas. O companheiro saiu para comprar cocaína. E Deus inspirou, eu falei, o Espírito Santo trouxe uma imagem de Nossa Senhora do Carmo. E a partir daquele dia, uma vida transformada. Louvado seja Deus que você acompanha o programa. Louvado seja Deus que você largou o pecado e está vivendo na graça de Deus. Sem dúvida, graça recebida, graça testemunhada. Mas filha, se me permite dizer, se agora vocês estão bem e podem, procurem o sacramento do matrimônio para poder comungar. Então a graça será completa e sua alma vai se regozijar em Deus por receber tamanho hóspede em seu coração. Gente, é emocionante. Simone de Itaúna, Minas Gerais, transmite lá a rádio Santana FM, Cidade FM, o bispo Dom Giovanni Luiz da Silva de Divinópolis. Impressionante como Deus age. Juraci, que a paz de Jesus esteja com você, Juraci.
2: Bom dia, Padre Reginaldo.
0: Deus a abençoe. De onde você fala, Juraci?
2: De Mafra, Santa Catarina.
0: Minha saudação a Mafra, Santa Catarina. Como que você me acompanha?
2: Eu acompanho pela TV Evangelizar.
0: Minha
2: pela rádio FM.
0: Tá bom, ali. Mafra pega é a TV Evangelizar Digital, que nós temos cobertura nacional. E também minha saudação à rádio que nos transmite ali, é São José FM. Diga, Juraci, a palavra é sua.
2: Eu queria pedir oração, Padre Reginaldo, para o meu filho Valdecir de Jesus dos Santos. Hoje ele está fazendo aniversário também, hoje é aniversário dele.
0: Parabéns.
2: E ele está com problema de coluna, Padre.
0: Ah.
2: E os médicos querem fazer cirurgia e eu não queria que ele fizesse cirurgia. Porque o nervo da coluna está espremendo contra a espinha dele, que ele está mancando, está formigando a perna dele, ele não pode quase caminhar, e ele trabalha na lavoura, ele planta fumo.
0: Entendi.
2: E ele não pode trabalhar, ele tem duas crianças pequenas, a mulher e a casa, para ele sustentar.
0: Ah.
2: Então eu peço o nome dele em oração.
0: Tá bom.
2: Senhor bom Jesus, e o Jesus da Santa Chaga, e o poder do Padre dar a cura para ele não fazer cirurgia, que ele não
0: claro.
2: Queria, que ele estava fazendo mal de tanto remédio que ele estava tomando. E até hoje ele está em consulta lá em Mafra. Ele está consultando agora de manhã, ele foi fazer uma consulta. Então eu peço a oração para ele.
0: É Valdecir, né?
2: Aham, Valdecir de Jesus dos Santos.
0: Filha, eu entendo o seu pedido, mas você me permita fazer uma correção com todo carinho e amor? Posso?
2: Pode, aham.
0: Não reze assim que ele não faça cirurgia. Reze ao contrário, que ele fique curado. E às vezes, filho, nós não sabemos. Às vezes a cirurgia será uma necessidade. Se de repente, nós não sabemos. Os médicos perceberem, pode ser de repente uma hérnia extrusa, que é externa, e uma cirurgia simples resolve. Às vezes é uma coisa mais complicada, mas não vamos nós querer ter CRM. O que a gente deve pedir, reze comigo, Divino Espírito Santo.
2: Divino Espírito Santo.
0: Iluminai o médico.
2: Iluminai o médico.
0: Nos exames.
2: Nos exames.
0: Nas consultas.
2: Nas consultas.
0: E que o diagnóstico seja certeiro.
2: Diagnóstico seja certeiro.
0: Senhor.
2: Senhor.
0: Meu filho precisa trabalhar.
2: Meu filho precisa trabalhar.
0: E o trabalho é pesado na roça.
2: O trabalho é pesado na roça.
0: Se for preciso a cirurgia.
2: Se for preciso a cirurgia.
0: Que dê tudo certo.
2: Que dê tudo certo.
0: E ele fique curado.
2: E ele fique curado.
0: Jesus das Santas Chagas.
2: Jesus das Santas Chagas.
0: Eu coloco meu filho.
2: Eu coloco meu filho.
0: Na chaga do teu peito aberto.
2: Na chaga do teu peito aberto.
0: Que uma gota do seu preciosíssimo sangue.
2: Gota do teu preciosíssimo
0: recaia
2: sangue,
0: sobre ele.
2: Recaia sobre ele.
0: Mas ilumine os médicos, Senhor.
2: Mas ilumine os médicos.
0: Amém. Você entendeu, Juraci, o que eu disse?
2: Aham.
0: Que às vezes a gente não quer a cirurgia.
2: Mas vamos
0: deixar nas mãos de Deus.
2: Ponhar nas mãos de Deus, né, padre?
0: Que
2: é verdade.
0: Se preciso passar, que seja. Mas que seja uma cirurgia certeira e que ele possa ficar curado.
2: Que
0: ele possa, né, possa plantar fumo, que ele possa criar os filhos com dignidade, que não sinta dor, porque eu digo para você, eu passei por muita dor. Ninguém merece dor, e não falo por
2: ninguém
0: mim.
2: Ninguém merece, é verdade, padre.
0: Então que Deus o abençoe, rezaremos nessa intenção, tá bom, Juraci?
2: Meu padre, eu queria pedir mais oração para toda outra minha família, pro outro meu filho, ele tem umas continhas para ele pagar. Pra
0: diga sair o nome, da... minha querida.
2: Valdinei. Valdinei dos Santos e pro Ailton dos Santos e tá. Pra Jussara
0: Estou
2: e Fátima dos Santos e pro meu Gero Rodrigo. E para todos meus netinhos, para o meu marido, Valvito dos Santos. E eu queria pedir oração para mim também, padre Reginaldo. Também ando bem, doando bastante doente. Eu tenho um problema nos meus ombros.
0: Tá
2: eu
0: bom.
2: Tenho só um rim.
0: Ufa.
2: E esse outro rim ainda tem um problema de uma bexiga de água no rim. E os médicos disseram que não tem o que eu fazer. Eu sinto muita dor do lado
0: tá
2: e dor na perna. E daí eu tenho um acompanhamento direto com os médicos, mas daí... É muito difícil eles me chamar porque eu tô pelo SUS, né?
0: Infelizmente.
2: Eu peço oração para mim também, padre.
0: Então, filha, coloque a mão sobre a sua enfermidade e nós vamos pedir que as santas chagas de Jesus, eu quero continuar rezando. A família toda tá meio adoentada, Senhor Deus. Eu te peço também por essa filha, que depende do SUS, pelas tuas santas chagas abertas, tocai na enfermidade, curai-a, Senhor. E toda a família nas suas dificuldades, provações. Senhor, e que se alguém se identificar com a Juraci e estiver doente, sinta o teu poder curativo. Abra as portas de um tratamento digno, que não lhes falte o necessário para obterem a saúde. Amém. Fica com Deus, Juraci. Minha saudação a Mafra Santa Catarina, ela falou Parabólica Digital 329, Rádio São José FM, o Arcebispo de Joinville e Dom Francisco Carlos Bach de Joinville. Eu volto já, volte comigo com a leitura orante. Voltamos já.
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Filhos queridos, povo amado, hoje Deus colocou no meu coração e eu senti necessidade de rezar o Salmo 18, talvez para você 19 ou 17. E vou usar o meu texto mais antigo. Para quem conhece, é o livro mais antigo que eu usava dos Salmos. Disse, por quê, padre? Porque eu decorei este Salmo. É um Salmo que eu rezo nas minhas lutas pessoais. Mas eles fizeram várias traduções. E eu decorei o que está no nosso saltério. Que isso, padre? Nosso liturgia das horas. Então prefiro este. 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E eu vou juntos, eu chamo você para ir junto comigo. Bíblia aberta, cartilha de oração.

Salmo 18. Eu te amo, Senhor. Tu és a minha força. Senhor, meu rochedo, minha fortaleza, meu libertador, Deus meu, rocha minha, meu refúgio, meu escudo, força que me salva, meu baluarte. Repita comigo esta oração. Salmo 18. Eu te amo, Senhor. Tu és a minha força. Senhor, meu rochedo, minha fortaleza, meu libertador, Deus meu, rocha minha, meu refúgio, meu escudo, força que me salva, meu baluarte. Louvado seja, eu invoquei o Senhor e fui salvo dos meus inimigos. Ondas mortais me envolviam, torrentes destruidoras me aterravam. Cercaram-me laços do Sheol, as ciladas da morte me atingiam. Escute versículo 7. Versículo 7. No meu aperto, invoquei o Senhor. Qual é o teu aperto? O que é que está apertando o teu coração? Quantas pessoas dizem, padre, parece que uma mão apertando do meu lado, aquela angústia. No meu aperto, invoquei o Senhor. Ao meu Deus, lancei o meu grito. O que você quer, Senhor? Ao meu Deus, lancei o meu grito.

0: fogo voraz, dela saíram brasas ardentes. Versículo 10. Obrigado, Senhor, por este versículo. Porque diz assim: Ele inclinou o céu e desceu, tendo os pés uma nuvem escura. Cavalgou um querubim e voou, planando sobre as águas do vento. Das trevas fez o seu manto. Versículo 17. Do alto, ele mandou tomar-me e tirou-me das águas torrenciais. Então mande, Senhor, um anjo me livrar das águas torrenciais. Mande, Senhor, o teu anjo para livrar-me desta tribulação. Manda-me, Senhor, teu anjo para livrar-me dessa água que já chega ao meu pescoço. Versículo 18. Livrou-me de um inimigo poderoso. Livrai-me dos meus inimigos, Senhor. São tantos. Livrai-me dos meus inimigos, Senhor. Eu confio. Versículo 19. Atacaram-me no dia da derrota, mas o Senhor foi um apoio para mim. Seja meu apoio, Senhor. Seja meu sustento, seja minha rocha, Senhor. Libertou-me porque Ele me ama. Versículo 20. Então, por teu amor, libertai-me, Senhor. Por teu amor, libertai-me, Senhor. Por teu amor, protegei-me, Senhor. Clamo por teu poder, Senhor. Clamo por tua graça. Versículo 19. Senhor, tu és minha lâmpada, Deus meu. Tu iluminas minha treva. Sim, contigo eu corro ao ataque. Com meu Deus, eu assalto a muralha. Deus, seu caminho é perfeito. Ele é um escudo para os que nele se abrigam. Ele é o Deus que me cinge de força e torna perfeito o meu caminho. Glória ao Pai, ao Filho e ao Espírito Santo, como era no princípio, agora e sempre. Amém. Padre, não pare este salmo. Deixo para você esse gosto de rezar depois, pessoalmente, o Salmo 18. Esta foi a leitura orante de hoje. Eu volto já. Volte comigo.
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0: Padre, que salmo forte. É. Fiz uma parte e depois você faz. Reza depois. Padre, o senhor vai voltar nos salmos? Eu gostava tanto. Vou. No tempo oportuno. Sem pressa. Ainda temos uma vida. Não sei quanto, né? As coisas são tão passageiras. Mas no tempo oportuno voltarei aos salmos. Sigamos ainda com a leitura orante que estamos fazendo. E lá na frente a gente volta com os salmos. Rosana, que a paz de Jesus esteja com você, Rosana.
1: Bom dia, padre.
0: Deus abençoe. Você fala de onde, Rosana?
1: Ah, eu falo de Limeira.
0: Limeira, minha saudação a Limeira, estado de São Paulo. Como é que você me acompanha ali, querida?
1: Eu acompanho pela Rádio Magnífica de Limeira.
0: Meu abraço carinhoso à Rádio Magnífica de Limeira. Pois não, Rosana, estive aí, foi tão bom, tão maravilhoso.
1: Foi maravilhoso, eu estava lá.
0: Isso ali. Fala, minha querida.
1: Ô, padre, eu queria pedir uma oração pro senhor.
0: O que está acontecendo? Fala mais alto, fala mais alto.
1: Pelo assassinato, padre.
0: Ô, meu Deus. Filho. Do seu filho?
1: Do meu filho. Mataram meu filho dia 8 de fevereiro, padre.
0: Meus sentimentos, filho.
1: Justamente. Obrigada. E eu queria pedir oração para mim, para minha família, porque eu estou sofrendo demais.
0: Imagina.
1: Então, um buraco, padre, no meu peito, me fecha. Porque meu filho, padre, era um menino bom. Meu filho não era um menino de briga, nunca brigou, padre. E era um menino amoroso, bondoso. Ele ajudava, ajudou muita gente aqui. Ele tirava a camisa dele, padre, para dar para os outros.
0: Entendi.
1: E foi morto tão injustamente, padre. Ele foi no bar.
0: Respira um pouco, filha, respira, respira. Eu quero entender, eu sei que a sua partilha é muito importante. Então respira um pouco, recupere suas forças. Você estava contando, um menino bom dava camisa para os outros. Aí ele foi num bar, e aí, filha, o que aconteceu?
1: Ele saiu de casa, padre, para comer um lanche. Era uma lanchonete que ele foi. E aí ele foi numa lanchonete, estava muito cheia, ia demorar. Aí ele foi para essa outra lanchonete.
0: Tá.
1: Aí ele foi nessa lanchonete, ele e um amigo dele, meu vizinho aqui da minha casa. E chegou lá, estava cheio, e ele ficou em pé esperando. E aí, pediu uma cerveja, e eu, por causa de uma cerveja, pé, padre, mataram meu filho.
0: Entendi.
1: E aí, ponhou a cerveja na mesa desse assassino. E ele gritou e falou que não queria que ficasse a cerveja ali na mesa. Aí meu filho tirou na mesma hora, foi lá, pegou a cerveja, tirou e ficou em pé para trás, esperando, desocupou a mesa. Aí quando desocupou a mesa, padre, ele sentou nessa mesa, mas o vizinho quer para trás. E esse assassino invocou com ele, padre. Ele ficava toda hora olhando para trás e xingando ele.
0: Entendi.
1: E ele, por que ele falou assim, ai, mas eu nem conheço esse cara, meu Deus, por que que ele tá me xingando assim? Aí o padre, ele comeu ali e tudo, e quando ele saiu, esse assassino saiu na frente, padre, tava com intenção de matar. Foi já no carro, abriu o carro, pegou, largou o carro ligado, funcionando, abriu as portas e pegou a faca. E quando
0: meu
1: eu vi, ia vindo, padre. Ele deu a facada que foi em cima do coração do meu filho.
0: Meu Deus.
1: Meu filho caiu, padre. Continuou chutando meu filho, dando pesado no meu filho, padre.
0: Filha.
1: Chutando a cabeça do meu filho.
0: Filha, filha, filha.
1: Padre, me ajuda.
0: Eu acolho você de todo o coração. Acolho você mesmo. E queria muito estar do teu lado, dar um abraço, apenas dizer, estou aqui, mas eu estou aqui no rádio. E o Senhor não te abandona.
1: Não pode.
0: O Senhor está do teu lado. Não dá para Deus, não tenho uma explicação e não farei isso porque aprendi com Jó, com os amigos de Jó. que não devemos querer explicar a dor do outro. Apenas dizer: filha, seu filho está diante de Deus. A vida não acabou.
1: Deixa eu perguntar para o senhor.
0: Fala
1: alto. Uma coisa. Eu queria perguntar para o senhor, padre, uma coisa.
0: Fala.
1: Será que... Eu sei que o senhor já até falou ali agora.
0: Não importa. Fala
1: será
0: de novo.
1: Será que era hora do meu filho ir embora, padre?
0: Filha, eu volto a dizer, eu não tenho resposta, mas nenhum fio de cabelo cai sem a permissão de Deus. Mas algo eu lhe digo. Algo eu lhe digo. Foi a outra pessoa que fez uso errado da liberdade que tinha. Deus não queria a morte do seu filho. Você escutou o que eu estou lhe dizendo?
1: Escutei, padre.
0: Deus não queria. Deus quer que seus filhos vivam felizes e plenos. Mas o outro, por uma razão, seja... Sei lá, se não estava com droga, se não estava bêbado, se...
1: Eu gostei, padre. Ele é uma pessoa que não tem Deus, uma pessoa fria, egoísta, calculista, porque a gente está sabendo de muitas coisas agora.
0: Sim.
1: E ele disse que todo lugar que ele ia, ele brigava. Era uma pessoa muito briguenta. E
0: tá.
1: Ele era casado, tinha uma filha, estava separado, e estava separado da amante também. E ele disse que naquele dia ele ia matar uma pessoa.
0: Então, infelizmente, uma tragédia que aconteceu com teu filho. Rosana, reza comigo, que é o que Deus está colocando no meu coração. Primeiro, diga o nome do seu filho.
1: É Christian Fernando Sanguinho.
0: Para que rezamos? Christian?
1: Fernando.
0: Fernando.
1: Sanguíneo.
0: Sim.
1: De gato.
0: Eu queria que você dissesse assim: Senhor.
1: Senhor.
0: Dai o descanso eterno ao meu filho.
1: Dai o descanso eterno para o meu filho, Senhor.
0: E peço, Senhor. Me conforte.
1: Me conforte.
0: Na certeza da ressurreição.
1: Na certeza da ressurreição.
0: Eu não quero desejar mal.
1: Eu não quero desejar mal.
0: Ao assassino do meu filho.
1: Ao assassino do meu filho.
0: Que ele se converta.
1: Que ele se converta.
0: Senhor Deus.
1: Senhor Deus.
0: É uma mãe que pede.
1: É uma mãe que pede, Senhor.
0: Filha. Lembre-se de Nossa Senhora, que também teve Jesus nos braços.
1: Padre, eu vivo todo um dia.
0: Que ela possa... Isso. Que Deus te fortaleça, filha. Que Deus te acompanhe. Tá me ouvindo?
1: Tô, padre.
0: Que Deus seja a sua fortaleza.
1: Sim. E ele é, padre, que eu tô em pé por causa de Deus.
0: Isso.
1: Porque eu faço parte do Santíssimo, que é a minha
0: Amém.
1: Igreja. E eu só tô em pé porque eu creio em Deus.
0: Amém.
1: E minha filha, padre, vai casar em dezembro agora e ele ia ser o padrinho, padre. Eu sei que meu filho não está lá, mas ele vai estar espiritualmente, padre, nesse momento.
0: Claro, só que olha, pela tua filha, se levante. Pela tua filha, seja forte. Pela tua filha, que para ela o casamento é muito importante, ela também vai sentir falta do seu filho. Do irmão, mas por ela, se levante. Que Deus abençoe, Rosana, e que esse Jesus, presença real no Santíssimo, que você disse que é da adoração, continue te fortalecendo. Minha saudação a Rosana. Uma tragédia. Limeira, São Paulo, Rádio Magnífica FM. Eu volto já. Volte comigo, querido povo de Deus, e nós voltamos em plena novena. Voltamos já.

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0: 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Porque diante de certas tragédias, de certos problemas, é só pedir, Senhor, dai-me uma fé inabalável, sobe o som, sacristão. Senhor, eu não compreendo, mas dai-me uma fé inabalável. Escute esse testemunho, a sua bênção, Padre Reginaldo. Ano passado, trouxe minha irmã especial para morar comigo. Minha mãe estava doente e depois de muito sofrimento acabou falecendo. O mundo caiu sobre a minha cabeça, perdi minha mãezinha, ainda fiquei com a minha irmã especial. Que seria da minha vida tendo que trabalhar? Enfim, foram inúmeras dificuldades, desespero e, de certa forma, minha irmã estava bem. De repente, começou a sentir saudades e vieram as crises de nervos. Ficou agressiva, batia em mim e na cuidadora. E eu, com minha fé, pouca fé, pedi ajuda para Deus e cada vez mais revoltada, cheguei a duvidar da existência de Deus. A minha irmã cada vez piorava mais, fazia necessidades na roupa, atacava meu filho, tentava quebrar as coisas em casa, até que um certo dia eu clamei e disse, Senhor, se o Senhor existe mesmo, por que me abandonou? Me dê um sinal. Eu não consigo sozinha. E nesse momento a possibilidade de internar minha irmã era muito grande. E eu pedia para morrer se isso acontecesse. Me lembro que no sábado, durante a quaresma muito triste, eu bebi muito. Depois que ela dormiu e bateu arrependimento depressivo daquele ato totalmente irresponsável. Pedi que Deus me levasse desse mundo, já que não servia para nada. Na terça, totalmente descrente, depressiva, arrasada, comecei a fazer uma pesquisa no YouTube. Foi quando encontrei a missa da TV Evangelizar. Era o senhor que estava presidindo. E na homilia, o senhor, Padre Reginaldo, falava de Jesus e falou tudo o que eu precisava ouvir. Sem saber o que fazer, pedi a Jesus das Santas Chagas que me pegasse no colo, que me protegesse. Quando olhei para aquelas chagas abertas de Cristo, eu pedi uma gota do sangue de Jesus. A partir daquele dia, comecei a fazer o terço das Santas Chagas. Nunca mais coloquei bebida alcoólica na boca. Com fé, fui pedindo que Jesus fosse o centro da minha vida e me ensinasse a levar uma vida mais leve. Me tornei associado, comecei a acompanhar a experiência de Deus, as leituras do Evangelho, e tudo fazia sentido na minha vida. Padre, minha irmã nesse momento reza comigo, e aquilo que parecia um fardo hoje é uma bênção. Ela se acalmou, serenizou é um anjo na minha vida. Era eu que precisava mudar. E a graça veio. No cerco de Jericó, eu pedi para quebrar as muralhas de 20 anos. Depois de 20 anos, eu confessei e comunguei. Graças a Deus, hoje, a minha vida é transformada. Seduziste-me, Senhor, eu me deixei seduzir. Graça recebida, graça testemunhada, assinada por Mércia, de Sertãozinho, São Paulo. Amém. E agora, juntos, rezar pelos pais e a Sagrada Família, oitavo dia.
1: Jesus, Maria e José, minha família vossa é.
0: Sagrada Família de Nazaré, coloco-me em oração por todas as famílias e clamo que as famílias aqui na terra tenham o discernimento necessário para fugir de todas as ciladas dos Herodes de hoje, como fizeste na Gruta de Belém, na fuga do Egito. Jesus, Maria, José, eu coloco como intenção especial os pais aqui na terra. Diga o nome dos pais, vivos ou falecidos. Aos falecidos, Senhor, pedimos o descanso eterno e que a luz perpétua os ilumine. Descanse em paz. Amém. Aos pais vivos, pedimos saúde, prosperidade e paz. Senhor, abençoai e santificai as famílias e de modo especial os casais. Aperfeiçoai o amor dentro do matrimônio. Fazei com que sempre lembrem o pacto nupcial e que possam a cada dia, no perdão, no diálogo, na fidelidade, reavivar o amor que os une. Senhor, que o perdão seja abundante, que o amor seja constante e o diálogo uma ponte de recomeço. Afugentai da família os vícios, brigas, discórdias, desavenças, infidelidade, enfermidade. Afastai para longe todos os ataques dos inimigos contra a família. E de modo particular, este mal que está afligindo minha família, diga qual é. Diga! Sagrada Família de Nazaré, santificai e protegei minha família. Sagrada Família de Nazaré, santificai e protegei minha família. Sagrada Família de Nazaré, santificai e protegei minha família. O Senhor esteja convosco, Ele está no meio de nós. Abençoai, Senhor, por intercessão de Nossa Senhora do Carmo, Jesus das Santas Chagas, em nome do Pai, do Filho e do Espírito Santo. Amém. E eu me despeço com o clipe Inabalável. Evangelizar é preciso.
2: É.

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0: sou eu, ao vivo e falando a esse coração que bate forte. Sexta-feira, dia 7 de agosto. Estamos ao vivo na Rádio Barroso Mix, a Rádio Católica da Família Brasileira. Eu sou Rafael Henrique, sou catequista. Vamos lá dar início a mais um programa, trazendo para você reflexão do Evangelho. Ei, você já precisou abrir mão de alguma coisa importante para conseguir algo ainda melhor depois? Hoje eu vou te explicar por que às vezes a gente precisa perder para encontrar. Fica comigo até o final do programa, porque hoje o Evangelho vai falar direto com você. Tem também estudo bíblico do livro de Jonas. Vamos finalizar o estudo hoje desse livro. Tem terço mariano, tem música católica de qualidade. Vamos começar com o Inabalável, do padre Reginaldo Manzotti. Tem a sua participação também. Tudo isso na melhor manhã do rádio. Aqui comigo ele, meu amigo Jesus. Bom dia, Jesus.
1: Bom dia.
0: Bom dia, Mari.
2: Bom dia, galera.
0: Bom dia, Petrina.
3: Bom dia, meu querido esposo. E bom dia, queridos ouvintes da Rádio Barroso Mix.
0: Aumenta então o volume do rádio, avisa pra todo mundo, porque nós estamos de volta.

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0: Muito bom, você ouviu Roberto Carlos. Fé.
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1: Mateus capítulo 16, 24, 28. O Senhor esteja convosco. Ele está no meio de nós. Proclamação do Evangelho de Jesus Cristo segundo Mateus. Glória a vós, Senhor. Naquele tempo, disse Jesus aos seus discípulos: se alguém quer me seguir, renuncie a si mesmo, tome a sua cruz e me siga. Pois quem quiser salvar a sua vida vai perdê-la, e quem perder a sua vida por causa de mim vai encontrá-la. De fato, que adianta ao homem ganhar o mundo inteiro, mas perder a sua vida? O que poderá alguém dar em troca da sua vida? Porque o Filho do Homem virá na glória do seu Pai com os seus anjos, e então retribuirá a cada um de acordo com a sua conduta. Em verdade vos digo, alguns daqueles que estão aqui não morrerão antes de verem o Filho do Homem vindo com o seu reino. Palavra da salvação. Glória a vós, Senhor.

Ah, meu irmão, minha irmã, que alegria estar com você em mais uma vez aqui no nosso programa, nossa reflexão do Evangelho. Talvez você esteja aí na cozinha, né, preparando o almoço, talvez esteja na rua, talvez está indo trabalhar, talvez esteja em casa, talvez seja aposentado, né? Não importa onde você está agora, você não está aqui por acaso, né? De todos os rádios, de todas as rádios aí do Brasil, você escolheu essa. E eu preciso te dizer, né? Não foi por acaso. Deus mandou essa mensagem para você hoje. Ele sabe exatamente o que você está enfrentando. Então eu acredito de verdade que foi Deus quem te trouxe até aqui hoje. A palavra do Evangelho foi escrita pensando em alguém que precisa ouvir isso, e esse alguém pode ser você. Vamos então entender onde Jesus estava, vamos entender o contexto e depois vamos refletir cada fala dele. Bom, pouco antes desse momento, Jesus tinha contado, né, uma coisa muito difícil para os discípulos. Ele contou que ia sofrer, que ia entregar a própria vida em Jerusalém. Pedro, que amava Jesus demais, não aguentou ouvir aquilo. Ele tentou impedir. Ele disse: "Isso nunca vai acontecer com o Senhor." E aí Jesus então repreendeu Pedro com força, porque Pedro, sem perceber, estava pensando do jeito do mundo e não do jeito de Deus. Então foi logo depois disso que Jesus se virou para os discípulos. Ele olhou para cada um deles e ensinou a lição que eu vou te contar agora. Escuta bem, porque essa lição não foi só para os discípulos. Ela é para você também. Jesus foi direto, né? Quem quiser segui-lo precisa renunciar a si mesmo, pegar a própria cruz e segui-lo. Presta atenção, renunciar a si mesmo não é se destruir, não é se odiar. É parar de viver só pensando no seu jeito, na sua vontade. É abrir mão do controle. Né? Eu sei que dói. A gente foi ensinado a vida inteira que precisa segurar tudo com força, senão a gente perde tudo. Jesus veio ensinar o contrário. Pensa aí na última vez que você discutiu com alguém da sua família. Você queria ter razão, queria vencer aquela discussão, não é? Jesus pede outra coisa. Ele pede que você abra mão de vencer, para não perder o amor. Isso também é renunciar. Renunciar a si mesmo. Quantas famílias, né, se afastam porque ninguém quer ser o primeiro ali a ceder? Pensa num pedreiro. Pensa num pedreiro carregando ali saco de cimento nas costas. Né? Veja, isso pesa, isso cansa, né? Mas ele carrega porque ele sabe que aquilo vai virar uma parede, vai virar uma casa, vai virar um lar para uma família. A cruz que você carrega hoje, seja ela qual for, ela tem um propósito. Ela não é um castigo. Ela é o caminho que leva para a vida de verdade. E foi por isso que veio a frase mais forte desse evangelho. A frase mais forte que eu considero é essa: quem quiser salvar a vida vai perdê-la. E quem perder a vida por minha causa vai encontrá-la. Pedro não entendeu isso, né, na hora. Ele achava que proteger a própria vida era a única saída. Jesus queria ensinar outro caminho.
Escuta bem. Perder para encontrar. Parece loucura, né? Eu sei. Mas pensa comigo, quantas vezes você tentou resolver tudo sozinho, do seu jeito, e aí só ficou mais cansado? Quantas vezes você segurou uma mágoa com tanta força que ela não te deixou dormir? Olha, isso não é vida. Isso é peso. E Jesus quer trocar esse peso pela vida de verdade. Jesus continuou e perguntou uma coisa que ainda faz muita gente pensar, né? De que adianta ganhar o mundo inteiro e perder a própria vida? É, você já correu tanto atrás de dinheiro, de reconhecimento, de aprovação, que talvez você esqueceu de cuidar da sua alma. Isso acontece com muita gente. A pessoa ganha um emprego novo, ganha um carro novo, ganha a casa nova, mas pode acontecer de perder a paz, perder o sono, perder tempo de família. Tem gente trabalhando tanto que esquece de cuidar da própria saúde. Corre atrás do dinheiro e o corpo uma hora vai cobrar, né? Quantas crianças estão crescendo enquanto pai e mãe trabalham direto, tentando ganhar mais? E o tempo, né? O tempo esse não volta. Jesus não quer isso para você. Ele quer que você tenha tudo, sem perder o que mais importa. E olha que bonito o final dessa passagem. Jesus revelou que um dia vai voltar na força do Pai, com os anjos, e vai recompensar cada um de acordo com o que viveu. Isso quer dizer uma coisa linda para você. Nada do que você faz por amor é perdido. Nenhum sacrifício seu passa despercebido. Aquela noite que você não dormiu cuidando de um filho doente, Deus viu. Aquele dia que você perdoou, mesmo com o coração apertado, Deus viu. Então o que você vai fazer hoje? Pensa aí numa coisa específica que você anda segurando aí com as mãos fechadas. Pode ser uma mágoa, um medo, pode ser a necessidade de controlar tudo. Hoje, antes de sair de casa, abre as duas mãos, literalmente. Antes de pegar o celular, e fala em voz baixa: Senhor, eu entrego isso para vós. Só isso. Não precisa resolver o mundo inteiro hoje. Precisa só abrir a mão de uma coisa e confiar que ao perder o controle daquilo, você vai encontrar uma paz que não sentia há muito tempo. Então, nesse evangelho, meus irmãos, você aprendeu que carregar a cruz não é um castigo, é o caminho. Você aprendeu que perder o controle, né, na mão de Deus é a forma mais segura de encontrar a vida de verdade. Então não espera amanhã. Abre a mão agora, entrega hoje o que você andava aí segurando sozinho. Porque quem perde a vida, né, por causa de Jesus, essa pessoa encontra tudo, encontra paz, encontra sentido, encontra Deus. Vamos rezar juntos agora. Senhor Jesus, hoje eu trago para vós
o peso que eu carrego. Você conhece cada cruz que eu tento carregar sozinho. Hoje eu vos entrego meu trabalho, minha família, minha saúde, minhas contas atrasadas, meu medo do amanhã. Ensina-me a perder o controle para encontrar a vossa vontade. Dai-me fé para confiar, mesmo quando eu não entendo o caminho. Do jeito que Pedro não entendeu, dai força para quem está cansado, dai força para quem está doente, dai emprego para quem está desempregado, dai paz para quem não dorme à noite de tanta preocupação, dai coragem para quem precisa perdoar hoje e não sabe como começar. Eu creio, Senhor, que vós estáis aqui comigo agora e que essa palavra não voltou vazia. Em nome de Jesus, eu creio. Amém.

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Estamos de volta, agora 11h39. Vai começar agora o nosso último programa, né, do livro de Jonas. Vamos finalizar mais um estudo hoje.

0: quero mandar um grande abraço aqui para Valdeci Souto, lá em Feira de Santana, estado da Bahia. Bom dia, Valdeci.
1: Oi, Rafael, bom dia. Que Deus abençoe o dia de cada um de nós. Quero aproveitar e oferecer a oração do texto para mim e para toda a minha família. Um abraço e um bom final de semana para todos.
0: Para você também, minha amiga. Daqui a pouco tem o Terço Mariano aqui na Barroso Mix e nós estaremos em oração. Josélia, lá de Guaíra, bom dia.
2: Olá, Rafael Henrique. Estou aqui aguardando o estudo bíblico e o evangelho, né? A reflexão do evangelho. Nossa, aprendi muito ontem, viu? Com Jonas, né? É, a gente tem que sustentar, né? O que a gente crê. É isso mesmo. É, até os pagãos, né? Creu e obedeceu a Deus. Então, a gente tem que fazer assim, né? Tem que crer, mas também obedecer a Deus, né? Ser obediente. Um abraço, Rafael.
0: Um abraço, minha amiga Josélia, parabéns pela sua dedicação aqui nos estudos da Bíblia. Deus abençoe muito, viu, Josélia? Vamos ouvir mais uma participação. Dorinha, lá de Barra Mansa, bom dia.
3: Bom dia, Rafael Henrique. Aqui é a Dorinha do Barrão. Coloca no seu santo texto aí o nome da minha mãezinha, Terezinha, a Ivoninha, a enfermeira Marcela. Você coloca também no seu santo texto que amanhã é aniversário da minha filha, a doutora Juliana. Coloca no seu santo texto aí. Inclusive, eu estou indo para o Rio agora para me dar um abraço nela. Que aniversário dela amanhã. Fique com Deus aí, Rafael Henrique. Tchau.
0: Fica com Deus, minha amiga Dorinha. Parabéns para a doutora Juliana, sua filha. Deus abençoe muito, tá bom? A Gardênia, quero mandar um abraço para a Gardênia também, pedindo oração pela sua família. Quero saudar aqui também, mandar um grande abraço para o Luciano Fernandes Silva. Muito obrigado, meu amigo, pela contribuição. Que Deus abençoe muito vocês, toda a sua família. Quero ainda mandar um abraço também para o Silvinho, lá em Barbacena. Para Ivone, lá em Tangará da Serra. Obrigado, Ivone, também pela contribuição. Um bom dia, um abraço para o Nelson também, lá em Campina Grande. Bom dia, Nelson.
4: Para a Maísa, minha sobrinha Maísa, e para Teteu e para Teteu, meu sobrinho Teteu, e para Marquinho Vaqueiro, Marquinho para meu pai Severino, e para o Sossego, para Veronca. E para a Vandeleia, Maria passando na frente, para minha mãe Glizilete, para minha irmã Caldrete e para a Beatriz. Para Beatriz, minha sobrinha.
0: Ok, meu amigo Nelson, sempre ligadinho na rádio, obrigado pela audiência, todo dia.

0: bem, pessoal, chegamos ao último episódio do livro de Jonas. Essa semana a gente viu Jonas fugir de um chamado de Deus, né? Tava comprando passagem pro lado contrário de Nínive. Vimos o mar bravo, os marinheiros gritando de medo. Jonas foi jogado na água. Vimos os 3 dias dentro da barriga do peixe. A oração que Jonas fez dentro do peixe, né? Ontem vimos a cena mais linda, né, do livro inteiro. A cidade de Nínive inteira. Desde o rei até o último mendigo, todos se converteram. Deus perdoou a cidade dos inimigos. Hoje chegamos então ao capítulo 4, o último capítulo do livro de Jonas. Se você está chegando agora, se você não acompanhou os outros estudos, saiba que Jonas é um profeta que fugiu de Deus, né? Ele foi engolido por um peixe, se arrependeu, pregou para os inimigos do seu povo e ele viu a cidade inteira se converter. E agora, hoje, você vai descobrir que ele não gostou nadinha disso. É verdade, guarda essa frase, porque ela resume o capítulo inteiro. Às vezes, a gente reza pedindo misericórdia, mas fica com raiva quando Deus dá a mesma misericórdia para o outro, né? É verdade, acontece. Então sejam bem-vindos ao estudo bíblico da Rádio Barroso Mix, de Gênesis a Apocalipse, capítulo 4 do livro de Jonas.
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0: Ora, escuta o que a Bíblia diz. Isso desagradou muito a Jonas, e ele ficou irritado. E ele reza para Deus. Mas não é uma reza de agradecimento, é quase uma reclamação. Ele diz assim: Senhor, não era isso que eu dizia quando ainda estava na minha terra? Foi por isso mesmo que eu tentei fugir para Tarsis, porque eu sabia que és um Deus misericordioso e compassivo, paciente e cheio de amor, e que voltas atrás do castigo. Olha o que Jonas disse, meus irmãos. Repara no absurdo. Olha o absurdo dessa frase. Jonas está usando a definição mais bonita de Deus que existe na Bíblia e usando ela como acusação. Ele conhecia o amor de Deus tão bem, mas tão bem, que ele sabia exatamente o que ia acontecer se ele pregasse. E foi por isso que ele fugiu lá no primeiro capítulo. Não porque ele tinha medo dos inimigos. É porque ele tinha certeza que Deus ia perdoar eles. Ora, vamos refletir um pouco mais sobre isso. Sinta aí o peso disso. Jonas não fugiu por descrença. Ele fugiu por crença demais. Pelo contrário, ele acreditava tanto na misericórdia de Deus que preferiu não testemunhar ela sendo derramada sobre quem ele odiava. Existe gente que se afasta de Deus achando que ele não existe. E existe gente, como Jonas, que se afasta de Deus sabendo exatamente quem ele é. E não suportando o tamanho do amor dele por todo mundo, inclusive por quem a gente não ama. E Jonas, então, termina a oração de um jeito que corta o coração. Olha o que ele diz: Agora, Senhor, tira a minha vida, porque para mim é melhor morrer do que viver. Vejam, aquele homem acabou de participar de um milagre gigante, né? O milagre da conversão ali, da história, vendo uma cidade inteira ser salva da destruição. E ele está ali, pedindo para morrer. Não porque fracassou, é porque deu certo demais. Parece estranho, né? E aí Deus pergunta para ele: você tem razão de ficar com tanta raiva assim? É uma pergunta. Jonas nem responde, porque no fundo ele sabe que não tem uma resposta boa. Então ele sai da cidade, senta numa colina de frente para Nínive, faz uma cabana e fica ali esperando para ver se, quem sabe, Deus muda de ideia e destrói a cidade mesmo assim. Então vejam que ele estava torcendo para a destruição. Ele estava torcendo pela destruição de 120 mil pessoas, só para provar que estava certo. Então pensa nisso com calma. O profeta que Deus usou para salvar uma cidade inteira estava sentado numa colina, torcendo para ver o fogo cair. É difícil imaginar um retrato mais triste, né, de um coração religioso ali que se perdeu o rumo. Jonas perdeu o rumo. E Deus, com uma paciência muito grande, prepara uma planta que cresce rápido e cobre a cabeça de Jonas com sombra, para aliviar o mal-estar dele. Então, Jonas, Deus, mesmo ali triste com um profeta, Deus ainda cuida dele. Ainda pensa, né, no calor que ele deve estar sentindo, ainda providencia uma sombra para proteger a cabeça. E a Bíblia conta uma coisa quase engraçada. Vejam, a Bíblia diz que Jonas se alegrou, ficou muito feliz por causa daquela planta. O homem que ficou bravo com a salvação da cidade ficou feliz agora, né, David? Ficou muito feliz por causa de uma sombra, uma planta que nasceu ali do dia para a noite. E agora a Bíblia diz o seguinte: no dia seguinte, ao nascer do sol, Deus prepara uma lagarta que ataca a raiz da planta e ela seca inteira, ela murcha, cai para o lado. E quando o sol nasce de verdade, Deus manda um vento quente do deserto. Aquele vento que resseca a garganta, queima a pele. E o sol bate direto na cabeça de Jonas, agora sem nenhuma sombra para proteger. E aí ele fica fraco, desmaiando de calor. E aí de novo ele pede para morrer, dizendo que é melhor morrer do que viver. Repara no tamanho do contraste entre os dois dias. Um dia antes, Jonas estava alegre, quase esquecido da própria raiva, distraído com o conforto de uma sombra que não custou nada para ele. Já no dia seguinte, com a sombra tirada, toda a raiva volta com força. Volta com força total. Isso te lembra alguma coisa? Quantas vezes a gente também se distrai da nossa dureza de coração só porque a vida está confortável naquele momento, né? E depois volta a ficar amargo assim que o conforto acaba. A alegria de Jonas com a planta nunca foi assim uma conversão de verdade. Foi só uma distração. e distração não segura ninguém quando o vento chega quente. E aí Deus faz de novo a mesma pergunta. Você tem razão de ficar com tanta raiva assim por causa dessa planta? E Jonas responde: tenho. E com razão, tenho raiva até a morte. E é aqui, meu amigo, que vem a última fala de Deus no livro. A última frase de todo o livro de Jonas. E ela não é uma pergunta, não é uma sentença. Deus diz o seguinte: você teve pena dessa planta, que não te custou trabalho nenhum, que nasceu numa noite e morreu na outra. E eu não teria pena de Nínive, a cidade grande, de onde vivem mais de 120 mil pessoas, que nem sabem diferenciar a mão direita da esquerda, além de tantos animais? Essa foi a última frase do livro. É, o livro termina assim. Sem resposta de Jonas, sem final feliz, sem final triste, sem final nenhum. A última palavra do livro de Jonas não é uma afirmação, é uma pergunta em aberto, né, que fica ali pendurada no ar, esperando a resposta. E sabe de quem é essa resposta? Não é de Jonas, né? Ela é sua. Toda vez que você escuta o livro de Jonas, Deus está te fazendo a mesma pergunta de novo. Vejam que nenhum outro livro da Bíblia termina assim, no meio da conversa, sem fechar o assunto. E eu acho que é de propósito. Deus não queria só contar uma história para Jonas. Queria abrir uma ferida em você, uma pergunta que não te deixa em paz até você decidir o que vai responder. Então eu quero que você seja bem sincero agora, no fundo aí do seu coração, sem se enganar, sem procurar uma desculpa aí bonita. A pergunta é a seguinte: existe algum grupo de pessoa, alguma família, algum ex-marido, alguma ex-esposa, algum político, algum vizinho, algum amigo, que se Deus perdoasse na sua frente, você ia ficar mais bravo do que feliz? Existe alguma pessoa assim? Vejam, Jonas amava uma planta que ele não plantou mais do que amava 120 mil pessoas que Deus criou com as próprias mãos. Cuidado para sua raiva não valer mais que o coração de Deus por alguém. Talvez seja aquele parente que arruinou a família, né, e nunca pediu desculpa. Talvez seja um motorista bêbado que tirou alguém querido, né, de perto de você. Talvez seja um grupo inteiro de gente que você já decidiu no automático que esse grupo não merece misericórdia nenhuma. Ora, não estou dizendo que a dor que essas pessoas causaram não é real. Ela é real. A dor de Jonas também era real. O medo dos assírios também era justificado. O que eu estou dizendo é que a dor real não te dá o direito de decidir quem Deus pode ou não perdoar. Esse direito nunca foi seu, nunca foi meu, é só de Deus. E olha como esse livro, ele conversa direto com uma parábola que eu sei que você conhece. É a parábola do filho pródigo, né? Parece muito, não parece, meus irmãos? Vejam. Lembra do filho mais velho? Ele fica furioso, né? Porque o pai faz uma festa pro irmão, o irmão que voltou. E ele tinha lá ficado em casa, trabalhado direto, nunca desobedeceu o pai. E aí ele viu o pai correndo, né, para abraçar o irmão, né, que gastou tudo com o bebedeiro. E aí o irmão mais velho fica do lado de fora da festa, fica de braço cruzado, dizendo pro pai que nunca ganhou nem um cabrito, né, para comemorar com os amigos. Então Jonas é esse irmão mais velho da Bíblia inteira, séculos antes daquela parábola existir. Vejam, ele fez tudo certo, no fim das contas obedeceu, pregou, ele cumpriu a missão e mesmo assim ficou do lado de fora da festa de Nínive. Ficou lá sentado numa colina, se recusando a comemorar. Então a raiva de Jonas por Nínive perdoada é a mesma raiva do filho mais velho pela festa do irmão. É a mesma raiva que mora em qualquer coração que confunde justiça com falta de amor, que acha que fazer o certo dá o direito de negar misericórdia para os outros. Olha, meus irmãos, para a gente finalizar o nosso estudo. Então, pensa aí numa pessoa ou num grupo de pessoa que você acha que não merece o seu perdão e nem a misericórdia de Deus. E hoje, antes de dormir, ora por essa pessoa, tá bom? Só isso. Não precisa perdoar de uma vez. Ninguém consegue isso da noite para o dia, só ora. Ok, meus irmãos? Finalizando aqui nosso estudo, então, semana que vem a gente começa um estudo novo aqui na Barroso Mix. Sejam todos, que todos tenham um excelente final de semana e até segunda.
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2: Rádio Barroso Mix informa a hora certa.
0: Meus irmãos, os ponteiros apontam para o infinito. Meio-dia em ponto. Salve Maria.

Maria Santíssima, que em vossa imagem milagrosa de Aparecida espalhais inúmeros benefícios sobre o Brasil. Eu, embora indigno de pertencer ao número dos vossos servos, mas desejando participar dos benefícios da vossa misericórdia, prostrado a vossos pés, consagro-vos o entendimento, para que sempre pense no amor que mereceis. Consagro-vos a língua, para que sempre vos louve e propague a vossa devoção. Consagro-vos o coração, para que depois de Deus vos ame sobre todas as coisas. Recebei-nos, ó Rainha incomparável, no ditoso número dos vossos servos. Acolhei-nos debaixo da vossa proteção. Socorrei-nos em nossas necessidades espirituais e temporais, e sobretudo na hora da nossa morte. Abençoai-nos, ó Mãe Celestial, e com vossa poderosa intercessão, fortalecei-nos em nossa fraqueza, a fim de que, servindo-vos fielmente nesta vida, possamos louvar-vos, amar-vos e render-vos graças no céu, por toda a eternidade, assim.

0: pela intercessão de Nossa Senhora Aparecida, Rainha e Padroeira do Brasil, a bênção de Deus Onipotente, Pai, Filho e Espírito Santo, desça sobre vós e permaneça sempre. Amém.
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2: Pelo sinal da Santa Cruz, livrai-nos Deus, nosso Senhor, dos nossos inimigos. Em nome do Pai, do Filho e do Espírito Santo. Amém. Oferecimento. Divino Jesus, nós vos oferecemos este terço que vamos rezar, contemplando os mistérios de nossa redenção. Concedei-nos pela intercessão de Maria, vossa Mãe Santíssima, a quem nos dirigimos as virtudes necessárias para bem rezá-lo e a graça de ganhar as indulgências anexas a esta santa devoção.
3: Creio em Deus Pai Todo-Poderoso, Criador do céu e da terra, e em Jesus Cristo, seu único Filho, nosso Senhor, que foi concebido pelo poder do Espírito Santo, nasceu da Virgem Maria, padeceu sob Pôncio Pilatos, foi crucificado, morto e sepultado, desceu à mansão dos mortos, ressuscitou ao terceiro dia, subiu aos céus, está sentado à

0: Divina. Amém.
1: Pai nosso que estais nos céus, santificado seja o vosso nome, venha a nós o vosso reino, seja feita a vossa vontade, assim na terra como no céu.
0: O pão nosso de cada dia nos dai hoje, perdoai as nossas ofensas, assim como nós perdoamos a quem nos tem ofendido. E não nos deixeis cair em tentação, mas livrai-nos do mal. Amém.
1: Ave Maria, cheia de graça, o Senhor é convosco. Bendita sois vós entre as mulheres, e bendito é o fruto do vosso ventre, Jesus.
0: Santa Maria, Mãe de Deus, rogai por nós, pecadores, agora e na hora de nossa morte. Amém.
1: Ave Maria, cheia de graça, o Senhor é convosco. Bendita sois vós entre as mulheres, e bendito é o fruto do vosso ventre, Jesus.
0: Santa Maria, Mãe de Deus, rogai por nós, pecadores, agora e na hora de nossa morte. Amém.
1: Ave Maria, cheia de graça, o Senhor é convosco. Bendita sois vós entre as mulheres, e bendito é o fruto do vosso ventre, Jesus.
0: Santa Maria, Mãe de Deus, rogai por nós, pecadores, agora e na hora de nossa morte. Amém.
1: Glória ao Pai, ao Filho e ao Espírito Santo.
0: Como era no princípio, agora é sempre. Amém.
1: Ó Maria concebida sem pecado,
0: rogai por nós que recorremos a vós.
1: Ó meu Jesus,
2: perdoai-nos, livrai-nos do fogo do inferno, levai as almas todas para o céu e socorrei principalmente as que mais precisarem.
1: No primeiro mistério, contemplamos a agonia de nosso Senhor Jesus Cristo no Horto das Oliveiras. Jesus sofre extrema agonia que o faz suar sangue. Unânimos a dor de nosso Senhor para socorrer também aqueles que sofrem. Pai nosso que estais no céu, santificado seja o vosso nome, venha a nós o vosso reino, seja feita a vossa vontade, assim na terra como no céu.
0: O pão nosso de cada dia nos dai hoje, perdoai as nossas ofensas, assim como nós perdoamos a quem nos tem ofendido. E não nos deixeis cair em tentação, mas livrai-nos do mal. Amém.
1: Ave Maria, cheia de graça, o Senhor é convosco. Bendita sois vós entre as mulheres, e bendito é o fruto do vosso ventre, Jesus.
0: Santa Maria, Mãe de Deus, rogai por nós, pecadores, agora e na hora de nossa morte. Amém.
1: Ave Maria, cheia de graça, o Senhor é convosco. Bendita sois vós entre as mulheres, e bendito é o fruto do vosso ventre, Jesus.
0: Santa Maria, Mãe de Deus, rogai por nós, pecadores, agora e na hora de nossa morte. Amém.
1: Ave Maria, cheia de graça, o Senhor é convosco. Bendita sois vós entre as mulheres, e bendito é o fruto do vosso ventre, Jesus.
0: Santa Maria, Mãe de Deus, rogai por nós, pecadores, agora e na hora de nossa morte. Amém.
1: Ave Maria, cheia de graça, o Senhor é convosco. Bendita sois vós entre as mulheres, e bendito é o fruto do vosso ventre, Jesus.
0: Santa Maria, Mãe de Deus, rogai por nós, pecadores, agora e na hora de nossa morte. Amém.
1: Ave Maria, cheia de graça, o Senhor é convosco. Bendita sois vós entre as mulheres, e bendito é o fruto do vosso ventre, Jesus.
0: Santa Maria, Mãe de Deus, rogai por nós, pecadores, agora e na hora de nossa morte. Amém.
1: Ave Maria, cheia de graça, o Senhor é convosco. Bendita sois vós entre as mulheres, e bendito é o fruto do vosso ventre, Jesus.
0: Santa Maria, Mãe de Deus, rogai por nós, pecadores, agora e na hora de nossa morte. Amém.
1: Ave Maria, cheia de graça, o Senhor é convosco. Bendita sois vós entre as mulheres, e bendito é o fruto do vosso ventre, Jesus.
0: Santa Maria, Mãe de Deus, rogai por nós, pecadores, agora e na hora de nossa morte. Amém.
1: Ave Maria, cheia de graça, o Senhor é convosco. Bendita sois vós entre as mulheres, e bendito é o fruto do vosso ventre, Jesus.
0: Santa Maria, Mãe de Deus, rogai por nós, pecadores, agora e na hora de nossa morte. Amém.
1: Ave Maria, cheia de graça, o Senhor é convosco. Bendita sois vós entre as mulheres, e bendito é o fruto do vosso ventre, Jesus.
0: Santa Maria, Mãe de Deus, rogai por nós, pecadores, agora e na hora de nossa morte. Amém.
1: Ave Maria, cheia de graça, o Senhor é convosco. Bendita sois vós entre as mulheres, e bendito é o fruto do vosso ventre, Jesus.
0: Santa Maria, Mãe de Deus, rogai por nós, pecadores, agora e na hora de nossa morte. Amém.
1: Glória ao Pai, ao Filho e ao Espírito Santo.
0: Como era no princípio, agora é sempre. Amém.
1: Ó Maria concebida sem pecado,
0: rogai por nós que recorremos a vós.
1: Ó meu Jesus,
2: perdoai-nos, livrai-nos do fogo do inferno, levai as almas todas para o céu e socorrei principalmente as que mais precisarem.
1: No segundo mistério, contemplamos a flagelação de nosso Senhor Jesus Cristo. Jesus foi atado a uma coluna, onde os soldados amarravam seus cavalos e ali mesmo o flagelaram com chicotes que rasgavam suas costas. Que possamos aliviar as dores de nossos irmãos que são flagelados pelas suas enfermidades. Pai nosso que estais no céu, santificado seja o vosso nome. Venha a nós o vosso reino, seja feita a vossa vontade, assim na terra como no céu.
0: O pão nosso de cada dia nos dai hoje, perdoai as nossas ofensas, assim como nós perdoamos a quem nos tem ofendido. E não nos deixeis cair em tentação, mas livrai-nos do mal. Amém.
1: Ave Maria, cheia de graça, o Senhor é convosco. Bendita sois vós entre as mulheres, e bendito é o fruto do vosso ventre, Jesus.
0: Santa Maria, Mãe de Deus, rogai por nós, pecadores, agora e na hora de nossa morte. Amém.
1: Ave Maria, cheia de graça, o Senhor é convosco. Bendita sois vós entre as mulheres, e bendito é o fruto do vosso ventre, Jesus.
0: Santa Maria, Mãe de Deus, rogai por nós, pecadores, agora e na hora de nossa morte. Amém.
1: Ave Maria, cheia de graça, o Senhor é convosco. Bendita sois vós entre as mulheres, e bendito é o fruto do vosso ventre, Jesus.
0: Santa Maria, Mãe de Deus, rogai por nós, pecadores, agora e na hora de nossa morte. Amém.
1: Ave Maria, cheia de graça, o Senhor é convosco. Bendita sois vós entre as mulheres, e bendito é o fruto do vosso ventre, Jesus.
0: Santa Maria, Mãe de Deus, rogai por nós, pecadores, agora e na hora de nossa morte. Amém.
1: Ave Maria, cheia de graça, o Senhor é convosco. Bendita sois vós entre as mulheres, e bendito é o fruto do vosso ventre, Jesus.
0: Santa Maria, Mãe de Deus, rogai por nós, pecadores, agora e na hora de nossa morte. Amém.
1: Ave Maria, cheia de graça, o Senhor é convosco. Bendita sois vós entre as mulheres, e bendito é o fruto do vosso ventre, Jesus.
0: Santa Maria, Mãe de Deus, rogai por nós, pecadores, agora e na hora de nossa morte. Amém.
1: Ave Maria, cheia de graça, o Senhor é convosco. Bendita sois vós entre as mulheres, e bendito é o fruto do vosso ventre, Jesus.
0: Santa Maria, Mãe de Deus, rogai por nós, pecadores, agora e na hora de nossa morte. Amém.
1: Ave Maria, cheia de graça, o Senhor é convosco. Bendita sois vós entre as mulheres, e bendito é o fruto do vosso ventre, Jesus.
0: Santa Maria, Mãe de Deus, rogai por nós, pecadores, agora e na hora de nossa morte. Amém.
1: Ave Maria, cheia de graça, o Senhor é convosco. Bendita sois vós entre as mulheres, e bendito é o fruto do vosso ventre, Jesus.
0: Santa Maria, Mãe de Deus, rogai por nós, pecadores, agora e na hora de nossa morte. Amém.
1: Ave Maria, cheia de graça, o Senhor é convosco. Bendita sois vós entre as mulheres, e bendito é o fruto do vosso ventre, Jesus.
0: Santa Maria, Mãe de Deus, rogai por nós, pecadores, agora e na hora de nossa morte. Amém.
1: Glória ao Pai, ao Filho e ao Espírito Santo.
0: Como era no princípio, agora e sempre. Amém.
1: Ó Maria concebida sem pecado,
0: rogai por nós que recorremos a vós.
1: Ó meu Jesus,
2: perdoai-nos, livrai-nos do fogo do inferno, levai as almas todas para o céu e socorrei principalmente as que mais precisarem.
1: No terceiro mistério, contemplamos a coroação de espinhos de nosso Senhor Jesus Cristo. Teceram uma coroa de espinhos e puseram em sua cabeça. Era uma maneira de debochar da realeza de Jesus e aumentar a sua dor. Que possamos assumir Jesus como verdadeiramente Rei em nossas vidas. Pai nosso que estais no céu, santificado seja o vosso nome. Venha a nós o vosso reino, seja feita a vossa vontade, assim na terra como no céu.
0: O pão nosso de cada dia nos dai hoje, perdoai as nossas ofensas, assim como nós perdoamos a quem nos tem ofendido. E não nos deixeis cair em tentação, mas livrai-nos do mal. Amém.
1: Ave Maria, cheia de graça, o Senhor é convosco. Bendita sois vós entre as mulheres, e bendito é o fruto do vosso ventre, Jesus.
0: Santa Maria, Mãe de Deus, rogai por nós, pecadores, agora e na hora de nossa morte. Amém.
1: Ave Maria, cheia de graça, o Senhor é convosco. Bendita sois vós entre as mulheres, e bendito é o fruto do vosso ventre, Jesus.
0: Santa Maria, Mãe de Deus, rogai por nós, pecadores, agora e na hora de nossa morte. Amém.
1: Ave Maria, cheia de graça, o Senhor é convosco. Bendita sois vós entre as mulheres, e bendito é o fruto do vosso ventre, Jesus.
0: Santa Maria, Mãe de Deus, rogai por nós, pecadores, agora e na hora de nossa morte. Amém.
1: Ave Maria, cheia de graça, o Senhor é convosco. Bendita sois vós entre as mulheres, e bendito é o fruto do vosso ventre, Jesus.
0: Santa Maria, Mãe de Deus, rogai por nós, pecadores, agora e na hora de nossa morte. Amém.
1: Ave Maria, cheia de graça, o Senhor é convosco. Bendita sois vós entre as mulheres, e bendito é o fruto do vosso ventre, Jesus.
0: Santa Maria, Mãe de Deus, rogai por nós, pecadores, agora e na hora de nossa morte. Amém.
1: Ave Maria, cheia de graça, o Senhor é convosco. Bendita sois vós entre as mulheres, e bendito é o fruto do vosso ventre, Jesus.
0: Santa Maria, Mãe de Deus, rogai por nós, pecadores, agora e na hora de nossa morte. Amém.
1: Ave Maria, cheia de graça, o Senhor é convosco. Bendita sois vós entre as mulheres, e bendito é o fruto do vosso ventre, Jesus.
0: Santa Maria, Mãe de Deus, rogai por nós, pecadores, agora e na hora de nossa morte. Amém.
1: Ave Maria, cheia de graça, o Senhor é convosco. Bendita sois vós entre as mulheres, e bendito é o fruto do vosso ventre, Jesus.
0: Santa Maria, Mãe de Deus, rogai por nós, pecadores, agora e na hora de nossa morte. Amém.
1: Ave Maria, cheia de graça, o Senhor é convosco. Bendita sois vós entre as mulheres, e bendito é o fruto do vosso ventre, Jesus.
0: Santa Maria, Mãe de Deus, rogai por nós, pecadores, agora e na hora de nossa morte. Amém.
1: Ave Maria, cheia de graça, o Senhor é convosco. Bendita sois vós entre as mulheres, e bendito é o fruto do vosso ventre, Jesus.
0: Santa Maria, Mãe de Deus, rogai por nós, pecadores, agora e na hora de nossa morte. Amém.
1: Glória ao Pai, ao Filho e ao Espírito Santo.
0: Como era no princípio, agora e sempre. Amém.
1: Ó Maria concebida sem pecado,
0: rogai por nós que recorremos a vós.
1: Ó meu Jesus,
2: perdoai-nos, livrai-nos do fogo do inferno, levai as almas todas para o céu e socorrei principalmente as que mais precisarem.
1: No quarto mistério, contemplamos a dolorosa subida do Calvário. Sobre as costas de Jesus é colocada uma pesada cruz. Sobre ela estão nossos pecados. Que possamos carregar as cruzes dos nossos irmãos e aliviar o peso de seu sofrimento. Pai nosso que estais no céu, santificado seja o vosso nome. Venha a nós o vosso reino, seja feita a vossa vontade, assim na terra como no céu.
0: O pão nosso de cada dia nos dai hoje, perdoai as nossas ofensas, assim como nós perdoamos a quem nos tem ofendido. E não nos deixeis cair em tentação, mas livrai-nos do mal. Amém.
1: Ave Maria, cheia de graça, o Senhor é convosco. Bendita sois vós entre as mulheres, e bendito é o fruto do vosso ventre, Jesus.
0: Santa Maria, Mãe de Deus, rogai por nós, pecadores, agora e na hora de nossa morte. Amém.
1: Ave Maria, cheia de graça, o Senhor é convosco. Bendita sois vós entre as mulheres, e bendito é o fruto do vosso ventre, Jesus.
0: Santa Maria, Mãe de Deus, rogai por nós, pecadores, agora e na hora de nossa morte. Amém.
1: Ave Maria, cheia de graça, o Senhor é convosco. Bendita sois vós entre as mulheres, e bendito é o fruto do vosso ventre, Jesus.
0: Santa Maria, Mãe de Deus, rogai por nós, pecadores, agora e na hora de nossa morte. Amém.
1: Ave Maria, cheia de graça, o Senhor é convosco. Bendita sois vós entre as mulheres, e bendito é o fruto do vosso ventre, Jesus.
0: Santa Maria, Mãe de Deus, rogai por nós, pecadores, agora e na hora de nossa morte. Amém.
1: Ave Maria, cheia de graça, o Senhor é convosco. Bendita sois vós entre as mulheres, e bendito é o fruto do vosso ventre, Jesus.
0: Santa Maria, Mãe de Deus, rogai por nós, pecadores, agora e na hora de nossa morte. Amém.
1: Ave Maria, cheia de graça, o Senhor é convosco. Bendita sois vós entre as mulheres, e bendito é o fruto do vosso ventre, Jesus.
0: Santa Maria, Mãe de Deus, rogai por nós, pecadores, agora e na hora de nossa morte. Amém.
1: Ave Maria, cheia de graça, o Senhor é convosco. Bendita sois vós entre as mulheres, e bendito é o fruto do vosso ventre, Jesus.
0: Santa Maria, Mãe de Deus, rogai por nós, pecadores, agora e na hora de nossa morte. Amém.
1: Ave Maria, cheia de graça, o Senhor é convosco. Bendita sois vós entre as mulheres, e bendito é o fruto do vosso ventre, Jesus.
0: Santa Maria, Mãe de Deus, rogai por nós, pecadores, agora e na hora de nossa morte. Amém.
1: Ave Maria, cheia de graça, o Senhor é convosco. Bendita sois vós entre as mulheres, e bendito é o fruto do vosso ventre, Jesus.
0: Santa Maria, Mãe de Deus, rogai por nós, pecadores, agora e na hora de nossa morte. Amém.
1: Ave Maria, cheia de graça, o Senhor é convosco. Bendita sois vós entre as mulheres, e bendito é o fruto do vosso ventre, Jesus.
0: Santa Maria, Mãe de Deus, rogai por nós, pecadores, agora e na hora de nossa morte. Amém.
1: Glória ao Pai, ao Filho e ao Espírito Santo.
0: Como era no princípio, agora e sempre. Amém.
1: Ó Maria concebida sem pecado,
0: rogai por nós que recorremos a vós.
1: Ó meu Jesus,
2: perdoai-nos, livrai-nos do fogo do inferno, levai as almas todas para o céu e socorrei principalmente as que mais precisarem.
1: No quinto mistério, contemplamos a crucificação e morte de nosso Senhor Jesus Cristo. Naquela cruz está a nossa salvação. Ao morrer, o Senhor sepultou a morte e nos resgatou do pecado. Rezemos por tantos irmãos nossos crucificados em suas dores, enfermidades e sofrimentos. Pai nosso que estais no céu, santificado seja o vosso nome. Venha a nós o vosso reino, seja feita a vossa vontade, assim na terra como no céu.
0: O pão nosso de cada dia nos dai hoje, perdoai as nossas ofensas, assim como nós perdoamos a quem nos tem ofendido. E não nos deixeis cair em tentação, mas livrai-nos do mal. Amém.
1: Ave Maria, cheia de graça, o Senhor é convosco. Bendita sois vós entre as mulheres, e bendito é o fruto do vosso ventre, Jesus.
0: Santa Maria, Mãe de Deus, rogai por nós, pecadores, agora e na hora de nossa morte. Amém.
1: Ave Maria, cheia de graça, o Senhor é convosco. Bendita sois vós entre as mulheres, e bendito é o fruto do vosso ventre, Jesus.
0: Santa Maria, Mãe de Deus, rogai por nós, pecadores, agora e na hora de nossa morte. Amém.
1: Ave Maria, cheia de graça, o Senhor é convosco. Bendita sois vós entre as mulheres, e bendito é o fruto do vosso ventre, Jesus.
0: Santa Maria, Mãe de Deus, rogai por nós, pecadores, agora e na hora de nossa morte. Amém.
1: Ave Maria, cheia de graça, o Senhor é convosco. Bendita sois vós entre as mulheres, e bendito é o fruto do vosso ventre, Jesus.
0: Santa Maria, Mãe de Deus, rogai por nós, pecadores, agora e na hora de nossa morte. Amém.
1: Ave Maria, cheia de graça, o Senhor é convosco. Bendita sois vós entre as mulheres, e bendito é o fruto do vosso ventre, Jesus.
0: Santa Maria, Mãe de Deus, rogai por nós, pecadores, agora e na hora de nossa morte. Amém.
1: Ave Maria, cheia de graça, o Senhor é convosco. Bendita sois vós entre as mulheres, e bendito é o fruto do vosso ventre, Jesus.
0: Santa Maria, Mãe de Deus, rogai por nós, pecadores, agora e na hora de nossa morte. Amém.
1: Ave Maria, cheia de graça, o Senhor é convosco. Bendita sois vós entre as mulheres, e bendito é o fruto do vosso ventre, Jesus.
0: Santa Maria, Mãe de Deus, rogai por nós, pecadores, agora e na hora de nossa morte. Amém.
1: Ave Maria, cheia de graça, o Senhor é convosco. Bendita sois vós entre as mulheres, e bendito é o fruto do vosso ventre, Jesus.
0: Santa Maria, Mãe de Deus, rogai por nós, pecadores, agora e na hora de nossa morte. Amém.
1: Ave Maria, cheia de graça, o Senhor é convosco. Bendita sois vós entre as mulheres, e bendito é o fruto do vosso ventre, Jesus.
0: Santa Maria, Mãe de Deus, rogai por nós, pecadores, agora e na hora de nossa morte. Amém.
1: Ave Maria, cheia de graça, o Senhor é convosco. Bendita sois vós entre as mulheres, e bendito é o fruto do vosso ventre, Jesus.
0: Santa Maria, Mãe de Deus, rogai por nós, pecadores, agora e na hora de nossa morte. Amém.
1: Glória ao Pai, ao Filho e ao Espírito Santo.
0: Como era no princípio, agora e sempre. Amém.
1: Ó Maria concebida sem pecado,
0: rogai por nós que recorremos a vós.
1: Ó meu Jesus,
2: perdoai-nos, livrai-nos do fogo do inferno, levai as almas todas para o céu e socorrei principalmente as que mais precisarem.
1: Infinitas graças vos damos, soberana Rainha, pelos benefícios que todos os dias recebemos de vossas mãos liberais. Dignai-vos, agora e sempre, tomar-nos debaixo de vosso poderoso amparo, e para mais vos obrigar, vos saudamos como a Salve Rainha.
2: Salve Rainha, Mãe de Misericórdia, vida, doçura e esperança nossa salve, a vós bradamos os degradados filhos de Eva, a vós suspiramos, gemendo e chorando neste vale de lágrimas, eia, pois, advogada nossa, esses vossos olhos misericordiosos a vós volvei, e depois deste desterro, mostrai-nos Jesus, bendito fruto de vosso ventre, ó clemente, ó piedosa, ó doce sempre Virgem Maria.
1: Rogai por nós, Santa Mãe de Deus,
0: para que sejamos dignos das promessas de Cristo.
1: Amém. Em nome do Pai, do Filho e do Espírito Santo. Amém.

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1: Louvado seja nosso Senhor Jesus Cristo, para sempre seja louvado. Nesse momento, apresentamos as intenções para esta Santa Missa. Pedimos a Deus suas bênçãos, sua proteção, sua misericórdia sobre cada um dos nomes que agora serão lembrados em oração. Senhor, olhai com carinho por Maria Irlene Neves Silva, Eunice Almeida, André Geraldo, Daniel Fernandes, Cristiane Sueli Goldin, Cristina Barbosa, Josélia da Silva Eugênio Moreira, Edivaldo José Moreira, Carmen da Conceição Souza, Elaine de Fátima Dias, Maria do Socorro Ferreira Dantas, Everaldo Barbosa Dantas, Luiz Eduardo Ferreira Dantas, Silvio Mauro Martins, Vera Lúcia Mazola Martins, Maria Gorete Rabelo, Maria do Socorro Ferreira Dantas, Everaldo Barbosa Dantas, Luiz Eduardo Ferreira Dantas, Fábio Marcelo Fonseca, Roseni Campos Rodrigues, Ailson Souza de Lima, Ademar Vasconcelos, Leir Lopes da Cruz, Mayra da Cruz Viana, Malcolm Osvaldo da Cruz Viana, Tereza Cristina da Silva, Luciana das Dores Carvalho, Fabiana Ribeiro, Ana Viana Bias Almeida, Edenilma Silva Ferreira, Roseilda Maciel da Silva, Verinha de Fátima Ferreira, Mariana Almeida, Emanuel Bento, Sueli Moreira de Souza e os filhos Emanuel e Riquelme, Cristiane Sueli Goldin, Silvio Rodrigues da Silva, José Igor Costa Amorim, Alexandra Mendes Maia, David Maia, Arlean Maia, Irene Maia, Marinalva Maia, Manuel Borges da França, Maiane Maia Santana da França, Jaqueline Lopes e seu filho Lucas Pires, Ângela Maria Lombardi, Raquel Rodrigues Faria Alter, Anísio José Massaroto, Ivone Maria Rodrigues Massaroto, Luciano Fernandes Silva, Maria Dalva Mendes. Que o Senhor abençoe e proteja cada um deles. Amém.
2: Caríssimos irmãos e irmãs, aos oprimidos Deus faz promessa de paz, e aos opressores deixa severa advertência, confiantes no Senhor, que conduz a história da humanidade e nos chama ao seguimento fiel de seu Filho, iniciemos esta celebração na primeira sexta-feira do mês, dedicada ao Sagrado Coração de Jesus, fonte de vida e salvação, e o nono dia da novena perpétua a Jesus misericordioso, pedindo: conduzi-nos em nossas incertezas, cantando.

0: Em nome do Pai, e do Filho, e do Espírito Santo.
1: Amém.
0: A graça e a paz daquele que era, que é e que vem, estejam convosco.
1: Bendito seja Deus que nos reuniu no amor de Cristo.
0: Boa tarde.
1: Boa tarde.
0: Sejam bem-vindos, bem-vindas, bem acolhidos para essa celebração, primeira sexta-feira do mês, dedicado ao Sagrado Coração de Jesus. Eu acolho você que nos acompanha através da TV Evangelizar, Rádio Evangelizar, YouTube Evangelizar. Que a graça, que a paz do nosso Deus esteja no seu coração, aonde quer que você se encontre. Nesta tarde, início de tarde, da primeira sexta-feira do mês, dedicado ao coração divino de nosso Senhor Jesus Cristo. No início da nossa celebração, vamos fechar os nossos olhos. Vamos olhar para o nosso coração também. O coração de Jesus é um coração que ama, um coração que perdoa. Muitas vezes o nosso coração é um coração irritado, que tem ódio, que tem rancor. E aí entra então a realidade do pecado. Com humildade, vamos pedir perdão dos nossos pecados e das nossas falhas.

0: Gláucia Cabral de Oliveira, Limoeiro, Pernambuco. Clóvis José Silva, Igaratinga, Minas Gerais. Nós rezamos em ação de graças pelo aniversário de Josué Pinto Maier. Pedimos pela saúde deste jovem Eduardo da Rosa Duarte. E nós rezamos em sufrágio da alma do cunhado do padre Reginaldo, que faleceu hoje, Olívio Libanori. Você tem acompanhado também as notícias, nós estamos em meio a um ciclone bomba. Essa madrugada o Rio Grande já foi muito atingido. Nós aqui em Curitiba já estamos sentindo o vento. Sabemos que esses ventos, essas rajadas vão causar muitos danos ainda em muitos lugares do Rio Grande do Sul, Santa Catarina, interior do Paraná, na própria capital. E depois vai subir, já está subindo, já está indo para São Paulo, Rio de Janeiro. Então queremos rezar por todas as pessoas que estão sofrendo e pedindo ao Senhor que acalme essa tempestade, tempestade física, literalmente física, que tem causado muito dano material e já tem vítimas de pessoas que faleceram no Rio Grande do Sul por causa desse ciclone bomba. Então queremos pedir ao Senhor que acalmou a tempestade, que literalmente também acalme essa tempestade e reduza as consequências desse El Niño que foi feito por causa do egoísmo humano. A natureza agora, por causa do egoísmo humano, está mandando a fatura. Vamos pedir então ao Senhor que acalme literalmente as tempestades que estão se levantando, que vão se levantar. Deus, a quem os elementos da natureza obedecem, acalmai as tempestades que tememos, para que a ameaça das forças da natureza se transforme em motivo de louvor. Por nosso Senhor Jesus Cristo, vosso Filho, que é Deus, e convosco vive e reina na unidade do Espírito Santo, por todos os séculos dos séculos.
1: Amém.
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3: Leitura da profecia de Naum. Eis sobre os montes os passos de um mensageiro que anuncia a paz. Ó Judá, celebra tuas festas, cumpre tuas promessas. Nunca mais Belial pisará teu solo, ele foi aniquilado. O Senhor há de restaurar a grandeza de Jacó, assim como a grandeza de Israel, pois os ladrões os saquearam e devastaram suas videiras. Ai de ti, cidade sanguinária, cheia de imposturas, cheia de espoliação e de incessante rapinagem. Estalo de chicotes, fragor de rodas, cavalos relinchando, ringir de carros impetuosos, cavaleiros à carga, espadas brilhando e lanças reluzentes, trucidando sem conta, mortos aos montes, cadáveres sem fim, tropeça-se sobre os corpos. Farei cair sobre ti tuas abominações e te lançarei em rostos merecidos insultos, de ti farei um exemplo. Assim, todos os que te virem fugirão para longe, dizendo: Nínive está em ruínas. Quem terá compaixão dela? Onde achar quem a console? Palavra do Senhor.
1: Graças a Deus.
2: O responsório de hoje é de Deuteronômio 32 e tem a seguinte antífona: Sou eu que tiro a vida, sou eu quem faz viver. Repitamos:
1: Sou eu que tiro a vida, sou eu quem faz viver.
2: Salmodiemos.

já vem o dia em que serão arruinados e o seu destino se apressa em chegar. Porque o Senhor fará justiça a seu povo e salvará todos aqueles que o servem.

saibam todos que eu sou somente eu e não existe outro Deus além de mim. Quem mata e faz viver sou eu somente. Sou eu que firo e que torno a curar.

E se eu afiar minha espada reluzente e com minhas próprias mãos fizer justiça, dos adversários todos hei de me vingar, e vou retribuir aos

0: Senhor esteja convosco.
1: Ele está no meio de nós.
0: Proclamação do Evangelho de Jesus Cristo, segundo Mateus.
1: Glória a vós, Senhor.
0: Naquele tempo, Jesus disse aos discípulos: se alguém me quer seguir, renuncie a si mesmo, tome a sua cruz e me siga. Pois quem quiser salvar a sua vida vai perdê-la, e quem perder a sua vida por causa de mim vai encontrá-la. De fato, que adianta o homem ganhar o mundo inteiro, mas perder a sua vida? O que poderá alguém dar em troca de sua vida? Porque o Filho do Homem virá na glória do seu Pai com os seus anjos, e então retribuirá a cada um de acordo com a sua conduta. Em verdade vos digo, alguns daqueles que estão aqui não morrerão antes de verem o Filho do Homem vindo com o seu reino. Palavra da salvação.
1: Glória a vós, Senhor.
0: Pelas palavras do Santo Evangelho, sejam perdoados os nossos pecados.
1: Amém.
0: Irmãos e irmãs, nós estamos aí concluindo a 18ª semana do tempo comum. Entramos no mês de agosto, inclusive entramos no mês de agosto, dia 1º, iniciávamos este mês vocacional. O mês de agosto para a Igreja do Brasil é o mês vocacional, e tivemos a abertura do mês vocacional da Arquidiocese aqui no domingo às 18 horas. Foi feita a abertura, a missa presidida pelo Padre Reginaldo, a abertura do mês vocacional. E cada semana do mês de agosto, já é tradicional no Brasil, cada semana nós falamos a respeito de uma vocação específica. Vocação vem do verbo vocare, em latim, que significa chamado. É um chamado, é quem chama? Deus. Deus chama e alguém responde. Primeira semana, essa semana ainda, né, que é a primeira semana, nós olhamos para a vocação específica do sacerdote. Não existe Igreja Católica sem sacerdotes. Não existe Eucaristia sem sacerdote. Não existe perdão dos pecados sem sacerdote. Não existe unção dos enfermos sem sacerdote. Primeira semana nós olhamos então para a vocação sacerdotal, porque no dia 4 de agosto nós comemoramos, nós fazemos memória de São João Maria Vianney, um santo do século XIX, um santo francês, que viveu 72, 73 anos na França, e ele era até 2008 padroeiro de todos os párocos. Em 2009, quando teve o ano sacerdotal, o Papa Bento XVI então estendeu o seu patrocínio sobre todos os padres. Então nós olhamos para João Maria Vianney, esse santo que está aparecendo aí no vídeo, santo francês, padroeiro de todos os padres. Então nessa primeira semana nós rezamos por todos os padres. Reze pelos padres. Eu dizia no programa Com a Palavra durante essa semana: reze pelo seu padre, reze pelo seu pároco. Às vezes a gente é muito rápido para se queixar de padre. Aceite o padre que a Igreja colocou na sua comunidade, com as suas qualidades e com os seus defeitos. Nós padres não somos anjos. Não esperem uma natureza angélica de nós, porque vocês não vão encontrar, nem vocês são. Se vocês estão no processo e no caminho da santidade, nós padres estamos igualzinho, no mesmo processo que vocês estão seguindo de santidade. Então rezem pelos seus padres antes de estar se queixando, antes de ficar expondo a vida do padre publicamente por causa de suas faltas em redes sociais ou coisas assim. Converse com seu padre, reze pelo seu padre. Não exija que seu padre seja um João Maria Vianney, um Padre Pio da Pietrelcina, porque não é, não somos. É esse padre que a Igreja colocou na sua paróquia, na sua comunidade. E esse padre faz às vezes de Cristo na sua paróquia e na sua comunidade, com os seus dons, com seus grandes dons, mas também com seus defeitos. Haja já visto, como eu disse, Cristo não ordenou anjos, ordenou homens, natureza humana. E nós todos estamos nesse processo, não é? Nesse processo de santidade. E é interessante que quando se tenta minar a Igreja Católica, não se ataca diretamente um sacramento. Quando se tenta acabar com a Igreja Católica, não se ataca diretamente o Papa, que é a cabeça visível do catolicismo. Começa se atacando os padres. E por isso hoje o mundo ataca tanto o sacerdócio. Porque quem tem, no final das contas, ódio de todos os sacerdotes é o diabo. E por detrás de todo ataque ao sacerdote, à vida sacerdotal, também está o demônio. Porque ele é esperto, o inimigo é esperto, o inimigo é astuto. E sabe que derrubando um padre, consegue derrubar não uma alma, mas muitas almas. Porque vai dizer Dom Bosco, se um padre vai para o céu, ele não vai sozinho, ele vai com aquela multidão que ele salvou. Se o padre cai, a multidão que estava caminhando junto com ele cai junto. Segunda semana nós olhamos para a vocação à vida matrimonial. Domingo agora é dia dos pais. Vamos rezar também pelos nossos pais e pela vocação à vida matrimonial. A todos aqueles, a maioria, eu acredito que está aqui, que me acompanha, abraçou a vocação à vida matrimonial. É pai, é mãe, está nesse processo. Jovens que desejam também essa vida matrimonial, vamos rezar para que tenhamos bons matrimônios, matrimônios conscientes, aí pautados na fidelidade, no amor, no diálogo, na aceitação, no perdão também. Terceira semana vamos comemorar a solenidade da Assunção da Bem-aventurada Virgem Maria. Vamos rezar por todos os sacerdotes, vamos rezar por todos os religiosos, aqueles que fizeram votos de pobreza, obediência e castidade, os freis, as freiras e tantas outras congregações de homens e mulheres que não são ordenados, mas fizeram seus votos. No outro fim de semana rezamos por todos os catequistas, porque a vocação a ser catequista não é uma profissão, é uma vocação. E no último fim de semana nós vamos rezar por todas as vocações dentro da igreja, as vocações de todos os leigos que estão dentro da igreja. No evangelho de hoje nós escutamos um ensinamento de Jesus. Se nós pegamos o evangelho um pouquinho antes para a gente poder entender, Jesus havia perguntado aos discípulos: e vocês, quem dizem que eu sou? Pedro vai dizer: é o Filho de Deus, é o Messias. Jesus vai elogiar Pedro, mas depois do elogio que Jesus faz a Pedro, Jesus vai dizer: porém, o Filho do Homem deve sofrer muito, vai ser morto e depois vai ressuscitar. Pedro vai até Jesus e contraria Jesus, porque até então a missão de Jesus estava frutuosa, estava bonita. Jesus estava curando muita gente, estava exorcizando muita gente, tinha multiplicado o pão, já queriam aclamar Jesus como rei do pão, olhavam para Jesus como esse sim é o Messias esperado. E os discípulos, os apóstolos, estavam nesse mesmo nível. E quando Jesus fala: vai a Jerusalém e vou sofrer muito, Pedro aqui simboliza todos os apóstolos, porque ele é o príncipe, ele é o primeiro dos apóstolos, mas quando ele fala é a igreja que fala a Jesus, vai dizer: não Jesus, isso não pode, esquece disso, o teu programa de vida estava excelente até agora. Mas quando você fala do sofrimento e da dor, não, esse programa nós não podemos aceitar. E o evangelho continua dizendo que Jesus vai dizer a Pedro: vai para trás, Satanás. O que você pensa não é as coisas de Deus. Depois que Jesus faz isso, que Jesus chama a atenção de Pedro, então inicia o evangelho de hoje. E o evangelho de hoje, que é continuação da profissão ali de fé de Pedro, Jesus vai dizer assim: diz aos seus discípulos, não é a toda a multidão. É muito importante ver isso nas escrituras. Há vezes, há discursos, há ensinos de Jesus que é para a multidão, para todos, indistinto. Há momentos em que o discurso é somente para os apóstolos. Hoje é para os discípulos, um grupo maior do que os apóstolos. Se alguém quer me seguir, renuncie a si mesmo, tome a sua cruz e me siga. O seguimento de Jesus, a liturgia de hoje. Ninguém é obrigado a seguir Jesus. Essa é a primeira coisa. Você não é obrigado a seguir Jesus. Ele não te obriga. Inclusive, Deus não quer pessoas obrigadas a seu serviço. Porque Deus não é ídolo. Os ídolos, sim. Os ídolos escravizam. Deus não quer escravos a seu serviço. Essa é a primeira coisa. Nem servos. Porque no Evangelho de João, na despedida, Jesus vai dizer: eu não vos chamo mais servos, eu vos chamo amigos. Condicional de Jesus: se alguém quer me seguir, veja bem, primeira coisa que deve fazer, renuncie a si mesmo. Segunda coisa, tome a sua cruz. Terceira coisa, e me siga. Esses três verbos que nós vemos no Evangelho: renunciar, tomar e seguir. E aqui nós temos que fazer uma interpretação que seja uma interpretação correta, porque às vezes podemos fazer interpretações equivocadas a respeito deste Evangelho, achando que o seguimento de Jesus é uma tristeza total, né? Nossa Senhora, agora eu vou seguir Jesus, vou ter que deixar tudo. Olha aí, ó, ele falou renunciar a tudo. Agora eu vou seguir Jesus, vou ter que ser essa pessoa resignada. E quantas vezes a gente escuta isso nos confessionários, de gente resignada. Agora que eu vou seguir Jesus, então começa a fazer cara de enterro e cara de sexta-feira santa o resto da tua vida, porque você está seguindo Jesus. Agora que eu estou seguindo Jesus, eu não posso escutar nada mundano, tem que ser tudo só de Deus. Acabou. Não. Renunciar a si mesmo não significa ser resignado. Não significa ficar com essa cara boba de se fazer de santo. Não é isso. Renunciar a si mesmo significa: você não é o centro do mundo. E o mundo não gira em torno do seu nariz nem em torno do seu umbigo. Repita comigo: eu não sou o centro do mundo. Mais forte: eu não sou o centro do mundo. E sabe por que o padre está pedindo para repetir? Porque muitas vezes nós encontramos gente que diz que é seguidor de Jesus e acha que é o centro do mundo. Tudo tem que passar por ele. Tudo tem que passar pelo seu critério. Primeira condição para seguir Jesus, meu amado, minha amada, é ter consciência de que eu não sou o centro do mundo. E eu preciso renunciar a tudo aquilo que me leva a querer me achar centro do mundo. E aí a primeira coisa que a gente tem que renunciar é o nosso egoísmo, porque uma pessoa egoísta não pode seguir Jesus. Como que um padre egoísta vai seguir Jesus? Como que um esposo, como que um matrimônio egoísta vai seguir Jesus? Não tem sentido. Eu iniciava a homilia falando a respeito das vocações. Não existe vocações egoístas. Eu sou padre para vocês, eu não sou padre para mim. Eu não posso me absolver, eu não posso me abençoar, eu não posso me ungir se eu estou doente. Eu tenho que ir até outro padre. A minha vocação tem sentido se tem outro para mim servir. Eu não posso me batizar, eu não posso me ordenar. Nenhum sacramento que eu administro sobre vocês eu posso administrar sobre mim. Nenhuma bênção, que nem é sacramento, que é um sacramental, eu não posso dar sobre mim. Porque não tem sentido. Um pai e uma mãe. Você que é pai, você não é pai para você mesmo. Que sentido tem você ser pai para você mesmo? Você é pai para seu filho. Você que é mãe, que sentido ser? Ah, eu sou mãe para mim mesmo. Que sentido é esse? Você é mãe para o seu filho, para sua filha. O religioso que faz os votos de pobreza, obediência e castidade, ele faz isso para melhor servir o outro. Não para ficar se arrogando que tem esses votos. E toda vocação é serviço ao outro, não serviço a si mesmo. Quando a vocação, entre aspas, vocação, vai se tornando serviço a mim mesmo, já não é mais serviço, é qualquer coisa, mas não é mais serviço. Porque toda vocação vai contra o egoísmo. E aí por isso o escândalo da vocação nos dias de hoje. Por isso o escândalo quando um jovem com seus 28, eu me ordenei com 28, um jovem com seus 28, 25 anos se ordena. Nossa, que padre novo, coitado, não vai casar, coitado, não vai ter filho. E aí quando nós olhamos para um matrimônio jovem que está se casando, jovens ali com 24, 25 anos, nossa, mas são tão novos, coitados, nem aproveitaram a vida direito, nem namoraram direito. Quando uma jovem vai fazer os seus votos perpétuos, nossa, mas que menina bonita, né? Poderia muito bem ter casado, agora coitada, vai viver aí no meio das freiras. Esse é o escândalo da vocação, porque a vocação aponta o mundo que é egoísta. E aqueles que abraçam a vocação dizem, nós não somos egoístas. E aí o mundo se escandaliza. Depois, o evangelho continua. Então, primeiro renunciar a nós mesmos. Não somos centros do mundo. O mundo não gira em torno de mim, não gira em torno do meu umbigo, não gira em torno do meu nariz. Ter a capacidade de abrir mão daquilo que eu acho que é verdade, mas não é. São as minhas pseudo-verdades, que as minhas neuroses criaram dentro de mim. Esse renunciar a si mesmo também não é ser resignado, como eu dizia. Não é isso. Tem muita gente que acha que renunciar a si mesmo é dizer, ai, agora pronto. Agora eu já não tenho mais opinião, eu já não tenho mais nada. Agora eu faço só a vontade de Deus, só o que está na Bíblia e acabou. E eu me anulei para mim mesmo. Cuidado, a interpretação é errada. Isso não existe. Aqueles que andam por aí presumindo uma falsa humildade. Jesus não quer seguidores com sangue de barata, tá? Se você tem sangue de barata de aceitar e aguentar tudo, Jesus não quer seguidores assim. Faz uma transfusão de sangue, tira esse sangue de barata. Tome a sua cruz. Tomar a cruz aqui, e aí vem os resignados também entram aqui. Porque aí eles vêm com os sofrimentos. Ai, a minha cruz. A gente já fala de cruz, já pensa, ai, é o sofrimento. Tenho que tomar o meu sofrimento. Não. Quem segue Jesus sofre. Quem não segue, sofre igualzinho. Desde que o mundo é mundo. Todos os imperadores que passaram por Roma sofreram. Eles não acreditavam em Jesus. Agora nós temos que mudar para entender. Porque quando a gente olha para a cruz, a gente só pensa que é sofrimento. Não é. Tome a sua cruz, no sentido de que seja capaz de amar. É isso que Jesus está dizendo. Porque a cruz, quando nós olhamos para a cruz, e olhando aqui para a cruz, para a representação desta cruz que está Jesus, nós não podemos olhar só para o sofrimento. É reduzir demais a morte desse homem no sofrimento. É reduzir demais, é se achar o centro do universo, dizendo que ele só morreu por causa dos teus pecados. Nossa, como você vale, né? É olhar para essa cruz, mas olhar também pelo grande amor dele. Tomar a nossa cruz é tomar o amor também. Ter essa capacidade de amar. E quando o sofrimento real, porque nós vamos sofrer, o sofrimento chega, quem sabe já chegou na sua vida, chega, vai embora, depois ele volta. Quanta gente passando por vários sofrimentos. No início da missa eu dizia, os que estão sofrendo lá por causa desse ciclone, bomba e tudo mais, e os que vão sofrer. Mas tomar a cruz é dar um novo sentido ao nosso sofrimento através do amor. Se você está passando por alguma dificuldade, se você está passando por algum momento de sofrimento, ressignifique esse sofrimento, ressignifique essa dor, essa cruz, não no sentido do sofrimento, mas no sentido do amor. É isso que Jesus nos pede. Tome a sua cruz, tenha a capacidade de amar. Quem não ama não pode seguir Jesus. Você pode ter todas as verdades. Você pode conhecer todo o direito canônico. Você pode conhecer todo o catecismo da Igreja Católica. Se você não tem a capacidade de amar, você não pode ser seguidor de Jesus. Não é Padre Everson que está falando, é o próprio Jesus que fala no Evangelho de hoje. Renunciar, tomar e aí seguir. E aí sim a nossa vida vai ganhando um novo significado, porque Jesus aqui vai dizer, olha, quem quiser salvar sua vida vai perder. Se você pega as tuas verdades e se agarra nessas tuas pseudo-verdades, se você pega a lei pela lei e se agarra nisso, querendo salvar a tua vida, você vai se perder. Você não vai se abrir para a graça de Deus. Agora, aquele que for capaz de perder a sua vida, no sentido de entregar a sua vida, na lógica do amor, o que faz que o sacrifício de Jesus seja redentor? Haviam muitos que foram crucificados naquele tempo. Jesus não é o único. O que faz com que o seu sacrifício seja redentor? Obviamente, ele é Deus. Mas segunda coisa, ele oferece o seu sacrifício não pela dor. Ele oferece o seu sacrifício por amor a cada um de nós. E aí tudo muda. Então, quem quiser, quem perder a sua vida, quem oferecer a sua vida, quem entregar a sua vida dentro da lógica do amor, vai encontrá-la. E aí entra mais uma vez a questão da vocação. O egoísmo faz com que a gente se perca. Uma pessoa egoísta é uma pessoa perdida. É uma pessoa que só pensa em si mesmo e ela é incapaz de abraçar a vocação. Às vezes você encontra jovens inteligentes, jovens que são bons, que poderiam muito bem abraçar a vocação à vida sacerdotal, mas não abraçam porque são egoístas, não conseguem sair do seu meio. Quantos casais hoje em dia não querem mais o sacramento do matrimônio? E ainda existem aqueles que dizem: não, nós temos até medo de casar, porque até agora deu certo, depois do casamento pode dar errado, porque são egoístas, são incapazes de amar dentro da lógica e da ótica que nos pede Jesus. Quem quiser salvar a sua vida vai perder. Se você abraçar o egoísmo como projeto de vida, você vai perder o sentido da tua vida. Você não vai mais encontrar sentido na tua vida. Se você oferecer a tua vida dentro da lógica do amor, você vai encontrar um sentido na tua vida. Quanta gente hoje tem tudo, meus irmãos. Tem carro, tem dinheiro, tem uma boa profissão, é PhD num monte de ciências, conhece de tudo. Mas às vezes chega até nós e diz: padre, eu não tenho mais sentido de vida. E aí você começa a conversar com a pessoa e você vê justamente isso. Ela quer tanto salvar a sua vida que ela está perdendo. Que isso não aconteça conosco. Vamos abrir o nosso coração à graça do nosso Deus, para que Ele nos dê a graça de renunciar, nos dê a graça também de seguir o seu filho Jesus. Vamos para as nossas preces.
2: Ao final de cada prece, rezemos: ouve, ó Pai, a nossa oração.
1: Ouve, ó Pai, a nossa oração.
2: Para que a vossa igreja anuncie com coragem o evangelho de vosso filho e assim fortaleça o vosso povo no caminho de vosso reino, nós vos pedimos.
1: Ouvi, ó Pai, a nossa oração.
2: Por todos os que encontram oposição e inimigos por causa de sua fé, para que se mantenham fiéis no seguimento de Jesus Cristo, nós vos pedimos.
1: Ouvi, ó Pai, a nossa oração.
2: Para que tenhamos um coração manso, humilde e sereno, semelhante ao do vosso Filho Jesus Cristo, nós vos pedimos.
1: Ouvi, ó Pai, a nossa oração.
0: Ó Deus de grande misericórdia,
1: bondade infinita, eis que hoje neste novenário perpétuo, por intercessão de Nossa Senhora de Guadalupe, padroeira das Américas, venho suplicar as graças necessárias para mim e para meus familiares.
0: Ó Senhor, aumentai em nós sem cessar a vossa misericórdia,
1: a fim de que possamos cumprir fielmente a vossa santa vontade durante toda a nossa vida e na hora da morte.
0: Que o poder de vossa misericórdia nos defenda dos ataques dos inimigos da nossa salvação.
1: Jesus é a nossa confiança.
0: E pelo seu coração misericordioso, como por uma porta aberta, esperamos entrar no céu. Amém.

0: da chaga aberta do coração de Jesus.
1: Eu confio em vós.
0: Misericórdia divina encerrada no coração de Jesus.

0: Oração do nono dia.
1: Ó compassivo Jesus, que sois a própria compaixão, trago a mansão do vosso compassivo coração às almas tíbias, que se aquecem no fogo do vosso amor puro. Essas almas geladas, que semelhantes a cadáveres, vos enchem de tanta repugnância. Ó Jesus, muito compassivo, usai a onipotência da vossa misericórdia e atraí-as até o fogo do vosso amor, e concedei-lhes o amor santo, porque vós tudo podeis.
0: Eterno Pai, olhai com misericórdia para as almas tíbias e que estão encerradas no coração compassivo de Jesus. Pai de misericórdia, suplico-vos pela largura da paixão do vosso Filho e por sua agonia de 3 horas na cruz, permiti que também elas glorifiquem o abismo da vossa misericórdia. Amém. Passemos ao rito das oferendas. Com o pão e o vinho, apresentemos a Deus a nossa vida. Sejamos generosos em nossa oferta material, que pode ser em espécie ou pelo QR Code nos coletores. Convidamos também você a participar da ação Ajude a Pintar a Casa da Mãe de Guadalupe. Participe do livro da Casa da Mãe. Suas doações podem ser pelo QR Code que aparece em sua tela, no plantão do dízimo ou na secretaria paroquial. Cantemos.

0: Orai, irmãos e irmãs, para que, trazendo ao altar as alegrias e fadigas de cada dia, nos disponhamos a oferecer um sacrifício que seja aceito por Deus Pai Todo-Poderoso.
1: Receba o Senhor por tuas mãos este sacrifício, para a glória do seu nome, para nosso bem e de toda a sua santa Igreja.
0: Nós vos pedimos, Senhor de bondade, santificai esses dons e, aceitando a oblação do sacrifício espiritual, fazei de nós mesmos uma eterna oferenda para vós, por Cristo nosso Senhor.
1: Amém.
0: O Senhor esteja convosco.
1: Ele está no meio de nós.
0: Corações ao alto.
1: O nosso coração está em Deus.
0: Demos graças ao Senhor nosso Deus.
1: É nosso dever e nossa salvação.
0: Na verdade, é digno e justo, é nosso dever e salvação dar-vos graças sempre e em todo lugar, Senhor Pai Santo, Deus Eterno e Todo-Poderoso. Pois por meio do vosso Filho muito amado, sois não somente o Criador do gênero humano, mas também o Autor misericordioso da sua redenção. Por isso, com razão, vos servem todas as criaturas. Os redimidos vos prestam o devido louvor e unânimes vos bendizem, vossos anjos e santos. Também nós vos celebramos com alegria e dizemos, sem cessar, a uma só voz:
1: Santo, Santo, Santo, Santo, Senhor Deus do Universo, o céu e a terra proclamam a vossa glória, hosana nas alturas, bendito o que vem em nome do Senhor, hosana nas alturas.
0: Na verdade, ó Pai, vós sois santo e fonte de toda santidade. Santificai, pois, esses dons, derramando sobre eles o vosso Espírito, a fim de que se tornem para nós o corpo e o sangue de nosso Senhor Jesus Cristo.
1: Enviai o vosso Espírito Santo.
0: Estando para ser entregue e abraçando livremente a paixão, Jesus tomou o pão, pronunciou a bênção de ação de graças, partiu e o deu aos seus discípulos, dizendo: Tomai todos e comei. Isto é o meu corpo, que será entregue por vós.

Do mesmo modo, no fim da ceia, ele tomou o cálice em suas mãos e, dando graças novamente, o entregou aos seus discípulos, dizendo: Tomai todos e bebei. Este é o cálice do meu sangue, o sangue da nova e eterna aliança, que será derramado por vós e por todos para a remissão dos pecados. Fazei isto em memória de mim.

0: Mistério da fé para a salvação do mundo.
1: Salvador do mundo, salvai-nos. Vós que nos libertastes pela cruz e ressurreição.
0: Celebrando, pois, o memorial da morte e ressurreição do vosso Filho, nós vos oferecemos, ao Pai, o pão da vida e o cálice da salvação. E vos agradecemos porque nos tornastes dignos de estar aqui na vossa presença e vos servir.
1: Aceitai, ó Senhor, a nossa oferta.
0: Suplicantes vos pedimos que, participando do corpo e sangue de Cristo, sejamos reunidos pelo Espírito Santo num só corpo.
1: O Espírito nos una num só corpo.
0: Lembrai-vos, ó Pai, da vossa Igreja que se faz presente pelo mundo inteiro. Que ela cresça na caridade em comunhão com o Papa Leão, com o nosso Bispo José, os bispos do mundo inteiro, os presbíteros, os diáconos e todos os ministros do vosso povo.
1: Lembrai-vos, ó Pai, da vossa Igreja.
0: Lembrai-vos do vosso filho, Olívio Libanori, e de Glécio Souza de Matos, Elaio Rodrigues, Francisco, Frank Aparecido, Joana Viana, Maria de Fátima, Nair Semansky, Paulo César da Silva, que chamastes este mundo à vossa presença. Tendo sido sepultados com Cristo em sua morte no batismo, participem igualmente da sua ressurreição. Lembrai-vos também na vossa misericórdia dos outros nossos irmãos e irmãs que adormeceram na esperança da ressurreição. E de todos os que partiram desta vida, acolhei-o junto a vós na luz da vossa face.
1: Concedei-lhes, ó Senhor, a luz eterna.
0: Enfim, nós vos pedimos, tende piedade de todos nós, e dai-nos participar da vida eterna, com a Virgem Maria, Mãe de Deus, São José, seu esposo, os apóstolos, São João Maria Vianney, e todos os santos que neste mundo viveram na vossa amizade, a fim de vos louvarmos e glorificarmos, por Jesus Cristo, vosso Filho. Por Cristo, com Cristo e em Cristo. A vós, Deus Pai Todo-Poderoso, na unidade do Espírito Santo, toda a honra e toda a glória, por todos os séculos dos séculos.
1: Amém.
0: E com amor e confiança, elevemos nossas mãos aos céus e rezemos, como o Senhor Jesus nos ensinou. Pai nosso,
1: que estais nos céus, santificado seja o vosso nome. Venha a nós o vosso reino, seja feita a vossa vontade, assim na terra como no céu. O pão nosso de cada dia nos dai hoje. Perdoai-nos as nossas ofensas, assim como nós perdoamos a quem nos tem ofendido. E não nos deixeis cair em tentação, mas livrai-nos do mal.
0: Livrai-nos de todos os males, ó Pai, e dai-nos hoje a vossa paz. Ajudados pela vossa misericórdia, sejamos sempre livres do pecado e protegidos de todos os perigos, enquanto aguardamos a feliz esperança e a vinda do nosso Salvador, Jesus Cristo.
1: Vosso é o reino, o poder e a glória para sempre.
0: Senhor Jesus Cristo, dissestes aos vossos apóstolos: eu vos deixo a paz, eu vos dou a minha paz. Não olheis os nossos pecados, mas a fé que anima a vossa Igreja. Dai-lhe, segundo o vosso desejo, a paz e a unidade, vós que sois Deus com o Pai e o Espírito Santo.
1: Amém.
0: A paz do Senhor esteja sempre convosco.
1: O amor de Cristo nos uniu. Cordeiro de Deus, que tirais o pecado do mundo, tende piedade de nós. Cordeiro de Deus, que tirais o pecado do mundo, tende piedade de nós. Cordeiro de Deus, que tirais o pecado do mundo, dai-nos a paz.
0: Eu sou o pão da vida, diz o Senhor. Quem vem a mim não terá mais fome, e quem crê em mim nunca mais terá sede. Eis o Cordeiro de Deus, que tira o pecado do mundo.
1: Senhor, eu não sou digno de que entreis em minha morada, mas dizei uma palavra e serei salvo. A Sagrada Eucaristia nos ajuda a viver segundo os ensinamentos de Jesus Cristo. Cantemos.

0: Graças e louvores se deem a todo momento
1: ao Santíssimo e Diviníssimo Sacramento.
0: Glória ao Pai, ao Filho e ao Espírito Santo.
1: Como era no princípio, agora e sempre. Amém.
0: Jesus, manso e humilde de coração,
1: fazei o nosso coração semelhante ao vosso.
0: Oremos. Acompanhai, Senhor, com vossa constante proteção aqueles que restaurais com os dons do céu. E como não cessais de protegê-los, concedei que se tornem dignos da eterna redenção. Por Cristo nosso Senhor.
2: Amém. Avisos do Santuário. 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Participe presencialmente ou acompanhe ao vivo pela TV Evangelizar ou pelo aplicativo da obra. Participe das oficinas de oração de vida aqui no Santuário, cujos encontros acontecem às quintas-feiras, a partir das 14 horas. Informações em nossa secretaria paroquial. A pastoral familiar do Santuário convida os casais para o retiro de recém-casados, que será no dia 23 de agosto, das 8 às 18 horas. Informações também em nossa secretaria ou pelo telefone 41-3233-4884. 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
0: Inclinai-vos para receber a bênção. O Senhor esteja convosco.
3: Ele está no meio de nós.
0: E a bênção do Deus Todo-Poderoso, Pai e Filho e Espírito Santo, desça sobre vós, sobre as vossas famílias e permaneça para sempre.
3: Amém.
0: Glorificai o Senhor com vossas vidas e de em paz, e que o Senhor vos acompanhe.
1: Graças a Deus.

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1: Boa tarde, querido povo de Deus, meus amigos e amigas ouvintes da Rádio Barroso Mix. Está começando agora mais um programa Sintonia da Fé comigo, Petrina do Carmo. Hoje, dia 7 de agosto de 2026, e agora 13 horas e 32 minutos. Começando mais uma tarde de sexta-feira, sextou, né, pessoal? Chegou o fim de semana. Nosso fim de semana esperado para o descanso, oração, lazer, não é mesmo? Dá uma desacelerada na vida. Então aí, vamos começar o fim de semana com muita música boa, não é mesmo? E a sua participação. Já vai mandando mensagem aí para mim no WhatsApp da rádio. 32999774486. Não perde tempo, já vai mandando aí a sua mensagem, porque você sabe, né? O programa passa muito rápido. Então já manda aí, que eu estou esperando a sua participação.

Começando com as nossas participações de hoje, a Maria Gorete, lá de Contagem, Minas Gerais, ela disse assim: Oi Petrina, boa tarde, saúde e paz, toca Caspian Ferraz, quando a gente chega no limite. Muito obrigada, seu programa é 10. Obrigada, amiga, pela sua mensagem, pela sua participação, que você e sua família tenham um ótimo fim de semana, tá bom? Obrigada aí pelo seu pedido. Já vou tocar aqui na sequência, então. É uma música nova, né? Vi que aqui foi postada um mês atrás, a música com Caspian Ferraz. É, ainda há saída o nome dela, tá bom? Vou tocar agora pra vocês.

Agora quem participa com a gente é a Ivone, lá de Tangará da Serra, Mato Grosso, e ela disse assim: Boa tarde, Petrina. Toca, por favor, uma música em homenagem a todos os pais que é domingo. Escolha uma bem bonita. Já te agradeço, muito obrigada. Desejando a você e a todos os ouvintes um ótimo final de semana. Obrigada, Ivone, pela sua mensagem, pela sua participação. Que você e sua família tenham um ótimo fim de semana também, tá bom? Tranquilo e abençoado. Verdade, né? Domingo agora é dia dos pais, né? Já felicito todos os papais aí, ouvintes da rádio, meu esposo Rafael, né? Meu pai, infelizmente, já não está aqui mais, mas eu sei que a sua presença se faz todos os dias, né? Nos ensinamentos que ele deixou para mim, que eu passo para minha filha também. Então, eu sei que ele está olhando, continua olhando por mim, onde quer que ele esteja, que eu espero que seja o lado de Deus, né? Então, Ivone, você pediu para escolher uma música. Eu escolhi Abraço de Pai, tá bom? Com Valmir Alencar, e espero que vocês gostem.

Continuando com as nossas participações, agora é a vez da Carmen Lúcia, lá de Barbacena. Ela disse assim: oi, Petrina, boa tarde, tudo bem? Adoro ouvir o seu programa. Traz muita alegria para minha casa. E gostaria de ouvir a música do padre Reginaldo Manzotti, Inabalável. E obrigada por tudo, por este programa maravilhoso. Que bom, minha amiga, que meu programa alegra aí seu ambiente, né? Sua casa. Fico feliz, fico agradecida aí pelo carinho, tá bom? Um abraço para você e toda a sua família. Que vocês tenham um excelente fim de semana, tá bom? E já vou tocar aqui na sequência o seu pedido, a música Inabalável com o padre Reginaldo Manzotti.

0: E vamos lá com mais participações. Agora é a vez da Maria de Fátima, lá do Rio de Janeiro. E ela mandou um áudio aqui pra gente. Boa tarde, Maria de Fátima.
1: Petrina, tô te escutando. Manda uma boa tarde pra mim aí. Bota a música aí, eu seguirei com o Frei Gilson.
0: Uma boa tarde para você, minha amiga. Que você tenha um fim de semana abençoado, feliz, tranquilo, tá bom? Obrigada aí por estar sempre acompanhando o programa e participando. Pode deixar, vou tocar aqui o seu pedido. A música eu seguirei com o Frei Gilson. Agora 13 horas e 57 minutos. Quem ainda não mandou mensagem, corre que dá tempo, tá bom? 32 999 77 4486. Vamos lá. Tô esperando a sua participação.

E vamos lá com mais participações. Agora quem participa é a Josileide, lá de Linda, França, Sergipe. E ela disse assim: boa tarde, minha querida. Deus abençoe seu final de semana e sua família. Boa tarde, Barroso Mix. É maravilhoso saber que existe um Deus cuidando da gente. Parabéns para os pais da Barroso Mix. Obrigada, amiga, pela sua participação, pela audiência, pelo carinho de sempre aqui com a gente, tá? Que você e sua família tenham um ótimo fim de semana, tenham um bom descanso, né, para repor as energias. Um beijo para todos vocês aí, linda França. A Marlúcia, lá de Macaé, ela disse assim: boa tarde, gostaria que mandasse um olá para a Capela de São Jorge e gostaria de ouvir Frei Gilson. Uma boa tarde para vocês aí, né, da comunidade, da Capela São Jorge, para você também, né, Marlúcia? Obrigada pela sua mensagem, pela sua participação. Que todos vocês aí tenham um fim de semana abençoado e feliz, tá? Então tá bom, você pediu aí mais uma, né, do Frei Gilson, né? Toquei uma agora, mas eu vou tocar mais uma, tá? Eu escolhi a música Teu Abraço Conhecerei, tá bom? Espero que todos vocês aí gostem da música. Agora 14 horas e 6 minutos na Barroso Mix.

0: Continuando com as participações, o Renan Lucas, lá de Congonhas, mandou um áudio aqui pra gente. Boa tarde, Renan.
1: Boa tarde, Betinho. Então, vê quando manda papai do céu pra mim.
0: Mando sim, Renan Lucas, obrigada pela sua participação, tá sempre mandando mensagem aqui. E a Meire também mandou mensagem, ela falou: um abençoado final de semana, feliz dia dos pais a todos os papais, e o meu também que está nos braços do pai. Deus abençoe vocês. Amém, Meire, Deus abençoe todos vocês aí também, você, o Renan Lucas, a Valentina, todos que acompanham aí o meu programa Sintonia da Fé. Obrigada pela participação de sempre aqui no programa, tá bom? Tenha um ótimo fim de semana. Então já vou tocar aqui o pedido do Renan Lucas, uma musiquinha do Papai do Céu com o Cantinho da Criança.
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0: Agora quem participa com a gente é o nosso amigo Nelson, lá de Campina Grande, Paraíba. E ele mandou um áudio aqui pra gente. Boa tarde, Nelson.
1: Foi pra ele na hora que a mulher do Leco, pra meu pai Severino, pra minha mãe do Leco, pra Beatriz, e pra Verônica, pra Bernadette, pra Diamar, pra Selma, e pra Recine, pra professor Jocão, e pra professor Zé Ricardo, pra seu Eduardo, e pra meu irmão Paulo, pra meu irmão Alalaessi, e pra Zezinho, pra Diego, e pra Matheus Marquinhos, e pra Maísa, pra minha irmã Claudia, e a Dinalda, e pra Guia Adelda, e pra Guia. E pra Cício, e Sucede, e pra Maria da Guia, pra Caita, e pra Catiana, e pra Zazito, e pra Otaziel, e pra Nero, e pra Policia, pra Denilson, meu tia Denilson, e pra Sucede, e pra Vandeleia.
0: Obrigada, Nelson, pela sua participação, pela sua audiência, tá sempre participando aqui na rádio. Que você e sua família tenham um ótimo fim de semana, tá bom? Tranquilo e abençoado. Já vou tocar aqui o seu pedido, a música Cantando Glória, com o Padre Robson de Oliveira.

te adoramos, Senhor, em cada Eucaristia, e te pedimos que infinitas bênçãos se derramem sobre nós.

0: Agora quem participa com a gente é a Josélia, lá de Guaíra, São Paulo. E ela mandou um áudio aqui pra gente. Boa tarde, Josélia.
1: Oi, Pedrina. Boa tarde, tudo bem com você? Nossa, tô eu aqui, ouvindo essa rádio maravilhosa desde cedinho. E passando aqui para te pedir uma música. Com o padre Alessandro Campos, Vida Nova. Eu ofereço para todos que gostam, tá bom? Para você, para os pais. Um abraço, Petrina, fica com Deus. Um ótimo final de semana.
0: Obrigada, minha amiga. Um abraço para você também. Que Deus abençoe você, sua família. Que vocês tenham um ótimo fim de semana. Obrigada pela participação de sempre aqui no programa, né? Pela companhia. Um beijo a todos aí, tá bom? Já vou tocar aqui seu pedido. Quem não participou ainda, corre que dá tempo, tá? Não espera faltar 15 minutos pro programa acabar para você mandar seu pedido. Manda aí que tá tranquilo aqui no WhatsApp. 32 99977 4486. Vamos lá participar comigo, vamos começar o fim de semana com muita música boa, não é mesmo? Manda aí que eu já tô esperando a sua mensagem.

0: Agora quem participa com a gente é a Verinha e ela mandou um áudio aqui pra gente. Boa tarde, Verinha.
1: Boa tarde, Petrina. Boa tarde, povo de Deus. Petrina, eu gostaria de ouvir a música Meu Velho Pai e oferecer pelo meu pai, que já é falecido, né? Que hoje seria o aniversário dele, viu? E que Deus te abençoe.
0: Amém, Verinha. Muito obrigada pela sua mensagem, pela sua participação. Pode deixar que eu vou colocar aqui, tá bom? Sua música. Né? Fazer o quê, né, Verinha? A gente que... Nossos pais já não estão aqui mais presentes, né? A gente só se recorda das boas lembranças, não é mesmo? E também a gente encontra conforto nas orações, né? Então sinta-se abraçado aí, você e sua família. Tenham um ótimo fim de semana. Vou colocar aqui pra você, então, mais uma do padre Alessandro Campos, né? Meu Velho Pai.

Agora quem participa com a gente é a Sandra, lá da Bahia. E ela disse assim: Olá, tô aqui ouvindo essas músicas lindas. Obrigada, Sandra, pela sua participação, pela sua mensagem. Que você e sua família tenham um ótimo fim de semana, tá bom? Tranquilo e abençoado. Você não escolheu música, mas eu vou pôr uma aqui pra você, tá bom? Espero que você goste. Escolhi a música Lindo Céu com a Adriana Arides, tá bom? Agora 14 horas e 33 minutos na Barroso Mix.

0: Agora quem participa com a gente é a nossa amiga Raquel, lá de Salto, São Paulo. E ela disse assim: Boa tarde, querida, Deus abençoe. Pode tocar, dá-me teus olhos, Padre Ezequiel. Obrigada e abençoado fim de semana. Eu quem agradeço, ô Raquel, pela sua participação, pela mensagem, que você e sua família tenham um ótimo fim de semana, tá bom? Tranquilo e abençoado. Pode deixar que já vou tocar aqui o seu pedido. A música Dá-me teus olhos, do Padre Ezequiel Dalpozo com Nicole Santos.
1: Para cantar comigo essa canção, Nicole Santos, essa menina muito talentosa.

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2: Quero aproveitar agora o momento também para mandar uma música, né, para minha mãe Martinha, que tá lá ouvindo o programa, né, lá em Catas Altas da Noruega, minhas tias Luzia, Ritinha, Lúcia, meu tio Zé, o Neném, tá todo mundo ouvindo lá. Obrigada pela companhia, pela audiência. Oferecer também, né, para o meu esposo Rafael, minha filha Mariana, a todos vocês ouvintes, né, que acompanham a programação da Barroso Mix, em especial o meu programa Sintonia da Fé. Então, eu queria oferecer uma música para vocês, tá bom? Aproveitar aqui a oportunidade, né, do programa. Aí eu escolhi a música Chuva de Graça, com Eliana Ribeiro, tá bom? Mas ainda, quem quiser mandar mensagem, fique à vontade. É agora 14 horas e 45 minutos na Barroso Mix. O WhatsApp ainda está aberto, 32 99977 4486.

Agora quem participa com a gente é a Mariana. Ela disse assim: boa tarde, Petrina. Paz de Jesus e o amor de Maria. Gostaria de ouvir a música Abraço de Pai e dedicar a todos os ouvintes da rádio. Obrigada, Mariana, pela sua participação, pela sua mensagem. Que você e sua família tenham um ótimo fim de semana, tá bom? Eu cheguei a tocar essa música hoje, eu toquei com o Valmir Alencar, mas eu vou tocar ela de novo, só que com o Thiago Brado, tá bom? Vou tocar para vocês agora. Agora 14 horas e 50 minutos na Barroso Mix.

Vamos lá então com a última participação de hoje, a Tânia lá de Tabuleiro. Ela disse assim: oi Petrina, boa tarde. Um abençoado final de semana para você, Rafael e a linda Mariana. Desejo também a todos os ouvintes que Deus derrame muitas bênçãos, paz. Fiquem com Deus. Amém, Tânia. Muito obrigada aí pela sua mensagem, por passar aqui, né, dando um alô pra gente. Que você e sua família também tenham um ótimo fim de semana. Deus os abençoe muito, tá? Com muita alegria, muita paz. E já você não escolheu música não, mas eu vou pôr uma do Ramon e Rafael, tá? Você é suficiente. E também já vou me despedindo de vocês, né? O programa já está chegando ao fim. Gostaria de agradecer a todos que participaram, que ouviram o programa. E desejo a todos um ótimo fim de semana, tá bom? Feliz, abençoado, tranquilo. Que vocês possam descansar, rezar, né? E segunda-feira estaremos aí novamente após a missa da Rede Evangelizar, tá bom? Espero todos vocês na segunda. Tenham um ótimo fim de semana e tchau, tchau.

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1: 15 horas, em ponto.
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3: Na presença das Santas Chagas de Jesus, convido você e sua família para este momento abençoado na nossa programação. Vamos juntos colocar nas Santas Chagas de Jesus o nosso pedido de oração, a nossa intenção. Prepare o seu ambiente de oração com as fotos, as roupas de família e, de modo particular, lembrando dos enfermos. Traga os nomes por quem vamos interceder e pedir cura e libertação de todos os sofrimentos e dores.
4: Chagas, Senhor, curados.
5: Queridos irmãos e irmãs, é sexta-feira e a devoção das Santas Chagas começa na Sexta-feira Santa e se confirma no Domingo da Ressurreição. Portanto, hoje, por excelência, contemplemos os últimos atos de nosso Senhor Jesus Cristo, nosso Redentor, contemplando a sua paixão e redenção. Em nome do Pai, e do Filho, e do Espírito Santo. Amém. Creio em Deus Pai Todo-Poderoso, Criador do céu e da terra, e em Jesus Cristo, seu único Filho, nosso Senhor, que foi concebido pelo poder do Espírito Santo, nasceu da Virgem Maria, padeceu sob Pôncio Pilatos, foi crucificado, morto e sepultado, desceu à mansão dos mortos, ressuscitou ao terceiro dia, subiu aos céus, está sentado à direita de Deus Pai Todo-Poderoso, de onde há de vir julgar os vivos e os mortos. Creio no Espírito Santo, na Santa Igreja Católica, na comunhão dos santos, na remissão dos pecados, na ressurreição da carne, na vida eterna. Amém. Ó Jesus, Divino Redentor, tende misericórdia de nós e do mundo inteiro. Deus Santo, Deus Forte, Deus Imortal, tende piedade de nós e do mundo inteiro. Graça, misericórdia, meu Jesus, nos perigos presentes, cobri-nos com vosso preciosíssimo sangue. Pai Eterno, tende misericórdia de nós, pelo sangue de Jesus Cristo, vosso Filho unigênito. Tende misericórdia de nós, vos suplicamos. Amém. Neste primeiro mistério do Terço das Santas Chagas, na sexta-feira, contemplamos a tristeza mortal e a agonia de Jesus no Getsêmani. Como fruto desta oração, peçamos por todas as pessoas que sofrem com a depressão, que sejam curadas nas santas chagas de nosso Senhor Jesus Cristo. Rezemos. Eterno Pai, eu vos ofereço as santas chagas de nosso Senhor Jesus Cristo, para curar as de nossas almas.
3: Meu Jesus, perdão e misericórdia.
6: Pelos méritos de vossas santas chagas.
3: Meu Jesus, perdão e misericórdia.
6: Pelos méritos de vossas santas chagas.
3: Meu Jesus, perdão e misericórdia.
6: Pelos méritos de vossas santas chagas.
3: Meu Jesus, perdão e misericórdia.
6: Pelos méritos de vossas santas chagas.
3: Meu Jesus, perdão e misericórdia.
6: Pelos méritos de vossas santas chagas.
3: Meu Jesus, perdão e misericórdia.
6: Pelos méritos de vossas santas chagas.
3: Meu Jesus, perdão e misericórdia.
6: Pelos méritos de vossas santas chagas.
3: Meu Jesus, perdão e misericórdia.
6: Pelos méritos de vossas santas chagas.
3: Meu Jesus, perdão e misericórdia.
6: Pelos méritos de vossas santas chagas.
3: Meu Jesus, perdão e misericórdia.
6: Pelos méritos de vossas santas chagas.
5: Neste segundo mistério do Terço das Santas Chagas, contemplamos Jesus carrega a cruz. Rezemos por todos aqueles que estão carregando a cruz do vício do alcoolismo. Senhor, pelas tuas santas chagas, curai os alcoolistas e curai as famílias que sofrem com o peso do alcoolismo. Eterno Pai, eu vos ofereço as santas chagas de nosso Senhor Jesus Cristo, para curar as de nossas almas.
3: Meu Jesus, perdão e misericórdia.
7: Pelos méritos de vossas santas chagas.
3: Meu Jesus, perdão e misericórdia.
7: Pelos méritos de vossas santas chagas.
3: Meu Jesus, perdão e misericórdia.
7: Pelos méritos de vossas santas chagas.
3: Meu Jesus, perdão e misericórdia.
7: Pelos méritos de vossas santas chagas.
3: Meu Jesus, perdão e misericórdia.
7: Pelos méritos de vossas santas chagas.
3: Meu Jesus, perdão e misericórdia.
7: Pelos méritos de vossas santas chagas.
3: Meu Jesus, perdão e misericórdia.
7: Pelos méritos de vossas santas chagas.
3: Meu Jesus, perdão e misericórdia.
7: Pelos méritos de vossas santas chagas.
3: Meu Jesus, perdão e misericórdia.
7: Pelos méritos de vossas santas chagas.
3: Meu Jesus, perdão e misericórdia.
7: Pelos méritos de vossas santas chagas.
5: No terceiro mistério do terço das santas chagas, contemplamos a crucificação de Jesus. Como fruto desta devoção e desta contemplação e oração, rezemos por todos os presos e seus familiares, amigos, que sofrem com esta situação. Eterno Pai, eu vos ofereço as santas chagas de nosso Senhor Jesus Cristo, para curar as de nossas almas.
3: Meu Jesus, perdão e misericórdia.
6: Pelos méritos de vossas santas chagas.
3: Meu Jesus, perdão e misericórdia.
6: Pelos méritos de vossas santas chagas.
3: Meu Jesus, perdão e misericórdia.
6: Pelos méritos de vossas santas chagas.
3: Meu Jesus, perdão e misericórdia.
6: Pelos méritos de vossas santas chagas.
3: Meu Jesus, perdão e misericórdia.
6: Pelos méritos de vossas santas chagas.
3: Meu Jesus, perdão e misericórdia. Misericórdia.
6: Pelos méritos de vossas santas chagas.
3: Meu Jesus, perdão e misericórdia.
6: Pelos méritos de vossas santas chagas.
3: Meu Jesus, perdão e misericórdia.
6: Pelos méritos de vossas santas chagas.
3: Meu Jesus, perdão e misericórdia.
6: Pelos méritos de vossas santas chagas.
3: Meu Jesus, perdão e misericórdia.
6: Pelos méritos de vossas santas chagas.
5: No quarto mistério do terço das santas chagas, contemplamos Jesus nos dá a sua mãe como nossa mãe. Como fruto desta devoção e oração, vamos pedir por todas as mães, para que, tendo gerado para a vida, gerem para a graça. E por todas as mulheres que desejam o dom da maternidade, rezemos. Eterno Pai, eu vos ofereço as santas chagas de nosso Senhor Jesus Cristo, para curar as de nossas almas.
3: Meu Jesus, perdão e misericórdia.
7: Pelos méritos de vossas santas chagas.
3: Meu Jesus, perdão e misericórdia.
7: Pelos méritos de vossas santas chagas.
3: Meu Jesus, perdão e misericórdia.
7: Pelos méritos de vossas santas chagas.
3: Meu Jesus, perdão e misericórdia.
7: Pelos méritos de vossas santas chagas.
3: Meu Jesus, perdão e misericórdia.
7: Pelos méritos de vossas santas chagas.
3: Meu Jesus, perdão e misericórdia.
7: Pelos méritos de vossas santas chagas.
3: Meu Jesus, perdão e misericórdia.
7: Pelos méritos de vossas santas chagas.
3: Meu Jesus, perdão e misericórdia.
7: Pelos méritos de vossas santas chagas.
3: Meu Jesus, perdão e misericórdia.
7: Pelos méritos de vossas santas chagas.
3: Meu Jesus, perdão e misericórdia.
7: Pelos méritos de vossas santas chagas.
5: Nesse quinto mistério do terço das santas chagas, contemplamos a morte de Jesus na cruz. Como fruto desta devoção, rezemos por todos os que perderam seus entes queridos, que estão vivendo um luto e uma saudade, mas de modo particular pelas mães que perderam seus filhos. Eterno Pai, eu vos ofereço as santas chagas de nosso Senhor Jesus Cristo, para curar as de nossas almas.
3: Meu Jesus, perdão e misericórdia.
6: Pelos méritos de vossas santas chagas.
3: Meu Jesus, perdão e misericórdia.
6: Pelos méritos de vossas santas chagas.
3: Meu Jesus, perdão e misericórdia.
6: Pelos méritos de vossas santas chagas.
3: Meu Jesus, perdão e misericórdia.
6: Pelos méritos de vossas santas chagas.
3: Meu Jesus, perdão e misericórdia.
6: Pelos méritos de vossas santas chagas.
3: Meu Jesus, perdão e misericórdia.
6: Pelos méritos de vossas santas chagas.
3: Meu Jesus, perdão e misericórdia.
6: Pelos méritos de vossas santas chagas.
3: Meu Jesus, perdão e misericórdia.
6: Pelos méritos de vossas santas chagas.
3: Meu Jesus, perdão e misericórdia.
6: Pelos méritos de vossas santas chagas.
3: Meu Jesus, perdão e misericórdia.
6: Pelos méritos de vossas santas chagas.
5: Rezemos três vezes. Eterno Pai, eu vos ofereço as santas chagas de nosso Senhor Jesus Cristo para curar as de nossas almas. Eterno Pai, eu vos ofereço as santas chagas de nosso Senhor Jesus Cristo para curar as de nossas almas. Eterno Pai, eu vos ofereço as santas chagas de nosso Senhor Jesus Cristo para curar as de nossas almas. Amém. Queridos filhos e filhas, tendo rezado o terço das santas chagas, vamos agora fazer a oração de todos os dias, que é a novena das santas chagas de nosso Senhor Jesus Cristo. Rezemos. Por suas santas chagas, suas chagas gloriosas, o Cristo Senhor me proteja e me guarde. Senhor Jesus, foste levado na cruz para que por vossas santas chagas sejam curadas as de nossas almas. Eu vos louvo e agradeço pelo vosso ato redentor. Carregaste em vosso próprio corpo os meus pecados e de toda a humanidade. Nas vossas santas chagas, coloco minhas intenções, minhas preocupações, ansiedades e angústias, minhas enfermidades físicas e psíquicas, meus sofrimentos, dores, alegrias e necessidades. Em vossas santas chagas, Senhor, coloco minha família. Envolvei, Senhor, a mim e meus familiares, protegendo-nos do mal. Coloque a sua intenção. Senhor, ao mostrar vossas santas chagas gloriosas a Tomé e o mandando tocar em vosso lado aberto, o curaste da incredulidade. Eu vos peço, Senhor, permita-me refugiar em vossas santas chagas e, por mérito desses sinais de vosso amor, curai a minha falta de fé. Ó Jesus, pelos méritos de vossa paixão, morte e ressurreição, dai-me a graça de viver os frutos da nossa redenção. Amém.

0: filhas, nesta hora da misericórdia. Você que rezou comigo a primeira parte, já disse: Eterno Pai, eu vos ofereço as santas chagas de nosso Senhor Jesus Cristo para curar as de nossas almas. Vamos continuar nesse espírito dizendo: Sagrado Coração de Jesus, eu confio e espero em vós. Repita comigo: Sagrado Coração de Jesus, eu confio e espero em vós. Sagrado Coração de Jesus, eu confio e espero em vós. Hoje é a primeira sexta-feira do mês de agosto. E você sabe que toda primeira sexta-feira do mês, nesta hora da misericórdia, eu faço a bênção da casa, a bênção da água. E depois você é convidado, escute bem, você é convidado a aspergir água benta na sua casa. Toda primeira sexta-feira do mês você é convidado a benzer a sua casa com água benta. Mas isso na hora certa. Agora, Bíblia aberta, cartilha de oração.
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0: O Senhor esteja convosco. Ele está no meio de nós. Proclamação do Evangelho de Jesus Cristo segundo São Mateus. Glória a vós, Senhor. Em seguida, Jesus disse a seus discípulos: Se alguém quiser vir comigo, renuncie a si mesmo, tome a sua cruz e me siga. Porque aquele que quiser salvar a sua vida, perdê-la-á. Mas aquele que tiver sacrificado a sua vida por minha causa, recobrá-la-á. Que servirá um homem ganhar o mundo inteiro, se prejudicar a sua própria vida? O que dará um homem em troca de sua vida? Porque o Filho do Homem há de vir na glória de seu Pai com os seus anjos. Então recompensará cada um segundo as suas obras. Em verdade eu vos declaro, muitos destes que aqui estão não verão a morte sem que tenham visto o Filho do Homem voltar na majestade de seu reino. Palavra da salvação. Glória a vós, Senhor. De fato, aqui fala de tomar a cruz. E tão perto do Dia dos Pais, eu diria que ser pai hoje é uma cruz. Cada vez eu me dou mais conta que as pessoas estão tendo que lutar para viver, sobreviver. É manter o que tem. Você, pai, sabe o que eu estou falando. Adquirir hoje uma casa está muito difícil. Você tem que manter o que você tem. Louvar a Deus pelo que você tem. Trabalho está difícil, emprego complicado, salário é uma ninharia, estabilidade cada vez menos. Por que eu estou dizendo isso? Porque apesar do apelo ser tomar sua cruz e me seguir, apesar do corre-corre da vida desesperado para se manter, para pagar conta, para cuidar de filho, para ter... Porque um pai hoje, gente, eu fico pensando o desespero quando chega. Um filho pedindo um tênis, um filho pedindo... E não estou falando tênis caro, não. Um filho que pede... Que quer escola, que quer sair com os amigos, quer comer um lanche. E o pai não ter. Um pai, uma mãe que hoje... Passa horrores. Eu queria rezar por você, pai. Por você, mãe. Quero rezar por vocês e com vocês. Hoje ser pai não é fácil.
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0: Jesus, é primeira sexta-feira do mês. E nós temos o costume, Senhor, de sempre consagrar nossa família ao teu Sagrado Coração. Mas hoje mais do que nunca, começando esse mês de agosto das vocações, consagrando os padres, os pais, os religiosos, os leigos. Mas Senhor, nós queremos consagrar no teu coração o mundo, a humanidade. Porque, Senhor, eu não sei o que está acontecendo, mas há males que estão surgindo, que podem dizimar

0: E o que nos espera, Senhor? E bem sabeis, Jesus, que são e sempre foram os mais fracos no dinheiro, que mais sofrem. Cuida deles, Jesus. E, Senhor, nós queremos também te consagrar os pais, às vésperas do Dia dos Pais. Jesus, é bem verdade que às vezes os pais não são responsáveis, mas eles sofrem. Cuida deles, proteja-os. Proteja a família, Jesus.
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0: Vamos fazer a consagração ao Sagrado Coração de Jesus? Ó Sagrado Coração de Jesus, eu ofereço e consagro a minha casa. Eu ofereço e consagro o meu lar. Ei! Filho de Deus, sacristão, toca o sino aí, vai. Senhor Deus, eu consagro meu lar, Sagrado Coração de Jesus. Na minha casa sois o único rei, Sagrado Coração de Jesus. Na minha casa sois o único Senhor, Sagrado Coração de Jesus. Eu entrego a minha família, eu entrego o meu lar. Sagrado Coração de Jesus, abençoai todos os lares, o quarto do esposo, dos filhos. Levanta tua mão, abençoai a cozinha, abençoai cada cômodo da casa, abençoai o terreiro, a criação, abençoai a agricultura, abençoai o carro, a moto, abençoai a bicicleta das crianças. Abençoai, Senhor, que esta casa seja guardada no teu imenso e amado coração. Senhor Jesus, mandai teus arcanjos guardar a porta de entrada, a porta da saída, de assalto, violência, peste, enfermidade. Senhor Deus, mandai o vosso Espírito Santo e abençoai esta água que será aspergida, essa água que será aspergida com fé sobre toda a casa. E que nesta casa reine a harmonia e a paz. Sagrado Coração de Jesus, tende misericórdia de nós. Sagrado Coração de Jesus, nós te consagramos esse mês de agosto. Pai, Filho, Espírito Santo.

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2: Antes de iniciarmos esta oração com você, eu gostaria de dizer que o nosso livro Orar Faz Muito Bem já chegou a muitas pessoas. E os testemunhos são inúmeros. Com certeza, quem tem lido o livro não reza o Pai Nosso da mesma forma, uma vez que aqui nós temos um caminho de oração e também de compreensão da oração do Pai Nosso para a sua vida de oração. 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Que Deus te abençoe. Debaixo do olhar intercessor da Virgem Maria, hoje nós rezamos o segundo dia da novena a Nossa Senhora Desatadora dos Nós. Essa novena que fazemos com fidelidade, pedindo à Mãe do Céu que desate tantos nós que existem em nossa vida. Rezemos com fé e com esperança. Em nome do Pai, e do Filho, e do Espírito Santo. Amém. Virgem Maria, Mãe do Belo Amor, Mãe que jamais deixais de vir socorrer os vossos filhos aflitos, Mãe cujas mãos não param nunca de servir aos seus amados filhos, pois são movidas pelo amor divino e pela imensa misericórdia que existem em vosso coração. Voltai o vosso olhar compassivo sobre mim e vede o emaranhado de nós que há na minha vida. Vós bem conheceis o meu desespero, a minha dor e o quanto estou amarrado por causa destes nós. Maria, Mãe que Deus encarregou de desatar os nós da vida dos seus filhos, confio hoje a fita da minha vida às vossas mãos. Ninguém, nem mesmo o maligno, poderá tirá-la do vosso precioso amparo. Em vossas mãos não há nó que não possa ser desfeito. Mãe poderosa, por vossa graça e vosso poder intercessor junto a vosso Filho e meu libertador Jesus, recebei hoje, em vossas mãos, este nó.

0: Se for da vontade de Deus e para a salvação de minha alma, peço-vos que o desateis para a glória de Deus e por todo o sempre. Vós sois a minha esperança. Ó Senhora minha, sois a minha única consolação dada por Deus, a fortaleza das minhas débeis forças, a riqueza das minhas misérias, a liberdade com Cristo das minhas cadeias. Ouvi a minha súplica, guardai-me, guiai-me, protegei-me, ó meu seguro refúgio e caminho para Deus. Mãe desatadora dos nós, rogai por nós. Pai nosso que estais nos céus, santificado seja o vosso nome. Venha a nós o vosso reino, seja feita a vossa vontade, assim na terra como no céu. O pão nosso de cada dia nos dai hoje, perdoai-nos as nossas ofensas, assim como nós perdoamos a quem nos tem ofendido. E não nos deixeis cair em tentação, mas livrai-nos do mal. Amém. Ave Maria, cheia de graça, o Senhor é convosco. Bendita sois vós entre as mulheres, e bendito é o fruto do vosso ventre, Jesus. Santa Maria, Mãe de Deus, rogai por nós, pecadores, agora e na hora de nossa morte. Amém. Ave Maria, cheia de graça, o Senhor é convosco. Bendita sois vós entre as mulheres, e bendito é o fruto do vosso ventre, Jesus. Santa Maria, Mãe de Deus, rogai por nós, pecadores, agora e na hora de nossa morte. Amém. Ave Maria, cheia de graça, o Senhor é convosco. Bendita sois vós entre as mulheres, e bendito é o fruto do vosso ventre, Jesus. Santa Maria, Mãe de Deus, rogai por nós, pecadores, agora e na hora de nossa morte. Amém. Glória ao Pai, ao Filho e ao Espírito Santo, como era no princípio, agora e sempre. Amém. Nossa Senhora, desatadora dos nós, rogai por nós. Salve, Rainha, Mãe de Misericórdia, vida, doçura e esperança nossa salve. A vós bradamos os degredados filhos de Eva. A vós suspiramos, gemendo e chorando neste vale de lágrimas. Eia, pois, advogada nossa, esses vossos olhos misericordiosos a nós volvei. E depois deste desterro, mostrai-nos, Jesus, bendito o fruto do vosso ventre. Ó clemente, ó piedosa, ó doce sempre Virgem Maria, rogai por nós, ó Santa Mãe de Deus, para que sejamos dignos das promessas de Cristo. E assim, concluído o segundo dia de nossa novena, a Nossa Senhora Desatadora dos Nós, nos ajude a compartilhar esta novena, reze conosco com fidelidade e guardemos sempre a nossa esperança em Deus pelas mãos da Virgem Maria. E a bênção de Deus Todo-Poderoso, Pai e Filho e Espírito Santo, desça sobre vós e permaneça para sempre. Amém. Fique na paz e na alegria que vem de Jesus.
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3: 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Quantos livros tem um Novo Testamento?
4: Tempo para a resposta.
3: A resposta é 27 livros.
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8: 15 horas e 31 minutos.
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10: Muito bem, estamos chegando com mais uma edição do nosso Unção Católica. Você de perto, você de longe, em casa, no trabalho, tá viajando, tá acompanhando a gente, nos dando o carinho da sua companhia, da carona. Que carona abençoada é essa? Nesta sexta-feira a gente segue por aqui, trazendo muita música para abençoar as nossas vidas. O momento pra gente ficar aqui compartilhando o amor de Deus, pra gente também compartilhar amor e fraternidade ao nosso próximo. E olha, eu espero que você esteja bem para começar esse programa, trazendo aquele momento especial, que é o nosso momento Canta Padre Zezinho, e a gente traz a música Maria da Minha Infância.

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1: Que dia maravilhoso é esse, estando na sua companhia, com o carinho da sua audiência. Que bom celebrar o amor de Deus e a vida com Deus aqui nesse programa. A gente vai trazendo essas lindas canções, esse bloco agora, que lindo, que maravilhoso, que abençoado. E estar contigo aqui nesta emissora abençoada é ainda mais especial. Depois do intervalo, a gente traz mais uma sequência. Fica por aí.
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5: O filho pródigo larga o pai para estar no mundo, acaba no chiqueiro. Por causa do chiqueiro, ele volta ao pai. Não é assim a história? O que nós temos assistido? A mídia tem bombardeado que estar na casa do pai é estranho, que estar na casa do pai é errado, que estar na casa do pai é um fanatismo. O bom é estar no chiqueiro. O bom é estar na lavagem. O bom é você olhar e não sabe se é porco ou se é gente. E não pode falar nada. E você falar de processo. Vocês estão entendendo qual é a lógica aqui? Não é falar dos de lá ou os de cá. É para você pensar onde você está nessa bagunça toda. Porque se você não sabe aonde você está, você começa a não saber quem você é. E quando você esquecer quem você é, alguém vai fazer de você o que a pessoa quiser. Se todo mundo está bebendo, eu também bebo. Se todo mundo está traindo, eu também traio. Se todo mundo está na pornografia, vamos juntos. Eu não quero ser um membro de um povo especial. Eu quero ser igual a todo mundo. Quando a gente diz Senhor Jesus Cristo é o rei do universo, não é um homem de coroa, de bar, não, não é isso. É Senhor da vida e da morte. Deus libertou aquele povo da morte para que eles tivessem vida. Nós não queremos esse rei, nós queremos um outro rei. Por quê? Porque nós queremos ser igual a todo mundo. Você sabe o caminho certo.
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8: A Vida em Forma, com a nossa dose de otimismo para você nesta sexta-feira, 7 de agosto de 2026. Eu sou Kleber Salles e hoje vamos falar da verdadeira riqueza da vida. Ao final de mais uma semana, vale a pena fazer uma pergunta simples: o que realmente valeu a pena viver? Talvez não sejam apenas as tarefas concluídas ou os objetivos alcançados. Talvez sejam as conversas sinceras, os desafios vencidos com dignidade, os sorrisos compartilhados e os momentos em que você escolheu continuar, mesmo cansado. A vida informa. Sucesso não é apenas chegar mais longe, é chegar sem perder aquilo que existe de melhor dentro de você. Que o trabalho nunca faça você esquecer das pessoas, que as conquistas nunca façam você abandonar a humildade e que os sonhos nunca façam você deixar de apreciar o presente. A vida é feita de grandes objetivos, mas também de pequenos instantes que aquecem a alma. Ao terminar essa semana, agradeça pelo caminho percorrido e comece a próxima, lembrando que cada novo amanhecer é um convite para viver com mais propósito, mais gratidão e mais esperança. Viva a vida, seja muito feliz, nesse final de semana e sempre, viu? Eu sou Kleber Salles e volto na próxima edição.
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10: 15:54.
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1: Muito bem, queridos, voltamos. E só rapidinho, vamos lá celebrar mais vida com Deus, mais amor com Deus, aqui no nosso Missão Católica de hoje, hein? Que bom saber que você tá aí com a gente, acompanhando essa programação, nos concedendo o carinho da sua companhia. Hoje, a gente traz agora, nesse momento, a música da Roberta Miranda, Tô na Mão de Deus.
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0: Com certeza, vamos fazendo a diferença na vida das pessoas que estão à nossa volta, testemunhando fé, milagre e o amor de Deus. Esse mais um bloco que a gente fecha por aqui com muito carinho, com essas músicas lindas. Daqui a pouquinho, depois do intervalo, tem mais um São Católica. Fica por aí.
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4: É impressionante aceitar pedir perdão. O coração tem que buscar a força para aquilo que precisa ser feito. O verdadeiro perdão nos limpa, nos purifica. E com os anos a ferida se torna cicatriz. É como um machucado que antes doía, mas agora ficou apenas uma marca. Você olha para a cicatriz, lembra do fato, mas não dói mais. Quando você chegar nisso, perdão aconteceu. Mas eu não esqueci. Deus não está pedindo para você esquecer. Quem esquece a história do outro, ou quem despreza a história do outro, é porque o outro não é importante. A partir do momento que você se interessa por uma pessoa, a história da pessoa começa a fazer sentido para você.
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7: A vida não é construída apenas pelas decisões que a gente toma. Ela também é moldada por aquilo que a gente decide deixar de lado. Cada vez que a gente diz sim para alguma coisa, a gente está dizendo não para muitas outras. O tempo que a gente dedica a uma preocupação não estará disponível para uma boa conversa. A energia investida em comparações deixa de fortalecer os nossos próprios projetos. Por isso, amadurecer não é aprender a fazer tudo. É aprender a escolher com consciência onde vale a pena permanecer. Essa percepção traz leveza. Nem toda oportunidade precisa ser aproveitada. Nem toda discussão merece resposta. Nem toda expectativa dos outros precisa determinar o rumo da nossa vida. Quando a gente entende isso, a ansiedade perde espaço. As prioridades começam a ficar mais nítidas. A fé nos ensina que sabedoria também é saber escolher. Deus não nos chama para viver ocupados com tudo, mas comprometidos com aquilo que realmente tem valor. E quando o coração aprende a distinguir o essencial do passageiro, a paz deixa de depender da quantidade de coisas que a gente faz e passa a nascer da qualidade das escolhas que a gente faz todos os dias.
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8: 16 horas e 16 minutos.
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0: Muito bem, queridos, voltamos. Olha que bênção de Deus estar por aqui, trazendo com você muita música, trazendo com você muito amor de Deus, compartilhando também sucessos, grandes clássicos da música cristã. E a gente agora confere o som do Padre Marcelo Rossi, Som Milagre.
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0: Unção Católica. Esperamos que você esteja bem, que você esteja abençoado e até a nossa próxima edição. Um forte abraço, obrigado pela audiência, saúde, paz, Deus no coração, o resto a gente corre atrás.
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1: Paz e bem a todos os ouvintes que estão em sintonia conosco neste dia. Hoje meditemos como Salmo, Deuteronômio, capítulo 32. Sou eu que tiro a vida, sou eu quem faz viver. Já vem o dia em que serão arruinados e o seu destino se apressa em chegar, porque o Senhor fará justiça ao seu povo e salvará todos aqueles que o servem. Sou eu que tiro a vida, sou eu quem faz viver. Saibam todos que eu sou, somente eu, e não existe outro Deus além de mim. Quem mata e faz viver sou eu somente. Sou eu que firo e eu que torno a curar. Sou eu que tiro a vida, sou eu quem faz viver. Se eu afiar a minha espada reluzente e com as minhas próprias mãos fizer justiça, dos adversários todos hei de me vingar e vou retribuir aos que odeiam. Sou eu que tiro a vida, sou eu quem faz viver.
2: Sou eu quem tira a vida, sou eu quem faz viver. O nosso Deus é o Deus da vida, o Deus da justiça, o Deus do amor e o Deus do direito. Nós vemos por tudo aquilo que foi feito e transmitido hoje nesse salmo, nos aproxima de Deus pela graça e pela misericórdia dele. Deus fará justiça ao seu povo. Seu povo deve seguir seus ensinamentos, suas normas, suas leis, para que de fato possa compreender que há um único Deus, Senhor de tudo que existe, Criador de tudo e, de alguma forma, condutor de todas as coisas. Ele nos deu as liberdades de escolhas, de fazermos nosso próprio caminho, abençoados por Ele, se fizermos a sua vontade, como diz o Evangelho. O reino de Deus é daqueles que fizerem a vontade de Deus. E fazer a vontade de Deus é muito mais de fazer os nossos caprichos, como imaginamos, ficamos sonhando só com dinheiro, poder e ganância, enquanto Deus é o Deus da justiça, onde todos têm direito, onde todos devem buscar sempre a igualdade, o respeito do irmão, do outro. Pensemos em tudo isso enquanto eu lhes digo, até amanhã, se Deus quiser, paz e bem.
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3: 16 horas e 44 minutos.
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5: Muito bem, estamos chegando, que bom estar com você em mais uma programação. Você de perto, de longe, opa, é sexta-feira, queridos. A partir de agora, mais uma edição do Conexão Católica, para a gente louvar, engrandecer a Deus, compartilhar aqui muita fraternidade, muito amor de Deus, muita vida com Deus. Você que está aí sintonizado com a gente, que bom saber disso. Nesta sexta-feira a gente começa ao som da Eliana Ribeiro, Barco à Vela.
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1: Deus te abençoe, Deus está no comando de tudo. Alegre-se em Jesus, que Jesus tudo pode.

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2: E a gente vai seguindo com a graça e a misericórdia de Deus. Você de perto, de longe, em casa, no trabalho, viajando, que bom saber que você está por aí. A gente vai seguindo por aqui também, hein? Trazendo a melhor programação do seu rádio. Olha, depois do intervalo tem mais.
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Olá, meu amigo, olá, minha amiga ouvinte, que bom estarmos juntos, momento despertar para o amor. Eu desejo para você um maravilhoso dia, que essa reflexão e essa bênção iluminem o teu caminho. Eu gostaria de falar de como ter a alegria de viver diante dos desafios que a vida apresenta. Veja que todos nós queremos viver bem e estar bem. Só que para isso eu preciso perceber como eu vivo a minha vida. Uma das formas é dar ritual à nossa vida. Dar rituais à vida significa: eu vou dormir na mesma hora, eu acordo na mesma hora, eu tomo meu banho, eu tomo meu café, eu faço a minha meditação, depois vou para o trabalho, depois tenho almoço, tenho a tarde para continuar trabalhando, à noite eu volto, tenho o meu ritual com a família, com os filhos, com a esposa. A vida, ela precisa dessa ritualização. Ritualização que não é algo fixo que eu não possa quebrar, que eu não possa ter maleabilidade, mas ela me dá um ritmo. Por exemplo, certo é que é muito importante para quem começa o dia com oração. Começar o dia com oração dá um toque especial àquele dia, porque os primeiros pensamentos, a minha primeira intenção é a sintonia com Deus, é abençoar o meu dia, é abençoar o meu trabalho, para que tudo corra bem. Então eu vou deixando um rastro de amor na vida. Eu, com a minha vida, com o meu jeito, vou colocando amor no mundo, nos meus ambientes, no meu trabalho, na minha empresa. Mas como é que eu faço então para enfrentar os desafios? Primeiro, não se deixar sobrecarregar pelos pesos das responsabilidades, não se deixar esmagar e perceber que dentro de você existe um potencial, que você pode resolver muitas coisas, mas também é preciso não achar que você precisa carregar o mundo. Mas outra forma também de dar leveza ao teu dia é decidir como você, por exemplo, vai chegar no escritório, você vai cumprimentar as pessoas ou não, você vai entrar com que humor, você vai entrar bem-humorado ou mal-humorado. E com isso, se você decide ter uma boa postura, então você marca com amor, com leveza o mundo, e isso é de Deus.

0: Deus Pai, fonte da bênção, fonte da graça, entregamos em Tuas mãos a nossa vida, a família, o trabalho, as nossas preocupações, mas também confiamos em Ti as nossas buscas e realizações. Que o Deus Amor, cheio de misericórdia, te cure, o Deus Amor te sustente, o Deus Amor te transforme. Em nome do Pai, do Filho e do Espírito Santo. Amém. Muito obrigado. Segue as redes sociais do Padre Ezequiel e um forte abraço.
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6: Mais informações positivas para você aqui no nosso Positividade News. Hoje é sexta-feira, hoje dia 7 de agosto de 2026. E olha que legal, gente. Patrão doa empresa aos funcionários que a salvaram da falência. Isso é gratidão, né, gente? Olha que coisa fantástica, né? O empresário americano surpreendeu o mercado ao doar sua empresa aos funcionários e recusar propostas de compra que chegavam a quase 500 milhões de dólares, cerca de 2 bilhões e 700 milhões de reais. Ed Smith Jr., dono da fabricante de barcos Graduate Boats, tomou a decisão em agradecimento aos empregados que o ajudaram a salvar o negócio da falência décadas atrás. Após quase 60 anos de dedicação, trabalhando até 100 horas por semana, Ed transformou a empresa em um negócio de sucesso. Em vez de vendê-la, transferiu o controle para um fundo permanente que impede sua comercialização e garante que os lucros continuem beneficiando os funcionários, a comunidade e projetos sociais. Segundo o empresário, preservar a cultura da empresa vale mais do que qualquer fortuna. Uma história de gratidão, liderança e compromisso com as pessoas que ajudaram a construir esse sucesso. É, rapaz, que história, hein? São histórias positivas, informações que aquecem o coração, né? Boas notícias para você aqui no Positividade News. Daqui a pouco eu volto com mais uma, hein?
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7: 17 horas e 8 minutos.
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9: Voltamos com a graça de Deus. Que bom saber que você está por aí. Missionário Shalom, transforma os caminhos. Tá vindo aqui para a gente começar mais uma sequência.
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1: Tenho certeza disso. Daqui a pouquinho a gente volta com muito mais. Essa sequência aí maravilhosa. Será que vamos superar? Daqui a pouquinho eu trago mais uma pra você. Fica por aí, rápido intervalo chegando. Conexão Católica volta já.
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5: Amados irmãos, amadas irmãs, iniciamos o programa Fé Católica e a nossa catequese hoje é sobre a espiritualidade específica de cada sacramento. Na tradição católica, os sacramentos são vistos como sinais visíveis e eficazes da graça divina, em que cada um possui uma espiritualidade e propósito específico para acompanhar as diferentes fases e estados da vida. Ele se divide em três categorias principais, como já explicamos em outros programas. Os sacramentos da iniciação cristã são a base da vida da fé, introduzindo e fortalecendo a identidade cristã. A espiritualidade do batismo é a do nascimento e purificação. Simboliza e realiza a morte para o pecado e a entrada na vida nova como filho de Deus e membro da Igreja. Deixa uma marca espiritual indelével, por isso não pode ser repetido. Focada no amadurecimento e no envio, a crisma ou confirmação tem como espiritualidade a docilidade ao Espírito Santo, fortalecendo os dons recebidos do batismo para testemunhar a fé com coragem. A Eucaristia, que é o centro e o ápice da vida cristã, é baseada na espiritualidade da comunhão e do alimento espiritual. Consiste em unir-se a Cristo, transformando-se nele e vivendo a caridade sobrenatural e o amor ao próximo. Com relação aos sacramentos de cura, eles oferecem o socorro divino contra as enfermidades da alma e do corpo. Por isso, a espiritualidade da penitência ou confissão é a da misericórdia, reconciliação e cura interior. Propõe um caminho contínuo de humildade, arrependimento sincero, perdão e renovação das forças para vencer as tentações. A unção dos enfermos foca a sua espiritualidade no conforto e na esperança. É a espiritualidade, é própria dessa espiritualidade, a do amparo espiritual diante da dor, da doença ou da velhice, oferecendo força para unir o sofrimento à paixão de Cristo e preparando para a vida eterna. Os sacramentos do serviço e da comunhão e missão, que são dedicados à vocação, edificação e cuidado dos outros. Por exemplo, a ordem tem como espiritualidade a espiritualidade do serviço, doação, do pastoreio. Consiste em agir na pessoa de Cristo, para guiar, santificar e alimentar espiritualmente a comunidade dos fiéis. Imprime caráter eterno à alma. Já o matrimônio é baseado na espiritualidade da aliança, do amor fecundo e do dom de si. O casal consagra o seu amor, fazendo do casamento um reflexo do amor de Cristo por sua Igreja e construindo uma Igreja doméstica no lar. Meu abraço, amigo, a minha bênção. Fiquem com Deus e até o próximo programa.
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4: De volta aqui no nosso Positividade News, nesta sexta-feira, gente. E após AVC, idosa de 97 anos dá looping em avião, bate recorde e ajuda o hospital que a salvou. Olha só, a britânica Beth Bromas, de 97 anos, voltou a entrar para o Guinness World Records ao se tornar a mulher mais velha do mundo a realizar um looping presa sobre a asa de um avião a cerca de 225 km por hora. O feito aconteceu na Inglaterra e teve motivo especial: arrecadar recursos para o hospital que a tratou após um AVC sofrido em 2025. Ex-enfermeira, Beth já havia conquistado o recorde aos 93 anos e decidiu superá-lo mais uma vez. Na modalidade conhecida como wing walking, ela permanece presa por equipamentos de segurança sobre a asa superior do avião durante manobras radicais. A aventura faz parte de uma série de desafios que Beth realiza desde os 87 anos para ajudar instituições beneficentes. E ela já tem um novo objetivo: comemorar os 100 anos com mais uma grande aventura, mostrando que coragem e solidariedade não tem idade. É, rapaz, olha aí que corajosa, né? A senhora Beth, né? É, Beth Brumage, é realmente, olha só, impressionante. Tomara que ela consiga aí o objetivo dela, né? Que é entrar mais uma vez aí no livro dos recordes. Eu sou Kleber Salles e esse foi o nosso Positividade News.
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6: 17 horas e 32 minutos.
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8: E voltamos, queridos. Mais uma sequência chegando por aqui na nossa programação. A gente vai trazendo o melhor da música cristã para nosso elevo espiritual. E bora lá trazendo agora o som. O céu se abre com o Ministério Adoração e Vida.
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1: Esse é o nosso programa Conexão Católica, trazendo muita música, muita esperança, muita alegria, muita energia para você aproveitar esse dia abençoado. E a gente vai dando tchau com essa sequência linda que foi aqui no nosso programa, viu? Obrigado pela companhia, pelo carinho. A gente volta na próxima edição. Saúde, paz, Deus no coração, resto, a gente corre atrás. Tchau, tchau.
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2: 17:53.
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1: Rádio Barroso Mix informa a hora certa.
2: 18 horas, a hora da Ave Maria.
3: Elevemos nosso pensamento a Deus e oremos. Louvemos ao Senhor. Louvemos ao Senhor desde os céus. Louvai-o nas alturas. Louvai-o todos os seus anjos. Louvai-o todos os seus exércitos. Louvai o sol e lua, todas as estrelas luzentes, as águas que estão sob os céus. Louvemos o nome do Senhor. Ave Maria, cheia de graça, o Senhor é convosco. Bendita sois entre as mulheres. Bendito é o fruto de vosso ventre, Jesus. Santa Maria, Mãe de Deus, rogai por nós, pecadores.

0: O anjo do Senhor anunciou a Maria, e ela concebeu do Espírito Santo. Ave Maria, cheia de graça, o Senhor é convosco. Bendita sois vós entre as mulheres, e bendito é o fruto do vosso ventre, Jesus. Santa Maria, Mãe de Deus, rogai por nós, pecadores, agora e na hora de nossa morte. Amém. Eis aqui a serva do Senhor, faça-se em mim segundo a vossa palavra. Ave Maria, cheia de graça, o Senhor é convosco. Bendita sois vós entre as mulheres, e bendito é o fruto do vosso ventre, Jesus. Santa Maria, Mãe de Deus, rogai por nós, pecadores, agora e na hora de nossa morte. Amém. E o Verbo divino se fez carne e habitou entre nós. Ave Maria, cheia de graça, o Senhor é convosco. Bendita sois vós entre as mulheres, e bendito é o fruto do vosso ventre, Jesus. Santa Maria, Mãe de Deus, rogai por nós, pecadores, agora e na hora de nossa morte. Amém. Rogai por nós, Santa Mãe de Deus, para que sejamos dignos das promessas de Cristo. Oremos. Infundi, Senhor, como vos pedimos, a vossa graça em nossas almas, para que nós, que pela anunciação do anjo, vimos ao conhecimento da encarnação de Jesus Cristo, vosso Filho, por sua paixão e morte, sejamos conduzidos à glória da ressurreição, pelo mesmo Cristo, Senhor nosso. Amém.
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3: Boa tarde, povo de Deus, nesta sexta-feira, praticamente às vésperas do Dia dos Pais, elevemos de forma mais intensa nossa prece pelos pais, vivos ou falecidos. Mas eu insisto que você mande as suas intenções através do www.padrereginaldomanzotti.com.br. Eu me comprometo de celebrar missas na intenção do seu pai. Em nome do Pai, do Filho e do Espírito Santo. Amém. Amado Senhor, que escolheste entrar na humanidade pelo seio da Virgem Maria e assumiste a nossa condição humana em tudo menos no pecado, e se fizeste dócil na Sagrada Família de Nazaré. Amado Jesus, queremos pedir pela família. Fazei com que toda a família seja uma igreja doméstica, onde, como Maria e José, seja ensinada a vivência da fé. Jesus, que as crianças que nascem hoje possam aprender pelo testemunho dos pais, que o processo de alfabetização seja na Sagrada Escritura, e que as lembranças mais doces da infância sejam de oração. Jesus, tocai no coração de todas as mães que não se omitam da missão de educar os filhos, mas hoje e nesta semana pedimos de modo muito especial e particular pelos pais, que a exemplo de São José possam estar presente na vida dos filhos. Jesus, que os pais não se omitam da responsabilidade, mas que possam cuidar, zelar da família. Jesus, que a exemplo de São José, os pais possam perceber quando a família está sendo ameaçada e numa vida de oração, de testemunho, de fé, possam proteger aqueles a quem Deus confiou. Pedimos pelos pais falecidos, amado Senhor, que não sofram o castigo de seus atos, mas pela vossa misericórdia possam ter o repouso e o descanso eterno. Pedimos, Jesus, pelos pais vivos, para que não sejam negligentes na educação e omissos no testemunho, mas que possam viver a paternidade de uma forma responsável. Nossa Senhora, neste momento recomendamos a família e, de modo muito especial, os pais. Ave Maria, cheia de graça, o Senhor é convosco. Bendita sois vós entre as mulheres e bendito é o fruto do vosso ventre, Jesus. Santa Maria, Mãe de Deus, rogai por nós, pecadores, agora e na hora de nossa morte. Amém. Sagrada Família de Nazaré, santificai e protegei as famílias. O Senhor esteja convosco, Ele está no meio de nós. Que a bênção de Deus, por intercessão de Nossa Senhora e São José, exemplo de paternidade, recaia sobre a água. Que a abençoada bebida partilhada nos lembre o ser cristão. Abençoai as roupas dos enfermos e principalmente a família, nas fotos e principalmente os pais. Em nome do Pai, do Filho e do Espírito Santo. Amém. Sagrada Família de Nazaré, santificai e protegei a família. Amém. Boa noite a todos.
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5: Divino Jesus, nós vos oferecemos esse terço que vamos rezar, meditando nos mistérios da nossa redenção. Concedei-nos, por intercessão da Virgem Maria, Mãe de Deus e Nossa Mãe, as virtudes que nos são necessárias para bem rezá-lo e a graça de ganharmos as indulgências desta santa devoção. Oferecemo-lo particularmente em desagravo dos pecados cometidos contra o Sagrado Coração de Jesus e Imaculado Coração de Maria, pela paz do mundo, pela conversão dos pecadores, pelas almas do purgatório, pelas intenções do Santo Padre, pelo aumento e santificação do clero, pelos nossos vigários, pela santificação das famílias, pelas missões, pelos doentes, pelos agonizantes, por aqueles que pediram nossas orações e por todas as nossas intenções particulares e pelo Brasil. Creio em Deus Pai Todo-Poderoso, Criador do céu e da terra, em Jesus Cristo, seu único Filho, nosso Senhor, que foi concebido pelo poder do Espírito Santo, nasceu da Virgem Maria, padeceu sob Pôncio Pilatos, foi crucificado, morto e sepultado, desceu à mansão dos mortos, ressuscitou ao terceiro dia, subiu aos céus, está sentado à direita de Deus Pai Todo-Poderoso, donde há de vir e julgar os vivos e os mortos. Creio no Espírito Santo, na Santa Igreja Católica, na comunhão dos santos, na remissão dos pecados, na ressurreição da carne, na vida eterna. Amém. Pai nosso que estais no céu, santificado seja o vosso nome. Venha a nós o vosso reino, seja feita a vossa vontade, assim na terra como no céu. O pão nosso de cada dia nos dai hoje. Perdoai-nos nas nossas ofensas, assim como nós perdoamos a quem nos tem ofendido. E não nos deixeis cair em tentação, mas livrai-nos do mal. Amém. Ave Maria, cheia de graça, o Senhor é convosco. Bendita sois vós entre as mulheres e bendito é o fruto do vosso ventre, Jesus. Santa Maria, Mãe de Deus, rogai por nós, pecadores, agora e na hora de nossa morte. Amém. Ave Maria, cheia de graça, o Senhor é convosco. Bendita sois vós entre as mulheres e bendito é o fruto do vosso ventre, Jesus. Santa Maria, Mãe de Deus, rogai por nós, pecadores, agora e na hora de nossa morte. Amém. Ave Maria, cheia de graça, o Senhor é convosco.
6: Bendita sois vós entre as mulheres e bendito é o fruto do vosso ventre, Jesus. Santa Maria, Mãe de Deus, rogai por nós, pecadores, agora e na hora de nossa morte.

0: do Senhor.
1: Pai nosso que estais no céu, santificado seja o vosso nome. Venha a nós o vosso reino, seja feita a vossa vontade, assim na terra como no céu.
2: O pão nosso de cada dia nos dai hoje. Perdoai as nossas ofensas, assim como nós perdoamos a quem nos tem ofendido. E não nos deixeis cair em tentação, mas livrai-nos do mal. Amém.
1: Ave Maria, cheia de graça, o Senhor é convosco. Bendita sois vós entre as mulheres, e bendito é o fruto do vosso ventre, Jesus.
2: Santa Maria, Mãe de Deus, rogai por nós, pecadores, agora e na hora de nossa morte. Amém.
1: Ave Maria, cheia de graça, o Senhor é convosco. Bendita sois vós entre as mulheres, e bendito é o fruto do vosso ventre, Jesus.
2: Santa Maria, Mãe de Deus, rogai por nós, pecadores, agora e na hora de nossa morte. Amém.
1: Ave Maria, cheia de graça, o Senhor é convosco. Bendita sois vós entre as mulheres e bendito é o fruto do vosso ventre, Jesus.
2: Santa Maria, Mãe de Deus, rogai por nós, pecadores, agora e na hora de nossa morte. Amém.
1: Ave Maria, cheia de graça, o Senhor é convosco. Bendita sois vós entre as mulheres e bendito é o fruto do vosso ventre, Jesus.
2: Santa Maria, Mãe de Deus, rogai por nós, pecadores, agora e na hora de nossa morte. Amém.
1: Ave Maria, cheia de graça, o Senhor é convosco. Bendita sois vós entre as mulheres e bendito é o fruto do vosso ventre, Jesus.
2: Santa Maria, Mãe de Deus, rogai por nós, pecadores, agora e na hora de nossa morte. Amém.
1: Ave Maria, cheia de graça, o Senhor é convosco. Bendita sois vós entre as mulheres, e bendito é o fruto do vosso ventre, Jesus.
2: Santa Maria, Mãe de Deus, rogai por nós, pecadores, agora e na hora de nossa morte. Amém.
1: Ave Maria, cheia de graça, o Senhor é convosco. Bendita sois vós entre as mulheres, e bendito é o fruto do vosso ventre, Jesus.
2: Santa Maria, Mãe de Deus, rogai por nós, pecadores, agora e na hora de nossa morte. Amém.
1: Ave Maria, cheia de graça, o Senhor é convosco. Bendita sois vós entre as mulheres e bendito é o fruto do vosso ventre, Jesus.
2: Santa Maria, Mãe de Deus, rogai por nós, pecadores, agora e na hora de nossa morte. Amém.
1: Ave Maria, cheia de graça, o Senhor é convosco. Bendita sois vós entre as mulheres e bendito é o fruto do vosso ventre, Jesus.
2: Santa Maria, Mãe de Deus, rogai por nós, pecadores, agora e na hora de nossa morte. Amém.
1: Ave Maria, cheia de graça, o Senhor é convosco. Bendita sois vós entre as mulheres e bendito é o fruto do vosso ventre, Jesus.
2: Santa Maria, Mãe de Deus, rogai por nós, pecadores, agora e na hora de nossa morte. Amém.

0: Pai nosso que estais no céu, santificado seja o vosso nome. Venha a nós o vosso reino, seja feita a vossa vontade, assim na terra como no céu.
1: O pão nosso de cada dia nos dai hoje, perdoai as nossas ofensas, assim como nós perdoamos a quem nos tem ofendido. E não nos deixeis cair em tentação, mas livrai-nos do mal. Amém.
0: Ave Maria, cheia de graça, o Senhor é convosco. Bendita sois vós entre as mulheres, e bendito é o fruto do vosso ventre, Jesus.
1: Santa Maria, Mãe de Deus, rogai por nós, pecadores, agora e na hora de nossa morte. Amém.
0: Ave Maria, cheia de graça, o Senhor é convosco. Bendita sois vós entre as mulheres, e bendito é o fruto do vosso ventre, Jesus.
1: Santa Maria, Mãe de Deus, rogai por nós, pecadores, agora e na hora de nossa morte. Amém.
0: Ave Maria, cheia de graça, o Senhor é convosco. Bendita sois vós entre as mulheres, e bendito é o fruto do vosso ventre, Jesus.
1: Santa Maria, Mãe de Deus, rogai por nós, pecadores, agora e na hora de nossa morte. Amém.
0: Ave Maria, cheia de graça, o Senhor é convosco. Bendita sois vós entre as mulheres, e bendito é o fruto do vosso ventre, Jesus.
1: Santa Maria, Mãe de Deus, rogai por nós, pecadores, agora e na hora de nossa morte. Amém.
0: Ave Maria, cheia de graça, o Senhor é convosco. Bendita sois vós entre as mulheres, e bendito é o fruto do vosso ventre, Jesus.
1: Santa Maria, Mãe de Deus, rogai por nós, pecadores, agora e na hora de nossa morte. Amém.
0: Ave Maria, cheia de graça, o Senhor é convosco. Bendita sois vós entre as mulheres, e bendito é o fruto do vosso ventre, Jesus.
1: Santa Maria, Mãe de Deus, rogai por nós, pecadores, agora e na hora de nossa morte. Amém.
0: Ave Maria, cheia de graça, o Senhor é convosco. Bendita sois vós entre as mulheres, e bendito é o fruto do vosso ventre, Jesus.
1: Santa Maria, Mãe de Deus, rogai por nós, pecadores, agora e na hora de nossa morte. Amém.
0: Ave Maria, cheia de graça, o Senhor é convosco. Bendita sois vós entre as mulheres, e bendito é o fruto do vosso ventre, Jesus.
1: Santa Maria, Mãe de Deus, rogai por nós, pecadores, agora e na hora de nossa morte. Amém.
0: Ave Maria, cheia de graça, o Senhor é convosco. Bendita sois vós entre as mulheres, e bendito é o fruto do vosso ventre, Jesus.
1: Santa Maria, Mãe de Deus, rogai por nós, pecadores, agora e na hora de nossa morte. Amém.
0: Ave Maria, cheia de graça, o Senhor é convosco. Bendita sois vós entre as mulheres, e bendito é o fruto do vosso ventre, Jesus.
1: Santa Maria, Mãe de Deus, rogai por nós, pecadores, agora e na hora de nossa morte.

0: Pai nosso que estais no céu, santificado seja o vosso nome. Venha a nós o vosso reino, seja feita a vossa vontade, assim na terra como no céu.
1: O pão nosso de cada dia nos dai hoje. Perdoai as nossas ofensas, assim como nós perdoamos a quem nos tem ofendido. E não nos deixeis cair em tentação, mas livrai-nos do mal. Amém.
0: Ave Maria, cheia de graça, o Senhor é convosco. Bendita sois vós entre as mulheres, e bendito é o fruto do vosso ventre, Jesus.
1: Santa Maria, Mãe de Deus, rogai por nós, pecadores, agora e na hora de nossa morte. Amém.
0: Ave Maria, cheia de graça, o Senhor é convosco. Bendita sois vós entre as mulheres, e bendito é o fruto do vosso ventre, Jesus.
1: Santa Maria, Mãe de Deus, rogai por nós, pecadores, agora e na hora de nossa morte. Amém.
0: Ave Maria, cheia de graça, o Senhor é convosco. Bendita sois vós entre as mulheres, e bendito é o fruto do vosso ventre, Jesus.
1: Santa Maria, Mãe de Deus, rogai por nós, pecadores, agora e na hora de nossa morte. Amém.
0: Ave Maria, cheia de graça, o Senhor é convosco. Bendita sois vós entre as mulheres, e bendito é o fruto do vosso ventre, Jesus.
1: Santa Maria, Mãe de Deus, rogai por nós, pecadores, agora e na hora de nossa morte. Amém.
0: Ave Maria, cheia de graça, o Senhor é convosco. Bendita sois vós entre as mulheres, e bendito é o fruto do vosso ventre, Jesus.
1: Santa Maria, Mãe de Deus, rogai por nós, pecadores, agora e na hora de nossa morte. Amém.
0: Ave Maria, cheia de graça, o Senhor é convosco. Bendita sois vós entre as mulheres, e bendito é o fruto do vosso ventre, Jesus.
1: Santa Maria, Mãe de Deus, rogai por nós, pecadores, agora e na hora de nossa morte. Amém.
0: Ave Maria, cheia de graça, o Senhor é convosco. Bendita sois vós entre as mulheres, e bendito é o fruto do vosso ventre, Jesus.
1: Santa Maria, Mãe de Deus, rogai por nós, pecadores, agora e na hora de nossa morte. Amém.
0: Ave Maria, cheia de graça, o Senhor é convosco. Bendita sois vós entre as mulheres, e bendito é o fruto do vosso ventre, Jesus.
1: Santa Maria, Mãe de Deus, rogai por nós, pecadores, agora e na hora de nossa morte. Amém.
0: Ave Maria, cheia de graça, o Senhor é convosco. Bendita sois vós entre as mulheres, e bendito é o fruto do vosso ventre, Jesus.
1: Santa Maria, Mãe de Deus, rogai por nós, pecadores, agora e na hora de nossa morte. Amém.
0: Ave Maria, cheia de graça, o Senhor é convosco. Bendita sois vós entre as mulheres, e bendito é o fruto do vosso ventre, Jesus.
1: Santa Maria, Mãe de Deus, rogai por nós, pecadores, agora e na hora de nossa morte. Amém.

0: Jesus.
1: Pai nosso que estais no céu, santificado seja o vosso nome. Venha a nós o vosso reino, seja feita a vossa vontade, assim na terra como no céu.
2: O pão nosso de cada dia nos dai hoje. Perdoai as nossas ofensas, assim como nós perdoamos a quem nos tem ofendido. E não nos deixeis cair em tentação, mas livrai-nos do mal. Amém.
1: Ave Maria, cheia de graça, o Senhor é convosco. Bendita sois vós entre as mulheres, e bendito é o fruto do vosso ventre, Jesus.
2: Santa Maria, Mãe de Deus, rogai por nós, pecadores, agora e na hora de nossa morte. Amém.
1: Ave Maria, cheia de graça, o Senhor é convosco. Bendita sois vós entre as mulheres, e bendito é o fruto do vosso ventre, Jesus.
2: Santa Maria, Mãe de Deus, rogai por nós, pecadores, agora e na hora de nossa morte. Amém.
1: Ave Maria, cheia de graça, o Senhor é convosco. Bendita sois vós entre as mulheres, e bendito é o fruto do vosso ventre, Jesus.
2: Santa Maria, Mãe de Deus, rogai por nós, pecadores, agora e na hora de nossa morte. Amém.
1: Ave Maria, cheia de graça, o Senhor é convosco. Bendita sois vós entre as mulheres, e bendito é o fruto do vosso ventre, Jesus.
2: Santa Maria, Mãe de Deus, rogai por nós, pecadores, agora e na hora de nossa morte. Amém.
1: Ave Maria, cheia de graça, o Senhor é convosco. Bendita sois vós entre as mulheres, e bendito é o fruto do vosso ventre, Jesus.
2: Santa Maria, Mãe de Deus, rogai por nós, pecadores, agora e na hora de nossa morte. Amém.
1: Ave Maria, cheia de graça, o Senhor é convosco. Bendita sois vós entre as mulheres, e bendito é o fruto do vosso ventre, Jesus.
2: Santa Maria, Mãe de Deus, rogai por nós, pecadores, agora e na hora de nossa morte. Amém.
1: Ave Maria, cheia de graça, o Senhor é convosco. Bendita sois vós entre as mulheres, e bendito é o fruto do vosso ventre, Jesus.
2: Santa Maria, Mãe de Deus, rogai por nós, pecadores, agora e na hora de nossa morte. Amém.
1: Ave Maria, cheia de graça, o Senhor é convosco. Bendita sois vós entre as mulheres, e bendito é o fruto do vosso ventre, Jesus.
2: Santa Maria, Mãe de Deus, rogai por nós, pecadores, agora e na hora de nossa morte. Amém.
1: Ave Maria, cheia de graça, o Senhor é convosco. Bendita sois vós entre as mulheres, e bendito é o fruto do vosso ventre, Jesus.
2: Santa Maria, Mãe de Deus, rogai por nós, pecadores, agora e na hora de nossa morte. Amém.
1: Ave Maria, cheia de graça, o Senhor é convosco. Bendita sois vós entre as mulheres, e bendito é o fruto do vosso ventre, Jesus.
2: Santa Maria, Mãe de Deus, rogai por nós, pecadores, agora e na hora de nossa morte. Amém.

0: Pai nosso que estais no céu, santificado seja o vosso nome. Venha a nós o vosso reino, seja feita a vossa vontade, assim na terra como no céu.
1: O pão nosso de cada dia nos dai hoje. Perdoai as nossas ofensas, assim nós perdoamos a quem nos tem ofendido. E não nos deixeis cair em tentação, mas livrai-nos do mal. Amém.
0: Ave Maria, cheia de graça, o Senhor é convosco. Bendita sois vós entre as mulheres, e bendito é o fruto do vosso ventre, Jesus.
1: Santa Maria, Mãe de Deus, rogai por nós, pecadores, agora e na hora de nossa morte. Amém.
0: Ave Maria, cheia de graça, o Senhor é convosco. Bendita sois vós entre as mulheres, e bendito é o fruto do vosso ventre, Jesus.
1: Santa Maria, Mãe de Deus, rogai por nós, pecadores, agora e na hora de nossa morte. Amém.
0: Ave Maria, cheia de graça, o Senhor é convosco. Bendita sois vós entre as mulheres, e bendito é o fruto do vosso ventre, Jesus.
1: Santa Maria, Mãe de Deus, rogai por nós, pecadores, agora e na hora de nossa morte. Amém.
0: Ave Maria, cheia de graça, o Senhor é convosco. Bendita sois vós entre as mulheres, e bendito é o fruto do vosso ventre, Jesus.
1: Santa Maria, Mãe de Deus, rogai por nós, pecadores, agora e na hora de nossa morte. Amém.
0: Ave Maria, cheia de graça, o Senhor é convosco. Bendita sois vós entre as mulheres, e bendito é o fruto do vosso ventre, Jesus.
1: Santa Maria, Mãe de Deus, rogai por nós, pecadores, agora e na hora de nossa morte. Amém.
0: Ave Maria, cheia de graça, o Senhor é convosco. Bendita sois vós entre as mulheres, e bendito é o fruto do vosso ventre, Jesus.
1: Santa Maria, Mãe de Deus, rogai por nós, pecadores, agora e na hora de nossa morte. Amém.
0: Ave Maria, cheia de graça, o Senhor é convosco. Bendita sois vós entre as mulheres, e bendito é o fruto do vosso ventre, Jesus.
1: Santa Maria, Mãe de Deus, rogai por nós, pecadores, agora e na hora de nossa morte. Amém.
0: Ave Maria, cheia de graça, o Senhor é convosco. Bendita sois vós entre as mulheres, e bendito é o fruto do vosso ventre, Jesus.
1: Santa Maria, Mãe de Deus, rogai por nós, pecadores, agora e na hora de nossa morte. Amém.
0: Ave Maria, cheia de graça, o Senhor é convosco. Bendita sois vós entre as mulheres, e bendito é o fruto do vosso ventre, Jesus.
1: Santa Maria, Mãe de Deus, rogai por nós, pecadores, agora e na hora de nossa morte. Amém.
0: Ave Maria, cheia de graça, o Senhor é convosco. Bendita sois vós entre as mulheres, e bendito é o fruto do vosso ventre, Jesus.
1: Santa Maria, Mãe de Deus, rogai por nós, pecadores, agora e na hora de nossa morte. Amém. Glória.

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3: Olá, paz de Cristo. Seja bem-vindo você que sintoniza conosco. Estamos unidos para rezarmos o ofício da Imaculada Conceição, para entoarmos louvores a Nossa Senhora. Nossa Senhora, aquela que intercede por nós, aquela que é a nossa advogada. E convido você agora a colocar a intenção no seu coração, seu pedido, sua prece. Eu convido você agora a colocar todas as suas aflições, todos os seus medos, todas as suas inseguranças no coração de Jesus, para que Nossa Senhora possa interceder. Diz a frase: peça à mãe que o filho atende. E nós vamos rogar agora pelas mãos de Nossa Senhora. Iniciemos em nome do Pai, do Filho e do Espírito

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2: 19 horas e 1 minuto.
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0: Olá, querido povo de Deus. Quero saudar e acolher todas as rádios que conosco estarão na Santa Missa de hoje.
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2: Caríssimos irmãos e irmãs, aos oprimidos Deus faz promessa de paz, e aos opressores deixa severa advertência, confiantes no Senhor, que conduz a história da humanidade e nos chama ao seguimento fiel de seu Filho, iniciemos esta celebração na primeira sexta-feira do mês, dedicada ao Sagrado Coração de Jesus, fonte de vida e salvação, e o nono dia da novena perpétua a Jesus misericordioso, pedindo, conduzi-nos em nossas incertezas, cantando.

0: Em nome do Pai, e do Filho, e do Espírito Santo.
1: Amém.
0: A graça e a paz daquele que era, que é e que vem, estejam convosco.
1: Bendito seja Deus que nos reuniu no amor de Cristo.
0: Boa tarde.
1: Boa tarde.
0: Sejam bem-vindos, bem-vindas, bem acolhidos para essa celebração, primeira sexta-feira do mês, dedicado ao Sagrado Coração de Jesus. Eu acolho você que nos acompanha através da TV Evangelizar, Rádio Evangelizar, YouTube Evangelizar. Que a graça, que a paz do nosso Deus esteja no seu coração, aonde quer que você se encontre. Nesta tarde, início de tarde, da primeira sexta-feira do mês, dedicado ao coração divino de nosso Senhor Jesus Cristo. No início da nossa celebração, vamos fechar os nossos olhos. Vamos olhar para o nosso coração também. O coração de Jesus é um coração que ama, um coração que perdoa. Muitas vezes o nosso coração é um coração irritado, que tem ódio, que tem rancor. E aí entra então a realidade do pecado. Com humildade, vamos pedir perdão dos nossos pecados e das nossas falhas.

0: Deus Todo-Poderoso, tenha compaixão de nós, perdoe os nossos pecados e nos conduza à vida eterna.
1: Amém.
0: Oremos. Apresente as suas intenções diante do altar do nosso Deus. Você que nos acompanha pelos meios de comunicação, deixe seu pedido de oração 0800 410 6060. Você também pode fazer parte desta obra dos novos associados. Nós queremos rezar por Antônio Lima Nunes, de São Paulo, capital. Gláucia Cabral de Oliveira, Limoeiro, Pernambuco. Clóvis José Silva, Igaratinga, Minas Gerais. Nós rezamos em ação de graças pelo aniversário de Josué Pinto Maier. Pedimos pela saúde deste jovem Eduardo da Rosa Duarte. E nós rezamos em sufrágio da alma do cunhado do que faleceu hoje, Olívio Libanori. Você tem acompanhado também as notícias, nós estamos em meio a um ciclone bomba. Essa madrugada o Rio Grande já foi muito atingido. Nós aqui em Curitiba já estamos sentindo o vento. Sabemos que esses ventos, essas rajadas vão causar muitos danos ainda em muitos lugares do Rio Grande do Sul, Santa Catarina, interior do Paraná, na própria capital. E depois vai subir, já está subindo, já está indo para São Paulo, Rio de Janeiro. Então queremos rezar por todas as pessoas que estão sofrendo e pedindo ao Senhor que acalme essa tempestade, tempestade física, literalmente física, que tem causado muito dano material e já tem vítimas de pessoas que faleceram no Rio Grande do Sul por causa desse ciclone bomba. Então queremos pedir ao Senhor que acalmou a tempestade, que literalmente também acalme essa tempestade e reduza as consequências desse El Niño que foi feito por causa do egoísmo humano. A natureza agora, por causa do egoísmo humano.
2: Eis sobre os montes os passos de um mensageiro que anuncia a paz. Ó Judá, celebra tuas festas, cumpre tuas promessas. Nunca mais Belial pisará teu solo. Ele foi aniquilado. O Senhor há de restaurar a grandeza de Jacó, assim como a grandeza de Israel, pois os ladrões os saquearam e devastaram suas videiras. Ai de ti, cidade sanguinária, cheia de imposturas, cheia de espoliação e de incessante rapinagem. Estalo de chicotes, fragor de rodas, cavalos relinchando, ringir de carros impetuosos, cavaleiros à carga, espadas brilhando e lanças reluzentes, trucidando sem conta, mortos aos montes, cadáveres sem fim, tropeça-se sobre os corpos. Farei cair sobre ti tuas abominações, e te lançarei em rostos merecidos insultos. De ti farei um exemplo. Assim, todos os que te virem fugirão para longe, dizendo: Nínive está em ruínas. Quem terá compaixão dela? Onde achar quem a console? Palavra do Senhor.
1: Graças a Deus.
3: O responsório de hoje é de Deuteronômio 32 e tem a seguinte antífona: Sou eu que tiro a vida, sou eu quem faz viver. Repitamos:
1: Sou eu que tiro a vida, sou eu quem faz viver.
3: Salmodiemos.

já vem o dia em que serão arruinados e o seu destino se apressa em chegar. Porque o Senhor fará justiça a seu povo e salvará todos aqueles que o servem.

saibam todos que eu sou somente eu e não existe outro Deus além de mim. Quem mata e faz viver sou eu somente. Sou eu que firo e que torno a curar.

E se eu afiar minha espada reluzente e com minhas próprias mãos fizer justiça, dos adversários todos hei de me vingar e vou retribuir aos que odeiam.

0: O Senhor esteja convosco.
1: Ele está no meio de nós.
0: Proclamação do Evangelho de Jesus Cristo, segundo Mateus.
1: Glória a vós, Senhor.
0: Naquele tempo, Jesus disse aos discípulos: se alguém me quer seguir, renuncie a si mesmo, tome a sua cruz e me siga. Pois quem quiser salvar a sua vida vai perdê-la, e quem perder a sua vida por causa de mim vai encontrá-la. De fato, que adianta o homem ganhar o mundo inteiro, mas perder a sua vida? O que poderá alguém dar em troca de sua vida? Porque o Filho do Homem virá na glória do seu Pai com os seus anjos, e então retribuirá a cada um de acordo com a sua conduta. Em verdade vos digo, alguns daqueles que estão aqui não morrerão antes de verem o Filho do Homem vindo com o seu reino. Palavra da salvação.
1: Glória a vós, Senhor.
0: Pelas palavras do Santo Evangelho, sejam perdoados os nossos pecados.
1: Amém.
0: Irmãos e irmãs, nós estamos aí concluindo a 18ª semana do tempo comum. Entramos no mês de agosto, inclusive entramos no mês de agosto, dia 1º, iniciávamos este mês vocacional. O mês de agosto para a Igreja do Brasil é o mês vocacional. E tivemos a abertura do mês vocacional da Arquidiocese aqui no domingo, às 18 horas, foi feita a abertura, a missa presidida pelo Padre Reginaldo, a abertura do ano, do mês vocacional. E cada semana do mês de agosto, já é tradicional no Brasil, cada semana nós falamos a respeito de uma vocação específica. Vocação vem do verbo vocare, em latim, que significa chamado. É um chamado, é quem chama? Deus. Deus chama e alguém responde. Primeira semana, essa semana ainda, né, que é a primeira semana, nós olhamos para a vocação específica do sacerdote. Não existe Igreja Católica sem sacerdotes. Não existe Eucaristia sem sacerdote. Não existe perdão dos pecados sem sacerdote. Não existe unção dos enfermos sem sacerdote. Primeira semana nós olhamos então para a vocação sacerdotal, porque no dia 4 de agosto nós comemoramos, nós fazemos memória de São João Maria Vianney, um santo do século XIX, um santo francês, que viveu 72, 73 anos na França, e ele era até 2008 padroeiro de todos os párocos. Em 2009, quando teve o ano sacerdotal, o Papa Bento XVI, então, estendeu o seu patrocínio sobre todos os padres. Então, nós olhamos para João Maria Vianney, esse santo que está aparecendo aí no vídeo, santo francês, padroeiro de todos os padres. Então, nessa primeira semana, nós rezamos por todos os padres. Reze pelos padres. Eu dizia no programa com a palavra durante essa semana, reze pelo seu padre. Reze pelo seu pároco. Às vezes a gente é muito rápido para se queixar de padre. Aceite o padre que a Igreja colocou na sua comunidade, com as suas qualidades e com os seus defeitos. Nós padres não somos anjos. Não esperem uma natureza angélica de nós, porque vocês não vão encontrar, nem vocês são. Se vocês estão no processo e no caminho da santidade, nós padres estamos igualzinho, no mesmo processo que vocês estão seguindo de santidade. Então rezem pelos seus padres antes de estar se queixando, antes de ficar expondo a vida do padre publicamente por causa de suas faltas em redes sociais ou coisas assim. Converse com seu padre, reze pelo seu padre. Não exija que seu padre seja um João Maria Vianney, um Padre Pio da Pietrelcina, porque não é, não somos. É esse padre que a Igreja colocou na sua paróquia, na sua comunidade. E esse padre faz às vezes de Cristo na sua paróquia e na sua comunidade. Com os seus dons, com os seus grandes dons, mas também com seus defeitos. Haja visto, como eu disse, Cristo não ordenou anjos, ordenou homens, natureza humana. E nós todos estamos nesse processo, não é? Nesse processo de santidade. E é interessante que quando se tenta minar a Igreja Católica, não se ataca diretamente um sacramento. Quando se tenta acabar com a Igreja Católica, não se ataca diretamente o Papa, que é a cabeça visível do catolicismo. Começa se atacando os padres. E por isso hoje o mundo ataca tanto o sacerdócio. Porque quem tem, no final das contas, ódio de todos os sacerdotes é o diabo. E por detrás de todo ataque ao sacerdote, à vida sacerdotal, também está o demônio. Porque ele é esperto, o inimigo é esperto, o inimigo é astuto. E sabe que derrubando um padre, consegue derrubar não uma alma, mas muitas almas. Porque vai dizer Dom Bosco, se um padre vai para o céu, ele não vai sozinho, ele vai com aquela multidão que ele salvou. Se o padre cai, a multidão que estava caminhando junto com ele cai junto. Segunda semana nós olhamos para a vocação à vida matrimonial. Domingo agora é dia dos pais. Vamos rezar também pelos nossos pais e pela vocação à vida matrimonial. A todos aqueles, a maioria, eu acredito que está aqui, que me acompanha, abraçou a vocação à vida matrimonial. É pai, é mãe, está nesse processo. Jovens que desejam também essa vida matrimonial, vamos rezar para que tenhamos bons matrimônios, matrimônios conscientes, aí pautados na fidelidade, no amor, no diálogo, na aceitação, no perdão também. Terceira semana vamos comemorar a solenidade da Assunção da Bem-Aventurada Virgem Maria. Vamos rezar por todos os sacerdotes, vamos rezar por todos os religiosos, aqueles que fizeram votos de pobreza, obediência e castidade. Os freis, as freiras e tantas outras congregações de homens e mulheres que não são ordenados, mas fizeram seus votos. No outro fim de semana, rezamos por todos os catequistas, porque a vocação a ser catequista não é uma profissão, é uma vocação. E no último fim de semana, nós vamos rezar por todas as vocações dentro da igreja, as vocações de todos os leigos que estão dentro da igreja. No evangelho de hoje nós escutamos um ensinamento de Jesus. Se nós pegamos o evangelho um pouquinho antes para a gente poder entender, Jesus havia perguntado aos discípulos: e vocês, quem dizem que eu sou? Pedro vai dizer: é o Filho de Deus, é o Messias. Jesus vai elogiar Pedro, mas depois do elogio que Jesus faz a Pedro, Jesus vai dizer: porém, o Filho do Homem deve sofrer muito, vai ser morto e depois vai ressuscitar. Pedro vai até Jesus e contraria Jesus, porque até então a missão de Jesus estava frutuosa, estava bonita. Jesus estava curando muita gente, estava exorcizando muita gente, tinha multiplicado o pão, já queriam aclamar Jesus como rei do pão, olhavam para Jesus como esse sim é o Messias esperado. E os discípulos, os apóstolos, estavam nesse mesmo nível. E quando Jesus fala: vai a Jerusalém e vou sofrer muito, Pedro aqui simboliza todos os apóstolos, porque ele é o príncipe, ele é o primeiro dos apóstolos, mas quando ele fala, é a igreja que fala a Jesus. Vai dizer: não, não, Jesus, isso não pode. Esquece disso. O teu programa de vida estava excelente até agora. Mas quando você fala do sofrimento e da dor, não, esse programa nós não podemos aceitar. E o evangelho continua dizendo que Jesus vai dizer a Pedro: vai para trás, Satanás. O que você pensa não é as coisas de Deus. Depois que Jesus faz isso, que Jesus chama a atenção de Pedro, então inicia o evangelho de hoje. E o evangelho de hoje, que é continuação da profissão ali de fé de Pedro, Jesus vai dizer assim: diz aos seus discípulos, não é a toda a multidão. É muito importante ver isso nas escrituras. Há vezes, há discursos, há ensinos de Jesus que é para a multidão, para todos, indistinto. Há momentos em que o discurso é somente para os apóstolos. Hoje é para os discípulos, um grupo maior do que os apóstolos. Se alguém quer me seguir, renuncie a si mesmo, tome a sua cruz e me siga. O seguimento de Jesus, a liturgia de hoje. Ninguém é obrigado a seguir Jesus. Essa é a primeira coisa. Você não é obrigado a seguir Jesus. Ele não te obriga. Inclusive, Deus não quer pessoas obrigadas a seu serviço. Porque Deus não é ídolo. Os ídolos, sim. Os ídolos escravizam. Deus não quer escravos a seu serviço. Essa é a primeira coisa. Nem servos. Porque no Evangelho de João, na despedida, Jesus vai dizer: eu não vos chamo mais servos, eu vos chamo amigos. Condicional de Jesus: se alguém quer me seguir, veja bem, primeira coisa que deve fazer, renuncie a si mesmo. Segunda coisa, tome a sua cruz. Terceira coisa, e me siga. Esses três verbos que nós vemos no Evangelho: renunciar, tomar e seguir. E aqui nós temos que fazer uma interpretação que seja uma interpretação correta, porque às vezes podemos fazer interpretações equivocadas a respeito deste Evangelho, achando que o seguimento de Jesus é uma tristeza total, né? Nossa Senhora, agora eu vou seguir Jesus, vou ter que deixar tudo. Olha aí, ó, ele falou renunciar a tudo. Agora eu vou seguir Jesus, vou ter que ser essa pessoa resignada. E quantas vezes a gente escuta isso nos confessionários, de gente resignada. Agora que eu vou seguir Jesus, então, começa a fazer cara de enterro e cara de Sexta-feira Santa o resto da tua vida, porque você está seguindo Jesus. Agora que eu estou seguindo Jesus, eu não posso escutar nada mundano. Tem que ser tudo só de Deus. Acabou. Não. Renunciar a si mesmo não significa ser resignado. Não significa ficar com essa cara boba de se fazer de santo. Não é isso. Renunciar a si mesmo significa: você não é o centro do mundo. E o mundo não gira em torno do seu nariz nem em torno do seu umbigo. Repita comigo: eu não sou o centro do mundo.
2: Eu não sou o centro do mundo.
0: Mais forte. Eu não sou o centro do mundo. E sabe por que o padre está pedindo para repetir? Porque muitas vezes nós encontramos gente que diz que é seguidor de Jesus e acha que é o centro do mundo. Tudo tem que passar por ele. Tudo tem que passar pelo seu critério. Primeira condição para seguir Jesus, meu amado, minha amada, é ter consciência de que eu não sou o centro do mundo. E eu preciso renunciar a tudo aquilo que me leva a querer me achar centro do mundo. E aí a primeira coisa que a gente tem que renunciar é o nosso egoísmo, porque uma pessoa egoísta não pode seguir Jesus. Como que um padre egoísta vai seguir Jesus? Como que um esposo, como que um matrimônio egoísta vai seguir Jesus? Não tem sentido. Eu iniciava a homilia falando a respeito das vocações. Não existe vocações egoístas. Eu sou padre para vocês, eu não sou padre para mim. Eu não posso me absolver, eu não posso me abençoar, eu não posso me ungir se eu estou doente. Eu tenho que ir até outro padre. A minha vocação tem sentido se tem outro para mim servir. Eu não posso me batizar, eu não posso me ordenar. Nenhum sacramento que eu administro sobre vocês, eu posso administrar sobre mim. Nenhuma bênção, que nem é sacramento, que é um sacramental, eu não posso dar sobre mim. Porque não tem sentido. Um pai e uma mãe, você que é pai, você não é pai para você mesmo. Que sentido tem você ser pai para você mesmo? Você é pai para seu filho. Você que é mãe, que sentido ser? Ah, eu sou mãe para mim mesmo. Que sentido é esse? Você é mãe para o seu filho, para sua filha. O religioso que faz os votos de pobreza, obediência e castidade, ele faz isso para melhor servir o outro, não para ficar se arrogando que tem esses votos. E toda vocação é serviço ao outro, não serviço a si mesmo. Quando a vocação, entre aspas, vocação, vai se tornando serviço a mim mesmo, já não é mais serviço, é qualquer coisa, mas não é mais serviço. Porque toda vocação vai contra o egoísmo. E aí, por isso o escândalo da vocação nos dias de hoje. Por isso o escândalo quando um jovem com seus 28, eu me ordenei com 28, um jovem com seus 28, 25 anos se ordena. Nossa, que padre novo, coitado, não vai casar, coitado, não vai ter filho. E aí quando nós olhamos para um matrimônio jovem que está se casando, jovens ali com 24, 25 anos, nossa, mas são tão novos, coitados, nem aproveitaram a vida direito, nem namoraram direito. Quando uma jovem vai fazer os seus votos perpétuos, nossa, mas que menina bonita, né? Poderia muito bem ter casado, agora coitada, vai viver aí no meio das freiras. Esse é o escândalo da vocação, porque a vocação aponta o mundo que é egoísta. E aqueles que abraçam a vocação dizem, nós não somos egoístas. E aí o mundo se escandaliza. Depois, o evangelho continua. Então, primeiro renunciar a nós mesmos. Não somos centros do mundo. O mundo não gira em torno de mim, não gira em torno do meu umbigo, não gira em torno do meu nariz. Ter a capacidade de abrir mão daquilo que eu acho que é verdade, mas não é. São as minhas pseudo-verdades, que as minhas neuroses criaram dentro de mim. Esse renunciar a si mesmo também não é ser resignado, como eu dizia. Não é isso. Tem muita gente que acha que renunciar a si mesmo é dizer, ai, agora pronto. Agora eu já não tenho mais opinião, eu já não tenho mais nada, agora eu faço só a vontade de Deus, só o que está na Bíblia e acabou, e eu me anulei para mim mesmo. Cuidado, a interpretação é errada, isso não existe. Aqueles que andam por aí presumindo uma falsa humildade. Jesus não quer seguidores com sangue de barata, tá? Se você tem sangue de barata de aceitar e aguentar tudo, Jesus não quer seguidores assim. Faz uma transfusão de sangue, tira esse sangue de barata. Tome a sua cruz. Tomar a cruz aqui, e aí vem os resignados também entram aqui. Porque aí eles vêm com os sofrimentos. Ai, a minha cruz. A gente já fala de cruz, já pensa, ai, é o sofrimento. Tenho que tomar o meu sofrimento. Não. Quem segue Jesus sofre, quem não segue sofre igualzinho. Desde que o mundo é mundo. Todos os imperadores que passaram por Roma sofreram. Eles não acreditavam em Jesus. Agora nós temos que mudar para entender. Porque quando a gente olha para a cruz, a gente só pensa que é sofrimento. Não é. Tome a sua cruz, no sentido de que seja capaz de amar. É isso que Jesus está dizendo. Porque a cruz, quando nós olhamos para a cruz, e olhando aqui para a cruz, para a representação desta cruz que está Jesus, nós não podemos olhar só para o sofrimento, é reduzir demais a morte desse homem no sofrimento. É reduzir demais, é se achar o centro do universo, dizendo que ele só morreu por causa dos teus pecados. Nossa, como você vale, né? É olhar para essa cruz, mas olhar também pelo grande amor dele. Nossa cruz é tomar o amor também. Ter essa capacidade de amar. E quando o sofrimento real, porque nós vamos sofrer, o sofrimento chega, quem sabe já chegou na sua vida. Chega, vai embora, depois ele volta. Quanta gente passando por vários sofrimentos. No início da missa eu dizia, os que estão sofrendo lá por causa desse ciclone, bomba e tudo mais, e os que vão sofrer. Mas tomar a cruz é dar um novo sentido ao nosso sofrimento através do amor. Se você está passando por alguma dificuldade, se você está passando por algum momento de sofrimento, ressignifique esse sofrimento, ressignifique essa dor, essa cruz, não no sentido do sofrimento, mas no sentido do amor. É isso que Jesus nos pede. Tome a sua cruz. Tenha a capacidade de amar. Quem não ama não pode seguir Jesus. Você pode ter todas as verdades. Você pode conhecer todo o direito canônico. Você pode conhecer todo o catecismo da Igreja Católica. Se você não tem a capacidade de amar, você não pode ser seguidor de Jesus. Não é Padre Everson que está falando, é o próprio Jesus que fala no Evangelho de hoje. Renunciar, tomar e aí seguir. E aí sim a nossa vida vai ganhando um novo significado, porque Jesus aqui vai dizer, olha, quem quiser salvar sua vida vai perder. Se você pega as tuas verdades e se agarra nessas tuas pseudo-verdades, se você pega a lei pela lei e se agarra nisso, querendo salvar a tua vida, você vai se perder. Você não vai se abrir para a graça de Deus. Agora, aquele que for capaz de perder a sua vida, no sentido de entregar a sua vida, na lógica do amor, O que faz que o sacrifício de Jesus seja redentor? Haviam muitos que foram crucificados naquele tempo. Jesus não é o único. O que faz com que o seu sacrifício seja redentor? Obviamente, ele é Deus. Mas segunda coisa, ele oferece o seu sacrifício não pela dor. Ele oferece o seu sacrifício por amor a cada um de nós. E aí tudo muda. Então, quem quiser, quem perder a sua vida, quem oferecer a sua vida, quem entregar a sua vida dentro da lógica do amor, vai encontrá-la. E aí entra mais uma vez a questão da vocação. O egoísmo faz com que a gente se perca. Uma pessoa egoísta é uma pessoa perdida. É uma pessoa que só pensa em si mesmo e ela é incapaz de abraçar a vocação. Às vezes você encontra jovens inteligentes, jovens que são bons, que poderiam muito bem abraçar a vocação à vida sacerdotal, mas não abraçam porque são egoístas. Não conseguem sair do seu meio. Quantos casais hoje em dia não querem mais o sacramento do matrimônio e ainda existem aqueles que dizem: não, nós temos até medo de casar, porque até agora deu certo, depois do casamento pode dar errado. Porque são egoístas. São incapazes de amar dentro da lógica e da ótica que nos pede Jesus. Quem quiser salvar a sua vida, vai perder. Se você abraçar o egoísmo como objeto de vida, você vai perder o sentido da tua vida. Você não vai mais encontrar sentido na vida. Se você oferecer a tua vida dentro da lógica do amor, você vai encontrar um sentido na tua vida. Quanta gente hoje tem tudo, meus irmãos. Tem carro, tem dinheiro, tem uma boa profissão. É PhD num monte de ciências, conhece de tudo. Mas às vezes chega até nós e diz: padre, eu não tenho mais sentido de vida. E aí você começa a conversar com a pessoa e você vê justamente isso. Ela quer tanto salvar a sua vida que ela está perdendo. Que isso não aconteça conosco. Vamos abrir o nosso coração à graça do nosso Deus, para que Ele nos dê a graça de renunciar, nos dê a graça também de seguir o Seu Filho Jesus. Vamos para as nossas preces.
2: Ao final de cada prece, rezemos: ouve, ó Pai, a nossa oração.
1: Ouve, ó Pai, a nossa oração.
2: Para que a vossa igreja anuncie com coragem o evangelho de vosso Filho e assim fortaleça o vosso povo no caminho de vosso reino, nós vos pedimos.
1: Ouve, ó Pai, a nossa oração.
2: Por todos os que encontram oposição e inimigos por causa de sua fé, para que se mantenham fiéis no seguimento de Jesus Cristo, nós vos pedimos.
1: Ouve, ó Pai, a nossa oração.
2: Para que tenhamos um coração manso, humilde e sereno, semelhante ao do vosso Filho Jesus Cristo, nós vos pedimos.
1: Ouve, ó Pai, a nossa oração.
0: Ó Deus de grande misericórdia,
1: bondade infinita, eis que hoje em este novenário perpétuo, por intercessão de Nossa Senhora de Guadalupe, padroeira das Américas, venho suplicar as graças necessárias para mim e para meus familiares.
0: Ó Senhor, aumentai em nós, sem cessar, a vossa misericórdia,
1: a fim de que possamos cumprir fielmente a vossa santa vontade, durante toda a nossa vida e na hora da morte.
0: Que o poder de vossa misericórdia nos defenda dos ataques dos inimigos da nossa salvação.
1: Jesus é a nossa confiança.
0: Pelo seu coração misericordioso, como por uma porta aberta, esperamos entrar no céu. Amém.

0: Oração do nono dia.
1: Ó compassivo Jesus, que sois a própria compaixão, trago a mansão do vosso compassivo coração às almas tíbias, que se aquecem no fogo do vosso amor puro. Essas almas geladas, que semelhantes a cadáveres, vos enchem de tanta repugnância. Ó Jesus, muito compassivo, usai a onipotência da vossa misericórdia e atraí-as até o fogo do vosso amor, e concedei-lhes o amor santo, porque vós tudo podeis.
0: Eterno Pai, olhai com misericórdia para as almas tíbias e que estão encerradas no coração compassivo de Jesus. Pai de misericórdia, suplico-vos pela largura da paixão do vosso Filho e por sua agonia de 3 horas na cruz, permiti que também elas glorifiquem o abismo da vossa misericórdia. Amém. Passemos ao rito das oferendas. Com o pão e o vinho, apresentemos a Deus a nossa vida. Sejamos generosos em nossa oferta material, que pode ser em espécie ou pelo QR Code nos coletores. Convidamos também você a participar da ação Ajude a Pintar a Casa da Mãe de Guadalupe. Participe do livro da Casa da Mãe. Suas doações podem ser pelo QR Code que aparece em sua tela, no plantão do Dize ou na Secretaria Paroquial. Cantemos. Música.

0: Orai, irmãos e irmãs, para que, trazendo ao altar as alegrias e fadigas de cada dia, nos disponhamos a oferecer um sacrifício que seja aceito por Deus Pai Todo-Poderoso.
1: Receba o Senhor por tuas mãos este sacrifício, para a glória do seu nome, para nosso bem e de toda a sua santa igreja.

0: nós vos pedimos, Senhor, de bondade, santificai esses dons, e aceitando a oblação do sacrifício espiritual, fazei de nós mesmos uma eterna oferenda para vós. Por Cristo nosso Senhor.
1: Amém.
0: O Senhor esteja convosco.
2: Ele está no meio de nós.
0: Corações ao alto.
2: O nosso coração está em Deus.
0: Demos graças ao Senhor nosso Deus.
2: É nosso dever e nossa salvação.
0: Na verdade, é digno e justo, é nosso dever e salvação dar-vos graças sempre e em todo lugar, Senhor Pai Santo, Deus Eterno e Todo-Poderoso. Pois por meio do vosso Filho muito amado, sois não somente o Criador do gênero humano, mas também o Autor misericordioso da sua redenção. Por isso, com razão, vos servem todas as criaturas. Os redimidos vos prestam o devido louvor e unânimes vos bendizem, vossos anjos e santos. Também nós vos celebramos com alegria e dizemos, sem cessar, a uma só voz:
2: Santo, Santo, Santo, Santo, Senhor Deus do Universo, o céu e a terra proclamam a vossa glória, hosana nas alturas, bendito que vem em nome do Senhor,
3: hosana nas alturas.
0: Na verdade, ó Pai, vós sois santo e fonte de toda santidade. Santificai, pois, esses dons, derramando sobre eles o vosso Espírito, a fim de que se tornem para nós o corpo e o sangue de nosso Senhor Jesus Cristo.
2: Enviai o vosso Espírito Santo.
0: Estando para ser entregue e abraçando livremente a paixão, Jesus tomou o pão, pronunciou a bênção de ação de graças, partiu e o deu aos seus discípulos, dizendo: Tomai todos e comei. Isto é o meu corpo, que será entregue por vós.

Do mesmo modo, no fim da ceia, ele tomou o cálice em suas mãos e, dando graças novamente, o entregou aos seus discípulos, dizendo: Tomai todos e bebei. Este é o cálice do meu sangue, o sangue da nova e eterna aliança, que será derramado por vós e por todos para a remissão dos pecados. Fazei isto em memória de mim.

0: Mistério da fé para a salvação do mundo.
1: Salvador do mundo, salvai-nos. Vós que nos libertastes pela cruz e ressurreição.
0: Celebrando, pois, o memorial da morte e ressurreição do vosso Filho, nós vos oferecemos, ó Pai, o pão da vida e o cálice da salvação. E vos agradecemos porque nos tornastes dignos de estar aqui na vossa presença e vos servir.
1: Aceitai, ó Senhor, a nossa oferta.
0: Suplicantes, vos pedimos que, participando do corpo e sangue de Cristo, sejamos reunidos pelo Espírito Santo num só corpo.
1: O Espírito nos una num só corpo.
0: Lembrai-vos, ó Pai, da vossa Igreja que se faz presente pelo mundo inteiro. Que ela cresça na caridade em comunhão com o Papa Leão, com o nosso Bispo José, os bispos do mundo inteiro, os presbíteros, os diáconos e todos os ministros do vosso povo.
1: Lembrai-vos, ó Pai, da vossa Igreja.
0: Lembrai-vos do vosso filho, Olívio Libanori, e de Glécio Souza de Matos, Elaio Rodrigues, Francisco, Frank Aparecido, Joana Viana, Maria de Fátima, Nair Semansky, Paulo César da Silva, que chamastes este mundo à vossa presença. Tendo sido sepultados com Cristo em sua morte no batismo, participem igualmente da sua ressurreição. Lembrai-vos também na vossa misericórdia dos outros nossos irmãos e irmãs que adormeceram na esperança da ressurreição. E de todos os que partiram desta vida, acolhei-os junto a vós na luz da vossa face.
1: Concedei-lhes, ó Senhor, a luz eterna.
0: Enfim, nós vos pedimos, tende piedade de todos nós, e dai-nos participar da vida eterna, com a Virgem Maria, Mãe de Deus, São José, seu esposo, os apóstolos, São João Maria Vianney, e todos os santos que neste mundo viveram na vossa amizade, a fim de vos louvarmos e glorificarmos, por Jesus Cristo, vosso Filho. Por Cristo, com Cristo e em Cristo. A vós, Deus Pai Todo-Poderoso, na unidade do Espírito Santo, toda a honra e toda a glória, por todos os séculos dos séculos.
1: Amém.
0: E com amor e confiança, elevemos nossas mãos aos céus e rezemos, como o Senhor Jesus nos ensinou. Pai nosso,
1: que estais nos céus, santificado seja o vosso nome. Venha a nós o vosso reino, seja feita a vossa vontade, assim na terra como no céu. O pão nosso de cada dia nos dai hoje, perdoai-nos as nossas ofensas, assim como nós perdoamos a quem nos tem ofendido. E não nos deixeis cair em tentação, mas livrai-nos do mal.
0: Livrai-nos de todos os males, ó Pai, e dai-nos hoje a vossa paz. Ajudados pela vossa misericórdia, sejamos sempre livres do pecado e protegidos de todos os perigos, enquanto aguardamos a feliz esperança e a vinda do nosso Salvador, Jesus Cristo.
1: Vosso é o reino, o poder e a glória para sempre.
0: Senhor Jesus Cristo, dissestes aos vossos apóstolos: eu vos deixo a paz, eu vos dou a minha paz. Não olheis os nossos pecados, mas a fé que anima a vossa Igreja. Dai-lhe, segundo o vosso desejo, a paz e a unidade, vós que sois Deus com o Pai e o Espírito Santo.
1: Amém.
0: A paz do Senhor esteja sempre convosco.
1: O amor de Cristo nos uniu. Cordeiro de Deus, que tirais o pecado do mundo, tende piedade de nós. Cordeiro de Deus, que tirais o pecado do mundo, tende piedade de nós. Cordeiro de Deus, que tirais o pecado do mundo, dai-nos a paz.

0: Eu sou o pão da vida, diz o Senhor. Quem vem a mim não terá mais fome, e quem crê em mim nunca mais terá sede. Eis o Cordeiro de Deus, que tira o pecado do mundo.
1: Senhor, eu não sou digno de que entreis em minha morada, mas dizei uma palavra e serei salvo.
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0: Graças e louvores se deem a todo momento
1: ao Santíssimo e Diviníssimo Sacramento.
0: Glória ao Pai, ao Filho e ao Espírito Santo,
1: como era no princípio, agora e sempre. Amém.
0: Jesus, manso e humilde de coração,
1: fazei o nosso coração semelhante ao vosso.
0: Oremos. Acompanhai, Senhor, com vossa constante proteção aqueles que restaurais com os dons do céu. E como não cessais de protegê-los, concedei que se tornem dignos da eterna redenção. Por Cristo nosso Senhor.
2: Amém. 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Segunda-feira, noite de louvor, a partir das 18 horas, participação do Padre Jorge Fortunato, do Padre Jesus Aguiar, Guilherme de Sá e Ironis Poldaro, no Anfiteatro de Jesus das Santas Chagas. Participe presencialmente ou acompanhe ao vivo pela TV Evangelizar ou pelo aplicativo da obra. Participe das oficinas de oração de vida aqui no Santuário, cujos encontros acontecem às quintas-feiras, a partir das 14 horas. Informações em nossa secretaria paroquial. A pastoral familiar do Santuário convida os casais para o retiro de recém-casados, que será no dia 23 de agosto, das 8 às 18 horas. Informações também em nossa secretaria ou pelo telefone 41-3233-4884. Todos os sábados, na missa das 18 horas, teremos a liturgia para celebrar as bodas de matrimônio católico aqui no Santuário. Agende a sua data em nossa secretaria. 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Estamos na quinta etapa, Humildade que Transforma. Você pode doar pelo boleto extra, pelos boletos verdes, também pelo site evangelizarepreciso.com.br, com apoio dos atendentes pelo telefone 0800-410-6060, também na recepção da obra Evangelizar ou pelo QR Code que aparece em sua tela. Também participe da ação Ajude a Pintar a Casa da Mãe de Guadalupe. Estamos na primeira etapa, nos meses de julho e agosto, que é destinada à climatização do nosso espaço. Deixe o seu nome eternizado no livro Casa da Mãe. Você também pode doar por meio do QR Code que está aparecendo em sua tela, pela chave Pix 76-648-500-0043-55. Acesse o site livrocasadamãe.com.br. Você que fez a sua doação por meio do Pix, depósito bancário, transferência bancária ou pelo QR Code para conta poupança, deve acessar o site do Santuário e preencher o formulário clicando no banner do livro da Casa da Mãe. E você que está aqui no Santuário pode procurar o plantão do dízimo, a nossa secretaria paroquial ou também a recepção da obra Evangelizar é Preciso para fazer a sua doação, ajudando na ação para pintar a Casa da Mãe de Guadalupe. Eram os nossos avisos.
0: Inclinai-vos para receber a bênção. O Senhor esteja convosco.
3: Ele está no meio de nós.
0: E a bênção do Deus Todo-Poderoso, Pai e Filho e Espírito Santo, desça sobre vós, sobre as vossas famílias e permaneça para sempre.
1: Amém.
0: Glorificai ao Senhor com vossas vidas, ide em paz e que o Senhor vos acompanhe.
1: Graças a Deus.

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2: 20 horas e 3 minutos.
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4: Para cantar comigo essa canção, Nicole Santos. Essa menina é muito talentosa.
5: Obrigado, Padre Ezequiel.

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0: Eu gostaria que agora, com essa canção, você pensasse na sua infância, nas coisas de infância, nos momentos com seu pai, nos momentos com a sua mãe. Eu tenho certeza que essa música vai trazer para você alegrias, boas lembranças. E sabe, talvez essa música também traga algumas más lembranças. Eu me lembro de que quando eu tinha 11 anos, eu já sabia tocar violão. Eu pegava meu violão e tocava essa música. Eu chorava. E essa música para mim era uma cura interior, porque ela me fazia trazer as lembranças do meu passado, de tudo que eu vivi com minha mãe e de tudo que eu vivi com meu pai. Eu sou filho de pais separados e eu me lembro que naquela época doía muito no meu coração. E essa canção, ela me ajudou a curar aquela dor, aquela saudade que eu tinha de pai, aquela saudade que eu tinha de mãe. Que essa música agora te ajude a curar tanta saudade. Saudade de pai, saudade de mãe, saudade de um abraço, saudade de vô, saudade de vó. Que essa música faça despertar em você boas lembranças do passado. E as más lembranças, como aconteceu comigo, vai acontecer com você. Jesus vai te curar.
1: Das muitas coisas.

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2: Estamos em julho, mês das esperadas férias escolares. Tempo de diversão, aventura e descanso. 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

Liberte-se da pior das prisões. No Evangelho de hoje, Jesus nos traz esta libertação. Por isso, preste muita atenção nesta palavra. Eu quero acolher você com imensa alegria. Eu sou a irmã Maria Raquel do Instituto Hesed e como é bom estar aqui todos os dias para, junto com você, vivermos este encontro com Deus que tem nos transformado, que tem nos restaurado, que tem nos fortalecido. Tenho certeza que a cada encontro você cresce na fé, a cada encontro com Deus você cresce nessa intimidade com o Senhor. Seja muito bem-vindo. Antes de proclamarmos esta palavra, então, Evangelho segundo São Mateus, capítulo 16, versículos do 24 ao 28, eu faço um convite muito especial. Verifica se você ainda não está inscrito aqui no canal. Se não, clica neste botão que está abaixo do vídeo, inscrever-se. Porque assim o YouTube vai registrar o seu nome aqui. Sempre que nós entrarmos aqui para rezar, o seu nome, as suas intenções estarão em nossas orações. Em nome do Pai, e do Filho, e do Espírito Santo. Amém. Vinde, Espírito Santo, vinde por meio da poderosa intercessão do Imaculado Coração de Maria, vossa amadíssima esposa. Naquele tempo, Jesus disse aos seus discípulos: Se alguém quer vir após mim, negue-se a si mesmo, tome a sua cruz e siga-me. Pois quem quiser salvar a sua vida, a perderá. Mas quem perder sua vida por causa de mim, a encontrará. Com efeito, que adianta alguém ganhar o mundo inteiro, mas arruinar a sua vida? Que poderia dar em troca de sua vida? Com efeito, o Filho do Homem está para vir na glória de seu Pai com seus anjos, e então retribuirá a cada um de acordo com o que tiver feito. Em verdade vos digo, alguns dos que aqui estão não experimentarão a morte, sem antes terem visto o Filho do Homem vindo no seu reino. Palavra da salvação, glória a vós, Senhor. Meus queridos, certamente desde o início desta partilha você deve estar se perguntando, mas afinal de contas, qual é a pior prisão? A pior prisão chama-se vontade própria. Quando nós estamos escravizados pela nossa vontade. Quando não há espaço no nosso coração para aquilo que nós identificamos, nós chamamos como vontade de Deus. Porque a vontade de Deus para mim e para você é que nós sejamos felizes. Acontece que existe um plano, existe um projeto que precisa ser perseguido, que precisa ser observado para que essa felicidade seja alcançada. E aqui por isso que tantas vezes a nossa vontade própria vai nos atraiçoar. Vai nos boicotar, porque nos faz correr atrás de algo passageiro, de algo efêmero, nos faz fazer correr atrás de um prazer momentâneo, mas rouba de nós essa felicidade duradoura, rouba de nós essa alegria genuína que só o Senhor pode nos dar, rouba de nós a paz verdadeira, aquela paz que supera todo o entendimento, aquela paz de Deus, que, atenção, como eu tenho falado e insistido, os remédios jamais poderão produzir. Aquela vontade própria que nos leva ao pecado. Aquela vontade própria que nos rouba, então, este prêmio que o Senhor já nos prometeu, que o Senhor já conquistou para cada um de nós. Nós encontramos aqui a vontade própria em duelo com aquilo que é vontade de Deus para nós. Talvez você não tenha se dado conta, mas seja exatamente essa vontade própria que tem te feito, que tem te arrastado por um caminho infeliz. E eu ouso dizer, por um caminho desgraçado. O convite do Evangelho é para que vivamos na graça de Deus. Viver na graça de Deus significa vivermos à vontade de Deus. Basta olharmos para a Santíssima Virgem. Dela se diz feliz, porque em tudo soube fazer a vontade de Deus. Podemos olhar para Jesus, a sua obediência ao Pai. E por isso podemos contemplar o Cristo vitorioso. Podemos contemplar Satanás derrotado e o Senhor então vitorioso, Cristo vitorioso, por uma absoluta obediência ao Pai. Isso precisa falar ao meu e ao seu coração. Podemos estar à procura de fato dessa felicidade, desta alegria, desta paz de tantas maneiras, mas não vamos encontrá-la, não vamos tocá-la, senão nos abandonando na vontade de Deus. Para isso, nós precisamos recorrer à oração. Muitas pessoas vão perguntar: mas, irmã Maria Raquel, como eu posso discernir qual a vontade de Deus? É preciso rezar.
é preciso conversar com Deus. E aqui, claro, é preciso primeiro deixar-se amar por Ele, senão jamais conseguiremos dar uma resposta de amor ao amor. E aí, crescer nesta fé, crescer nesta confiança, Deus é bom. Deus é bom todo o tempo Deus é bom. Eu posso me abandonar com confiança no seu projeto, no seu plano de amor para mim. Santa Teresinha vai dizer que este abandono, esta confiança é um fruto delicioso do amor. Quando me sei amada por Deus e amo este Deus, eu me abandono com confiança em suas mãos. No meio das mais difíceis situações, no meio das mais completas adversidades, mesmo quando tudo está escuro e eu não consigo compreender nada, eu posso ali tocar a paz do coração. Porque confiando em Deus, o meu coração está seguro. Que hoje você possa suplicar ao Senhor esta graça, crescer na confiança. E assim abandonar-se à ação providente de Deus. E assim viver a vontade de Deus. Jesus vai ser muito claro no Evangelho de hoje. Se alguém quer vir após mim, negue-se a si mesmo. Tome a sua cruz e siga-me. São João da Cruz vai dizer algo semelhante, inspirado também nesta palavra. Inspirado nessa palavra, ele vai dizer: nega os teus desejos e encontrarás aquilo que deseja o teu coração. Quantos de nós estamos correndo atrás de uma ilusão? Quantos de nós sacrificamos até mesmo a nossa saúde, sacrificamos os nossos dias, correndo atrás de algo que pensamos vai nos trazer uma plenitude, e tão logo nós tocamos esse algo, descobrimos que não. Na verdade, não era aquilo, não era isso que iria planificar, que iria trazer plenitude ao meu coração. Não era aquela pessoa, não era aquela coisa, não era aquele sucesso, não era aquele trabalho, por melhor que sejam. Porque, na verdade, o meu coração tem uma sede de Deus. O meu coração tem uma sede de estar na vontade de Deus, por mais que eu ignore isso tantas vezes. E um coração cansado, onde que esse coração vai ancorar? Onde que esse coração pode descansar? Somente na vontade de Deus. Somente na vontade de Deus. Por isso, vamos suplicar ao Senhor hoje que venha nos libertar da pior das prisões, que se chama vontade própria. Talvez seja exatamente a tua vontade que está te distanciando daquilo que é plano de Deus para a tua vida. Seja esse apego à sua vontade própria, fora daquilo que é projeto de Deus, que está te deixando assim entristecido, que está te deixando assim ansioso, que está te deixando assim cabisbaixo, que está te fazendo perder a tua saúde. Mas podemos dizer sim, se a pior prisão é a vontade própria, o paraíso tem um sinônimo: vontade de Deus. Eu quero o que Deus quer, porque eu confio no Senhor. O salmista vai dizer isso de maneira tão clara. O salmista vai nos dizer isso de maneira muito clara. Confia ao Senhor o teu destino. Confia ao Senhor o teu destino. Sim, Ele dará aquilo que pediu o teu coração. Confia no Senhor. Ele conhece os desejos profundos do teu coração, desejos esses que muitas vezes lhe são desconhecidos, que nem nós mesmos conhecemos. Mas o Senhor conhece, Ele sonda as profundezas do nosso coração. Deixe-se surpreender por Deus. Essa é a palavra que o Senhor traz ao meu coração hoje. Deus quer te surpreender, filho. Deus quer te surpreender, filha. Deixe-se surpreender por Deus. E olha, compartilhe esta palavra hoje e diga para esta pessoa querida e amada: deixe-se surpreender por Deus. Deus quer surpreender você. O que tantas vezes temos cantado e temos rezado e falado, o plano de Deus, o sonho de Deus, é muito maior que o teu. É muito melhor que o teu. Por isso,